0: Tô na área, tô na cena pra você. Obrigado pelo rádio ligado, pela sua audiência. Obrigado pela sua participação. Beijo no coração de todo mundo. Até a próxima. Fui!
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1: Que Deus abençoe os nossos amigos da Rádio Sociedade, que Deus ilumine, que Deus dê vitória para você e que seja uma semana diferente. Talvez diferente do que você tem vivido. Talvez esses últimos dias foram apertados, foram amargos, foram ácidos para você. Mas nada está perdido. Nós vamos provar para você ao longo desse programa que existe uma saída. Existe sim uma solução para aquelas pessoas que fazem um pacto com Deus. Daqui a algumas horas você tem oportunidade de fazer isso. E nós vamos mostrar para você os resultados desse pacto. Eu quero ir agora ao momento de reflexão. Em seguida, eu tenho uma canção muito especial destinada a você.
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1: A escolha da vida é muito simples. Ou você se levanta e passam a contar com você, ou você vai permanecer no chão até ser declarado vencido. O seu sucesso será medido pela sua disposição em prosseguir tentando. Meu amigo, minha amiga, se levante, reaja. Chorar, lamentar, se entristecer, não vai mudar a sua vida. Não vai tirar você do chão. O que vai mudar a sua vida é você sacudir a poeira e crer que Deus tem o melhor reservado para você.

0: para quem tem uma aliança com Deus. Segunda-feira é um dia de compromisso. O que você vê nessa reunião? São milhares de pessoas em um único propósito. Um pacto com Deus.
1: Sem o pacto com Deus, eu sei que nada teria dado certo. Porque antes eu já tinha tentado com as forças do meu próprio braço. E eu vi que não estava dando certo. Então aí, quando eu fiz o pacto com Deus, eu realmente vi uma mudança verdadeira.
2: Eu também tenho uma aliança e não quero quebrar. Porque se a gente quer ser abençoado, né? A gente tem que procurar o abençoador, a gente tem que cumprir com a nossa aliança, não pode quebrar.
3: Participando dessa corrente, dessa campanha, a visão abre, né? A visão fica totalmente diferente para saber como agir na vida financeira.
1: O pacto foi o diferencial, porque no momento que eu levei a sério o pacto, a aliança com Deus, e vi que era essencial essa aliança em levar a sério realmente o que estava sendo, botar em prática o que está sendo ensinado, foi o momento que mudou realmente a minha situação.
0: Quando se trata de aliança com Deus, é primordial estar nas palestras da prosperidade e receber a direção que vem do altar.
4: Quando você conta com Deus e você depende de Deus, você vai com a força da palavra dele. Ele disse, ele falou,
0: na
4: e eu creio
0: mente,
4: no que ele falou.
0: Os problemas têm ocupado.
4: Quando você vai com a força
0: espaço,
4: da palavra dele,
0: mas
4: o mérito
0: mais que
4: da
0: você
4: vitória
0: pense
4: não
0: neles,
4: é seu.
0: A
4: o mérito
0: saída
4: da vitória é de quem?
0: Distância.
4: É todo de Deus.
0: Ninguém
4: então você
0: pode
4: não
0: ajudar.
4: Consegue explicar.
0: Parece impossível
4: é
0: virar o jogo
4: quando
0: e vencer.
4: Você conta com a força de Deus. Você
0: a Bíblia
4: aqui,
0: conta a história de um homem que havia
4: força na palavra
0: perdido
4: de todo mundo.
0: Mas
4: você
0: Deus
4: crê na palavra
0: virou
4: do advogado.
0: A sua situação.
4: Você
0: quando
4: crê na palavra
0: ele orou
4: do médico,
0: pelos amigos.
4: Você crê na palavra
0: e o Senhor
4: seu amigo
0: virou
4: da faculdade.
0: O cativeiro de Jó quando
4: você crê na palavra
0: pelos seus
4: do seu
0: amigos.
4: Sócio.
0: E o Senhor
4: não
0: acrescentou em dobro a tudo
4: mas a palavra
0: quanto
4: dessas
0: Jó
4: pessoas pode
0: possuía. Talvez a virada que você tanto espera.
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0: você não
5: geram
0: quer ver
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11: Comecei a trabalhar aqui hoje. Minhas vozes agora estão fora da mesa. São todas
0: promessas. E se você também
12: a proposta
0: quer uma
12: é virada.
0: Infeliz,
12: quem é que não quer uma virada
0: a reunião
12: na sua
0: da prosperidade com Deus.
12: Só que essa virada,
0: às 6h30,
12: ela
0: às
12: não pode
0: horas,
12: ser uma virada
0: às 10 horas,
12: boca.
0: Ao meio-dia.
12: Porque muitas
0: às 15 horas, às 19h30 e especialmente
12: problema.
0: Às 17h30.
12: E há na vida dela
0: na virada. Antônio Carlos
12: sim,
0: Magalhães,
12: a virada
0: 4.197,
12: é aquela na mão,
0: na Universal.
12: A batida do pé no chão, vai virar, vai dar certo. Palavra positiva, palavras positivas, pensamento positivo. E diz a Bíblia, pastor Anderson, que gritos vazios Deus não ouve, Deus não atende. A pessoa tem que quer uma virada de vida, ela tem que ter uma virada de atitudes. De não só ficar ouvindo o programa, mas de dizer assim, ó, nesta segunda nada vai me impedir de chegar na Catedral de Salvador.
13: Até porque toda ação provoca uma reação. Enquanto essa pessoa ficar protelando a vinda dela de estar aqui nesta segunda-feira, a situação vai continuar. Mas uma decisão que parta de dentro dela, eu vou estar nessa segunda-feira, custe o que custar, vai ser o fator chave para a mudança na vida dessa pessoa.
12: O Alex Naldo, ele chegou numa situação muito difícil, com depressão. Ele vivia uma vida de miséria.
14: Você vê que quando quem viu o testemunho dele, ele conta hoje sorrindo. Ele conta hoje feliz, porque Deus tem abençoado a vida dele. E o mesmo quer fazer na vida de todos. Presta atenção na história dele e em outras histórias de quem tem vindo e tem vencido. Presta atenção. Tudo bem?
15: Tudo bem.
14: Como é seu nome?
15: Alex Sinal.
14: Veio de qual bairro?
15: Caixa d'Água.
14: Fez esse pacto como era antes e como está?
15: Sim, pastor. Eu cheguei aqui derrotado. Tinha depressão. Tudo que fazia dava tudo errado. Até conquistava. Mas depois perdia. Depois do pacto, que eu me entreguei verdadeiramente ao Senhor Jesus, através do pacto, minha vida mudou. A depressão foi embora. Hoje eu tenho um caminhão. Tenho um carro de passeio, tenho tudo o que eu quero hoje, mas a maior conquista foi o Espírito Santo. A minha maior conquista é falar de Jesus.
14: A mudança não foi só no bolso, foi na alma também. Quer dizer, quando a pessoa se entrega 100% para Deus, Deus se entrega 100% para ela.
15: Com certeza, e até eu faço até um desafio aqui. Quem vier se entregar, eu desafio qualquer um que dá tudo certo.
14: Vai parar o pacto?
15: Não, nunca.
14: Isso é só um início, hein? Deus vai fazer muito mais.
15: E a depressão que eu tinha era assim, eu ia dormir 10 horas da noite, da meia-noite acordava e não dormia mais. Hoje, se não me
14: deixar, já era.
15: É, isso mesmo.
14: Deus abençoe o senhor.
13: Seu nome?
16: Thaís.
13: Vem de Robai.
16: Cabula.
13: Qual foi a vitória após a aliança com Deus?
16: Então, pastor, graças a Deus eu já tenho meu trabalho e sempre, desde nova, eu gostei de empreender. E aí, no meu trabalho, eu comecei a pedir visão para Deus, para poder ter uma renda extra. E aí, todo dia, toda segunda-feira aqui lutando para Deus me dar a sabedoria e ter essa renda. E aí, quando foi um dia, Deus colocou dentro de mim para eu poder vender alguns acessórios para o pessoal lá do meu trabalho, e graças a Deus está arrebentando. Só tem todo dia as pessoas conhecem, eu crio uma página no Instagram, tudo bonitinho, e as pessoas perguntam onde é a loja. Aí eu não tem loja não, só que eu faço tão bem feito que as pessoas acreditam que seja uma loja física, mas até então é online. E eu tô lutando aí para ver se Deus aprova que eu coloque a loja física.
13: Amém. Tá determinando a vitória.
14: Qual o nome da senhora?
17: Ednel.
14: Veio de qual bairro?
17: Palmildo.
14: Conta a vitória depois dessa aliança.
17: Na verdade, é minha primeira. Eu nunca tinha feito. Eu não sabia das campanhas, que não era daqui. Não congregava aqui. E comecei a fazer. Depois, quando foi agora, eu fui fazer. Desde 2021 que eu não pago meu CNPJ. Quando eu chego lá, o rapaz virou para mim e fez assim: você sabia que coisas boas acontecem para as pessoas boas? Eu fiz, não entendi. Como assim? Ele fez: porque você era para estar desativado, né? Desde 2021 que eu não pago. E você está ativa. Você sabe o que é isso? Eu disse: meu pai. Só tem outra explicação, meu pai. E aí eu olhei para a aliança e disse: pai, obrigada. Não tinha entendimento o que era o poder do pacto da aliança, porque eu não congregava aqui, não tinha lá na outra, né?
14: Você era de outra denominação?
17: Era. Era. Que agora, para a honra e glória do Senhor Jesus Cristo, eu estou aqui desde o dia 7 de janeiro.
14: Tem sido bom? Tem te ajudado?
17: Maravilhoso. Eu só tenho assim, calmaria. Eu dormia, sempre dormi. Mesmo com os problemas, mas assim, quando eu entro aqui, é uma mansidão que não tem tamanho. É uma paz, Eu disse: meu pai, como assim, pai? E hoje, aí eu tive meu primeiro contrato, né, de...
14: Ativou a empresa?
17: Ativei minha empresa. E já tive meu primeiro contrato, pegando o carro, falando do meu trabalho, que eu trabalho, eu faço bolo hambúrguer. Aí já fiz a farda e só tá acontecendo coisas boas. E meu primeiro contrato foi com uma empresa grande, graças a Deus, assim, conversando com o rapaz do Uber. Ele é supervisor de uma empresa que vende tinta bem famosa. E passei meu cartão, mostrei meu trabalho a ele e já fechei.
14: Que a senhora diz para quem tá aqui e para quem tá assistindo em casa, ouvindo na rádio? Que interessante o testemunho dela. Você vê que tudo que aconteceu, Deus foi dirigindo ela. Faça isso. Como é que é?
17: Foi papai que me trouxe aqui.
14: Ele trouxe a senhora aqui?
17: Foi.
14: E além de trazer, tem guiado a senhora tem obedecido o que ele fala, Vale a pena obedecer?
17: Vale sim.
14: Vai parar de vir ou vai continuar?
17: Nunca, jamais.
14: Continue ouvindo o conselho do papai, tá? Deus abençoe a senhora.
18: Qual o nome do senhor?
19: Wellington.
18: Wellington, o que aconteceu pós aliança com Deus?
19: Pós aliança com Deus, pastor, eu tinha uma empresa de manutenção de piscina e a empresa não ia de jeito nenhum, não tinha cliente, estava tudo amarrado, tive que trabalhar de empregado e não dava certo. Após a aliança, as portas se abriu, Deus enviou um cliente só, que aquele cliente me abençoou a minha empresa de manutenção de piscina, de lá para cá no congresso as portas têm se aberto, tem muitos clientes Deus tem enviado e só crescendo, e agora já estamos expandindo pro lado de aquecedor de piscina, né? E de só vitória.
18: Esse é só o começo, parabéns pela sua fé.
14: Como é seu nome?
20: Matheus, pastor.
14: Você veio de qual bairro?
20: Eu vim de Piatã.
14: Fez essa aliança com Deus, qual o resultado?
20: Eu fui promovido no trabalho e eu passei por muito tempo colocando a mim mesmo acima de Deus. Como assim? Eu estive afastado e por um bom tempo, a primeira coisa que eu fiz foi abandonar o dízimo. Eu deixei de devolver o dízimo e passei a acreditar na minha capacidade. Tipo, eu consigo, eu tô na minha empresa, eu tô evoluindo.
14: Você trabalha em qual segmento?
20: Eu sou analista de sistemas. E até então eu tinha essa consciência de que era na minha capacidade que eu ia alcançar meus resultados. E foi uma das piores coisas que aconteceram, porque logo quando, através dos propósitos da minha família, eu voltei pra fé, literalmente tudo começou a desandar. Eu sofri um golpe familiar e literalmente minha vida foi de ladeira abaixo. Eu não sabia o que fazer, literalmente não sabia o que fazer, fiquei transtornado. E só que ao mesmo tempo, meus tios que são da fé sempre falam: rapaz, confia em Deus e tal. E eu não fazia a nação por acreditar que eu ia conseguir dar a volta por cima por mim mesmo. Só que foi passando um tempo e eu entendi que não dava. Literalmente não dava. Eu conversei com Deus, falei: meu Deus, eu não consigo. Eu já entendi que eu não consigo, que eu não sou capaz, mas se o Senhor for comigo, eu vou vencer. E aí foi quando eu passei a fazer as coisas da forma correta, tanto que eu lembro como se fosse hoje, teve um rapaz no trabalho que ele sabia como estava a minha situação. Ele falou: não, pô, você está na igreja devolvendo o dízimo, tá doido? Pô, a situação que você tá, larga isso aí, vai dar, tá doido, Deus entende. Eu falei na hora: tá amarrado, meu Deus, eu sei que isso não é de Deus. Eu literalmente falei: tem coisas que pra mim elas são invioláveis. E por um tempo eu deixei de fazer e nunca mais isso vai acontecer. E confiando em Deus que tudo ia dar certo, e eu tava prestes a casar, e meio que se eu não subisse de cargo, ia acontecer uma das piores coisas possíveis, né? Porque eu ia trazer outra pessoa pra minha vida e não ia conseguir sustentá-la. Só que Deus foi tão bom comigo que um mês antes do casamento, literalmente, fui chamado pelo meu chefe e ele disse que eu vou subir, aí eu fui promovido de cargo lá na empresa.
14: Quer dizer, você confiando na força do braço, você se arrebentou. Mas quando você se voltou pra Deus e aceitou Ele na sua vida, fez do jeito dEle, só subindo, vitória, crescimento.
20: Só vitória, pastor, só vitória.
14: Vai quebrar esse pacto?
20: Nunca mais.
14: Deus abençoe você, tá, meu filho? Uma oração abençoa. 10 orações abençoam muito. 100 orações, mas abençoam demais. Agora imagine, pastor Anderson, 180 orações. Atenção, todo o povo baiano, traga a chave da empresa, chave de casa. Tem gente que a casa dela tá um inferno. A sua casa tem sido um lugar de tristeza, porque é um filho desempregado, é uma filha que tem a empresa dela e faliu, é uma outra filha que se separou do marido. Quer dizer, tá uma guerra dentro da sua casa. Mas essa situação vai mudar sim. Como vai mudar? Vai mudar você saindo de onde você estiver para colocar os pés aqui no maior templo da Igreja Universal no estado da Bahia. Você vai passar por esse corredor em todos os horários. Teremos o corredor de orações, 180 orações, em especial às 5:30 da tarde. E vamos ungir a sua chave, determinando que essa empresa vai virar, a situação em casa vai virar, da miséria para a prosperidade, do desemprego para a família empregada. Quem quer virada, não vai faltar por nada
2: nesta segunda-feira, pastor Anderson?
13: Enquanto ela olhar para a dificuldade, enquanto ela ficar olhando para a situação dela, ela não vai tomar nenhuma decisão. Mas o dia que ela disser dentro dela, eu creio, e ela tomar a decisão de estar segunda-feira, nesta segunda-feira, vai ser imperdível. Eu tenho certeza que vai haver uma virada na vida profissional dessa pessoa.
2: Se você parou de vir, volte. Se você talvez, eu sei que nessa última segunda-feira, muitas pessoas não puderam vir, muitas viajaram, muitas trabalharam e não conseguiram chegar, mas nesta segunda-feira você não tem desculpa. Se prepare, meu amigo, porque vai pegar fogo cada reunião aqui na catedral. Às 6:30 da manhã eu começo no primeiro horário. O senhor vem em seguida em quais horários, pastor?
13: Às 8 horas da manhã e às 10 horas da manhã.
2: Eu volto meio-dia, de meio-dia a 1. O senhor retorna?
13: Às 15 horas.
2: E eu volto às 7:30 da noite e na grande vigília da virada com um corredor feito com 180 homens e mulheres de Deus. Você vai receber uma carga de 180 orações para que haja uma grande virada na sua vida. Pacto tem dia, tem hora e tem lugar. Aqui na Avenida ACM 4197, no maior templo do estado da Bahia. Nós vamos a esse intervalo e a gente volta já.
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0: Muitas pessoas querem prosperar, avançar, mas poucas entendem que a verdadeira prosperidade começa com um pacto com Deus. 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
12: Quando você enfrentar um momento difícil e você tem uma aliança com Deus, você tem crédito com Ele, você tem como levantar a sua aliança, aonde você estiver, no banheiro, no trabalho, no seu escritório, levantar a aliança e dizer: Senhor, se lembre que eu tenho uma aliança contigo. Porque quando alguém que tem pacto com Ele clama, chama, pede a ajuda dEle, imediatamente Ele se levanta para responder. Quando você orar a Deus, Ele vai dar a você uma direção, e a direção que Ele te mostrar, siga, porque se você seguir a direção que Ele te mostrar, com certeza Deus vai fazer aquilo ali funcionar.
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14: Nós vamos fazer uma cerimônia, Pastor Anderson, de renovação de pacto. O que vai ser essa renovação de pacto? Você sabe que muita gente fez o pacto, talvez você que está aí agora ouvindo, mas você fez aquele pacto, sabe, meio barro, meio tijolo. Você veio uma segunda sim, uma não, você veio um mês, parou 2, sabe, aquela coisa assim, sem firmeza. E qual a consequência disso? Sua vida também fica assim, porque o mal sempre vai criar uma situação para você não manter firme esse pacto. Você vai trazer a sua aliança e nós vamos fazer uma oração de renovação de pacto. Se você deu mole, se você quebrou, falhou, desanimou, você vai pedir perdão a Deus e vai reatar o seu pacto com Deus. Porque uma pessoa com um pacto quebrado não vai longe. Se você continuar com o seu pacto quebrado, você não vai longe. Então, vença. Eu sei que não é fácil. É igual quando a pessoa faz exercício, Pastor Anderson, e ela para de fazer bastante tempo. Para ela voltar é difícil. Eu posso dizer para vocês, é uma guerra. Mas você precisa voltar, não desmerecendo nenhuma igreja, religião, denominação, o padre, o pastor, a pastora, não menosprezando ninguém. Mas estar aqui segunda-feira é diferente. Então, segunda-feira, eu quero ver você aqui de volta. Você que já tem 1 ano que não vem, 2 anos, 6 meses, Deus está chamando você para voltar.
15: O recomeço pode ser doloroso, talvez para você, mas vai ser o suficiente para que você termine esse semestre com chave de ouro, para que haja uma virada em todas as áreas da sua vida.
14: Corredor com 180 orações, vamos ungir a chave e clamar para que haja uma virada. Se você quer uma virada mais ou menos, sabe? Uma melhorazinha, não vem não? Nem passa aqui na frente da CM segunda-feira. Mas se você quer uma virada total, pastor, eu quero uma virada, tem que dar uma sacudida na minha empresa, é contigo que nós estamos falando. Você vai dar um jeito para chegar aqui. Vamos ouvir o resumo de como foi essa última segunda-feira.
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12: Que Deus vá à frente da nossa semana. Que Ele nos guie, nos direcione. E até o que era para dar errado venha dar certo na sua vida. Então eu te peço, meu Deus, agora, venha sobre essas pessoas, meu Pai. Desça o teu poder sobre elas agora, para animá-las, para levantá-las, para fazê-las acreditar que é possível. Há esperança para o teu futuro, diz o Senhor. Esse Deus está dizendo para você: há esperança para você. Receba essa bênção. Pastor, mas eu não vejo esperança da minha empresa se levantar. O Senhor está dizendo que tem esperança para você. Tem esperança para você limpar o seu nome. Tem esperança para você levantar a sua vida. Está profetizada essa palavra. E quem recebe, diga amém.

0: cheguei aqui derrotado. Tinha depressão, tudo que fazia dava tudo errado, até conquistava. Mas depois perdia, depois de paz, minha vida mudou. A depressão foi embora, hoje eu tenho um caminhão, tenho um carro de passeio, tenho tudo que eu quero hoje. Mas a maior conquista foi o Espírito Santo.
1: Meu pai conseguiu comprar 2 casas novas, saiu da casa velha, comprou todos os móveis novos e tem um sítio, viu? E deixa eu falar pra senhora, hoje pra honra e glória também. Eu tava morando numa casa pequena, né? Consegui alugar uma casa nova aqui, tudo novo. A casa, eu sou a primeira que entrei lá.
2: Antes do pacto, foi uma luta foi muito difícil. Eu comecei do zero, comecei a trabalhar, casa de família, para tomar, fazer curso. E aí me especializei na área de beleza e eu montei um salão. E esse salão, alguém foi e molhou tudo. Eu perdi tudo. E perseverei. E eu venci, né? Não tô no mesmo espaço, mas Deus está enviando pessoas novas, clientes novos. E eu tô crescendo gradativamente.
3: Eu fui no banco para receber minha aposentadoria. Quando eu cheguei lá, não estava. Aí eu procurei o gerente para saber. Aí ele falou que tinha cortado. Aí eu vim aqui na segunda-feira. Aí quando eu cheguei em casa, aí eu falei assim, meu filho, olha aí no meu aplicativo. Eu falei assim, até que ele já tinha depositado 2 meses. Aí meu filho olhou e estava lá.
4: A vitória foi que eu não era aposentada, né? Morava de aluguel, hoje eu tenho minha casa própria e ainda trabalho, eu sou corretora de seguro, aí faço o trabalho de... e a vida está abençoando cada dia.
5: E aí aconteceu um fato inédito, que eu fui assinar um contrato como testemunha, as partes brigaram e aí o juiz decretou bloquear todos os CPFs e o meu foi junto. Em 3 meses foi desbloqueado.
6: Não adianta você querer prosperar só orando. Você tem que colocar sua cabeça para funcionar. O que que eu posso fazer para mudar essa situação? Tem muitas pessoas que pensam que a situação vai mudar na vida delas apenas orando e Deus vai resolver seus problemas. Deus não vai resolver seus problemas. Deus vai te dar direções. E com as direções que Deus te der, uma vez você perseverando nelas, os seus problemas vão ser resolvidos.
7: Se você quer ser abençoado, aprenda a obedecer a palavra de Deus. 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

pacto tem dia, tem hora e tem lugar. E essa última segunda-feira, que vai ser a segunda-feira da virada, é a oportunidade de Deus para mudar a sua vida. Se prepare, meu amigo. Lembrando que nós estamos vivendo uma fé, a fé da fogueira santa rumo ao Monte Sião, que é uma oportunidade para você que quer uma nova vida, uma nova história. Sim, meu amigo, você que está aí agora e você diz: pastor, eu preciso sair desse processo. Nós falamos nessa última segunda que existem vários processos. E na vida financeira tem muita gente que reclama sobre isso. Eu estou no processo. O processo tem sido doloroso. Mas que processo é esse que nunca acaba, que nunca vira? Por favor.

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1: Senhor nosso Deus, o nosso Pai, ó Deus, em o nome do Senhor Jesus Cristo, meu Pai, eu te suplico agora por todos que participam comigo nesta oração, seja católico, espírita, tenha religião ou não, esteja ela onde estiver, meu Pai, esta mãe aflita, esse pai desesperado, meu Senhor, dê forças agora, dê ânimo, dê coragem, meu Deus, dê disposição para que ela possa se levantar e lutar contra esta aflição, meu Pai, que insiste em ficar. Meu Deus, eu te peço que o Senhor possa consagrar este copo com água, que esta pessoa agora ergue aos céus. Coloca o teu poder, meu Senhor. Coloca as tuas virtudes nesta água. E quando esta pessoa beber da mesma, que ela receba forças, que adoecesse, que essa enfermidade desapareça e o teu nome seja glorificado, meu Senhor. Senhor, senhora, beba aí agora desse elemento e beba com fé. Olha, creia que o poder de Deus, ele já se manifestou na sua vida, tá certo? Deus te abençoe grandemente.
2: Graças a Deus, meu amigo e minha amiga, cremos que Deus tocou em você. Agora, não deixe nada e ninguém te impedir de estar nessa segunda-feira da virada. É para todos, é para católico, para espírita. Eu convoco todos os evangélicos. E você que é da Universal, traga um amigo. Deus mudou a vida de Jó quando ele orava pelos seus amigos. Cada pessoa, pastor Anderson, vai trazer um amigo para orar por ela na hora da reunião. E Deus vai dar em dobro para você. Você quer em dobro? Quem é que não quer bênçãos em dobro? É o que vai acontecer com você que vier e trazer seu amigo.
3: Esse amigo vai ser um concordante. Uma pessoa que vai estar em concordância com você pelo mesmo propósito que também você quer alcançar.
2: Se prepare. Vai ser extraordinário. Eu fico por aqui. Um grande abraço para você e para sua família. Deus abençoe e até lá.

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0: Olá, meus amigos
1: e amados de meu Pai, que o nome dele seja santificado na vida de vocês, de todos nós, e que o reino dele se espalhe através de cada um de nós, e que então, finalmente, a vontade dele seja feita em nossas vidas, conforme a sua palavra, em toda a terra. Que Deus abençoe então todos dessa forma, em nome do Senhor Jesus. Antes de nós falarmos a respeito da palavra de Deus, eu queria apenas aqui registrar uma mensagem que eu recebi da Cristiane, a minha filha. Ela disse, alguém escreveu para ela, uma pessoa anônima, e essa pessoa teve uma experiência assim gloriosa que eu queria passar para vocês, porque o que ela sentiu eu também senti quando eu li a mensagem dela. Então ela dizia lá na sua mensagem: Dona Cris, eu só queria te dizer que amo muito a sua família. Eu estou com vocês em oração. E hoje no trabalho fui ao banheiro e falei com o nosso pai sobre ele sustentar o BM e toda a família dele. E na hora veio uma alegria tão grande dentro de mim. Foi só alguns segundos de oração, mas eu senti uma alegria na alma magnífica quando orei pelo bispo. Só de lembrar me enche os olhos. Eu amo de coração fazer parte dessa família tão maravilhosa e especial. Obrigada por ser assim, exatamente como é, uma irmã, uma mãe, uma amiga, que nem me conhece, mas me ama sem me ver. Eu não sou de me expressar assim, mas estou me sentindo tão amada depois que orei por vocês, e que gozo maravilhoso na minha alma. Quando eu estava lendo, o gozo que ela sentiu, que o Espírito lhe deu, ele me deu também. Por isso que eu queria dividir isso com vocês. Em outras palavras, que eu quero dizer é o seguinte, é outra revelação de Deus. Tudo que nós temos passado, as perseguições, faraó, né? O faraó e os seus cavaleiros que perseguem o povo de Deus, eu queria que vocês soubessem, que vocês vissem, que mesmo diante de toda a perseguição, das lutas, dos problemas, você pode imaginar quantos problemas se nos apresentam diariamente, mas nem por isso a gente perdeu a paz. Não. Essa paz, ela está dentro da gente e ela vem do Espírito Santo. Então, você que está vivendo, vivenciando problemas familiares, problemas por dentro, por fora, por todos os lados, não se desespere, porque se você realmente tem o Espírito Santo, você passa por cima disso tudo. Você anda sobre as águas, é isso mesmo, você anda sobre as águas e nenhum mal vai lhe acontecer. E falando nisso, interessante que o que que nós vimos aqui na Sagrada hoje pela manhã, estava lendo a palavra de Deus, e olha só que bacana, muito bacana, porque veio se encaixar perfeitamente. Eu abri a Bíblia para ler e logo veio o texto onde o Espírito Santo mostra como foi na época de Moisés, especialmente quando ele liderou Israel para sair da escravidão egípcia. Diz o texto sagrado, Êxodo capítulo 14, e no versículo 24, a partir do 24, estou lendo, e aconteceu que, na vigília daquela manhã, o Senhor, na coluna do fogo e da nuvem, viu o campo dos egípcios e alvoroçou o campo dos egípcios. O próprio Deus alvoroçou o campo dos egípcios e tirou-lhes as rodas dos seus carros e dificultosamente os governavam. Então disseram os egípcios: fujamos da face de Israel, porque o Senhor por eles peleja contra os egípcios. Então, o Senhor peleja por nós, contra aqueles que nos querem o mal. Sempre foi assim. Você vê que lá atrás, já milhares de anos, e isso aconteceu, e o Senhor já era com o seu povo, o povo de Israel. E disse o Senhor a Moisés: estende a tua mão sobre o mar, para que as águas tornem sobre os egípcios, sobre os seus carros e sobre os seus cavaleiros. Então Moisés estendeu a sua mão sobre o mar, e o mar retornou a sua força ao amanhecer. E os egípcios, ao fugirem, foram de encontro a ele. E o Senhor derrubou os egípcios no meio do mar, porque as águas, tornando, cobriram os carros e os cavaleiros de todo o exército de Faraó que os haviam seguido no mar. Nenhum deles ficou. Endureceu os egípcios, o coração dos egípcios, e estes entraram atrás deles. E disse Deus: e eu serei glorificado em Faraó. Deus é glorificado na derrota dos nossos inimigos. Foi isso que aconteceu no passado. Deus disse: eu serei glorificado em Faraó e em todo o seu exército. Sabe que a derrota daqueles que são inimigos da fé e do próprio Deus glorifica a Deus. Não é bacana isso? Isso é muito forte. Eu serei glorificado em Faraó e em todo o seu exército, nos seus carros e nos seus cavaleiros. E os egípcios saberão que eu sou o Senhor, quando for glorificado em Faraó, nos seus carros e nos seus cavaleiros. Quer dizer, Deus é glorificado na destruição dos inimigos do seu povo. Deus é glorificado quando os inimigos do seu povo são fracassados, derrotados, envergonhados, humilhados. Deus é glorificado. E é isso que eu vejo com respeito ao povo de Israel, esse povo da Igreja Universal do Reino de Deus, que é um povo valente, forte, resistente, que já passou por muitas tribulações, enfrentou muitos mares vermelhos, e Deus sempre lhes deu a vitória. Nos deu a vitória, é claro, óbvio. E bacana, além disso, que quando Deus fala a respeito da nuvem que separava Israel dos egípcios, porque Israel estava a pé, né, fugindo dos egípcios, dos soldados egípcios armados até os dentes e com carros velozes, e o povo de Israel, coitado, a pé, sem arma, sem nada, apenas o cajado de Moisés ia nas suas mãos à frente. Mas o que fez Deus? A coluna de fogo para o povo de Israel. O povo de Israel era a luz que iluminava o caminho de Israel. Mas aquela mesma coluna que ficava entre o povo de Israel e o exército de Faraó, aquela mesma coluna que para os israelenses, para o povo de Israel, era a luz, aquela mesma coluna para os perseguidores de Israel era uma coluna de negra, escuridão. Eles não enxergavam nada. Então, eu entendi e entendo que é assim que acontece quando a pessoa recebe o batismo com o Espírito Santo. Deus, ao fazer morada numa pessoa batizada, selada por ele, pelo próprio Deus, para as pessoas que amam o povo de Deus, então aquele ou aqueles que são batizados são luz. É isso mesmo, são a luz deste mundo. Jesus falou: vós sois a luz do mundo. Mas ao mesmo tempo que nós somos luz para aqueles que amam o povo de Deus, para os inimigos de Deus. Porque quando a pessoa é inimiga e perseguidora do povo de Deus, ela se torna inimiga de Deus. E quando ela se torna inimiga de Deus, a gente não precisa se defender. A gente não precisa levantar a bandeira branca, nada disso. A gente só tem que ficar calado e assistir o fracasso dos perseguidores. Então eu quero dizer a viva voz, para quem quiser, que eu creio nesta palavra. Eu tenho certeza que esta palavra se aplica nos dias de hoje. Faraó e os seus exércitos vão ser destruídos. E Deus vai ser glorificado nessa destruição. É isso aí. Foi o que aconteceu no passado. Deus foi glorificado em Faraó, nos seus exércitos, suas armas, seus carros, seus cavaleiros, etc, etc, etc. Tudo foi destruído. Os cavalos, tudo foram destruídos. Tudo foi destruído. Mas o povo de Israel passou a pé enxuto e chegou do outro lado do rio ou do Mar Vermelho e tomou posse da terra prometida. Não é bacana isso? Então, fica muito assim, muito forte quando eu leio, eu li ainda há pouco as palavras dessa moça que escreveu e falou: quando eu orei pelo bispo Marcelo, pela família, me veio uma alegria tão grande, um gozo que durou alguns segundos. E esse mesmo gozo que veio sobre você, minha amiga, é o que me veio também na hora que eu estava lendo essa mensagem que você enviou para a Cristiane. Então veio esse gozo comigo e eu não podia esquecer de registrar isso. Muito bacana, é glorioso Deus confirmando que ele é conosco. E se ele é conosco, quem será contra nós? Graças a Deus. Então você, amiga e amigo, que tem confiado em Deus, está na busca do Espírito Santo, você está buscando a justiça de Deus. Quando se busca o Espírito Santo, está buscando a justiça de Deus. Então você pode ter certeza que Deus vai satisfazer você. Deus vai satisfazer você com a plenitude do Espírito dele, cedo ou tarde. Cedo ou tarde. As lutas, por enquanto, são renhidas, são difíceis. As injustiças são muitas, mas esquenta a cabeça não. Não esquenta a cabeça, porque ele é conosco. E se ele é conosco, quem será contra nós? Deus abençoe a todos e até amanhã, em nome do Senhor Jesus. Não se esqueça, essas lutas que nós estamos passando é o retrato daquilo que todo cristão, todo seguidor, todo que procura andar na justiça e vive na justiça e mantém-se ileso às injustiças, às sujeiras que esse mundo traz, esses são preservados. Deus abençoe e até amanhã, em nome do Senhor Jesus.

ser humano com Deus. Abel, Noé, Abraão e tantos outros sabiam que ali certamente o encontrariam. Nele obtiveram respostas, recomeçaram suas vidas, venceram conflitos e medos, fizeram aliança com o Altíssimo. Conheciam muito bem a essência deste lugar, que representa o próprio Deus. Mas por que o altar, se Deus está em todos os lugares? Quando estamos diante dele, estamos dedicando o nosso tempo, mente e atenção exclusivamente à sua voz, onde não há interferência de terceiros, muito menos preconceito. Ele nos aceita como estamos, desde que sacrifiquemos ali toda a nossa vida. Depositamos nossa tristeza. O altar nos devolve a alegria. Nossos temores. O altar nos devolve confiança. Quando deixamos ali a velha vida, o altar nos devolve uma nova. Em nenhum lugar do mundo você encontrará a paz que só existe no altar. Ele está sempre aberto para receber os sinceros que buscam se aproximar de Deus.

O seguidor espera pães e peixes. O discípulo é um pescador. O seguidor luta por crescer. O discípulo luta por reproduzir-se. O seguidor entrega parte de seus desejos. O discípulo entrega toda a sua vida. O seguidor gosta do afago. O discípulo gosta do serviço e do sacrifício. O seguidor vale porque soma. O discípulo porque multiplica. O seguidor é condicionado pelas circunstâncias. O discípulo as aproveita para exercitar a sua fé. O seguidor é valioso. O discípulo é indispensável. 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
1: Oi, gente amiga, gente querida, bom dia, boa tarde ou boa noite, a depender de onde você recebe as ondas amigas da Rádio 96 FM. Porque graças ao aplicativo Rede Aleluia, hoje a pessoa pode captar a gente em qualquer lugar do mundo via internet. Ou seja, a Rádio 96 FM está nos 200 países que existem. Então, a depender de onde você está, boa noite, boa tarde, bom dia, buenas tardes, buenos dias, buena noche, verdad? Good morning, good afternoon, good evening. Não importa onde quer que você esteja, aqui estamos para cuidar de você, preparando o nosso espírito para essa quinta-feira muito especial.
2: Lá vem a pedrada. A pedrada é Unbreak My Heart, Toni Braxton. Quem curtiu, curtiu, quem ouviu, ouviu. Hoje em dia você não tem coisas desse nível mais, infelizmente. Vamos abrir o programa ouvindo Cantinho do Amor.
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3: Meu nome é Luiz. Minha declaração de amor é para minha esposa Gel. Olha, meu amor, você, olha, é sem palavras o que você significa para mim, meu amor. Eu te amo. Tu és a minha princesa linda que Deus preparou para mim. Te amo, meu amor. Te amo muito. Me falta palavras para expressar o quanto que você significa para mim, minha linda, viu? Tamo junto, Deus te abençoe muito, meu amor. Te amo muito, muito, muito, muito.
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1: Por isso que o texto diz assim: buscai o bem e não o mal para que vivais. O que que aconteceu com o Sandro e com a Carla? A Carla, no tempo da ignorância, ia para casa de encostos fazer rituais para unir, para se unir com a pessoa amada. Mas você sabe o que que a bruxa fazia? A dona do local fazia o contrário, rituais para separar. Também pudera, ela foi buscar luz nas trevas. Foi buscar água salgada no rio e doce no mar, não dá. Não se tira figo da videira e nem azeitona da figueira. Não se extrai dos encostos nada que é de bom, porque eles vieram para matar, roubar e destruir. Mas graças a Deus, na terapia, a ficha caiu para Sandro e Carla. Ouça.
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1: Como é que é o nome do senhor?
5: Sandro.
1: E da senhora?
6: Carla.
1: Quem chegou primeiro?
6: Nós chegamos juntos.
1: Juntos?
5: Sim.
1: O que que trouxe vocês para a Universal?
6: Nossa vida estava destruída. Tanto financeiro, briga. Do casamento, acho que nem ia conseguir chegar até que cheguemos hoje, quase 30 anos de casamento.
1: Como é que era a vida financeira?
6: Terrível. A gente chegou numa situação de morar de favor. A gente não tinha nem nada para dar para as crianças.
1: Mas vocês não tinham trabalho?
6: Trabalhava, mas a gente botava, nós tinha comércio, né? Botava um comércio e o comércio quebrava. Botava outro, dava tudo errado, porque a gente ia em vários lugares, mas não achava o lugar
5: na
6: certo.
5: Na verdade,
1: ou seja, tudo que podia dar errado com alguém, dava errado com vocês.
5: Sim, na verdade, nós tínhamos um negócio próprio na época, né? Que a gente recém casou, e mais uma lancheria assim, então eu bebia, via destruída. Nós, ciúme um do outro terrível também, no sentimental é destruído, financeiro também, a gente colocava um negócio, não dava certo, a gente serviu os encostos naquela época também, né? Então, terrível mesmo.
1: Ou seja, o senhor tinha então já uma fé abraçada alguma coisa?
5: Sim.
1: E tinha casamento ainda?
6: Ainda tinha casamento.
5: De aparências, né, Bispo?
1: Ah,
5: de aparências.
1: Então era um,
5: né,
1: casamento de fachada.
5: De fachada, porque era assim, ó, a gente não se agredia fisicamente, mas verbalmente, né? Então, eu, um malandro, bebia, né? Então, o que que acontecia? A gente discutia de noite, era um pretexto para mim sair de casa e já voltar só no outro dia para casa, né?
1: Você torcia, então, pra ela arrumar uma encrenca contigo?
5: E não
1: era
5: é
1: desculpa que... Era a desculpa que você tinha para sair e encher a cara de cachaça.
5: Exatamente. E não é que a gente não se gostava, a gente se gostava, sabe mesmo? Mas era um mal que existia.
1: Quando
5: ali,
1: você tava longe dela, você sentia o quê?
5: Sentia falar e queria voltar, né?
1: E a senhora?
6: Eu também, a gente quando tava perto a gente brigava, quando tava longe queria estar junto. E aí a gente servia no encosto.
1: O encosto não explicava isso, não?
6: Não, ela fazia trabalho para separar a gente. Eu achava que eu dava coisa para ela fazer trabalho para unir. Mas ela queria separar.
2: Por que ela tava de olho nele?
6: Eu acho que tava. Eu acho que tava.
2: Que isso, sério?
6: Um dia ela disse, bah, mas que coisa, não consigo separar vocês. Falou pra ti, né?
2: Já pensou? Mas aí eu pergunto, como é que vocês descobriram a universidade?
5: Na época mesmo, a gente usava a fé, mas no lugar errado. Mas aí na época eu disse pra ela um dia, que a gente começou a pensar, raciocinar, né? Aonde a gente tava, naquela casa de encosto lá, eu tava procurando ajuda, que eu tava com a vida destruída. Nós que tinha funcionário na época lá, fomos trabalhar de empregado, eu e ela foi fazer faxina, e eu fui trabalhar de numa transportadora, de chapa numa transportadora, né? Isso que a gente tinha 4, 5 funcionários na época. Perdemos tudo que nós tínhamos. Mas aí eu disse assim, agora nós vamos começar a nossa vida do zero, né?
2: Tem uma diferença daquele casal que entrou aqui naquela terça-feira despedaçado do que tá falando comigo hoje?
6: Sim, a gente mudou completamente, a gente não tem mais ciúme, né? Eu chegava a pegar a arma pra matar as mulheres que ia na lancheria, eu botava, se nós tinha, fazia X, eu botava pimenta pra elas não voltar.
2: É muita perturbação dentro de uma casa só, não é não, gente? Mas e hoje?
6: Hoje não, graças a Deus. Nem televisão a gente não olhava, né?
2: É.
6: Tanto ciúme. Hoje não, a gente tem os nossos filhos, né? A gente fez 25 anos de casamento na igreja, mas renovei os votos de 25, depois de 30. E tá uma benção o nosso casamento.
2: Hoje quanto tempo faz que vocês estão juntos?
6: 30 anos.
2: 30 anos. Mudou tudo ou só mudou a vida amorosa?
5: Não, mudou tudo, bispo. Graças a Deus, Deus foi. A gente foi obedecendo e Deus foi fazendo, né? Então a gente que trabalhava de empregado, aquela coisa toda, a gente tem nosso negócio próprio hoje, a gente não tinha casa própria, pagava aluguel, temos a nossa casa hoje, então uma família abençoada e olha...
2: O senhor disse que tinha um casamento de fachada.
5: Sim, senhor.
2: E hoje?
5: Hoje é uma bênção mesmo, é uma bênção. Hoje a gente trabalha junto, a gente nessa longa caminhada, a gente sempre
2: trabalha
5: junto.
2: Hoje vocês trabalham com o quê?
5: Nós temos um telegaleto em Novo Hamburgo, né?
2: Não bota pimenta no galeto, não?
6: Não.
5: Não, suavezinha, né?
2: Quem entendeu? Eu gosto de galeto. Vai que eu compro um galeto e é um desses que tá batizado.
5: Não, mas não.
6: Agora não. É
2: hoje não tem mais, não.
6: Não, não tem mais ciúme.
2: Bem forte pro nosso Deus. Arrebentou.
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0: Na sua opinião, o que levaria um relacionamento a chegar ao fim?
1: Olha, a falta de respeito.
2: É, a pessoa muitas vezes deixa de viver a vida dela para se apoiar no próximo, então ela esquece de si. Acho que isso também é um dos fatores que causa esse desgaste e futura ruptura de relacionamento. Já vivi, já aprendi com isso, hoje eu tô muito mais atento, né? Embora eu esteja solteiro, né? Mas eu procuro observar esses detalhes no comportamento da pessoa e em uma nova oportunidade de relacionamento eu quero mudar esse panorama e ter uma relação mais íntima, mais próxima e mais leal, com certeza.
0: Agora me diz aí, você hoje é casada, solteira, tá namorando?
3: Eu sou casada.
0: Quanto tempo?
3: 9 anos.
0: Nesses 9 anos, teve algum momento que você pensou assim, esse relacionamento vai acabar?
3: Várias vezes.
4: Jamais vou desistir de ser feliz no amor. Estou procurando um homem alto, rico, mulheres, vamos nos valorizar, homens ambiciosos, homens frouxos, homens sem disposição aí pra vencer, buscar o a mais, melhorar de vida, caiam fora. Então, mulheres, também vamos estudar e trabalhar bastante pra gente ter o nosso dinheiro, ter dinheiro pra pagar o nosso botox e uma economia pro final da vida.
0: E aí, como que você lidou com isso, pós-término?
5: Eu mudei de cidade. Pode aparecer amanhã, não sou contra relacionamento não, mas eu gostaria de encontrar uma pessoa com a qual eu pudesse ter uma conversa aberta sobre o que a gente espera para nossas vidas e de repente se alinhar e seguir.
6: Eu fui noiva, ex-noiva, depois tive relacionamento. Quando eu percebi também a minha possessividade, que eu me enxerguei, eu falei, para, o que que é isso? Para.
0: Você era possessiva.
6: Bem, possessiva, não parece, né? Mas fui possessiva, dominadora, ciumenta, até que a pessoa que eu gostava muito e chegou em mim e falou assim, hoje eu vim pra gente terminar. Falei, terminar? Terminar? Como assim? Não é terminar? Achou que eu era ótima. Terminar. É isto aqui. Se eu vier pra cá e nós morarmos juntos, eu vou perder a única coisa que me restou ao teu lado. Então não dá pra continuar mais.
0: Você mudou?
6: Eu tô até demais, ele aguentou 3 anos, que era apaixonado por mim. Não.
0: Você tá solteira?
6: E tá bom. Ele quis me casar. Nem casar o que isso? Não quis nada de morar junto com ninguém, nem morar junto com ninguém.
0: Nem casar?
6: Tipo, eu sou muito livre, independente, trabalho.
0: Nem casar?
6: Não, fora de.
2: Eu acho que o fim faz parte do processo da vida de todo mundo, né? A gente tá aqui de passagem, é a única certeza que a gente tem, e um relacionamento vai terminar um dia por um motivo ou outro, mas enquanto ele estiver junto, né? For duradouro, que seja muito proveitoso para os dois, né?
3: De fato é o que acontece, a gente tem que regar a plantinha todos os dias e tem que ser das duas partes, não só de um, e muitas vezes o outro acha que só um tem que fazer. Não, e o mais importante é você fazer coisas simples. Enfim, a gente tenta conversar, mas muitas vezes as pessoas hoje preferem se isolar e fingir que não é com você e que não quer assumir nenhum tipo de responsabilidade, né? Eu acho que amor é uma coisa que você tem que cultivar. Isso em qualquer tipo de esfera, de amizade, de homem e mulher, pai e mãe. Eu acho que é uma coisa que você tem que manter sempre ali ativo, quente, né?
0: E ele tá difícil de entender isso?
3: Com certeza.
0: Quem sabe agora ele acorda, né?
3: Vamos lá, acorda, amor. Se não, você já viu, né?
7: Todos desejam se relacionar, ter alguém para amar e ser feliz. O sonho de um casamento, de ter uma família, parceiros, unidos, felizes. Mas para muitos, esse sonho se torna algo distante. O sentimento de solidão, o afastamento da

0: this is Speak of Love. Falando de amor, é isso aí. E nós temos aí uma pessoa que quer aproveitar a audiência desse programa para se referir à pessoa amada. Esse quadro chegou para ficar, hein? Cantinho do amor, cantinho do coração. Pode soltar.
1: E agora,

0: Quero mandar um recado todo especial para minha esposa, a Ana Kelly. Meu amor, esse recado é para você. Eu só tenho a agradecer a Deus pela sua vida, pela esposa que você é, e gratidão sempre ao nosso Deus por você estar ao meu lado. É muita alegria te ter como minha esposa e eu quero dizer que eu te amo muito, meu.
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2: E o que aconteceu com essas duas pessoas pode acontecer com você, porque não bastasse acontecer com eles, aconteceu também com duas pessoas muito especiais, a Regina e o Jaime. Eles têm um casamento de 48 anos, porém de felicidade foram apenas 13. A história é muito interessante, deixa até com uma pulga atrás da orelha, falando, meu Deus, como é que chegou a esse ponto? Mas mudou. Mas sabe quando mudou? Quinta-feira. Só que desta vez não 7 da noite. Neste feriado mais que especial, até para que você possa voltar logo para casa e ficar com a família, a reunião será às 18 horas com duração de 1h10. Começa 18, 7h10 terminou. Vamos então conhecer juntos a história de Regina e Jaime.
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2: Dona Regina, e ele é o seu Jaime.
4: Seu Jaime.
2: Quanto tempo juntos?
4: 48 anos.
2: Que isso, dona Gertrude? 48?
4: 48 anos.
2: Então, 8 foi só lutando por ele?
4: Só.
2: E por que que a senhora veio lutar por ele? Explica pra mim.
4: Ele se transformou, aí eu pensei, pô, mas tem uma coisa errada. Uma coisa diferente, ele não era.
2: Depois de quanto tempo que ele mudou?
4: 13 anos.
2: Ah, quer dizer que por 13 anos ele foi um doce.
4: Uhum, depois.
2: Foi um amor. E de repente virou a cabeça.
4: Não.
2: A ponto de ficar de que jeito?
4: Ah, pastor, ele chegava em casa drogado, ele usava droga, usava arma, não podia me olhar, que já apontava o revólver pra mim, me botava pra rua, dormia.
2: E por que que ele apontava o revólver pra senhora?
4: Ai,
2: a senhora era brava?
4: Não.
2: A senhora era carne de pescoço?
4: Não.
2: E por que que ele apontava a arma pra
4: ele
2: senhora?
4: Ele não podia me ver, porque eu ia na igreja.
2: Mas era só com a senhora?
4: Era só comigo.
2: Mas deixa eu entender então, seu Jaime, quando o senhor conheceu a dona?
4: Regina.
2: Regina, o senhor não usava droga?
5: Sim.
2: O senhor já usava?
5: Sim.
2: Mas o senhor escondeu isso dela?
5: Sim.
2: A senhora não sabia?
4: Não.
2: Não dava pra perceber? Olha só, pessoal, que coisa maligna. Aí, viu esse cabra aí, arriou os quatro e bebeu por ele.
4: Me apaixonei, sim. De cara, olhei, saí, sim.
2: E com 14 anos o senhor já usava essas porcarias?
5: Sim, senhora.
2: Que isso? Com que idade o senhor se envolveu com as drogas?
5: 13.
2: 13 anos?
5: Ele sabe.
2: 13 aninhos de idade?
5: 13 anos.
2: E foi até quando? Com essa porcaria?
5: Alguns anos.
2: Me tira uma dúvida. No, por 13 anos, a senhora disse que ele foi um amor. Não deu pra notar nada?
4: Nada.
2: Quando foi que a senhora percebeu assim que ele mudou? A partir de que atitude? Que evento fez mostrar que tinha alguma coisa errada?
4: Não, quando ele começou a me desprezar, não me dava bola, chegava do trabalho. Eu dizia, nego, me ajuda a fazer alguma coisa, faz sozinha se tu quiser. Porque eu trabalhava, eu comprava gás, eu fazia rancho, eu pagava luz, eu fazia tudo.
2: Qual era a proporção? Era todo dia? Em que proporção?
5: Todo dia.
2: Era?
5: Todo dia. Fumava maconha, todo dia. Cheirava cocaína, todo dia. E tomava uísque, todo dia. Quando saía do serviço, chegava em casa e fazia isso.
2: E por que?
5: Sem ela saber.
2: Mas quando ela viu, eu ia entrar dentro de casa. E por que que você apontava a arma pra ela?
5: Ah, eu... É a coisa do capeta mesmo.
2: O senhor não lembra disso?
5: Não.
2: O senhor não lembra?
5: Não, às vezes eu... Mas olha, eu andava bem armado, mas eu andava armado.
2: Qual foi o pior momento? Aquele que, foi, que a senhora disse assim, ó, basta. O fundo do poço que acabou empurrando a senhora para um propósito com Deus.
4: Pastor, ele trabalhava em Canoas, aí ele veio, soltou do trabalho, veio de táxi, trouxe um monte de carne, cerveja, quebrou tudo na porta da sala. Pegou a carne, assou e botou embaixo do tanque e abriu a torneira. Aí eu já tava indo na igreja, né? Eu liguei a TV, o bispo Macedo tava falando.

0: mereço isso. Porque eu não mereço isso. Então eu acho que Deus tá feliz. Ele olhou pra mim porque eu nunca tinha gritado com ele.
1: E não? Ele se assustou?
0: Meu filho se assustou, se ajoelhou e Deus ali.
1: O senhor se assustou?
2: Com certeza.
1: O senhor nunca imaginou que ela fosse reagir?
2: Jamais.
1: Ela sempre foi passiva?
2: Jamais.
1: Aquele dia ela partiu pra cima.
2: Aquele dia ela olhou e...
1: mandou o senhor ajoelhar. O senhor ajoelhou? Ele teve que ajoelhar. Ajoelhou.
2: Só de comer de boa, pai. Lá vou eu.
1: E a partir dali, como é que o senhor começou a se comportar?
2: Dali eu comecei a mudar. Aí mudei. Até que um dia eu disse pra ela, vou lá na igreja onde tu vai com a tua irmã. Que era lá na 50 do Morada. Aí disse, é, eu vou. Levantei a mulher, vamos. Aí fomos. Chegamos lá, sentei.
0: Aí eu disse pra minha sogra, você não voltar até as 9 horas, ele me matou.
1: Dá um livro, a história desses dois.
2: Ah.
1: Ela, olha, você vê, ela tá, ficou incrédula. Ela lutou 8 anos por ele, aí Deus tocou nele pra ir à igreja. Ela falou assim pra sogra, ó, se eu não chegar até 9 horas, saiba que ele me matou. Saiba que esse homem tirou a minha vida.
0: Não, ele vivia me ameaçando, ele não podia me olhar, não podia me ver.
1: A senhora disse pra sogra, se eu não chegar até as 9, esse cabra me matou.
0: Eu disse, avó, ele me matou. Ela disse, não, ele não vai fazer não.
1: E aí? E daí pra frente? Foram 8 anos lutando por ele.
0: 8 anos.
1: Do tempo, do dia que ele decidiu vir pra cá, quantos anos fazem?
0: 25 anos.
1: Quem é ele hoje?
0: Ai, Deus. A maior alegria da minha vida. A minha casa é um pedacinho do céu. Ele é maravilhoso. Deus transformou ele assim do jeitinho que eu pedi pra Deus. Graças a Deus. Eu...
1: é magnífico, né, pessoal? É glorioso, né?
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do Senhor Jesus e por todos aqueles que estão sofrendo, por todos aqueles que estão dando verdadeiros gritos de dor em sua alma. Quem sabe em cima de uma cama, carcomidos por um câncer, devastados pela fúria de uma depressão, de uma síndrome de pânico, um ataque de pânico. Quem sabe vencidos pela automutilação, dominados pelo desejo de suicídio. Meu Deus, onde quer que esteja chegar esta programação, chegue a vida e a paz de que esse povo precisa, a cura da alma de que eles precisam. Consagra o copo com água e quem beber, beba da vida que há em ti. E todos digam amém. Graças a Deus, vamos beber água. Fica aqui um abraço carinhoso, Avenida Antônio Carlos Magalhães, 4197, todo dia. Hashtag Catedral Salvador não para. Até lá.

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3: Bom dia, amigo, amiga dessa programação. Boa noite para quem ainda não conseguiu pregar o olho. De repente você tá no trabalho, nos escutando, ou até em casa, né, sofrendo. Não sei o motivo, a razão pela qual você está sofrendo, mas eu sei que Deus, ele vai trazer a solução. E durante esta programação, nós teremos o momento da reflexão na palavra de Deus e traremos também depoimentos de pessoas que, por meio da fé na palavra de Deus, obtiveram o fim do sofrimento e hoje desfrutam de paz. E claro, tenha aí em mãos a sua água. Seja uma garrafa, seja um copo, porque ao findar dessa programação, nosso amigo de todas as madrugadas, pastor Jurailton Santos, estará intercedendo a Deus em nosso favor, tá bom? Vamos agora com essa linda canção, essa faixa musical que vem como um bálsamo para nossa alma, tá bom? E já voltamos.

0: conhecer a Deus, temos o desejo de andar com Ele, assim como Enoque, Noé, Abraão e tantos outros heróis da fé. Andar com Deus é ter comunhão com Ele. Não podemos obter essa comunhão sem a separação do pecado. Deus é luz e não podemos andar com Ele se estamos em trevas. A obediência à sua palavra, com uma vida moldada por Ele, nos concede o privilégio de possuirmos a comunhão com Deus e sermos verdadeiros heróis da fé. Se você tiver comunhão com Deus hoje e todos os dias de sua vida, poderá desfrutar da promessa para os vencedores.
1: Tens, contudo, em Sardes, umas poucas pessoas que não contaminaram as suas vestiduras e andarão de branco junto comigo, pois são dignas.
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4: Você vai acompanhar agora o depoimento de pessoas que estiveram conosco e elas não só alcançaram suas metas, como também Deus revolucionou na vida delas. Acompanhe comigo o depoimento destas pessoas.
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6: A resposta foi incrível. Minha vida prosperou de uma forma que eu não imaginava. Minha vida não ia para frente, parecia que tinha uma maldição na minha casa. Eu perdi um emprego, duas empresas que eu trabalhei fecharam consecutivamente. Um mês seguinte, minha esposa perdeu o emprego dela, e aí nós começamos a passar dificuldade. Minha mãe tendo que pagar a conta de luz, minha irmã fazendo compra no mercado para levar para casa, escola das crianças sem pagar. Chegamos no final do ano, eu não ia conseguir tirar eles da escola porque eu tinha que quitar a dívida. Vergonha total. Depois que eu firmei o pacto, eu abri minha empresa no ramo já que eu trabalhava, que eu era empregado, e aí minha vida começou a prosperar novamente.
7: Como é que tá?
6: Hoje já consigo viajar com a família, não tenho mais dívida. Cheguei uma dívida de 100 mil reais.
7: Acabou que eu a dívida.
6: Paguei em 3 meses e hoje só prosperando, graças
7: mudou
6: a Deus.
7: A situação
6: mudou totalmente.
8: Meu nome é Renata, tenho 40 anos, sou empresária e a minha vida mudou depois que eu fiz uma aliança com Deus. Antes de fazer aliança com Deus, eu vivi uma vida de miséria, uma vida de amarração, sem direção, sem rumo, onde eu passava necessidade em casa, de chegar ao ponto de não ter o que oferecer para minha filha. Vivia uma vida totalmente destruída, onde eu não conseguia desenvolver na minha área profissional, mesmo sendo capacitada, tendo um excelente currículo, vários cursos, não conseguia fechar contratos. Tentava fazer parceria com outras empresas, pegar crédito em banco, era negado, muito humilhada, tanto pela sociedade e pela área financeira também. Não tinha direção de nada. E através dessas dificuldades, eu acabei indo para o mundo, me envolvi na prostituição. Contraí um câncer e vivi uma vida totalmente destruída. Depois que eu fiz uma aliança com Deus, a minha vida ela mudou completamente. Eu fui curada do câncer, casei, Deus me deu um marido muito abençoado, Deus abençoou a minha família, a minha vida. Eu tive inspirações, Deus me deu direção para abrir uma empresa. Aí dessa empresa eu abri outra empresa, aí ele me deu uma fábrica de estofados e assim a minha vida foi desenvolvendo. Eu comecei a ser conhecida no mercado que antes eu não era, tendo credibilidade, consegui crédito na praça, crédito no banco, fui curada do câncer. Hoje, a minha empresa, nós temos em total 5 empresas, estão no ramo de construção civil, marcenaria e decoração. No total, com 35 colaboradores. E através da aliança com Deus, a minha vida ela foi crescendo, foi desenvolvendo. Hoje eu já atendo o interior do estado, atendo fora do Brasil também, eu tenho clientes fora do Brasil. Tudo isso através da aliança com Deus. E o principal de tudo, de você ter aliança com Deus, é que ele te direciona, ele te mostra. O fato de você ter aliança com Deus não quer dizer que você não vai ter problema, mas ele vai te direcionar. Quando uma porta se fecha, ele abre outra. Então, e tudo isso eu posso dizer que eu conquistei através da aliança com Deus. O mais precioso disso tudo, da minha aliança, foi o batismo com o Espírito Santo, porque hoje eu tenho paz, hoje eu tenho alegria, hoje eu consigo ajudar outras pessoas, hoje eu consigo também ajudar outras pessoas que chegam também no congresso. Eu tenho alegria, eu tenho um casamento abençoado, uma vida extremamente abençoada, e eu sou feliz, eu vivo em paz, porque eu tenho o Espírito Santo.
7: Meu nome é Cláudio, tenho 50 anos, sou empresário.
9: Meu nome é Márcia, tenho 48 anos, sou empresária, e nós fizemos uma aliança com Deus.
7: Antes de eu chegar no congresso, eu tinha uma vida bem difícil. Vamos se dizer que a gente estava no fundo do poço, porque éramos em 3 irmãos e a condição bem precária, porque só tinha minha mãe, era mãe solteira. Então passamos bastante dificuldade. Comecei a trabalhar, me casei, só que a situação continuou a mesma.
9: Passamos por várias situações difíceis na vida. Inclusive, chegou o momento de o filho querer o leite para se alimentar e a gente não tinha dinheiro para comprar. E tivemos que colocar na mamadeira água com açúcar. E isso foi um ponto crucial na nossa vida. Foi muito triste.
7: Perdi o meu emprego e fiquei por 2 anos desempregado. Tinha um carro e esse carro a gente pagava uma garagem, mas não tinha o dinheiro para colocar o combustível no carro. Era bem difícil mesmo. Depois de eu chegar ao congresso e firmar uma aliança com Deus, tudo mudou. Tudo foi diferente. Eu conquistei a minha casa, conquistei carro, a gente tem moto. Coisas que a gente não fazia no passado, que o dinheiro era tão regrado que a gente não conseguia ter um lazer, hoje a gente viaja, hoje a gente almoça onde a gente quer. E para quem chegou desempregado no congresso, hoje eu proporciono emprego para outras pessoas. Diante de todas essas conquistas, o meu bem maior é o quê? É o Espírito Santo. Por quê? Porque hoje eu tenho paz. Hoje eu consigo encostar a cabeça no travesseiro e dormir, coisa que antes eu não tinha, por causa das preocupações, filho passando necessidade, a gente brigando por causa das dificuldades, mas hoje não. O Espírito Santo é o Consolador, ele é o nosso bem maior, é o nosso sustento.
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2: Porque eu sou contigo e ninguém lançará mão de ti para te fazer mal, pois tenho muito povo nesta cidade. Esse pensamento está descrito em Atos, capítulo 18, versículo 10. E assim como Deus esteve com os apóstolos, protegendo e guardando, não é diferente, amigo, amiga, com você. Deus, ele é contigo. Sabia que Deus, Emmanuel, quer dizer Deus conosco? Então ele está aí com você agora. Mesmo nesse momento de dor, de sofrimento, de frustração, de perda. E de repente você foi até diagnosticado com depressão. E estava pensando até em dar cabo da própria vida. Não pense mais nisto, pois ele é contigo e vai te livrar dessa dor, deste sofrimento. Basta nele você crer. Eu quero chamar a sua atenção para que você esteja conosco hoje, a buscar ajuda. Ajuda essa espiritual. A Igreja Universal, ela é um centro de ajuda espiritual, e você pode estar conosco tanto aqui em Paripe, na Almirante Tamandaré 367, como também em uma localidade mais próxima de você. Eu vou colocar para você agora um depoimento de uma pessoa que ela venceu pela fé a depressão e ela tem desfrutado dessa promessa. Deus tem sido com ela. Acompanhe comigo agora.
3: A depressão para mim foi um momento da minha vida que eu não tinha esperança para nada. Tava tudo muito escuro, era uma névoa. Não achava que havia uma solução para minha vida. Meu nome é Eliseia Zenaro, eu venci a depressão. Então a depressão chegou na minha vida na infância, eu tinha 7 anos de idade. Eu chorava muito, não tinha ânimo, eu ficava mais isolada, não tinha esperança, ficava muito triste e até tinha desejo de suicídio. Com 17 anos eu me mudei para outra cidade, né, a fim de estudar, uma cidade universitária. E lá, com 17 anos, aí quando começou novamente um episódio de muita tristeza, de muito desânimo, e ficava mais isolada dentro de um quarto escuro, né, não tinha forças para cuidar de mim mesma, não tinha forças para estudar, não tinha forças mais para nada. Nesse caso, eu fui procurar um psicólogo, né, e um psiquiatra também. O psicólogo encaminhou para o psiquiatra para eu poder tomar remédio antidepressivo. Eu fiz várias sessões no psicólogo, só que chegou uma altura que o psicólogo falou que não entendia meu caso, que ele não estava sabendo resolver a raiz do meu problema e que era para eu largar tudo. Larga tudo e vamos começar tudo de novo. Aí, como eu já estava há muito tempo fazendo a terapia, eu pensei, eu não vou fazer mais sessões, eu não vou largar tudo, eu não vou começar tudo de novo. Eu desisti da psicologia e fiquei só com a psiquiatria, tomando remédio antidepressivo. O meu limite foi quando eu já estava fazendo um estágio no hospital universitário, e lá a gente encontrava muitos pacientes debilitados. Eram enfermarias cheias de pacientes debilitados. E nesse momento eu já não conseguia mais conseguir ir nesse estágio. Eu olhava para um lado, olhava para o outro, via um paciente pior do que o outro. Isso me desesperava e eu começava a chorar. Aí a minha amiga, que estava estudando comigo, me convidou para ir na reunião de libertação na sexta-feira na igreja. Quando eu cheguei, eu fui muito bem atendida pelo pastor e pelas pessoas que auxiliavam ele. Ele fez uma oração, me atendeu e fez uma oração. Naquele mesmo dia que ele fez a oração, eu já saí de lá muito melhor. Já consegui dormir à noite e já senti que eu estava, que haveria uma esperança para o meu futuro. né? É, tudo para mim era diferente naquele lugar. Eu senti uma paz muito grande naquele lugar, né? Um perfume bacana, eu gostei de tudo e fui muito bem atendida. A relação que eu tinha com o meu trabalho era uma e passou a ser outra depois que eu fui fazer as correntes de libertação. O desejo de suicídio foi embora. Aquele desejo de me matar, aquelas ideias, a ideação suicida, né? As ideias de me matar foram embora. Eu não precisei mais pensar nisso, não pensei mais nisso, né? Porque a gente sabe que encontrou uma razão de viver, né? Hoje eu tenho uma força para lutar, né? Poder para vencer, né? Porque Deus nos dá essa força, né? Deus nos abençoe e nos dá força para lutar. Então, hoje eu sou uma nova criatura. Hoje a minha vida é diferente do que era no passado. Hoje eu tenho paz, né? Tenho paz, tenho alegria. É, hoje eu consigo trabalhar sem problemas, né? Os problemas não me vencem, né? Eu não sou vencida pelos problemas, eu venço os problemas. Gradualmente a gente vai vencendo todos os problemas. Não uso nenhum tipo de medicamento. Eu durmo muito bem. Se deixar, eu durmo até demais, né? Eu durmo muito bem e a depressão ficou para trás. É coisa do passado. Foi na corrente da libertação que eu venci a depressão.
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5: Depois de um certo tempo de vivência, na fé, podemos envelhecer no coração, no espírito. Os dias, os anos vão passando e a rotina do dia a dia vai se tornando enfadonha, trazendo ao coração desânimo e aos olhos insatisfeitos com a realidade, malícia. Temos que buscar um coração novo para servir a Deus. A diferença na vida do servo não se faz pelo lugar que serve, e sim como ele serve. Aí, onde você está, é lugar ideal para Deus fazer a diferença. Ele precisa somente de um coração novo. Busque um novo coração e veja a diferença na sua vida.
6: Só Ele cura os de coração quebrantado e cuida das suas feridas.

0: ser humano não tinha com o que se preocupar. Até o dia em que errou com Deus. A paz genuína que sua alma desfrutava deu lugar ao medo, à vergonha, à dor. Deus sabia que longe de seus cuidados, o ser humano estaria fadado a sofrer as piores angústias que antes eram inimagináveis. Então, o Criador sempre mostrou interesse em fazer as pazes com o homem. Mas o problema é que ele nunca foi correspondido pela grande maioria. E não se engane, é impossível ser uma criatura neutra neste mundo. Por isso, quando a humanidade virou as costas para Deus, automaticamente se voltou ao seu pior inimigo, o diabo. A partir de então, a maldade no mundo foi tomando proporções fora de controle.
1: Pelo menos 5 pessoas morreram.
2: Ele foi preso suspeito de matar o próprio filho.
1: Os socorristas se apressam para salvar os feridos.
0: Sabe, pois, e vê que mal e quão amargo é deixares ao Senhor teu Deus e não teres em ti o meu temor, diz o Senhor Deus dos exércitos. Até hoje, a humanidade sofre por ter abandonado a Deus. Suas más escolhas prolongam o sofrimento de geração em geração. E mesmo sem nunca ter errado com ninguém, Deus é quem leva a culpa por tudo de ruim que acontece.
3: Eu comecei a brigar com Deus. Eu comecei a falar: o Senhor não existe. Por que que me trouxe no mundo para mim ser sozinha? Porque todos ao meu redor tinham alguém. Bom ou mal, tinha alguém. E eu não tinha. Eu não tinha ninguém para cuidar de mim. Então eu fiquei muito brava com Deus, muito brava. A ponto de xingar, de falar que ele não existia, de que ele era injusto, de que ele tinha seus preferidos, porque eu via a vida das pessoas ao meu redor, eram boas. E a minha vida, literalmente, era uma desgraça.
0: Como ter paz, estando contra o único que pode curar a sua alma de todas as feridas? Enquanto houver algo mal resolvido entre você e Deus, isso será impossível. Quantos estão com o coração cheio de mágoas e ressentimentos pelo que sofreram? Com a consciência manchada por pecados que mantêm escondidos? Com o espírito apagado por terem deixado de praticar a fé? Você não percebe que viver assim é insensatez? Pois pior do que não ter paz nesta vida é morrer sem ter feito as pazes com Deus. Quando a alma sai do corpo, não há mais como voltar atrás. Muitos dos que desceram à sepultura levaram consigo questões que nunca mais terão a chance de serem resolvidas. Não espere este dia chegar para se arrepender da forma como viveu. O momento de se reconciliar com Deus

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1: Calúnia, difamação, engano é o que nós temos infelizmente presenciado em várias camadas da sociedade. Mas quando olhamos para Jesus, nós olhamos a verdade que liberta. Muitas são as pessoas que elas encontraram a Jesus, encontraram a verdade e pôde vencer o preconceito, a mentira e assim dar cabo do seu sofrimento. Eu quero chamar sua atenção para este depoimento dessa pessoa, que ela foi vítima de fake news, mas ela pôde vencer, ela virou o jogo e hoje desfruta de uma vida abençoada, uma vida plena. Acompanhe comigo este depoimento e já já voltamos.
2: Eu fui vítima de fake news.
3: Meu nome é Robson Ramos, eu tenho 32 anos e eu odiava a Igreja Universal. Eu não suportava falar do nome do Bispo Macedo. Dava algo em mim, um ódio, uma raiva, né? Se eu visse ele na minha frente ali, eu acredito que eu não respondia por mim mesmo. Eu me lembro de uma situação que eu estava dentro do ônibus e estava passando na frente de uma igreja, né? Igreja Universal. Eu não me recordo da pessoa, mas sei que eu falei para ela: olha a casa da moeda aí. Como é que essas pessoas conseguem ser enganadas desse jeito? É um absurdo. Naquela época eram muitos problemas relacionados ao casamento, né? Discussões.

0: isso, o que você tá fazendo? Eu falei, você não falou que ia embora? Eu vou acabar com tudo agora. Você vai ver. Aí ela me deu um abraço, falou, nesse dia, era véspera do aniversário dela. Ela disse, me dá um presente. Aí eu disse, o que você quer? Aí ela, vamos na igreja comigo. Aí eu dei risada. Falei, de novo essa história, né? Sempre resistente. Quando falava na igreja, né? Igreja Universal, é como se levantasse uma muralha. Eu fui não querendo ir. Aí quando a gente chegou lá, o pastor estava lá sentado lá no banco, atendeu a gente, e a forma dele conversar, o jeito, é como se fosse me quebrando o preconceito que eu tinha. E aquilo dali foi me chamando a atenção, né? Depois a gente participou da reunião, fui para casa com paz. E depois de um ano e 5 meses, veio o maior presente, a maior riqueza, que foi o batismo no Espírito Santo. Ainda que levante um inferno de lutas, ele fala que é comigo. Ele fala que eu sou mais que vencedor. Isso não tem preço. Não tem preço. É glorioso.
1: Tá vendo? Que virada de jogo. Deus, ele pode e ele quer mudar a sua situação. Não se apegue a preconceitos. Tá bom? Agora chegamos aos instantes finais desta nossa participação. Você tá com a sua água aí? Não tá? Pegue, porque nós vamos agora participar da oração. Nosso amigo pastor Girailton Santos estará intercedendo em nosso favor. É momento de oração. Vamos todos falar com Deus.
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3: Senhor nosso Deus e nosso Pai, ó Deus Todo-Poderoso, Criador dos céus e da terra, eu te peço, meu Pai, aliás, eu te suplico, meu Senhor, por todas as pessoas que oram comigo neste momento, essa mãe que está aflita, essa esposa que traz dentro de si uma aflição, este pai de família, esta dona de casa, que carrega dentro de si uma aflição, dê a esta pessoa agora, meu Pai, forças, coragem, ânimo, disposição para chegar à tua casa. É possível que ela já bateu em tantas portas, buscou ajuda de tantos, mas que ela receba forças agora para te buscar e encontrar o fim desta aflição. Pai, eu te peço, consagra com teu poder este copo com água. Quando essa pessoa beber deste elemento, que ela receba a cura, que a dor desapareça, meu Deus, que a depressão venha sair do corpo desta pessoa. Senhor, senhora, aí onde você está, beba deste elemento agora e olha, beba com muita fé. Creia, tão somente creia que o milagre, ele já aconteceu na sua vida, tá certo? Deus abençoe a sua vida e olha, busque ao Deus Todo-Poderoso que se encontra nos céus, e esse Deus, ele vai mudar a história da sua vida. Deus te abençoe, forte abraço.

Obrigado, pastor Jailton Santos. E essa chance Deus estende a você. Prova disso é essa paz que você percebe, essa clareza de pensamento. Esteja conosco hoje em uma Universal mais próxima de você. Nós estaremos aqui em Paripe, na Almirante Tamandaré 367, no subúrbio ferroviário Paripe. Tá bom? Encerramos nossa participação. Deixo meu abraço, meu carinho. Até a próxima.

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0: Nem sempre os que começam pela estrada da fé permanecem nela. Afinal, a corrida da salvação da alma é o trajeto mais difícil de se percorrer. Muitos começam, poucos terminam. Nessa maratona, encontramos de tudo. Os que pensam ser uma brincadeira, os que acabam se distraindo, os empolgados que colocaram toda a força no começo, mas não chegam nem na metade. Os que julgavam já ter vencido e, por fim, ficaram para trás. Há quem estava indo muito bem, porém também ficou pelo caminho. Os motivos são os mais variados, mas a razão é a mesma. Em algum instante, perderam o foco, tiraram os olhos do alvo e, às vezes, tão perto, tragicamente, erraram o caminho. O maior prêmio que uma pessoa pode alcançar não está nas conquistas deste mundo, mas na coroa da salvação. Esse é o maior alvo a ser atingido e pelo qual devemos lutar. O reino dos céus é tomado por violência, e quem deseja tomar posse da vida eterna deve se preparar como um atleta que de tudo se abstém para chegar ao topo do pódio. O nosso alvo é os céus.
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2: Que Deus abençoe a sua vida. Está começando aqui um programa especial para você que deseja uma transformação de vida. Talvez você esteja ouvindo agora essa programação e está sofrendo com angústia, pensando nas lutas que você tem enfrentado dentro da sua casa, de repente na sua saúde, na sua vida financeira, no seu emocional. Nós estamos aqui à sua inteira disposição para te ajudar. Você vai vencer, você vai mudar de vida. Vamos agora a uma linda canção e eu já volto.

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3: Quantas pessoas chegam destruídas, desacreditadas, sofrendo por uma força espiritual da maldade que tem levado as pessoas a sofrerem com depressão, com crises de ansiedade, pessoas que foram vítimas de uma obra da maldade. Por isso que nesta sexta-feira nós estamos entregando às pessoas um ponto de luz de forma gratuita, aonde a pessoa coloca a planta dos pés sobre esse ponto de luz. E a luz que há nele, que é a luz da palavra de Deus, ele entra dentro da pessoa. A energia espiritual da luz entra dentro da pessoa e é desfeito todas as obras da maldade. Nessa sexta-feira, nós vamos estar aqui na Catedral de São Caetano, realizando esse trabalho espiritual aqui na Estrada de Campinas, número 457, em São Caetano, às 6:30, às 10 horas, ao meio-dia, 3 da tarde, especialmente às 19 horas, aonde teremos ali os filhos da luz, determinando a libertação, a cura e um milagre na sua vida. Vamos acompanhar testemunhos de pessoas que, vindo sexta-feira, ficaram libertas de toda a opressão maligna.
4: Quando uma vizinha começou a ter acesso à minha casa, e essa vizinha, ela tinha envolvimento com os espíritos, e ela fez um trabalho para mim e para minha família. Meu nome é Karina e eu fui vítima de um ritual. Eu cresci num lar estruturado, num lar feliz, com meu pai e minha mãe. Meu pai, ele sempre trabalhou muito, sempre se dedicou para a família, ele sempre cuidou da gente com muito carinho. Foi quando uma vizinha começou a ter acesso à minha casa, e lá ela nos visitava de vez em quando, e ela chegava a elogiar a nossa família, meu pai. E nisso, um certo dia, sumiu umas peças de roupa do varal de casa, e nisso a gente achou estranho. E essa vizinha, ela tinha envolvimento com os espíritos, e ela fez um trabalho para mim e para minha família, né? E a partir daí a gente começou a ter muito problema em casa. Aí fiquei doente, comecei a ter um problema na perna, no meu joelho, que todos os dias, meia-noite, ele doía muito. Então parecia que tinha alguma coisa puxando meu joelho. Tinha muita dor de cabeça. Eu ficava muito atormentada, queria ficar sozinha, tive depressão. Eu já não tinha mais prazer de estar na minha casa devido brigas que aconteciam. Meu pai bebia e eu via brigas. Depois esse trabalho agiu na minha vida, ele começou a agir nos meus irmãos, nos meus pais. Meu irmão foi preso. Meu pai saiu do trabalho, ele entrou em depressão. e perdeu o emprego dele, desestruturou totalmente minha família. Tinha uma amiga da minha mãe que ela ia muito em casa e ela falava pra minha mãe assim: Dona Maria, vamos lá na igreja comigo. E eu olhava pra cara dela, eu olhava pra cara dela, eu tinha ódio dela. E a minha mãe falava assim: ah, não vou. E eu cuspia no chão, falava que eu nunca ia pisar na igreja. E ela tentou várias vezes levar a gente pra igreja. E ela falou: Maria, por que que você não vai? E minha mãe no outro dia, ela pegou as coisas dela e falou: vamos. E me levou junto. Quando a gente chegou lá na igreja, a gente chegou na Universal, aquele dia já começou a mudar a minha vida. Dentro de mim, no interior, eu não tinha paz, eu não tinha alegria, eu não tinha, sabe, eu não tinha razão de viver, essa era a verdade. E quando foi feita a oração, eu passei mal. Eu passei muito mal. Muito mal. E ali foi falado através daquele mal que tinha sido feito um trabalho para destruir minha família, para destruir meu irmão, para destruir meus pais, pra me destruir, para destruir a minha vida. E ali a gente descobriu qual que é a raiz do problema, né? O porquê que a gente estava vivendo aquele inferno dentro de casa. Porque a gente tinha tudo e tudo estava se destruindo. A gente não tinha paz. Vindo nas sextas-feiras, participando das reuniões, eu comecei a ver uma transformação na minha vida. Então, dentro da minha casa eu já estava vendo paz. Dentro de mim eu vi um resultado muito grande. As brigas já não tinha mais. A enfermidade que eu tinha no meu joelho também sumiu. Eu consegui dormir, né? Porque me dava essa dor, eu não conseguia dormir. Eu também tive um problema no fígado e Deus restaurou a minha saúde. Hoje eu tenho vida. O meu sorriso não é um sorriso só, um sorriso pra aparecer, assim. Mas é verdadeiro. Eu tenho Deus dentro de mim, sabe? É o que eu queria, o que eu mais queria era ter paz. Eu tenho hoje. Hoje, minha vida é transformada.
5: Meu nome é Silvânia. Eu fui vítima de um ritual. Uma certa vez, eu conversando com uma pessoa, uma determinada pessoa, e essa pessoa interpretou mal a conversa que eu tive com ela. E surgiu um problema sério depois disso. Porque eu encontrei, passado alguns dias, no meu quintal, uma cebola, encontrei um sapo seco, tinha pó de café, tinha dentro um papel também todo riscado. Eu vim ter problemas sérios. Eu sofri uma torção na coluna, dentro da minha casa. Do nada, eu cuidando da minha casa, eu senti uma dor que eu me arrastava, eu não consegui me levantar. E a partir daí, tudo começou a dar errado na minha vida, porque eu tinha problema com família, minha família, eu tive problemas financeiros, eu tenho uma loja e essa loja eu começou a ter fracasso, a cair. Ela me desejou muito mal, essa pessoa. Ela, quando me via de longe, ela falava, para que eu ouvisse, quando ela se aproximava de mim, ela falava, me desejava mal diretamente, falava, ela não escondia o que ela fez pra mim. E eu sofri muito com esse problema, sofri muito. Eu tive muita briga com meu esposo dentro da minha casa, minhas filhas se desentendiam muito, minha filha mais nova teve muito problema de saúde. E participando da quebra de maldição, eu vi que tudo aquilo que eu estava passando era proveniente de um mal que estava na minha vida. Hoje tudo mudou. Na minha vida, hoje eu tenho paz, hoje eu não tenho mais enfermidade, as minhas filhas foram curadas, eu não tenho mais problema nenhum financeiramente, a minha vida está bem, a minha loja hoje, ela vai muito bem, eu já abri outra loja, já tenho outra loja, né, que hoje eu tenho a vida totalmente, totalmente mudada, eu não tenho mais tipo nenhum de problema.
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0: família, o trabalho, a disposição, o jeito de ser, um simples sorriso. Não é preciso ter muito, basta existir para se tornar alvo de um sentimento destruidor. Pessoas são impulsionadas pelos seus desejos. E quando o desejo de alguém se refere a algo que o outro desfruta, muitos são dominados pela inveja. Uma energia negativa que atrela o desejo ao ódio. Ódio pelo outro ter conquistado o que tanto se quer e não consegue alcançar. Ódio porque o outro tem uma vida melhor, recebe mais atenção. Qualquer situação pode desencadear a inveja, até mesmo no âmbito familiar. Muito se fala que a presença dos pais é fundamental na vida de uma pessoa. Márcio não teve esta oportunidade. Precisou ser criado pela avó. Para alguns, uma realidade que traz um lamento. Para outros, motivo de inveja. Marcos, o primo de Márcio, morava com a mãe, mas desejava ter a vida do primo. Impulsionado pela inveja, ele passou a arquitetar um plano fatal contra o próprio familiar e chegou a colocá-lo em prática. Ele convenceu a mãe de também ir morar na casa da avó e foi lá que ele efetivou o plano. Enquanto todos dormiam, Marcos fez uma mistura de óleo com água fervendo e jogou no primo. Márcio, que também o incomodava por sua beleza, ficou entre a vida e a morte, mas resistiu ao ataque. O rapaz teve 70% do corpo queimados e passou 3 meses no hospital. A vida nunca mais foi a mesma. A inveja deixou marcas inesquecíveis e irreversíveis.
1: Eu consigo já lidar com isso, ver alguns segundos, mas não consigo me olhar no espelho como uma pessoa normal por muito tempo ou visualizar detalhes.
0: Nas delegacias é grande o número de casos motivados pela inveja. O chinês Ming Dong Chen, de 25 anos, foi preso nos Estados Unidos. O imigrante foi acolhido por Ilin Zhu, um primo que disponibilizou a própria casa para que Chen tivesse onde morar. Enquanto Ilin Zhu estava no trabalho, o chinês, em um ímpeto de fúria, assassinou a mulher e os 4 filhos do primo, de 1, 5, 7 e 9 anos. As vítimas foram atacadas com uma faca e uma tesoura. O chefe do Departamento de Polícia de Nova York declarou que a inveja foi a grande motivadora do crime. Chen disse que a família do primo tinha mais dinheiro do que ele e desfrutava de uma vida melhor. Todo mundo aqui estava se dando melhor do que eu. O que muitos não sabem é que a inveja é um sentimento diferente de todos os demais, cujo poder é pior do que o de rituais macabros. Ser quem você é e ter o que você tem, ainda que seja pouco, já é um risco. Você está protegido contra o ímpeto de poder da inveja?
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1: A depressão para mim era um vazio muito, muito grande, que nada preenchia, nada. E eu ficava indignada por essa tristeza vir, às vezes sem motivo, e me deixava assim, derrubada no chão. Meu nome é Tailane e eu venci a depressão. Devido a muitas frustrações na minha vida, muitos problemas que eu tive, eu comecei a ter um mau hábito de guardar muita mágoa, muito rancor, e aquilo era meio que me conduzia a minha vida. Quando eu me vi, eu já estava me descontrolando no meio da rua, diante das pessoas. Eu não tinha um equilíbrio emocional, porque eu tinha muita dor nas costas, era um peso tremendo, assim. Tinha muita insônia, eu não dormia bem, enfim, não me alimentava direito. Ou quando eu não me alimentava pouco, eu me alimentava demais, era um desequilíbrio total. Quando foi que minha mãe notou as minhas reações, a forma que eu estava agindo, muito nervosa, bem diferente da menina que eu era dentro de casa, muito feliz, determinada. E aí ela falou, você não está bem, e eu resolvi procurar ajuda médica. E foi quando eu comecei a me tratar com um psiquiatra, e ele me diagnosticou a depressão e me encaminhou para psicóloga, e eu comecei a tomar a medicação. E a medicação era bem forte, porém não resolvia, né? Eu tomava a medicação para dormir, às vezes tomava duas vezes. Pior do que tomar o remédio era ouvir do médico que eu teria que tomar aquela medicação, que eu era uma pessoa diferente na sociedade, que eu tinha um problema de saúde, que sem aquela medicação eu não poderia ter mais a minha vida normal. Além de ser muito caro, e ele não causava os efeitos que eu esperava, né, de melhorar a minha saúde. Ele, pelo contrário, só piorava mais ainda a minha situação. Eu cheguei na Igreja Universal muito deprimida, no fundo do poço, tomando muitas medicações e não vendo saída. E eu lembro perfeitamente, no primeiro dia que eu coloquei os pés na igreja, e já saí totalmente diferente, totalmente diferente. E aí eu comecei a vir na libertação, nas reuniões de libertação. Eu descobri que eu não era doente fisicamente, eu tinha um problema espiritual. E aí a cada reunião, a cada semana, eu fui melhorando de uma forma assim incrível, e eu não precisava mais de medicação para poder ficar com o meu físico bem. Eu não precisava de medicação mais para poder dormir. Eu dormia super bem sem a medicação. E foi através da palavra, da obediência, que eu fui livre da depressão. E hoje eu sou a pessoa mais feliz do mundo. Mais feliz do mundo. Eu não preciso de medicação para nada. Eu não preciso estar em consultas semanalmente. E a minha vida financeira, né, o meu emprego, eu, na época que eu estava de depressão, eu havia pedido as contas. E hoje eu, graças a Deus, pela palavra, pela obediência, eu permaneço no meu trabalho muito feliz, prosperando. E acima de tudo isso é a paz que eu tenho dentro de mim, a alegria que eu tenho dentro de mim. Exteriormente, nada mudou ao meu redor. Muitas coisas continuam mesmo, mas o que mudou foi dentro de mim, após o recebimento do Espírito Santo. Dormir em paz, sorrir, um dia chuvoso, um dia ensolarado, não faz diferença, eu tô feliz do mesmo jeito. E através da reunião de sexta-feira, eu fui livre da depressão.
2: Meu nome é Aline Santana, eu tenho 38 anos, sou servidora pública. Desde a minha infância, eu tinha muitos problemas com o terror noturno, eu era uma criança muito infeliz e eu sempre me considerei muito vazia. E com a separação dos meus pais, eu vi o meu mundo desabar, porque eu tinha no meu pai um porto seguro. Eu tinha muita mágoa do meu pai, porque eu me sentia abandonada. De várias formas eu tentei suprir isso, e eu vivia uma irritabilidade muito grande. Todos os sintomas da depressão eu já tinha, né? Dificuldade de dormir. A partir da primeira consulta, ele já falou, olha, o seu diagnóstico é de depressão, você está apresentando um quadro depressivo, e eu vou te passar a medicação e você precisa começar a fazer terapia comportamental. A gente percebe que o tratamento não resolve quando você passa por todos esses sintomas e mesmo tomando a medicação, fazendo tudo que a medicina propõe, a crise vem. Então, eu comecei a perceber que não estava resolvendo e eu cobrava isso do médico. E aí, eu comecei a pensar, não, então eu acho que o caminho pode ser pela religião. Eu procurei várias denominações e eu tinha a sensação de melhora, voltava para casa, minha vida continuava do mesmo jeito. E a Igreja Universal do Reino de Deus era a última, da última, da última possibilidade. Eu tomei a decisão e falei, eu vou. E quando eu entrei na igreja, eu chorava muito, muito. Eu não ouvia mais nada do que estava acontecendo, mas era aquela coisa assim. Enfim, eu acho que eu encontrei paz. Na hora que você começa a entender a palavra, parece que a oração fica secundária, mas a palavra ela vem tão forte que você realmente fala, não, então se Jesus levou as dores e enfermidades na cruz, então por que eu tenho depressão? Eu não preciso mais ter depressão. E eu tinha assumido a depressão para mim. De repente eu falei, eu não quero mais essa vida. E naquele momento eu já não tinha mais a depressão, eu não tomava mais medicação. Hoje eu sou uma pessoa completa.
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3: Você que, assim como você acompanhou esse testemunho, você não aguenta mais sofrer. Você não aguenta mais chorar escondido. Você que está vendo a sua família sendo destruído, porque a Bíblia fala sobre isso, né? Que o mal veio para matar, roubar e destruir. Você quer dar um ponto final nesse sofrimento. Você não aguenta mais. Olha, eu quero que você tome uma atitude de fé. Procure uma igreja universal mais próxima de você. Nós temos aqui a nossa Catedral da Fé, aqui de frente ao Shopping Bahia. Você pode estar aqui com equipe de fé que vai te ajudar também, ou estar conosco na Catedral de São Caetano. Você vai receber de forma gratuita esse ponto de luz. Sabe por que esse ponto de luz ele é especial? Hã? Porque a palavra de Deus diz assim, ó, perto está o Senhor dos que têm o coração quebrantado. Está lá em Salmos 34, versículo 18. O ponto de luz é isso aqui. É a palavra de Deus representando o Pai Celeste. E quando você colocar os seus pés sobre o ponto de luz, a palavra de Deus, o Espírito de Deus que está sobre o ponto de luz, vai entrar sobre você, vai entrar sobre o seu corpo e vai trazer a verdadeira libertação, vai trazer o verdadeiro milagre. Então, pare de sofrer. Pare de ficar adiando esse sofrimento. Você está aí na sua casa agora, nessa madrugada, você não conseguiu dormir, você passou a noite toda em claro, sofrendo com essa depressão, sofrendo com essas crises de ansiedade. Coloca um ponto final nesse sofrimento, minha amiga, meu amigo, e esteja conosco hoje em uma igreja universal mais próxima de você. Vamos agora a mais uma linda canção. Eu já volto.

0: O sentimento destruidor que faz vítimas. A inveja leva o invejoso a desejar a destruição total da pessoa invejada, o que muitas vezes pode acabar em tragédia. Uma briga de família que terminou em morte.
1: A faca é a arma dela preferida.
0: Duas primas que cresceram juntas. Por causa da inveja, uma está morta e a outra foragida.
2: Claro que a primeira coisa que a gente quer é justiça.
0: Dona Tereza, mãe da vítima, está inconsolável.
1: Ela destruiu uma família. Ela destruiu a vida da minha filha.
0: Tudo começou com uma agressão da sobrinha Alexa à Dona Tereza.
1: Daí o meu filho mais velho, que estava comigo, o Paulo, falou assim: Alexa, não é assim não. Minha mãe está doente, minha mãe é de idade. Daí ela falou vários palavrão e veio para dar um murro na minha cara. Minha filha falou assim: não, na minha mãe ninguém bate não. Você quer bater na sua mãe como você é acostumado a bater, tudo bem, mas na minha mãe não.
0: Foi quando Alexa entrou no imóvel, pegou uma faca e agrediu Pâmela. Ela chegou a ser socorrida, mas não resistiu. Gilmar, o marido, fala que a inveja de Alexa era visível e que ela vivia puxando briga com sua esposa.
3: A gente sempre falava que um dia isso ia acabar acontecendo, porque as brigas eram constantes e cada vez eram muito mais agressivas. Felizmente é tragédia para as duas famílias, né? Os dois lados.
0: Nesse outro caso, uma briga entre duas mulheres no baile funk. Enquanto uns se divertem em rir da cena, a vítima é violentamente agredida. A moça de roupa branca é Jéssica Kathleen. Segundo testemunhas, a agressora é Kiana e tem 28 anos. O motivo da rixa? Inveja. A vítima namorava o ex da agressora. Devido às agressões, Jéssica acabou morrendo. No velório, as amigas não acreditam na fatalidade.
4: Não tenho o que falar dela. Nada justifica o que fizeram com ela.
0: As amigas dizem que a agressora sempre teve inveja de Jéssica. A rivalidade já se arrastava há mais de um ano.
5: Mas eu vou estar aqui porque ela tem uma pequena que precisa da gente, né? E agora é fazer o melhor pela pequena.
6: A definição da Jéssica, ela é alegria, né, gente? Ela chegava onde ela pisava, a gente chamava de pipoquinha, porque ela era alegre. Então, onde ela chegava, animava todo mundo. É assim que a gente quer lembrar dela.
0: Mulheres que jamais imaginariam que a inveja acabaria literalmente com suas vidas. Será que você está sendo vítima desse sentimento? O que é preciso para se proteger?

0: amigo e minha amiga, nós estamos em preparação para esse próximo domingo. Será um domingo marcante, o domingo de Pentecostes, o domingo aonde as pessoas, ao pisar na Igreja Universal do Reino de Deus, elas terão uma vida transformada. Só de pisar, só de você entrar em um santuário da Igreja Universal do Reino de Deus, você vai sair de uma maneira diferente, porque o Espírito de Deus vai se apossar de você. O que você vai receber aqui na Igreja Universal nesse domingo não é teoria, nem muito menos estudo ou uma teologia, mas o que você vai receber neste domingo aqui em uma Igreja Universal do Reino de Deus é o Espírito do Criador. Você vai sair de uma maneira diferente. Você vai tirar a tristeza, a angústia, a acusação, o peso, o fardo que você tem levado até então, e vai receber a alegria, a paz e a transformação. Se prepare, porque esse domingo vai ser algo diferente. Você que vai estar conosco aqui na nossa Catedral de São Caetano, será às 10 para 7 da manhã, como também 9:30, 3 da tarde e às 18 horas. E aqui na nossa Catedral também de Salvador, teremos às 7 da manhã, às 9:30 e também às 18 horas. Eu quero que você preste atenção nesse testemunho. Olha que testemunho maravilhoso. Vamos acompanhar.
1: Mas recebereis poder ao descer sobre vós o Espírito Santo.
2: O meu nome é Thaís Cardoso e eu tenho 25 anos. E eu tive uma infância muito conturbada, que foi marcada por um fato, que foi o falecimento do meu pai. Então eu vi ele falecer ali diante dos meus olhos e eu não pude fazer nada. E aquilo deixou uma marca dentro de mim. E após o falecimento dele, a minha mãe veio a ter um outro relacionamento. E nesse relacionamento eu não me dava bem com a pessoa, né, que era o meu padrasto. Eu tinha raiva dele, eu não respeitava ele, não me respeitava. E eu passei a alimentar uma mágoa dele devido às brigas que a gente tinha. Tinha agressão física. E a minha adolescência foi assim. Eu era uma jovem vazia, uma jovem triste, depressiva. E eu passei a fazer parte de um movimento gótico. E dentro desse

0: grupo, a gente tinha um pacto de morte, e que cada semana um integrante, ele tirava a própria vida, por não aguentar os problemas, por não aguentar aquele vazio, aquela tristeza que carregava dentro de si. E a minha amiga, ela fez isso, ela se enforcou, ela tirou a própria vida, e na próxima semana seria a minha vez, era eu que ia dar um fim, né, nos problemas que estava passando, tirando a minha própria vida da mesma forma que ela fez. E nessa semana eu recebi um convite, o convite de uma amiga da escola que me convidou a participar de uma reunião na Igreja Universal. E foi aí que eu comecei a frequentar, eu fui com ela, passei a participar das reuniões e eu ouvi falar do Espírito Santo. E dentro de mim nasceu aquele desejo, uma sede em conhecer o Espírito Santo que aquele pastor tanto falava no altar. Ele falava de uma forma e eu ficava assim querendo saber quem era aquela pessoa que ele estava falando. E a primeira atitude, a primeira decisão que eu tive para eu conhecer aquele ser tão maravilhoso que ele falava foi a decisão de me limpar, de tirar, de arrancar a mágoa que eu tinha, de arrancar o ódio, de arrancar o rancor, aquela rebeldia que tinha dentro de mim. E foi aí que eu comecei a retirar as coisas que me prejudicavam, que me faziam ser essa pessoa triste, que era esse sentimento ruim que eu carregava dentro de mim, que era esses traumas, esse complexo. E eu passei a buscar o Espírito Santo. Eu passei a buscar e eu demorei um pouco a receber porque eu estava muito ansiosa. Eu queria muito o Espírito Santo e eu lembro até que teve a semana do Espírito Santo e naquela semana eu jejuei, eu orei e nada de receber o Espírito Santo. E eu ouvi o pastor falar e eu ouvi as minhas amigas falarem, ah, eu recebi o Espírito Santo e eu não recebia. Até que Deus, ele falou comigo assim, que eu estava muito preocupada em receber, mas eu não estava preocupada com aquilo que eu estava dando para o Espírito Santo. Eu já tinha me tirado aqueles sentimentos, eu já tinha tirado a mágoa, só que faltava mais. Eu tinha que me dar mais. E eu, por conta própria, eu fiz um propósito com Deus. Que eu ia levantar de madrugada, que eu ia ler mais a Bíblia, que eu ia me preocupar no que eu estava dando. E não ficar ansiosa em receber. Porque eu sabia que Ele ia me dar, que Ele queria me dar o Espírito dEle. Mas eu tinha que dar mais de mim. E eu lembro que eu fui na reunião de manhã e eu já não estava mais ansiosa em receber. Então foi aí que eu recebi o Espírito Santo. Nessa noite eu lembro que eu estava ali e é como se só tivesse eu. A palavra foi para mim. E na hora da busca, no momento da busca, eu coloquei ali para fora que eu queria falar para Deus que eu amava Ele. Mas como é que eu ia amar alguém que eu não conhecia? Então que eu precisava dele, que eu precisava conhecer ele para eu poder falar que eu amava. E foi ali que eu recebi. Foi ali o momento que eu recebi o Espírito Santo e a minha vida ela foi preenchida. Eu fui preenchida de uma paz, de um amor que eu nunca tive. Um amor pelas pessoas, um amor em querer dar aquilo que eu estava recebendo. Deus, ele me deu o maior presente que foi o Espírito dele ali naquele momento, quando eu abri mão de mim, quando eu abri mão da ansiedade, quando eu passei a confiar de que ele estava ali comigo e que ele era comigo. E hoje eu tenho a certeza de que ele não está mais do meu lado, mas que ele está dentro de mim. E eu tenho essa certeza, a certeza da salvação, a certeza de que Deus, ele está comigo a todo momento, 24 horas. E hoje eu sou uma pessoa feliz. 100% feliz, não há nada, porque ele é o meu alvo, ele é o meu foco, ele é o meu tudo. E hoje eu sou uma pessoa realizada que tenho paz, tenho alegria, tenho amor dentro de mim, um amor verdadeiro, o amor que vem de Deus.
1: Que forte, né? Que bacana, e é isso que Deus quer fazer. É isso que Deus quer fazer. A verdadeira mudança, meu amigo e minha amiga, começa de dentro para fora. Tome uma atitude, tome uma decisão. Esse domingo, não deixa passar em branco, não. Lute para estar aqui conosco em uma Igreja Universal mais próxima de você. Venha receber um encontro com Deus. Olha, eu quero que você fique agora com uma oração especial do nosso pastor, do nosso amigo, Jurailton, que vai estar orando, determinando a bênção de Deus na sua vida. Vamos com essa oração especial. Que Deus te ilumine e abençoe a sua vida.
2: Vamos. Vamos tirar um momento para falar com Deus. Prepare um copo com água e una sua fé com o pastor Jurailton Santos.
3: Senhor nosso Deus, o nosso Pai, ó Deus, em o nome do Senhor Jesus Cristo, meu Pai, eu te peço agora por cada pessoa que participa desta oração, seja ela católica, tenha ela religião ou não, que o teu poder, meu Pai, chegue a ela, dê a ela forças, dê a ela ânimo, coragem, disposição, meu Senhor Jesus, para que ela possa te buscar, meu Pai, buscar o Deus Todo-Poderoso e no Senhor alcançar a resposta, a cura e a libertação que ela precisa. Meu Senhor, consagra este copo com água, e quando esta pessoa beber deste elemento, que ela receba saúde e que ela receba forças, meu Pai, para vencer. Beba da água e beba com muita fé. Olha, creia que o poder de Deus, ele já se manifestou na sua vida, tá certo? Olhe para frente, olhe para o alto. Lá nos céus tem um Deus que ele pode todas as coisas e quer mudar a história da sua vida. Deus te abençoe.
1: Olha, estamos chegando então aos instantes finais da nossa programação. Nós vamos estar aqui na Catedral de São Caetano, Estrada de Campinas, número 457, aqui em São Caetano, nesse domingo, às 10 para 7, 9 e meia, 3 da tarde e às 18 horas, tá certo?
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6: Pastor Nazário, o quadro de uma palavra de hoje é uma bênção. É uma bênção para o dia dessa pessoa começar iluminado. Começar, sabe, com o nosso Deus à frente. Então, fique atento, meu amigo, minha amiga, nesse quadro, uma palavra de hoje, porque fala das bênçãos de Deuteronômio.
7: Ali foi o último discurso de Moisés, né? Onde Deus, ele deu a oportunidade daquele povo arrebentar. E é o que Deus está dando agora para quem está ouvindo.
6: Nós vamos agora ao quadro Uma Palavra.
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6: E o quadro Uma Palavra de hoje está em Deuteronômio, capítulo 28, versículo 8. E ele diz assim: o Senhor mandará que a bênção esteja contigo nos teus celeiros, e em tudo que puseres a tua mão, te abençoará na terra que te dá o Senhor teu Deus. E é isso, pastor Nazário, que Deus quer fazer com ela. Deus quer que em tudo que ela colocar a mão, abençoar. Tudo que ela botar a mão, florescer. Tudo que ela botar a mão, dá certo. O senhor sabia disso?
7: Essa promessa de Deus, o senhor sabe que ela tem um segredo para ela se cumprir, né? Que é a obediência. E tá dando a direção. Hoje é segunda-feira, pastor Edson, e muitos patrões, diretores, presidentes de empresa, executivos, ele se reúne com um grupo de pessoas para dar uma palavra. Embora seja a experiência, algo muito bem fundamentado, mas não tem a força que tem a palavra de Deus.
6: E o senhor vê que Deus quer que ela comece essa semana com a bênção dele nas mãos. Você acredita nisso? Você acredita, meu amigo, que essa semana vai ser uma semana excelente para você? Tome posse dessa palavra. Essa palavra não veio por um acaso, não. Essa palavra é Deus mostrando o que Ele quer fazer. Agora cabe você fazer a sua parte. E talvez você diga: mas qual é a minha parte, Pastor Edson? A sua parte é você crer. A sua parte é você colocar Ele na frente. Pedir agora, nesse momento, você falar: ó Deus, que essas palavras desses homens possam se cumprir na minha vida. Está escrito aqui: o Senhor mandará que a bênção esteja contigo nos teus celeiros. Em tudo que puseres as mãos, te abençoará na terra que te dá o Senhor teu Deus. Isso vai acontecer se ela realmente crer, não é verdade, pastor?
7: É só ela colocar em prática. O segredo para tudo isso aqui acontecer na sua vida, meu amigo, seja você agora católico, seja você evangélico, seja você uma pessoa de religião, independente de qual seja, Deus, Ele é o único que pode fazer a história da sua vida mudar. Ele é a direção que você precisa. Pegue tudo aquilo que você acabou de ouvir, coloque em prática. Se ela colocar em prática, pastor Edson, vai acontecer, não tem como deixar de acontecer.
6: A semana está começando, e quando você coloca Deus à frente, a sua semana é maravilhosa. A sua semana, ela é iluminada por Deus. Por isso, põe em prática. Põe em prática o que a senhora, o senhor está ouvindo, e faz Deus abençoar o trabalho das suas mãos. Tá certo? Vamos seguindo agora de música bonita e já voltamos com todos.
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2: E o quadro Você Sabia de hoje, Pastor Nazário, está aqui, ó. Fala sobre o soluço. E agora? Minha mãe me ensinava que no soluço tinha que beber água.
3: É, ele é causado realmente por falta d'água, mas é a única coisa que eu sei com relação a isso.
2: É isso aí, né? A pessoa tá soluçando, ela tem que...
3: O corpo tá pedindo água.
2: É água, né?
3: É a ausência de água no organismo. Vamos ver se eu tô certo.
2: Aí, ó. Então nós vamos agora a esse quadro Você Sabia. E a gente vai comentar, vamos comentar logo depois disso aqui, porque eu acredito que vai ser bacana. Tá aqui, ó. Fala sobre o soluço. O senhor já soluçou muito, já é?
3: Ah, já. Já. Dizem até que é novidade, outros dizem que cada um tem uma ideia. Mas o pouco que eu sei é que o soluço é consequência de falta d'água no organismo.
2: Ah, então é isso, né? Aí por isso que mandam beber água, né? Bebe água, bebe água.
3: Bebe água que passa. Falta d'água no...
2: Vamos agora ouvir então o Você Sabia de hoje.
1: Você sabia?
4: Susto faz o soluço parar? No momento em que a pessoa se assusta, o organismo libera a adrenalina, substância que restabelece o funcionamento normal do nervo frênico, interrompendo o problema. Mas para que isto ocorra, a pessoa tem que se assustar de verdade. Além do susto, quem está com soluço pode experimentar prender a respiração por alguns segundos, pois a taxa de gás carbônico no organismo aumenta. O gás carbônico, num nível mais elevado, inibe o nervo frênico, que volta então a trabalhar corretamente.
2: Interessante, né?
3: Não tem nada a ver com água. Quer dizer, é o conhecimento popular, né? Mas a ciência estuda ali, é exato.
2: Então, a pessoa tomou um susto, o soluço vai embora.
3: Ele vai embora.
2: E, um exemplo, o que que a pessoa pode tomar um susto? Ela pode tomar um susto recebendo uma notícia: olha, fulano, dona fulana quer falar contigo. A pessoa toma um susto com aquilo aí.
3: É, tu não vai receber mais. O teu salário não vai ser depositado, ela toma um susto.
2: Esse susto aí corta qualquer soluço. Mas quando uma pessoa coloca Deus à frente, dá tudo certo. Segunda-feira começando, Pastor Nazário, como é que tem que ser essa semana, esse início de semana que estamos na madrugada de segunda-feira? Como é que vai ser? Olha a música aí, ó, que vai ser para essa pessoa agora. Solta aí, nosso operador. Vai dar tudo certo. Vai dar tudo certo. Não vai dar tudo certo?
3: Ah, ela tem que confiar em Deus, pastor. Tá dentro dela, hoje vai dar certo.
2: Tem que dar certo. Olha aí, ó. Isso aí é pra quem vai começar segunda-feira com pé direito, pé esquerdo. Com Deus dá tudo certo.
3: É, eu não sei se o senhor lembra, o Romário já viu um depoimento dele, que ele falava assim: hoje eu vou fazer 12 gols. No dia que ele determinava, ele fazia.
2: Quer dizer,
3: é mais ou menos essa.

0: pessoa que está nos sintonizada conosco agora, pastor?
1: Confiar em Deus, levantar a cabeça e agir. É o segredo, confiar em Deus, a direção de Deus, levantar a cabeça e agir, vai dar certo.
0: Dá tudo certo quando Deus está na frente. É isso aí, ó, essa canção aí, ó. Ó, e dá tudo certo.
2: E deu tudo certo.
0: Falando em dar tudo certo, nós temos nesta segunda-feira testemunhos gloriosos de pessoas que agiram a fé. O senhor, nessa segunda-feira, vai estar onde? Que hora, pastor?
1: Nós vamos estar daqui a pouquinho, pastor Edson, 5:30 da manhã, na Catedral de Cajazeiras 10, pertinho ali da rótula da feirinha, em frente à loja Marisa. 5:30 da manhã, na estrada do Coqueiro Grande, pertinho da rótula da feirinha em Cajazeiras. Pode ir lá que Deus resolve o problema.
0: Essa pessoa que está endividada, desempregada, achando que não tem saída porque ela está entulhada de dívida, o senhor sabe que tem gente que está todo complicado com dívida. Foram feitos um censo, é cerca de quase 80% da população do Brasil, brasileira, tem dívidas. Está enrolado com cartão de crédito, está com dívidas, coisas penhoradas, devendo ao banco e assim vai. Mas se ela buscar Deus, essa situação muda.
1: Ela vai presenciar pessoas que ouviram como ela está ouvindo e elas foram buscar essa direção, pastor. E essas pessoas, elas estão relatando que venceu a situação.
0: O Mário chegou na igreja com muitas dificuldades. Nós vamos assistir agora, ouvir agora o testemunho do Mário. Ouça com muita atenção como ele chegou na igreja e como...
3: De 83 mil. Para vocês terem uma ideia, eu trabalho com planos de academia, que é difícil, porque a soma é pequena e vai se somando a soma grande. Aqui a gente aprende uma coisa que eu nunca mais vou esquecer: sabedoria. Se você aplicar isso, a sua vida muda. Todos os meses eu arrebento de vender.
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5: Chegamos na igreja totalmente destruídos, falidos, com a nossa empresa fechando. E nós fizemos o pacto com a palavra e tudo começou a acontecer, né? Por incrível que pareça, as coisas pioraram pra gente, mas a gente perseverando na fé, nos batizamos, começamos a seguir integralmente a questão do dízimo, das ofertas, e começamos a fechar contratos. Fechamos primeiro 100 mil, depois mais 120 mil, mais 100 mil, mais 300 mil. Mudou a história, graças a Deus.
6: Funciona.
5: Funciona.
6: Só é o começo, vai vir mais.
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7: Olá, meu nome é Adriana. Eu tô aqui dentro da minha casa para contar um pouquinho da minha história. Eu tive um casamento destruído, me separei, fui morar com os meus dois filhos. Eu tinha uma empresa de plástico, foi o primeiro patrimônio que a gente perdeu. Eu tinha casas, apartamento, carro, tinha várias propriedades. O que que começou a acontecer? Corte de luz, corte de telefone, dinheiro que eu ia emprestar, tudo certo e de repente não me emprestavam. Condomínio atrasado, apartamento atrasado. Eu cheguei numa dívida de 400 mil reais. Tinha hora que eu tinha que contar uma historinha, né? E falar que hoje tá quebrado o aparelho da televisão. Hoje nós vamos dormir mais cedo, porque não tinha luz. Sempre trabalhei, cheguei a vender salgado, cheguei a fazer comida pra fora. Minha mãe ficou doente, com um câncer, e eu acabei me perdendo. Não sabia se cuidava da mãe, se trabalhava, se cuidava de filho. Já não tinha mais força, porque eu também me encontrava doente, numa fase depressiva. Eu tinha um problema de saúde, eu tinha alguns cálculos na vesícula. Meu filho fica doente, eu tenho que mandar vir remédio de fora e não ter como pagar. A minha filha com problema, ninguém sabia, nenhum médico diagnosticava, ela desmaiava, ela vivia desmaiando.

0: muitas brigas na minha casa, a gente não se suportava e a família estava assim, sem direção, totalmente destruída, destruída. Sempre fui uma mulher que ganha muito dinheiro, mas ao mesmo tempo que eu ganhava, eu perdia. Comecei a conversar com Deus e falar, me dá um caminho, me ajuda. Eu reencontrei minha amiga de 15 anos que eu não havia e ela me convidou para a reunião. Só que eu falava, essas reuniões não acontece nada, eu não vou em lugar nenhum. E ela insistindo, eu falei, tá bom, né? Onde eu tô, pior não vai ficar. E eu fui numa reunião assim que para mim foi a melhor coisa que aconteceu na minha vida. Foi uma injeção de ânimo. Hoje minha vida mudou muito, mas eu tenho as dificuldades, mas elas são mais fáceis porque a minha mente abriu. Eu tenho visão lá na frente e eu só via até onde meus olhos queriam enxergar. Carro que eu perdi, eu conquistei outro. Hoje eu não tenho mais a dívida. Hoje esse apartamento é meu. Tenho a minha empresa. Meus filhos hoje estudam em escola particular. Eu sou uma pessoa que hoje eu tenho visão das coisas. Eu ainda não cheguei onde eu quero. Tem muita coisa pra mim conquistar. Eu tô feliz. E a minha vida tá uma bênção. É. A minha filha vai comigo nessas reuniões. E a minha casa é uma casa abençoada. Eu convido a vocês, participe de uma reunião. Você pode mudar a história da sua vida. Eu consegui. Você também pode conseguir. Acredite nisso.
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2: Meu nome é Cláudio, essa é minha esposa Elizabeth.
3: Queríamos ter um pouquinho de paz, de tranquilidade, mas não foi bem assim, as coisas não são às vezes da forma que a gente imagina. Nós abrimos a empresa e aí começaram os problemas.
2: No começo foi tudo muito bem. A gente não entendia o porquê das coisas darem errado. Nós trabalhávamos muito, cliente não faltava e mesmo assim aconteceu de acumular muita dívida.
3: A gente calcula que a nossa dívida chegou aproximadamente em 100 mil reais. Nós tínhamos um carro, né, um carro zero da época, e nós vendemos esse carro para colocar dinheiro na empresa, e não resolveu nada. Nós tínhamos uma reserva também de dinheiro alta, então nós perdemos o carro e toda essa reserva que nós tínhamos também.
2: As dívidas aumentando todos os dias. Como é que você vai fazer?
3: Você não consegue dormir, é um tormento, realmente. Você tem que trabalhar e falar, o que eu vou fazer?
2: É muito difícil quando você prospecta algo na tua vida, e esse algo dá errado. Então, assim, é algo muito frustrante, muito humilhante. Era um sonho que estava destruindo, né? Um sonho que estava se acabando. E, poxa, eu quero dar uma condição boa para minha família. A gente só não fechou as portas, mas a gente já estava quebrado.
3: Não tinha mais para onde ir, foi o fundo do poço mesmo. Até que um amigo nos convidou a participar dessa reunião de segunda-feira.
2: Chegando no congresso empresarial, nós sentimos que no fundo do poço tinha uma luz.
3: Nós começamos a ver que existia uma saída.
2: Nós precisávamos de uma força e lá nós encontramos essa força. Essa força para encarar de frente o problema.
3: Nós acabamos tendo uma direção lá que a nossa situação não era impossível.
2: Então a gente aprendeu a administrar ou conviver com esse problema de frente.
3: Nós passamos a ver as coisas de uma forma diferente. Tudo começou a se encaixar. As dívidas foram sendo pagas.
2: A vida ficou mais tranquila. Hoje tudo que nós queremos, assim, nós conquistamos. Nossas contas foram todas sanadas.
3: Na época nós tínhamos só a loja de cosméticos. Nós adquirimos a escola, né? Hoje nós temos uma escola também. Abrimos um salão de beleza.
2: Hoje nós conquistamos um carro zero muito bom, por sinal. Nós vamos entrar num outro segmento, né? Um segmento de imóveis planejados, né? A visão que a gente tem no congresso é essa. A gente não pode parar.
3: Hoje nós continuamos participando das reuniões do congresso toda segunda-feira, faz parte da nossa vida, porque lá nós encontramos força, realmente direção para vencer. Hoje nós somos

0: Não fica sentado aí onde você está, não. Toma uma atitude. Eu tenho certeza, como nós vencemos, você também vai vencer.
1: Sejam felizes vocês também. Façam como nós. Tenham uma atitude.
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1: Assim como nós temos Pastor Nazário, pessoas recebendo o Espírito Santo, nós temos pessoas também sendo curadas com a água do tratamento. É chamada gota do milagre. É tanta gente que tem chego nas nossas igrejas com a sua garrafinha de água, e no determinado momento que o pastor lhe ministrou a consagração da água e ela bebe, o milagre acontece.
2: É, com toda certeza. A água, ela se torna uma ferramenta da fé. Eu particularmente posso falar isso, que eu tenho visto pessoas no domingo ali na catedral em Cajazeiras sendo curadas de diversos tipos de problemas diferentes, tanto às 7 da manhã como às 9:30, que são as duas reuniões principais do dia. E eu tenho visto isso. A pessoa que está nos ouvindo agora, pastor, que de repente ela tem uma dúvida, e até ela tem um problema de saúde, um problema na família, no casamento, um problema espiritual, ela tem a oportunidade de ir lá.
1: E ela, levando a sua garrafa com água e fazendo uso da fé, e ela vai presenciar no corpo dela o que ela vai ouvir de outras pessoas falando. Porque Deus não faz acepção de pessoas. Deus, ele não rejeita ninguém. Deus, ele está pronto a levantar você. Ainda mais esse domingo agora, é o domingo Eu Tenho Sede. Será que você tem sede? Nós vamos colocar aqui agora mais testemunho de pessoas que, usando a água, elas foram curadas. Vamos ouvir e já voltamos.
0: Resultados do tratamento da água do milagre.
3: Meu nome é Juliana e a minha mãe, ela tinha um problema que era arritmia cardíaca. E ela se sentia muito mal, ela já teve desmaios, foi durante muitos anos ela lutando contra essa arritmia. Ela ia para hospitais e fazia exames e sempre acusando a arritmia. Ela se sentia mal, tinha desmaios, sensação de desmaio também, fraqueza. Qualquer coisa que ela fazia assim, algum esforço excessivo, ela já ficava logo muito cansada, muito debilitada. E aí, utilizando a água do milagre, todo domingo a gente pegando a água do milagre, utilizando, ela tomando, bebendo, ao acordar, antes de dormir, ela usando a fé, minha mãe foi curada e graças a Deus ela está bem da arritmia.
4: Qual é o seu nome?
5: Larissa.
4: Larissa. Larissa. Qual foi a bênção das águas? O que, que aconteceu? O que, que Jesus fez de milagre na sua vida?
5: Então, bispo, eu um certo dia vindo do trabalho com a minha mãe, aí eu comecei a sentir uma tontura, uma dor na nuca e uma dor de cabeça muito forte. Disso eu desmaiei e aí fui levada para o hospital. Só que assim, minha mãe achava que era um simples desmaio ou algo assim. Chegando no hospital não era nada disso. Fui encaminhada diretamente para a UTI. A minha pressão estava em 27 e eu estava dando um AVC. Deste AVC eu fiquei em uma UTI durante 24 horas, fiz exames. No que eu fiz o meu primeiro exame, a primeira tomografia disse que eu estava dando um AVC, que eu precisava ser trombolizada com urgência, pois poderia o quadro agravar. Nisso eu fui voltando do desmaio. Quando eu voltei do desmaio, eu não sentia meus membros direitos, estava todos paralisados, eu não sentia braço, não sentia perna e minha boca estava totalmente torta. Nisso preocupou mais, né, os médicos. Eles disseram que era algo muito grave, que precisava ver para trombolizar. Todo mundo sabe que quando a pessoa tem um AVC, para trombolizar tem que ser no máximo em até 8 horas. Isso já tinha passado 7 horas e eles ainda vendo se iria trombolizar ou não. Por quê? O trombolismo é uma coisa muito grave e no que tromboliza uma pessoa, a pessoa pode viver ou pode morrer. Nisso, se eu tomasse esse remédio, eu poderia melhorar meu quadro ou poderia piorar. E aí eles, não, bora ver, bora rever. Pediram outra tomografia. No que pediram outra tomografia, antes, né, de pedir a tomografia, eu tinha dito a minha mãe, eu tinha acordado e dito a minha mãe: mãe, corre, vai na igreja e pega a gota do milagre pra mim, vai lá, unge, pega a gota do milagre e traz pra mim, que eu não vou ter nada, eles não vão fazer esse exame comigo. E minha mãe foi lá na igreja, pegou a água e levou para o hospital. Só que na hora de levar para o hospital, não podia ela entrar no hospital, porque não era hora de visita, eles não queriam deixar. Ela conseguiu entrar no hospital e me dar água. Fui, tomei a água. Quando eu subi para fazer o exame, no que ela me deu água, foi questão de meia hora. Eu subi para fazer a outra tomografia. No que eu fiz a outra tomografia, o exame não deu nada. Nada, nada, nada. Disse que não tinha nenhum tipo de sintomas de AVC, não tinha nada, que o exame deu totalmente normal.
4: Nada.
5: Nada.
4: Tá curada.
5: Curada, e assim, eles disseram que eu não ia andar, que minha boca não ia voltar ao normal, porque ficou muito torta, que meus braços eu não ia conseguir carregar nem um quilo de nada, por conta que ia ficar tudo paralisado. Eu estou normal, não tem nada. O braço normal, boca normal, perna, tudo, tudo normal.
4: Livre.
5: Livre.
4: Amém. Amém? Muito obrigado. Deus abençoe.
6: Dona Silmara, qual foi o milagre através da água do tratamento?
7: Eu fui diagnosticada com um câncer de intestino e fiz a cirurgia, fui para casa, estava muito bem, só que depois de aproximadamente uns 20 dias eu comecei a passar muito mal. Retornei para o hospital e eu tive uma fístula, que essa fístula abriu um pouco do local da cirurgia e todo o líquido que passava pelo intestino, ele escorria para o abdômen. Com isso, eu tive uma infecção, precisei ser reoperada de urgência e aí eu passei 18 dias internada. Nesses 18 dias eu fiquei muito debilitada por causa da infecção, fiquei toda inchada, fiquei tomando banho no leito, usando fralda, e durante esse período, meu marido, ele levava água para mim. E todos os dias de manhã eu fazia uso da água do tratamento. Depois desses 18 dias, eu tive a alta, voltei para casa, mas voltei fazendo uso de bolsa de colostomia. Passei 11 meses usando a bolsa. Hoje, graças a Deus, eu já estou totalmente recuperada, já retirei a bolsa. Para quem teve um câncer de intestino, eu tenho uma alimentação normal, estou totalmente curada.
6: O esposo da senhora levou a água no hospital quando a senhora estava internada. Aí a senhora saiu do hospital. Seguiu o tratamento em casa com a água?
7: Segui, sim. Todos os dias, pela manhã, antes de qualquer alimento, eu faço uso da água do tratamento.
6: Como é que está a saúde?
7: Graças a Deus, totalmente recuperada.
6: Perfeita?
7: Perfeita.
6: Parabéns pela sua fé.
4: Qual o nome da senhora?
8: Rita. A bênção da água, bispo, foi que meu esposo passou mal e eu levei ele para o médico. E quando chegou lá, íris e pele apareceu na perna dele e estourou. E aí ele ficou internado. Nesse que ele ficou internado, ficou tranquilo, bem. Aí depois de 2 dias eu fui e cheguei lá, ele estava calmo, tranquilo. Aí do nada ele deu uma arritmia cardíaca. Aí eu tive que chamar os médicos. Quando a equipe médica chegou, eles aceleraram porque o quadro dele começou a se agravar. E aí o médico falou para mim: ó, e os rins deles pararam. Aí eu falei para a equipe médica se ele me dava alguns segundos para eu falar com ele rápido. Só que eu usava a água todos os dias. Eu ia para a igreja os domingos e levava água e ficava no quarto com ele todos os dias. E aí eu peguei um pouco da água, passei nele, no rosto, no coração, e falei para ele: olha, o médico está preparando você para ir para a UTI. Mas você crê no Deus que eu sirvo, que ele é grande e poderoso. E o Deus é maravilhoso, esse Deus que eu sirvo, você sabe disso. E uma semana você vai sair da UTI. Você crê que essa semana você vai sair da UTI? Ele, eu creio. E aí a equipe médica foi, levou ele para a UTI. Ele ficou desacordado, ficou na UTI. E depois de uma semana, bispo, ele voltou ao normal, os rins funcionando.
4: O que a senhora fez com a água?
8: Eu pegava água, ele internado, eu pegava a foto dele, jogava água na foto e bebia por ele, determinando que essa água vinha ser a medicina dos céus, que ele vinha receber a cura. E ele foi curado, para a honra e glória do Senhor Jesus. Ele não pôde estar aqui, mas ele gravou um vídeo agradecendo o grande milagre, porque o médico desenganou ele. Ele foi desenganado.
4: Vamos ouvir então.
9: Meu nome é Ivan, eu estou aqui para comprovar a minha cura através da água do tratamento. Agradeço a Deus e também a fé de minha esposa, que usou a água do tratamento. Hoje eu estou aqui curado, para a honra e glória do Senhor.
10: A livre.
11: Livre, em nome
10: de Jesus. Graças a Deus. Amém, pessoal? Qual é o seu nome?
11: Célia.
10: O seu nome?
12: Juarez.
10: Qual foi a bênção das águas, Célia?
11: Ele é mecânico, ele estava consertando um caminhão, um baú, o macaco deslizou e caiu sobre a cabeça dele.
10: Peraí, o macaco...
11: É, na hora de baixo.
10: Mas foi o macaco ou foi o carro? Como é que...
11: O macaco deslizou e o caminhão caiu em cima da cabeça dele.
10: Um caminhão?
11: É, um caminhão baú. E aí ele ficou lá desacordado.
10: Na cabeça dele.
12: Que fui trabalhar, botou o macaco no caminhão, caminhão carregado com 4 mil de
10: óleo. Peraí, você é mecânico.
12: É.
10: Aí você tava trabalhando lá, consertando, debaixo do caminhão.
12: Quando eu botei o macaco, levantei, quintei o caminhão quase na minha cabeça.
11: E aí ele ficou desacordado, ele não sabe, desacordado não, ele ficou lá sem gritar. Aí o sobrinho dele olhou pro lado, não viu nada. Quando viu, levantaram, deram socorro. Quando chegou lá, ele tinha quebrado os ossos do frontal, os ossos do zigomático, tudo quebrado.
10: Mostra aí o vídeo. Isso aí foi, acabou...
11: Quando ele chegou.
10: Aonde?
11: Quando ele chegou na emergência.
10: Na emergência?
11: É.
10: Tá, e aí o médico falou o quê?
11: E aí ele quebrou, ele estourou os tímpanos, quebrou os ossos do zigomático, costurou em cima do supercílio, onde a gente pisca, né? Consertou, costurou tudo direitinho e depois nós soubemos que ia ter que fazer uma cirurgia na cabeça. E pronto, aí quando me deram a notícia em casa, eu disse, meu Deus, e agora? Aí eu olhei para o lado, olhei para uma mala onde nós íamos viajar. 2 dias depois do acidente, nós íamos viajar. Dentro dessa mala tinha uma água que eu ia levar para uma pessoa. Que o nosso propósito é a água da família e aqui a água para alguém. Eu não sei quem é esse alguém e eu não sabia que esse alguém seria meu marido. Eu peguei um conta-gotas, coloquei água dentro, vesti uma calça, botei o conta-gotas dentro de um bolso da calça. E no dia que eu consegui entrar na UTI, foram quase 24 horas para conseguir entrar. Quando eu entrei, eu disse, é agora. Quando eu colocar, vai ser o Senhor. E aí eu comecei a ungir. Quando eu consegui entrar, coloquei na garganta dele, coloquei na cabeça, coloquei no corpo todo. E a partir dali, Deus começou a operar. E da cirurgia, desistiram de fazer a cirurgia.
10: Não chegou a fazer?
11: Não chegou a fazer. Ficou 5 dias na UTI, lúcido. Via tudo, tudo. E pronto, aí deram alta para a enfermaria. Nós não conseguimos levá-lo para a enfermaria porque não tinha lugar. Aí alguém ligou para mim e perguntou, será que não está acontecendo alguma coisa? Achou que eu estava escondendo. Aí eu disse, não vamos fazer especulações, vamos continuar crendo. Com 3 dias ele recebeu alta e foi para casa.
10: Sente nada? Nada, nada?
12: Não, até agora está tudo filé, não fio, não ando tonto, não, nada não.
11: Não sente nada? Nada.
10: E nem vai sentir. Amém, pessoal?
11: Nada, nada.
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10: Qual o seu nome?
16: Sandra.
10: Diga lá, qual foi a bênção das águas?
16: Eu apareci assim com uma dor muito grande aqui do lado do fígado. Aí fui no médico, fiz uns exames e constatou um nódulo no fígado, e não era um nódulo de característica boa, né? Então, a minha médica me encaminhou para um oncologista. E aí eu disse, não, não aceito essa doença. Não aceito, essa doença não é minha. Aí comecei a fazer o tratamento da água, colocava a compressa, eu ficava com a compressa, toda hora molhava, ficava o dia todo e durante a noite. E tomava o cálicezinho 3 vezes ao dia. Aí, quando eu fui, voltei na médica, ela disse, agora vamos fazer novamente o ultrassom para poder encaminhar já direto para o oncologista. Aí, quando ela passou o aparelho, passou com força, olhou, ficou olhando, disse, cadê o nódulo? Não tem nódulo nenhum aqui.
17: Foi para o inferno.
16: Foi, com certeza. Lá para as profundezas do inferno.
17: Amém. Está curada.
16: Curadíssima.
17: Graças a Deus.
18: Meu nome é Juliana e a minha mãe, ela tinha um problema que era arritmia cardíaca. E ela se sentia muito mal, ela já teve desmaios, foi durante muitos anos ela lutando contra essa arritmia. Ela ia para hospitais e fazia exames e sempre acusando a arritmia, e ela se sentia mal, tinha desmaios, sensação de desmaio também, fraqueza. Qualquer coisa que ela fazia assim, algum esforço excessivo, ela já ficava logo muito cansada, muito debilitada. E aí, utilizando a água do milagre, todo domingo a gente pegando a água do milagre, utilizando, ela tomando, bebendo, antes de, ao acordar, antes de dormir, ela usando a fé, minha mãe foi curada e graças a Deus ela está bem da arritmia.
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1: A hora de vencer é agora, pastor Nazário. O tempo está aí, a pessoa não pode ficar olhando para trás, cabeça baixa, murmurando, desanimado. Assim ela não vai conseguir vencer.
2: Se ela ficar olhando para trás, ela vai ficar presa ao passado. Errou, fracassou, agora só tem um jeito: vou levantar a cabeça, vou aprender com o erro, não ir por ele mais, e agora eu vou em frente, confiar em Deus. A direção de Deus vai fazê-la vencer.
1: Deus é especialista em levantar o caído, fortalecer o fraco. É tanto que ele mesmo coloca na palavra dele: ele ergue do pó o desvalido e do monturo necessitado. Quantas pessoas que agora estão ligadas conosco e ela precisa que Deus levante ela, Deus venha levantar ela. Agora ela também tem que se levantar e ir em direção a Deus.
2: E uma coisa, pastor, o senhor vai ouvir agora uma coisa que é muito interessante e muita gente nunca prestou atenção nisso.

0: Mas existe uma voz que é a voz de Deus, que leva a pessoa a fazer o certo. Essas pessoas ouviram a voz de Deus e mudaram de vida. Nós temos aqui o testemunho da Neuza. Ela conquistou uma academia. É forte, hein? Quer dizer, olha só, ela chegou assim, como o senhor falou. Ela não tinha, mas ela ouviu falar da prosperidade com Deus, veio fazer parte e a sua vida mudou. Vamos ouvir agora.
1: Qual o nome da senhora?
2: Neuza.
1: A senhora veio de qual bairro?
2: Marbaque.
1: Qual o resultado depois da nova aliança?
2: O salário tava preso e saiu.
1: Tava preso?
2: Foi.
1: Tava amarrado?
2: O pagamento do mês não saiu, eu chorei e saiu, mas eu tava aqui.
1: Tá na mão?
2: Tá na mão.
1: Deus abençoe a senhora.
3: Meu nome é Ricardo, tenho 39 anos e a minha vida mudou quando eu fiz uma aliança com Deus. Cheguei com uma vida limitada, uma vida financeiramente fracassada, né? Com uma limitação financeira, com dificuldades financeiras, muitas dívidas, com uma dificuldade enorme de poder dar um bom sustento para minha família, para minha esposa. Logo que cheguei, fiz uma aliança com Deus e todas as coisas começaram a mudar. Entreguei a minha vida para Jesus, no altar, e tudo passou a ser diferente. Então, passo a passo, pouco a pouco, nós fomos conquistando. Dentro da minha carreira, eu comecei a ter progressões na minha carreira, comecei a progredir, ter salários maiores, comecei a conquistar as coisas, conquistei um carro, consegui conquistar uma casa, e alguns anos atrás nós tivemos a experiência de ter a nossa empresa. Então, começamos a nossa empresa pequena, de uma forma modesta, só com muita força, com muita fé, continuando no trabalho, e essa empresa foi crescendo, desenvolvendo no Brasil, desenvolvendo em outros países. Hoje nós estamos na América Latina, nós estamos no México, nos Estados Unidos, em todo o território brasileiro, e conquistando, seguimos conquistando, conquistamos hoje carros, conquistamos casas, uma cobertura, temos um apartamento, temos casa no interior, temos já uma empresa, uma sede própria, mais de 200 colaboradores, enfim, uma vida abençoada. E não só isso, mas também através dessa aliança, um casamento abençoado. Hoje eu tenho uma esposa que me faz muito feliz, a minha família, os meus parentes também são abençoados, todos na mesma fé, né? E com uma saúde plena, graças a Deus, e o principal de tudo, cheio do Espírito Santo, batizado com o Espírito Santo, eu, minha família, minha esposa, com uma alegria completa em todas as áreas da vida: saúde, prosperidade, paz, felicidade no amor, completamente abençoado, graças a Deus.
4: 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Defende a minha causa e liberta-me. Vivifica-me segundo a tua promessa.
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0: Da feira, Pastor Nazário, nós teremos 5 horários de reunião. Ela pode, às vezes ela não tem como ela vir 10 horas, meio-dia, 3 da tarde, porque ela está em trabalho, mas ela pode vir 5 da manhã. Porque talvez ela saia de casa, o horário normal dela é 7 da manhã, 6:30, 8 horas. Nesse horário já acabou a reunião ou ainda está tendo a reunião de 5:30?
6: 6:20 a reunião de 5:30 se finaliza, Pastor Edson.
0: 6:20.
6: São 50 minutos de palestra na segunda-feira. Para aquelas pessoas que tem um dia, como o senhor acabou de falar, muito corrido. Tem gente que trabalha, faz curso, às vezes tem reunião na empresa. Então, 5:30 da manhã começa a reunião, 6:20. 50 minutos de palestra, ela vai embora preparada para vencer.
0: O segundo horário é 7 da manhã, o terceiro às 10 horas, meio-dia, 15 horas e também às 19 horas. Escreva numa folha tudo que você tem como dívidas. Entrega no altar. Não precisa colocar o teu nome, escreva os valores. E coloca assim embaixo: meu Deus, me ajuda pagar esses compromissos, me ajuda a pagar essas dívidas, ou talvez valores que você tenha a receber. Escreva numa folha e leve, pede a Deus. Você sabe o que você tem que fazer? Você que está aí sintonizado nessa programação, deixa o preconceito de lado. Tem pessoas, pastor, ela está descendo ladeira abaixo, mas ela está deixando o preconceito falar mais alto dentro dela.
6: Não, com certeza, pastor. A gente sabe que nós vivemos num mundo maligno, onde a mídia, ela puxa o interesse para si. E tem muita gente manipulada pela mídia, infelizmente. Aí a pessoa diz assim: mas eu tenho nome. Tem nome, mas não tem mais força. Perdeu tudo.

0: é um nome que está se apagando e ela não está percebendo isso. E a proposta que o Congresso da Prosperidade com Deus apresenta é fazê-la se levantar e sair dessa situação.
1: O senhor vê que Deus é tão bom. Deus é tão bom que as pessoas falam mal da gente, a gente ora por elas. A gente ri, eu gosto. Essa pessoa talvez está ouvindo a gente assim, está falando, está vendo esse pessoal aí, ó? Mas é o Espírito Santo. Eu conheci uma senhora, ela falou assim: o senhor que é o pastor Edson? Eu falei: sou eu sim. Essa pessoa que está falando com a senhora. Eu sabia que eu não gosto do senhor. Eu falei assim: mas eu amo a senhora. Eu quero que Deus abençoe a senhora. Eu quero que Deus abra as portas para a senhora. Ela ficou assim me olhando. Sabe por quê? Aí fora, lá fora, as pessoas são assim. Elas só querem falar com quem fala com elas. Se alguém fala bem dela, ela fala bem também. Mas se alguém fala mal dela, ela quer falar mal. Mas não. O que Jesus nos ensinou foi o oposto. Ora por aquele que vos persegue. Abençoa quem quer o seu mal. Isso quer dizer, sabe o que, meu amigo, minha amiga? Nós não temos nada contra você. Nós não temos nada. Pelo contrário, estamos aqui de portas abertas, braços estendidos, a te ajudar. Só você vir. Não vamos perguntar se você já falou bem, falou mal. Não vamos perguntar se você tem uma religião ou não. Nós não vamos perguntar se você é da igreja A, B ou C. Nada disso. A gente vai ali passar fé. E se você crer, a vida dessa pessoa vai mudar.
0: É, inclusive aqueles que nos odeiam, né, pastor? Jesus disse assim: orai, amai os vossos inimigos e orai pelos que vos perseguem. Não há o preconceito. A gente quer saber da vida da pessoa. O que nós queremos é que ela mude de vida e saia do sofrimento e da humilhação que está vivendo.
1: E você vai ser uma pessoa até melhor do que a gente. Sabe por que eu falo isso? Porque você é uma pessoa boa. Você não é essa pessoa que você está demonstrando ser, que nos últimos tempos você se tornou. Você é uma pessoa boa e você sabe disso. Mas de tanto, como diz pastor, levar pancada na vida, bordoada, muita decepção, muita frustração, traição, você se tornou uma pessoa amargurada, fechada, uma pessoa, sabe, fria. Mas Deus está te buscando através dessa programação. Prepara aí um copo com água. O nosso amigo pastor Nazário, ele vai realizar uma prece. Quando você beber essa água, você vai ficar em paz. Sua vida financeira vai mudar. Após você beber dessa água, nós vamos falar o endereço que você pode buscar a sua ajuda. Vamos falar com Deus. É momento de oração.
0: Meu Deus, em nome do seu filho Jesus Cristo, eu peço por todos agora, absolutamente todos, independentemente da religião, que as pessoas que estão nos ouvindo, elas venham ter, porque o Senhor não se limita a uma religião. E tem pessoas agora, meu Pai, nos ouvindo no ponto mais alto do desespero, que perdeu tudo, pessoas com responsabilidade nos ombros, sendo envergonhada, sendo humilhada. Tem o trabalhador passando fome, com portas fechadas, endividado, pai de família, comerciante que está falindo. Meu Pai, tem pessoas agora nos ouvindo no hospital, gemendo, desenganada pelo médico, sofrendo. Pessoas por aí, meu Pai, em todos os lugares, passando momentos difíceis. Mas eu peço ao Senhor por cada uma delas. O Senhor sabe quem são elas e onde elas estão. Visita elas agora e levanta ela desse sofrimento, para que ela possa lhe glorificar, meu Deus. Consagra essa água, e que nessa água haja vida. Quando ela beber dessa água, o teu poder possa permear na matéria dela, e ela venha se levantar, meu Pai. Em nome de Jesus, consagra essa água, pois assim eu entrego nas suas mãos.
1: Beba agora com muita fé e seja abençoado. Graças a Deus, chegamos ao fim de mais um programa, um novo dia. O dia está começando e, como nós falamos, pastor Nazário, aonde essa pessoa pode encontrar o senhor nesta segunda-feira?
0: Nós vamos estar daqui a pouquinho, pastor Edson, às 5:30 da manhã, a igreja abre às 5, a catedral, e a primeira palestra, a primeira reunião do congresso Prosperidade com Deus é às 5:30 da manhã, começa. Estrada do Coqueiro Grande, de frente à loja Marisa, pertinho da rótula da feirinha, em Cajazeiras 10.
1: Também teremos às 7 horas da manhã, às 10 horas, ao meio-dia, às 15 horas, especialmente 19 horas, com o pastor Rosivaldo. Saiba que uma porta aberta espera por você. Busque estar numa igreja universal nesta segunda-feira. Na Catedral do Iguatemi, em frente ao shopping da Bahia, o pastor Bruno estará com todos às 5:30 da tarde, num grande congresso para o sucesso, a prosperidade com Deus e em todas as igrejas universal. Deus te abençoe, que Deus te guarde e que Deus te proteja.
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1: Que Deus abençoe os nossos amigos da Rádio Sociedade, que Deus ilumine, que Deus dê vitória para você e que seja uma semana diferente. Talvez diferente do que você tem vivido. Talvez esses últimos dias foram apertados, foram amargos, foram ácidos para você, mas nada está perdido. Nós vamos provar para você ao longo desse programa que existe uma saída. Existe sim uma solução para aquelas pessoas que fazem um pacto com Deus. Daqui a algumas horas você tem oportunidade de fazer isso. E nós vamos mostrar para você os resultados desse pacto. Eu quero ir agora ao momento de reflexão. Em seguida, eu tenho uma canção muito especial destinada a você.
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1: A escolha da vida é muito simples. Ou você se levanta e passam a contar com você, ou você vai permanecer no chão até ser declarado vencido. O seu sucesso será medido pela sua disposição em prosseguir tentando. Meu amigo, minha amiga, se levante, reaja. Chorar, lamentar, se entristecer, não vai mudar a sua vida. Não vai tirar você do chão. O que vai mudar a sua vida é você sacudir a poeira e crer que Deus tem o melhor reservado para você.

0: quem tem uma aliança com Deus, segunda-feira é um dia de compromisso. O que você vê nessa reunião? São milhares de pessoas em um único propósito, um pacto com Deus.
1: Sem o pacto com Deus, eu sei que nada teria dado certo, porque antes eu já tinha tentado com as forças do meu próprio braço e eu vi que não estava dando certo. Então aí, quando eu fiz o pacto com Deus, eu realmente vi uma mudança verdadeira.
2: Eu também tenho uma aliança e não quero quebrar, porque se a gente quer ser abençoado, né, a gente tem que procurar o abençoador, a gente tem que cumprir com a nossa aliança, não pode quebrar.
3: Participando dessa corrente, dessa campanha, a visão abre, né? A visão fica totalmente diferente para saber como agir na vida financeira.
1: O pacto foi o diferencial, que no momento que eu levei a sério o pacto, a aliança com Deus, e vi que era essencial essa aliança em levar a sério realmente o que estava sendo, botar em prática o que está sendo ensinado, foi o momento que mudou realmente a minha situação.
0: Quando se trata de aliança com Deus, é primordial estar nas palestras da prosperidade e receber a direção que vem do altar.
4: Quando você conta com Deus e você depende de Deus, você vai com a força da palavra dele. Ele disse, ele falou,
0: na
4: e eu creio
0: mente,
4: no que ele falou.
0: Os problemas têm
4: quando você vai com a força da palavra dele,
0: mas
4: o mérito da vitória não
0: neles,
4: é seu.
0: A
4: o mérito da vitória é de quem?
0: Distância.
4: É todo de Deus.
0: Ninguém
4: então você
0: pode
4: não
0: ajudar.
4: Consegue explicar.
0: Parece impossível
4: é
0: virar o jogo
4: quando
0: e vencer.
4: Você conta com a força de Deus. Você
0: a Bíblia
4: aqui.
0: Conta a história de um homem que havia perdido tudo. Mas
4: você
0: Deus
4: crê na palavra
0: virou
4: do advogado?
0: A sua situação.
4: Você
0: quando
4: crê na palavra
0: ele orou
4: do
0: pelos amigos.
4: Você crê na palavra
0: e o Senhor
4: seu amigo
0: virou o cativeiro de Jó quando
4: você crê na palavra
0: pelos
4: do seu
0: amigos.
4: Sócio
0: e o Senhor
4: não desmerecendo essas pessoas.
0: A
4: mas a palavra dessas
0: Jó
4: pessoas pode falhar.
0: Mas a palavra talvez a virada que você tanto espera.
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0: atitude de fé,
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0: diante de Deus.
5: Pequenos
0: o nome de alguém
5: que pela
0: você
5: fé
0: não quer
5: ver suas mudanças.
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11: Comecei a trabalhar aqui hoje. Todas as minhas vozes agora estão fora do aluguel. São todas promessas.
0: E se você
12: a proposta é virada.
0: Feliz,
12: quem é que não quer uma virada na
0: sua da prosperidade com Deus?
12: Só que essa virada,
0: às 6h30,
12: ela
0: às
12: não pode
0: horas,
12: ser uma virada
0: às 10 horas,
12: de boca,
0: ao meio-dia.
12: Porque muitas
0: às 15 horas, às 19h30 e especialmente às 17h30.
12: E há na vida dela
0: na Avenida
12: virada,
0: Antônio Carlos
12: sim,
0: Magalhães,
12: a virada
0: 4197,
12: é aquela aquele soquinho na mão,
0: na
12: a batida do pé no chão, vai virar, vai dar certo. Palavra positiva, palavras positivas, pensamento positivo. E diz a Bíblia, pastor Anderson, que gritos vazios Deus não ouve, Deus não atende. A pessoa tem que, se que quer uma virada de vida, ela tem que ter uma virada de atitudes. De não só ficar ouvindo o programa, mas de dizer assim, ó, nesta segunda nada vai me impedir de chegar na Catedral de Salvador.
13: Até porque toda ação provoca uma reação. Enquanto essa pessoa ficar protelando a vinda dela de estar aqui nesta segunda-feira, a situação vai continuar. Mas uma decisão que parta de dentro dela, eu vou estar nessa segunda-feira, custe o que custar, vai ser o fator chave para a mudança na vida dessa pessoa.
12: O Alex Naldo, ele chegou numa situação muito difícil, com depressão. Ele vivia uma vida de miséria.
14: Você vê que quando quem viu o testemunho dele, ele conta hoje sorrindo. Ele conta hoje feliz, porque Deus tem abençoado a vida dele. E o mesmo quer fazer na vida de todos. Presta atenção na história dele e em outras histórias de quem tem vindo e tem vencido. Presta atenção. Tudo bem?
15: Tudo bem.
14: Como é seu nome?
15: Alex Sinal.
14: Veio de qual bairro?
15: Caixa d'Água.
14: Fez esse pacto como era antes e como está?
15: Sim, pastor. Eu cheguei aqui derrotado. Tinha depressão. Tudo que fazia dava tudo errado. Até conquistava. Mas depois perdia. Depois do pacto, que eu me entreguei verdadeiramente ao Senhor Jesus, através do pacto, minha vida mudou. A depressão foi embora. Hoje eu tenho um caminhão, tenho um carro de passeio, tenho tudo o que eu quero hoje. Mas a maior conquista foi o Espírito Santo. A minha maior conquista é falar de Jesus.
14: A mudança não foi só no bolso, foi na alma também. Quer dizer, quando a pessoa se entrega 100% para Deus, Deus se entrega 100% para ela.
15: Com certeza. E até eu faço até um desafio aqui. Quem vier se entregar, eu desafio qualquer um que dá tudo certo.
14: Vai parar o pacto?
15: Não, nunca. Nunca.
14: Isso é só um início, hein? Deus vai fazer muito mais.
15: Com certeza. E a depressão que eu tinha era assim, eu ia dormir 10 horas da noite, da meia-noite acordava e não dormia mais. Hoje, se não me
14: deixar, já era.
15: É, isso mesmo.
14: Deus abençoe o senhor.
16: Seu nome?
17: Thaís.
16: Vem de Robai.
17: Cabula.
16: Qual foi a vitória após a aliança com Deus?
17: Então, pastor, graças a Deus eu já tenho o meu trabalho. E sempre, desde nova, eu gostei de empreender. E aí, no meu trabalho, eu comecei a pedir visão para Deus, para poder ter uma renda extra. E aí, todo dia, toda segunda-feira aqui lutando para Deus me dar a sabedoria e ter essa renda. E aí, quando foi um dia, Deus colocou dentro de mim para eu poder vender alguns acessórios para o pessoal lá do meu trabalho. E graças a Deus, está arrebentando. Só tem. Todo dia as pessoas conhecem, eu criei uma página no Instagram, tudo bonitinho. E as pessoas perguntam, onde é a loja? Aí eu, não tem loja não, só que eu faço tão bem feito que as pessoas acreditam que seja uma loja física, mas até então é online. E eu tô lutando aí pra ver se Deus aprova que eu coloque a loja física.
16: Amém. Tá determinando a vitória.
14: Qual o nome da senhora?
18: Ednel.
14: Veio de qual bairro?
18: Palmildo.
14: Conta a vitória depois dessa aliança.
18: Na verdade, é a minha primeira, eu nunca tinha feito, eu não sabia das campanhas, que não era daqui, não congregava aqui. E comecei a fazer. Depois, quando foi agora, eu fui fazer, desde 2021, que eu não pago meu CNPJ. Quando eu chego lá, o rapaz virou para mim e fez assim, você sabia que coisas boas acontecem para as pessoas boas? Eu fiz, não entendi, como assim? Ele fez, porque você era para estar desativado, né? Desde 2021 que eu não pago. E você está ativa. Você sabe o que é isso? Eu disse, meu pai, só tem outra explicação, meu pai. E aí eu olhei para a aliança e disse, pai, obrigada. Não tinha entendimento o que era o poder do pacto da aliança, porque eu não congregava aqui, não tinha lá na outra, né?
14: Você era de outra denominação?
18: Era. Agora, para o único lado do Senhor Jesus Cristo, eu estou aqui desde o dia 7 de janeiro.
14: Tem sido bom? Tem te ajudado?
18: Maravilhoso. Eu só tenho assim, calmaria. Eu dormia, sempre dormi. Mesmo com os problemas, mas assim, quando eu entro aqui, é uma mansidão que não tem tamanho. É uma paz, eu disse, meu pai, como assim, pai? E hoje, aí eu tive meu primeiro contrato, né, de...
14: Ativou a empresa?
18: Ativei minha empresa. E já tive meu primeiro contrato, pegando o carro, falando do meu trabalho, que eu trabalho, eu faço bolo hambúrguer. Aí já fiz a farda e só tá acontecendo coisas boas. E meu primeiro contrato foi com uma empresa grande, graças a Deus, assim, conversando com o rapaz do Uber. Ele é supervisor de uma empresa que vende tinta bem famosa. E passei meu cartão, mostrei meu trabalho a ele e já fechei.
14: O que a senhora diz para quem tá aqui e para quem tá assistindo em casa, ouvindo na rádio? Que interessante o testemunho dela. Você vê que tudo que aconteceu, Deus foi dirigindo ela. Faça isso. Como é que é?
18: Foi papai que me trouxe aqui.
14: Ele trouxe a senhora aqui?
18: Foi.
14: E além de trazer, tem guiado a senhora tem obedecido o que ele fala?
4: Vale a pena obedecer?
18: Vale sim.
4: Vai parar de vir ou vai continuar?
18: Nunca, jamais.
4: Continue ouvindo o conselho do papai, tá? Deus abençoe a senhora.
19: Qual o nome do senhor?
20: Wellington.
19: Wellington, o que aconteceu pós-aliança com Deus?
20: Pós-aliança com Deus, pastor, eu tinha uma empresa de manutenção de piscina e a empresa não ia de jeito nenhum, não tinha cliente, estava tudo amarrado, tive que trabalhar de empregado e não dava certo. Após a aliança, as portas se abriu, Deus enviou um cliente só, que aquele cliente me abençoou a minha empresa de manutenção de piscina, de lá pra cá no congresso, as portas têm se aberto, tem muitos clientes, Deus tem enviado e só crescendo, e agora já estamos expandindo pro lado de aquecedor de piscina, né, e só vitória.
19: Esse é só o começo, parabéns pela sua fé.
4: Como é seu nome?
21: Matheus, pastor.
4: Você veio de qual bairro?
21: Eu vim de Piatã.
4: Fez essa aliança com Deus, qual o resultado?
21: Eu fui promovido no trabalho e eu passei por muito tempo colocando a mim mesmo acima de Deus. Como assim? Eu estive afastado e por um bom tempo, a primeira coisa que eu fiz foi abandonar o dízimo. Eu deixei de devolver o dízimo e passei a acreditar na minha capacidade. Tipo, eu consigo, eu tô na minha empresa, eu tô evoluindo.
4: Você trabalha em qual segmento?
21: Eu sou analista de sistemas. E até então eu tinha essa consciência de que era na minha capacidade que eu ia alcançar meus resultados. E foi uma das piores coisas que aconteceram, porque logo quando, através dos propósitos da minha família, eu voltei pra fé, literalmente tudo começou a desandar. Eu sofri um golpe familiar e literalmente minha vida foi de ladeira abaixo. Eu não sabia o que fazer, literalmente não sabia o que fazer, fiquei transtornado. E só que ao mesmo tempo, meus tios que são da fé sempre falam: rapaz, confia em Deus e tal. E eu não fazia a nação por acreditar que eu ia conseguir dar a volta por cima por mim mesmo. Só que foi passando um tempo e eu entendi que não dava. Literalmente não dava. Eu conversei com Deus, falei: meu Deus, eu não consigo. Eu já entendi que eu não consigo, que eu não sou capaz. Mas se o Senhor for comigo, eu vou vencer. E aí foi quando eu passei a fazer as coisas da forma correta, tanto que eu lembro como se fosse hoje, teve um rapaz no trabalho que ele sabia como estava a minha situação. Ele falou: não, pô, você tá na igreja devolvendo o dízimo, tá doido, pô, a situação que você tá, larga isso aí, vai dar, tá doido, Deus entende. Eu falei na hora: tá amarrado, meu Deus, eu sei que isso não é de Deus. Eu literalmente falei: tem coisas que pra mim, elas são invioláveis. E por um tempo eu deixei de fazer e nunca mais isso vai acontecer. E confiando em Deus que tudo ia dar certo, e eu tava prestes a casar, e meio que se eu não subisse de cargo, ia acontecer uma das piores coisas possíveis, né? Porque eu ia trazer outra pessoa pra minha vida e não ia conseguir sustentá-la. Só que Deus foi tão bom comigo que um mês antes do casamento, literalmente fui chamado pelo meu chefe e ele disse que eu vou subir, aí eu fui promovido de cargo lá na empresa.
4: Quer dizer, você confiando na força do braço, você se arrebentou. Mas quando você se voltou para Deus e aceitou Ele na sua vida, fez do jeito dele, só subindo, vitória, crescimento.
21: Só vitória, pastor, só vitória.
4: Vai quebrar esse pacto?
21: Nunca mais.
4: Deus abençoe você, tá, meu filho? Uma oração abençoa. 10 orações abençoam muito. 100 orações, mas abençoam demais. Agora imagine, pastor Anderson, 180 orações. Atenção, todo o povo baiano, traga a chave da empresa, chave de casa. Tem gente que a casa dela está um inferno. A sua casa tem sido um lugar de tristeza, porque é um filho desempregado, é uma filha que tem a empresa dela e faliu, é uma outra filha que se separou do marido. Quer dizer, está uma guerra dentro da sua casa. Mas essa situação vai mudar sim. Como vai mudar? Vai mudar você saindo de onde você estiver para colocar os pés aqui no maior templo da Igreja Universal no estado da Bahia. Você vai passar por esse corredor. Em todos os horários teremos o corredor de orações, 180 orações, em especial às 5:30 da tarde, e vamos ungir a sua chave, determinando que essa empresa vai virar, a situação em casa vai virar, da miséria para a prosperidade, do desemprego para a família empregada. Quem quer virada, não vai faltar por nada
2: nesta segunda-feira, pastor Anderson?
13: Enquanto ela olhar para a dificuldade, enquanto ela ficar olhando para a situação dela, ela não vai tomar nenhuma decisão. Mas o dia que ela disser dentro dela, eu creio, e ela tomar a decisão de estar segunda-feira, nesta segunda-feira, vai ser imperdível. Eu tenho certeza que vai haver uma virada na vida profissional dessa pessoa.
2: Se você parou de vir, volte. Se você, talvez, eu sei que nessa última segunda-feira, muitas pessoas não puderam vir, muitas viajaram, muitas trabalharam e não conseguiram chegar, mas nesta segunda-feira você não tem desculpa. Se prepare, meu amigo, porque vai pegar fogo cada reunião aqui na catedral. Às 6:30 da manhã eu começo no primeiro horário. O senhor vem em seguida em quais horários, pastor?
13: Às 8 horas da manhã e às 10 horas da manhã.
2: Eu volto meio-dia, de meio-dia a 1. O senhor retorna?
13: Às 15 horas.
2: E eu volto às 7:30 da noite e na grande vigília da virada com um corredor feito com 180 homens e mulheres de Deus. Você vai receber uma carga de 180 orações para que haja uma grande virada na sua vida. Pacto tem dia, tem hora e tem lugar. Aqui na Avenida ACM 4197, no maior templo do estado da Bahia. Nós vamos a esse intervalo e a gente volta já.
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0: Muitas pessoas querem prosperar, avançar, mas poucas entendem que a verdadeira prosperidade começa com um pacto com Deus. Pacto não é emoção, pacto é compromisso, é fidelidade, é estar presente. Quem tem o pacto não negocia prioridades, não vive de desculpas, vive de propósito. E quando o pacto é verdadeiro, os resultados aparecem.
1: Filha, 3 anos sem trabalhar, porque ela já vai trabalhar amanhã.
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12: Quando você enfrentar um momento difícil e você tem uma aliança com Deus, você tem crédito com Ele, você tem como levantar a sua aliança, aonde você estiver, no banheiro, no trabalho, no seu escritório, levantar a aliança e dizer: Senhor, se lembre que eu tenho uma aliança contigo. Porque quando alguém que tem pacto com Ele clama, chama, pede a ajuda dEle, imediatamente Ele se levanta para responder. 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
14: Nós vamos fazer uma cerimônia, Pastor Anderson, de renovação de pacto. O que vai ser essa renovação de pacto? Você sabe que muita gente fez o pacto, talvez você que está aí agora ouvindo, mas você fez aquele pacto, sabe, meio barro, meio tijolo. Você veio uma segunda sim, uma não, você veio um mês, parou 2, sabe, aquela coisa assim, sem firmeza. E qual a consequência disso? Sua vida também fica assim, porque o mal sempre vai criar uma situação para você não manter firme esse pacto. Você vai trazer a sua aliança e nós vamos fazer uma oração de renovação de pacto. Se você deu mole, se você quebrou, falhou, desanimou, você vai pedir perdão a Deus e vai reatar o seu pacto com Deus. Porque uma pessoa com um pacto quebrado não vai longe. Se você continuar com o seu pacto quebrado, você não vai longe. Então, vença. Eu sei que não é fácil. É igual quando a pessoa faz exercício, Pastor Anderson, e ela para de fazer bastante tempo. Para ela voltar é difícil. Eu posso dizer para vocês, é uma guerra. Mas você precisa voltar, não desmerecendo nenhuma igreja, religião, denominação, o padre, o pastor, a pastora, não menosprezando ninguém. Mas estar aqui segunda-feira é diferente. Então, segunda-feira, eu quero ver você aqui de volta. Você que já tem 1 ano que não vem, 2 anos, 6 meses, Deus está chamando você para voltar.
15: O recomeço pode ser doloroso, talvez, para você, mas vai ser o suficiente para que você termine esse semestre com chave de ouro, para que haja uma virada em todas as áreas da sua vida.
14: Corredor com 180 orações, vamos ungir a chave e clamar para que haja uma virada. Se você quer uma virada mais ou menos, sabe? Uma melhorazinha, não vendo? Nem passa aqui na frente da CM segunda-feira. Mas se você quer uma virada total, pastor, eu quero uma virada, tem que dar uma sacudida na minha empresa, é contigo que nós estamos falando. Você vai dar um jeito para chegar aqui. Vamos ouvir o resumo de como foi essa última segunda-feira.
6: É aqui que Deus me inspira.
8: Somente a crescer, só prosperidade.
6: Para resolver as tribulações do dia.
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6: E sempre com a presença do Espírito Santo.
14: Que Deus vá à frente da nossa semana. Que Ele nos guie, nos direcione. E até o que era para dar errado venha dar certo na sua vida. Então eu te peço, meu Deus, agora venha sobre essas pessoas, meu Pai. Desça o teu poder sobre elas agora, para animá-las, para levantá-las, para fazê-las acreditar que é possível. Há esperança para o teu futuro, diz o Senhor. Esse Deus está dizendo para você: há esperança para você. Receba essa bênção. Pastor, mas eu não vejo esperança da minha empresa se levantar. O Senhor está dizendo que tem esperança para você. Tem esperança para você limpar o seu nome. Tem esperança para você levantar a sua vida. Está profetizada essa palavra. E quem recebe, diga amém.

0: cheguei aqui derrotado. Tinha depressão, tudo que fazia dava tudo errado, até conquistava. Mas depois perdia, depois de paz, minha vida mudou. A depressão foi embora, hoje eu tenho um caminhão, tenho um carro de passeio, tenho tudo que eu quero hoje. Mas a maior conquista foi o Espírito Santo.
1: Meu pai conseguiu comprar duas casas novas, saiu da casa velha, comprou todos os móveis novos e tem um sítio, viu? E deixa eu falar pro senhor, né? Hoje, pra honra e glória também, eu tava morando em uma casa pequena, né? Consegui alugar uma casa nova aqui, tudo novo, a casa. E eu sou a primeira que entrei lá.
2: Antes do pacto, foi uma luta foi muito difícil. Eu comecei do zero, comecei a trabalhar, casa de família, para tomar, fazer curso. E aí me especializei na área de beleza e eu montei um salão. E esse salão, alguém foi e molhou tudo. Eu perdi tudo. E perseverei. E eu venci, né? Não estou no mesmo espaço, mas Deus está enviando pessoas novas, clientes novos. E eu tô crescendo gradativamente.
3: Eu saí, fui no banco para receber minha aposentadoria. Quando eu cheguei lá, não estava. Aí eu procurei o gerente para saber. Aí ele falou que tinham cortado. Aí eu vim aqui na segunda-feira. Aí quando eu cheguei em casa, aí eu falei assim, meu filho, olha aí no meu aplicativo. Eu falei, até que ele já tinha depositado 2 meses. Aí meu filho olhou e estava lá.
4: A vitória foi que eu não era aposentada, né? Morava de aluguel, hoje eu tenho minha casa própria e ainda trabalho, eu sou corretora de seguro, aí faço o trabalho e a vida está abençoando cada dia.
5: E aí aconteceu um fato inédito, que eu fui assinar um contrato como testemunha, as partes brigaram e aí o juiz decretou bloquear todos os CPFs e o meu foi junto. E em 3 meses foi desbloqueado.
6: Não adianta você querer prosperar só orando. Você tem que colocar sua cabeça para funcionar. O que eu posso fazer para mudar essa situação? Tem muitas pessoas que pensam que a situação vai mudar na vida delas apenas orando e Deus vai resolver seus problemas. Deus não vai resolver seus problemas. Deus vai te dar direções. E com as direções que Deus te der, uma vez você perseverando nelas, os seus problemas vão ser resolvidos. Se você quer ser abençoado, aprenda a obedecer a palavra de Deus. A Bíblia diz, poderoso é aquele que obedece. Poderoso não é quem canta. Poderoso não é aquele que clama alto. Poderoso é aquele que obedece a palavra de Deus. Você tem que fazer alguma coisa. Ah, pastor, mas o cenário é crítico. Na pandemia, teve gente que empobreceu, mas teve gente que enriqueceu, porque viu da crise uma oportunidade para fazer a diferença.
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0: impacto tem dia, tem hora e tem lugar. E essa última segunda-feira, que vai ser a segunda-feira da virada, é a oportunidade de Deus para mudar a sua vida. Se prepare, meu amigo. Lembrando que nós estamos vivendo uma fé, a fé da fogueira santa rumo ao Monte Sião, que é uma oportunidade para você que quer uma nova vida, uma nova história. Sim, meu amigo, você que está aí agora e você diz: pastor, eu preciso sair desse processo. Nós falamos nessa última segunda que existem vários processos e na vida financeira tem muita gente que reclama sobre isso. Eu estou no processo. O processo tem sido doloroso. Mas que processo é esse que nunca acaba, que nunca vira? Por favor, meu amigo, minha amiga, tem que virar. E o processo é o que nós temos ensinado. Como Joel falou com aquelas pessoas na época, ele disse: ó, é isso, isso e isso, façam isso. E o povo creu, obedeceu, e Deus se manifestou. Com certeza, pastor Anderson, é o que vai acontecer também na vida de quem crê. Se você crê em Deus e fizer do jeito que nós estamos te orientando, e isso em toda a Igreja Universal no mundo, estamos falando o mesmo espírito, a mesma linguagem. Quem crer e se entregar vai receber salvação, perdão, o Espírito de Deus e o livramento no Monte Sião.
1: É a proposta para essa pessoa que talvez vive uma vida desacreditada, em busca de uma melhora, aonde nessa proposta ela recebe a transformação que vem de dentro para fora.
0: Avenida ACM, 4197, no maior templo do estado da Bahia. Nós vamos a uma canção, um intervalo que fala dessa campanha, uma canção e uma oração especial.
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0: Vamos tirar um momento para falar com Deus. Prepare um copo com água e una sua fé com o pastor Jurailton Santos.
1: Senhor nosso Deus, o nosso Pai, ó Deus, em o nome do Senhor Jesus Cristo, meu Pai, eu te suplico agora por todos que participam comigo nesta oração, seja católico, espírita, tenha religião ou não, esteja ela onde estiver, meu Pai, esta mãe aflita, esse pai desesperado, meu Senhor, dê forças agora, dê ânimo, dê coragem, meu Deus, dê disposição para que ela possa se levantar e lutar contra esta aflição, meu Pai, que insiste em ficar. Meu Deus, eu te peço que o Senhor possa consagrar este copo com água, que esta pessoa agora ergue aos céus. Coloca o teu poder, meu Senhor. Coloca as tuas virtudes nesta água. E quando esta pessoa beber da mesma, que ela receba forças, que a dor cesse, que essa enfermidade desapareça e o teu nome seja glorificado, meu Senhor. Senhor, senhora, beba aí agora desse elemento e beba com fé. Olha, creia que o poder de Deus, ele já se manifestou na sua vida, tá certo? Deus te abençoe grandemente.
2: Graças a Deus, meu amigo e minha amiga, cremos que Deus tocou em você. Agora, não deixe nada e ninguém te impedir de estar nessa segunda-feira da virada. É para todos, é para católico, para espírita. Eu convoco todos os evangélicos. E você que é da Universal, traga um amigo. Deus mudou a vida de Jó quando ele orava pelos seus amigos. Cada pessoa, pastor Anderson, vai trazer um amigo para orar por ela na hora da reunião. E Deus vai dar em dobro para você. Você quer em dobro? Quem é que não quer bênçãos em dobro? É o que vai acontecer com você que vier.

0: e trazer seu amigo.
1: Esse amigo vai ser um concordante. Uma pessoa que vai estar em concordância com você pelo mesmo propósito que também você quer alcançar.
0: Se prepare, vai ser extraordinário. Eu fico por aqui. Um grande abraço para você e para sua família. Deus abençoe e até lá.

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1: O Galo já cantou na centenária da Bahia, são 4 horas e 2 minutos.

0: Bom dia! Muito bom dia, meu povo sertanejo! Bom dia!
1: Bom dia, Brasil!
0: Bom dia, mulher do campo!
1: Bom dia, Brasil!
0: Bom dia, homem do campo!

0: dia, Brasil!
1: Bom dia pra você que é caminhoneiro e tá conduzindo, transportando o progresso desse gigantesco e lindo país chamado Brasil!
0: Bom dia, Brasil!
1: Muito bom dia pra você ouvindo o FM mais potente da Rádio Baiana! A 97.9, a Rádio Sociedade da Bahia!
0: Bom dia, Brasil!
1: Vamos acordar bem nesse dia 29 de junho. Finalzinho do mês, viu? Início da semana. Então vamos juntos se preparar para os desafios de mais uma semana, de mais um mês que se aproxima. Mês de julho que está chegando por aí. E no dia 29 de junho é comemorado o Dia do Pescador no Brasil. Então quero deixar minhas felicitações e mais um bom dia especial para todos os pescadores ouvindo Vamos Acordar.
0: Bom dia, Brasil!
1: Você que também acorda no meio da noite, que garante o sustento e o desenvolvimento econômico e cultural desse país através da pesca. O meu muito obrigado e meus parabéns pelo seu dia! E eu também tô te esperando, viu? Esperando o seu bom dia. Eu quero saber como é que foi esse final de semana por aí. Muita gente curtindo o São João ainda? É, ainda dá tempo de curtir. Tá bebendo muito licor? Tá trabalhando muito? Mande a sua mensagem aqui no WhatsApp da Centenária da Bahia.
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1: E hoje também, voltando à nossa programação normal, eu também tô te esperando ao vivo no telefone 71-3486-3201. Vem comigo, porque tá começando o maior e mais ouvido programa sertanejo do rádio brasileiro. Acorda, meu povo! Acorda, Maria!
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1: Tá de couro, o galo cantou! Tá começando, vamos acordar, já tá no ar!
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1: Acredite em si. Chegará um dia em que os outros não terão outra escolha, senão acreditar junto com você. Bom dia!

0: começar daquele jeito especial com a nossa previsão do tempo aqui no Vamos Acordar.
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0: Vamos começar aquele giro especial aqui pelo nosso estado nesse dia 29 de junho, comecinho de semana. E a expectativa é que, no geral, o tempo mantenha as condições apresentadas nos últimos dias. A faixa litoral segue com a maior concentração de nebulosidade e ventos intensos, o que continua causando esse clima instável, com chuvas que aparecem e somem e temperaturas um pouco mais frias. Nas outras regiões, continua valendo a expectativa de sol mais intenso, deixando o tempo um pouco mais seco e com menos nuvens. Dando aquele olhar mais apurado na previsão aqui da capital baiana, as chuvas rápidas devem seguir acontecendo durante todo o dia, principalmente agora, viu, nas primeiras horas do dia. Com o passar do tempo, o sol até aparece, mas sempre acompanhado de muitas nuvens, o que deve deixar as temperaturas mais amenas, variando aí entre 23 e 28 graus. Indo para a princesinha da Bahia, a cidade de Feira de Santana, deve ter sol com algumas nuvens e chuvas acontecendo a partir do final da manhã. À noite, o tempo deve ter muitas nuvens, mas deve ser firme. As temperaturas variam entre 20 e 27 graus. E agora, indo mais ao norte no estado, a cidade de Uauá deve ter sol mais presente, aparecendo acompanhado de nuvens, mas com tempo mais firme. Por lá, os termômetros variam entre 16 e 23 graus. E essa foi a nossa previsão do tempo, lembrando sempre que as informações são do INEMA e da Agência Climatempo.

você que tá começando o dia junto com a Centenária da Bahia, aqui no Vamos Acordar. Tá na hora de escutar música boa, você sabe, né? Vamos começar a semana bem, escutando Pedro Bento e Zé da Estrada. Eu vou citar.

0: 4:13.
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0: Bom dia pra você, aqui no Vamos Acordar. A gente tava escutando Pedro Bento e Zé da Estrada aqui, viu? Ainda tem muito mais música boa, mas agora eu quero ouvir o seu bom dia. Eu quero ouvir você que tá aí do outro lado. Tô sentindo falta daquele bom dia, dos alôs pra todo mundo. Ô Maria, bom dia Maria, tudo bem?
2: O quê?
0: Esse cheiro de café é seu, é daí, é? Tá fazendo café, mulher?
3: Não sou.
0: Traz um pouquinho pra mim aí. Bom dia, seu chapéu de couro.
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4: Bom dia aos cabra macho e as meninas cheiras no cangó.
0: Ai, que você quer, né, rapaz? Mas muito bom dia. Seu final de semana deve ter ido bem. Dorli, chega aqui, Dorli, que eu trouxe água pra você. Vai beber água aqui, rapaz. Cachorro tem que beber água. Venha, vem aqui, venha. Vem aqui, aqui, venha. A água tá aqui, pode beber. Bora, mano. Vá mesmo, beba mesmo. Água é importante demais. Não pode ficar sem não, bora aí. Aí, ó. Pode pegar aí seu copinho pra beber água que nem Dorli, vambora. Vá lá, meu filho, muito bem. Cachorro lindo, vambora, meu lindo. Vá lá, vá pra lá agora, vá. Vá pra lá que eu quero dar bom dia, eu quero ouvir o seu bom dia aqui na Rádio Sociedade da Bahia. Vamos começar pelo telefone, vamos tentar? Pronto, então vamos aqui pelo nosso WhatsApp. Bom dia, Buga! Chega mais!
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0: Venha mais, rapaz, você tá onde, homem?
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0: Vamos seguindo então aqui, não vamos acordar, vamos escutar mais uma musiquinha, que eu vou ajeitar tudo aqui, rapaz. Eu acho que Dorli, na hora que veio, passou por cima de um fio aqui, sei lá o que é que foi. Pera aí, deixa eu ver esse cachorro aqui, o que é que ele tá resolvendo aqui. Vou botar mais uma música pra gente começar bem. Vem aí Gonzagão, hein? Pipiá, Rapavi.
6: Oh, meu povo!

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6: 4 horas 20 minutos.

0: Só o Lee derrubou foi tudo aqui, mas já ajeitamos, foi tudo. Agora já dá pra ouvir seu bom dia. Chega aqui, Buga, rapidinho. Bom dia.
1: Cucurucu! Vamos acordar. Rapaz, é tu de novo, velho?
0: Sou eu.
1: Bom dia, Gabriel.
0: Bom dia.
1: Bom dia pra todos os ouvintes. Quem fala aqui é o Buga de São Sebastião do Passé. Estou ligadinho com ansiedade. Vamos acordar.
0: Valeu, Buga. Bom dia pra você. Já tem gente na linha. Ó o som. É, tem gente que tá conectado. Muito bom dia. Chega mais. Bom dia pra você. Não vamos acordar.
2: Bom dia.
0: Bom dia. Tudo bem?
2: Tudo bem.
0: Como é seu nome, meu amor?
2: O meu amor. Ô, meu lindo. Quem Oi. Tá falando aqui é Rita, que morou em Vista Alegre.
0: Tudo
2: Eu
0: bem?
2: Eu posso mandar meus alô?
0: Oi?
2: Eu posso mandar meus alô?
0: Com certeza. Se você não mandar, o programa não começa, dona Rita. Mande aí, vá.
2: Oi. Pra Gildete da Massaranduba.
0: Sim, conheço.
2: É, seu Cedrais, Germana, Dona Edith, seu Bagri Belmonte, seu Bagri Belmonte, Maria da Anunciação.
0: Uhum.
2: E para você, meu lindo, seja bem-vindo do Carnevaldo Silva.
0: Muito obrigado, meu amor. Valdo tá viajando, tá fazendo que dia melhor nesse mundo, tá pelo interior da Bahia aí. Tá de férias.
2: Maria, chapéu de couro, um feliz São Pedro pra você e pra todos os ouvintes, viu, meu lindo?
0: Muito obrigado, dona Rita.
2: E para todos os caminhoneiros, carreteiros, motoristas de ônibus.
0: Pronto.
2: Para Eric.
0: Chapéu de couro tá retado aqui olhando pra mim, viu?
2: Para todos os ouvintes que estão ouvindo.
0: Pronto, meu amor, bom dia, tá dado o seu bom dia. Coisa boa, seu bom dia tá dado, e deixa eu só te dizer, chapéu de couro tava retado aqui comigo, olhou aqui, brabo, mas na hora que você mandou bom dia ele se deu risada.
2: Por que chapéu de couro tá retado?
0: É porque ele acordou retado hoje, mas quando você deu bom dia, ele deu risada, ele se soltou aqui.
2: Suas trindades, mesmo suas trindades, ai... Eu assisto a Dança do Carvalho.
0: Ah.
2: Assisto a Dança do Carvalho.
0: Sim. Abre o olho, viu, jovem?
2: Dia e noite.
0: Abre o seu olho.
2: Oi?
0: Abre o olho, jovem.
2: Abre o olho, jovem mesmo, viu?
0: Pois
2: e
0: é.
2: Também vou mandar também.
3: Abra o olho, rapaz. Seu vizinho tá de olho em você.
2: Bom dia, feliz dia.
0: Um bom dia, dona Rita. Vamos seguir aqui porque tem muita gente mandando bom dia pra gente. Muito obrigado pela sua ligação, viu? Vamos seguir então aqui. Ó, tem mais gente aqui no nosso WhatsApp. Bom dia, seu João.
4: Bom dia, Valdo Silva. Bom dia, ouvinte da sociedade. Aqui é JCA da Estrada Velha do Porto Salvador, Bahia. Eu, Valdo, agora eu tô passando aqui em Limbal, no Ceará. No Rio, sentido a Fortaleza. Amanhã estou de volta para Salvador. Aquele abraço aí para Maria José, seu Pedro do Trator, a Fazenda Tanque Grande, Feira de Santana, a Melânia na cidade de Feira de Santana, seu João e Dona Joana na Fazenda 13, em Feira de Santana, boa. Seu Vermelho, seu Otamir lá em Cruz das Almas. Aquele bom dia para todos.
0: Um bom dia para todo mundo de João Cerqueira aí, rapaz. Ele que tá lá indo para Fortaleza, cidade boa também, viu? Terra boa, que o seu caminho aí seja tranquilo para você chegar e depois, claro, retornar de volta para casa, para abraço da sua família, João. Muito bom dia pra você! Araqueto, chega mais, bom dia!
5: Bom dia, Gabriel. Aqui é Antônio do Alto da Terezinha. Eu tô nos braços de Deus e na língua do povo. Tá passando aí pra desejar um feliz dia, dona Edileuza aqui do Alto da Terezinha. Um bom dia pra dona Felícia de Mussurunga. Um bom dia pra doutor Damasceno. Um bom dia pra meu avô Geraldo, sua benção, avô. Um bom dia pra meu avô Cachoeira, sua benção, meu avô. Um bom dia pra minha avó A Cabra. Um bom dia pra minha avó Creuza. Um bom dia pra Zé Nailto Rosa, aqui do Alto da Terezinha. Ô, doutor Damasceno, avisa meus avós aí que eu mandei a benção.
0: Ah, que isso!
5: Pé de Lucas, que Deus prolongue a tua vida com saúde, meu irmão.
0: Amém, meu irmão. A sua também, viu? Pra você e pra sua família. Muito bom dia, viu? Vem chegando você aqui, que tá acordando aí agora, tá começando o seu trabalho. Vem pro Vamos Acordar, vamos dar bom dia. Bom dia, Val!
6: Bom dia, Gabriel de Luca. Um ótimo começo de semana pra você.
0: Pra você
6: uma
0: também,
6: ótima
0: meu.
6: Segunda-feira. E que Deus abençoe você. E abraço a minha filha Gisele, Debbie e Evandro.
0: Amém, meu amor. Um beijo pra você, viu? Vamos seguindo aqui, não vamos acordar junto com você aqui nessa manhã de segunda-feira, dia 29 de junho. Muita coisa ainda pra acontecer, mas a gente já se prepara, já começa o dia preparado. Dando bom dia pra todo mundo, distribuindo amor, não é não? Bom dia.
7: Bom dia a toda a Rádio Sociedade da Bahia, que tá falando aqui é Jardim de Santo Amaro, Bahia. Pra deixar meu perfil pra todas as mulheres do Brasil, todas.
0: Todas?
7: 759-9894-5347. Todas as mulheres do Brasil, pode ligar pra mim, ainda tem aqui ainda milho, canjica, tem tudo aqui, viu? Pra saborear aqui, milho cozido, tem tudo.
0: É, rapaz, ele já oferece também até o banquete também. Muito, muito bom dia pra você, rapaz, você é esperto, viu? Pois é, pra todas as mulheres, ele é guloso também. Bom dia, Marcos, pra você.
8: Olá, Gabriel, bom dia aos ouvintes da sociedade, aqui é Marcos Sobral. Aqui em Aracaju, curtindo esse programa maravilhoso, vamos acordar. Um abraço, um ótimo dia para você e para todos os ouvintes.
0: Para você também, meu amigo. Aracaju, terra boa demais, rapaz. Coisa boa, viu? Muito bom dia para você e para sua família também, Marcos. Vamos continuar aqui. José Neto, bom dia para você também, José.
9: Bom dia, Valdo Silva. Aqui é Nego Dé da cidade de Souza, Paraíba. Quero mandar um alô aqui especial.
0: O Galo cantou, viu?
9: Minha esposa, meus filhos, meus netos. Meus irmãos, minha irmã que completou o ano ontem. Parabéns pra minha irmã.
0: Oh, parabéns pra ela também.
9: Valdo Silva. É como sempre. Desde as 4 horas da manhã, acaba tendo que ligar esse rádio, deixando aquecendo 3 horas da manhã, né? Esperando pelo seu programa.
0: Coisa boa, muito obrigado pela audiência. Valdo, como eu falei, tá viajando, tá de férias e tá curtindo muito, mas claro, tá ligadinho, escutando aqui também o nosso Vamos Acordar. Então, com certeza, quando vocês mandarem as mensagens pra Valdo, ele também vai ouvir. Pode ficar tranquilo que o coração do homem é grande demais, rapaz. Mas ó, vocês já deram um bom dia também, daqui a pouco vou voltar aqui, vocês vão dar mais bom dia, vão falar mais ao vivo comigo, mas agora a gente vai escutar mais uma música boa, rapaz, que eu tô afim de escutar, começar bem essa segunda. Vem aí, Pita!

0: Acordar aqui, dia 29 de junho, e você já tá na ponta. Eu quero ouvir o seu bom dia. Bom dia, Rádio Sociedade da Bahia! Bom dia!
1: Alô, bom dia!
0: Bom dia, meu amigo, tudo bem?
1: É o Mileno.
0: Como é seu nome? Desculpa.
1: Mileno? Gileno,
0: muito bom dia, Gileno. Tá falando da onde?
1: Gilberto de Brotas.
0: De Brotas, sim. É. Aí eu conheço o bairro bom aí, viu? Como é que tá aí?
1: Vou dar um alô rapidamente aqui pra Matheus, Ivaldo Silva, Dona Zélia, minha vizinha, Zelinda, filha dela, Carlinhos de Água Fria, Trucamento de Ardável, Eliana, Luísa, Dona Luz, Dona Paula Deletar, Mercedes, Valmeiro, cidade de Sergipe, que é meu irmão, Mosqueiro, que ele mora, Maritânia, Zé Aís, Dona Maria, Cristina Muritinho, Rita Vista Alegre, dois Gilenos, Gileno da Ilha e Gileno Vazagama. Muito obrigado, boa tarde, felicidade aí.
0: Valeu, Gileno, bom dia pra você, viu? Seu São João foi bom, rapaz?
1: Carrinho de Água Fria, você fala muito meu nome, Rita Vista Alegre. Obrigado aí, amigo.
0: Tá certo, rapaz. Valeu, então, obrigado pelo seu alô. Que sua semana seja boa, viu, Gileno? Um abraço pra você.
1: Obrigadinho, que boa sorte.
0: Obrigadão, meu amigo. Vamos seguir esse carinho especial aqui dos ouvintes. Não vamos acordar, todo mundo falando seu bom dia. E ela tem que falar também, viu? Senão ela se reta. Felícia, bom dia!
2: Lucas, bom dia, Felícia. Leia meu áudio aí, por favor.
0: Já tô ouvindo.
2: Eu não mandei alô pra ninguém, por isso.
0: Fique à vontade.
2: Pra não demorar.
0: Vá, pode mandar. Venha.
2: Eu agradecendo a Deus pela minha vida aqui na Terra.
0: Amém.
2: Porque eu estou fazendo aniversário hoje.
0: Oh, meu Deus.
2: Certo?
0: Sério?
2: Então, agradeço a Jesus por eu estar com essa vida e saúde. A minha família reunida, graças a Deus. Então agradeço a Deus, a você e a Matheus, toda a sociedade que vem me ajudando a evoluir, crescer,
0: com certeza,
2: multiplicar. Graças a Deus.
0: Amém.
2: Obrigada, Lucas.
0: Amém, meu amor, meus parabéns. Eu tava deixando você falar pra você ficar à vontade, mas meus parabéns, ó, receba aquele abraço, sabe aquele abraço caloroso que eu dou toda vez que a gente se vê por aí na Rádio Sociedade? Então, ó, meu abraço, fica bem, que seu dia seja muito bom hoje, viu, junto com sua família, tudo de bom, muita saúde, paz, alegria pra você, pra sua família, viu, Felícia? Fiquei muito feliz de te ouvir aqui no Vamos Acordar Hoje e saber também que é seu aniversário, viu? Tudo de bom pra você, meu amigo. Um beijão. É, rapaz. Começando bem esse dia, viu? Fiquei mais feliz agora sabendo que Felícia tá fazendo aniversário. Muito bom dia pra você que tá chegando aqui no Vamos Acordar.

0: confuso.
1: Valeu, meu amigo. Principalmente um bom dia aí pra seu filho Thiago, que tá aí correndo, cruzando as BRs, as BAs, as rodovias desse Brasilzão todo, viu? Muito bom dia também pra Paulo Roberto, motoboy lá de Feira de Santana. Um abraço pra você também, viu, meu amigo? Pra sua família toda, fica bem no início dessa semana e toma cuidado nessa moto. Você que sempre anda, claro, todo equipado aí, com cotoveleira, com o equipamento de proteção também no joelho, com capacete, mas toma cuidado, viu? Vamos começar, vamos continuar então. Aqui no Vamos Acordar tem muito mais música boa, muito mais informação do campo pra você. Agora são 4h38, a gente vai ali, volta já.
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1: 4:41.
2: Vamos acordar.
3: Bom dia.
2: Bom dia.
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1: O governo do estado da Bahia entregou a reforma e requalificação do mercado municipal Juvaldo Rosa da Silva, no município de Camacã. As obras têm como objetivo oferecer melhores condições para a comercialização dos produtos da agricultura familiar, garantindo mais segurança, higiene e conforto para feirantes, comerciantes e consumidores. Com a reforma, o mercado municipal passou a contar com uma praça de alimentação e 33 boxes comerciais destinados a segmentos como açougue, peixaria, vestuário, produtos eletrônicos, barbearia, gêneros alimentícios e outros serviços. A nova estrutura amplia a oferta comercial e consolida o espaço como importante centro de abastecimento, comércio e convivência para Camacã e municípios vizinhos. E além disso, durante a cerimônia, também foi anunciado um investimento de R$1.600.000 para a reforma e ampliação do antigo matadouro municipal. Essa foi a nossa primeira notícia do campo de hoje. E a gente tem muito mais aqui no Vamos Acordar.
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0: acordar. Já acordou, homem? Já levantou? Então vem falar aqui com a gente no telefone. Bom dia! Bom dia!
1: Alô. Bom dia!
0: Bom dia, meu amigo, tudo bem? Como é seu nome?
1: Bom dia, tudo bem? Eu sou o assíduo desse programa aí. E tô ligando pra falar com uma companheira. Moro aqui no bairro de São Caetano.
0: E aí, e como é seu nome, meu amigo, que eu perdi no início?
1: Arnaldo.
0: Seu Arnaldo, bom dia, viu, seu Arnaldo? Como é que você tá?
1: Bom dia, eu tô bem. É melhor agora conversando com o senhor aí.
0: Coisa boa, não me chame de senhor não, que eu fico até encabulado. Mas vem cá, tem alguém pra você mandar o seu alô, o seu bom dia? Fica à vontade.
1: Eu quero deixar o meu número pra contato, pra conhecer uma companheira.
0: Coisa boa. Então mande aí, primeiro fale de você, fale assim como é que você é, seus atributos, o que é que você gosta de fazer, e aí deixe seu número, fica à vontade.
1: Meu número é 84558700. 84558700.
0: É 71, né?
1: Repetir pra mim, por favor, eu agradeço, viu?
0: E é 71, não é isso?
1: É, 71.
0: Pronto. E vem cá, o senhor gosta de fazer o que assim no tempo livre? Gosta de sair pra onde?
1: Eu trabalho, né? Eu trabalho pra casa, de vez em quando, não sei, de vez em quando, né? Tô numa praia, se
0: tiver. Uma praia, um parquezinho, né, não?
1: É.
0: Que aí você já deixa o convite também, você vai levar a pessoa pra praia, não vai não?
1: Pode ser, sim, com certeza. É, o tempo tá no bom, que o tempo agora não tá muito legal, né?
0: É, por agora não tá bom não. Mas diga só seu número mais uma vez aí então, vá, pra quem quiser.
1: 84558700.
0: Valeu, seu Arnaldo.
1: Viu? Isso.
0: Muito bom dia, obrigado pela sua ligação, viu?
1: Tá, obrigado aí, obrigado. O senhor tá apresentando o programa, é muito bom, tô gostando, viu?
0: Obrigado, eu gosto demais de ouvir isso, viu? E aí, se você também ouvir alguma coisa que o senhor não gostou, pode ligar pra reclamar também, que a gente ajeita,
1: não,
0: tá bom?
1: Não, tá ótimo, maravilhoso, viu? Tá bom.
0: Valeu, meu amigo, muito bom dia pra você.
1: Tá bom.
0: Valeu. Vamos seguir aqui ouvindo mais pessoas falando com a gente, ele que tá aqui, ó. Leia, por favor, minha mensagem. Bom dia, meu amigo, chegue mais, fique à vontade.
2: Bom dia, Lucas. Bom dia. Roco toda a Rádio Sociedade da Bahia. Aqui é Gilmar Pereira, do bairro Plataforma. Passando para desejar a vocês aí um ótimo começo de semana.
0: Bora, seu Gilmar.
2: E que hoje, né, o nosso Brasil dê conta do jogo.
0: É,
2: e
0: rapaz.
2: Faça um resultado para que nós possamos sair com a vitória. Valeu?
0: Com certeza.
2: Um abraço aí para o meu amigo Marão, lá de Cachoeira.
0: Fica à vontade.
2: E também o Baú Cedrais. Marão era ex-funcionário da Embala, irmão de Pedro Avelino aqui de Plataformas. Também abraçar meu amigo Tony Praia Grande, Nivaldo Piloto, Celso Trindade, meu amigo Zé Capela, Dona Valdete aqui no Bairro de Baixo, Giovanni de Invenção lá no São João do Cabrito.
0: Sim.
2: Também meu amigo Irará no Alto do Lula, Lembrança lá embaixo, no Mabaço de Baixo. E todos que acompanham essa grande emissora, um abraço, Gilmar Pereira de Plataforma.
0: Valeu, seu Gilmar. É, rapaz, e você tocou no assunto que eu tava esperando aqui, viu? É, porque a gente é sertanejo, mas a gente também acompanha esse Brasilzão aí pra gente fazer, ganhar esse Hexa, quem sabe, esse ano. Eu tô ansioso, viu? E o Brasil que se ligue, tem que abrir o olho, porque não tem ninguém mais besta nesse futebol não, viu, seu Gilmar? É difícil. Ontem teve o jogo da... O seu Gilmar, ontem teve o jogo da África do Sul contra o Canadá. Rapaz, o Canadá foi e passou, viu? Fez o seu golzinho lá, passou aí pra próxima fase. Então agora vamos se ligar também, porque o Japão tá vindo com tudo, viu? O Brasil tem que se ligar e muito. Vamos lá, vamos torcer pra gente vir esse Hexa junto. Bom dia, seu Humberto! É, ele com a camisa do Vitória. Gostei da sua camisa, viu? Bom dia!
3: Bom dia. Estou aqui, senhor, falando aqui de Juazeiro da Bahia, meu nome é Humberto. Dá um alô aqui para Juazeiro da Bahia, por favor, meu amigo. Todos os dias eu curto aqui e assisto quando estou de plantão trabalhando a sociedade. Aí do melhor da Bahia.
0: Muito bom dia para você também. Ó, tem gente aqui com a gente? Vamos lá então. Bom dia pra você, ouvindo a Rádio Sociedade da Bahia. Alô?
4: Bom dia, alô. Tá falando errado de Rachel da Política.
0: Fale um pouquinho aí, um pouquinho mais alto, meu amigo, só porque eu não te ouvi direito.
4: É Rose e Rachel da Política.
0: E aí, seu Rose, tudo bem?
4: Tudo bom.
0: Fica à vontade, rapaz. Bom dia, como é que você tá?
4: Tô bem, graças a Deus, alô, tá correndo como Deus quer.
0: Você quer mandar seu alô?
4: Eu quero mandar um alô para a Pavola de Riachinho de Jacuíco. E para o Mulato de Leão e Leão, pai e filho.
0: Pronto, tá certo. E tá tudo bem com você, né?
4: Tá tudo bem, graças a Deus.
0: Beleza, final de semana foi tranquilo?
4: Foi tranquilo, graças a Deus, né? Tudo em paz.
0: Muito trabalho agora, né?
4: Só corre, agora só trabalho.
0: É, rapaz, tem que correr atrás do pão.
4: Ah, não pode parar, não.
0: Exatamente. Obrigado pela sua ligação, viu, meu amigo?
4: Cadê Valdo Silva?
0: Valdo tá de férias. Ah, ele tá aqui, ele tá ouvindo a nossa programação também. Ele tá, inclusive, em Riachão do Jacuípe aí, você que tá pela região. Mas, ó, se quiser mandar uma mensagem pra ele, ele tá ouvindo aqui, pode mandar, fica à vontade. Ah, fechou então, tá mandado um abraço, ele ouviu aqui, com certeza tá mandando outro de volta. Com certeza ele tá aqui, tá bom? Valeu, meu amigo, vamos

0: já está acordado, meu filho Mar lá em São Paulo, Rio, meu filho aqui no Calavetão também, que Deus nos abençoe, nos proteja de uma segunda-feira de bênção, de um bom jogo, que o Brasil jogue muita bola, não penso que o olho do cara é fechado que já ganharam não, vamos lá,
1: é,
0: vamos que vamos, bom dia a todos.
1: E eu vou complementar, não só que a nossa segunda seja abençoada, mas a nossa semana inteira, viu? E é isso mesmo, viu? Brasil tem que abrir o olho aí, porque os caras não são besta, não. Além da fé, tem que ter muita garra também, viu? Vamos lá, bom dia, seu Dino! Bom dia, rapaz!
2: Dino de Marechal Rondon, bom dia, Noel Tavares. Bom dia, ouvinte da sociedade. Bom dia,
1: povo
2: baiano e brasileiro. Noel Tavares, que Deus abençoe nossa segunda-feira e nossa semana. Noel, eu quero deixar um peso aí para toda a família.
1: Já que você tá realmente falando com o Noel, porque no início poderia ser uma confusão ali e tudo mais, eu vou deixar aqui guardadinho que às 6 horas Noel vai vir aqui com o nosso balanço geral para escutar a sua mensagem e te responder, para ficar à vontade, viu, Dino? Mas, ó, muito obrigado por mandar a mensagem. Bom dia para você também, para sua família, viu? Fica bem, meu amigo. Chega mais, vamos escutar mais um que dá tempo. Bom dia. Lucas,
3: bom dia. Carlos Bocão de Água Fria, pelo parabéns pelo programa, viu, mano?
1: Obrigado, meu
3: irmão. Ô, mando um alô aqui em Água Fria, na Pedra Furada, para nosso amigo Fernando Baiano, Lero, Zé Carlos, Nice, e Maria José, Irará, para Zé de Bito, Pitinho do Caminhão e Marco da Coelho, no Sobradinho aqui em Água Fria, para Dona Unira, Beto, Queta Ideal, Catana Nova, para nosso amigo Silvão Móveis, destino de Pataíba, o ex-prefeito Manuel Portinho aqui no Massangano, para Didi, para Nilzete, Geraldo Costa, no Guarinho, para Zé Augusto, Dona Carmelita. Ô, Gabriel, me diga aí, se você sabe alguma informação sobre a torre, quando é que a gente está da região mais distante da capital vai poder ouvir a rádio?
1: Qualquer momento, fique tranquilo, porque você pode baixar agora aí no seu celular. Você tá mandando um zap, se precisar de ajuda aí do seu filho, de alguém, eu vou até também te explicar aqui, fique tranquilo. 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Logo, logo, você também vai voltar a escutar através da torre, viu? Mas, como eu te falei, aí, rapaz, já pega logo, sabe por quê? Porque esse aplicativo é bom demais. Além de escutar aqui a Centenária, você também acompanha toda a programação do nosso jornalismo, através das notícias 24 horas por dia, 7 dias por semana. Beleza? Combinado, meu irmão? Vamos junto, então. Vamos continuar aqui, ó. Um amigo aqui, Jarbson Valença, Jarbson Costa, na verdade, ele tá dizendo que tá escutando lá de Palmas, em Tocantins, através dos aplicativos. Muito bom dia pra você, viu, meu amigo? Pra você e pra sua família. Vamos seguir aqui, não vamos acordar. Dá tempo de escutar uma música, não dá, não? Vamos escutar uma musiquinha? Vamos colocar aqui. Agora vamos aumentar esse som. Você que tá aí na rádio, você que tá no aplicativo, aumenta o som, que vem Bilial do Forró. Meu sangue ferve por você.

0: 4:57.
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1: Cinco em ponto em Salvador, Bahia.

pássaros. Os pássaros começam a cantar, todos com muita alegria, agradecendo ao Senhor o raiar de um novo dia. Voando de galho em galho, demonstrando seus valores, eles ficam entusiasmados com o perfume das flores. Vão procurando lugar para construir os seus ninhos, para junto com seu par criar seus filhotinhos. Com o aquecer do sol, eles procuram o riacho para matar tua sede. Assim é que vivem os pássaros. Causam muita admiração, toda a sua alegria, porque o canto dos pássaros nos traz grande nostalgia. Por isso é que devemos cuidar do meio ambiente, ouvindo o canto dos pássaros. A nossa vida é mais contente. Esse é o canto dos pássaros. Então vamos ouvir o festejo dos beija-flores. Edgar Mão Branca.

0: Vamos junto, vamos acordar junto nesse dia 29 de junho aqui na Rádio Sociedade da Bahia. Ô chapéu de couro! Ô chapéu de couro! Hoje tem Brasil, viu? E aí, rapaz? Tá animado, o povo vai...
1: Tem de conversa fiada.
0: Você não me deixa eu crescer pra nenhum assunto aqui, rapaz, você é muito brabo. Pessoal aqui já deu bom dia pra você, pra ver se ameniza seu coração, você só fica brabo assim comigo. Ô Maria!
1: Vai me ser, cara de pau!
0: Eu sou nada, rapaz, sou nada, homem, oxi! Tá falando assim comigo por quê, rapaz? Ô Maria, acalma o coração desse homem aí, vá!
2: Ai, eu tô com medo!
0: Ô, não fique com medo dele, não! Não fique não, que é um momento na frente, viu? Eu não vou deixar ele pra cima de você, não, mano. Sou homem bravo, rapaz. Negócio de cara de pau. Não é comigo, não. Vamos dar nosso bom dia aqui. Tem gente falando aqui com a gente. Bom dia, Gildete.
3: Santa Maria, Gabriel de Lucas. Estamos aqui dormindo ainda, mas tá tudo beleza.
0: Tá dormindo, né, meu amor? Mas acorde, viu? Acorde que o dia já começou, já tá na hora de correr atrás do pão e já teve bom dia pra você aqui, viu, Judete? Já teve muita gente falando com você aqui, desejando bom dia. Vamos falar agora com o seu Gilmário? Bom dia, seu Gilmário!
4: Olá, Valdo Silva, um bom dia pra você, uma boa semana pra toda a sua equipe aí, todos os ouvintes aqui, a Gilmário Batista do Perovaz. Um abraço, obrigado pela oportunidade, até a próxima, tchau, tchau.
0: Um abraço, meu irmão, Valdo com certeza tá escutando a sua mensagem, fique tranquilo. Vou falar aqui também, dar o meu bom dia para Osmar Gomes, ele lá de Juazeiro, Bahia, terra boa também, viu? Ele quer desejar, ó Felícia, você que tá escutando, ele quer parabenizar, ele chama aqui a nossa amiga Felícia de Mussurunga pelo seu aniversário, desejo para ela toda a felicidade do mundo. Um abraço do amigo Osmar Gomes, bom dia seu Osmar e bom dia mais uma vez pra Felícia também, deixar o nosso parabéns pra ela, nossa grande amiga aqui da Rádio Sociedade também, que tem esse coração grande. Parabéns, dona Felícia, mais uma vez pelo seu aniversário. Bom dia também pra Marcos Moura lá de Rio Grande do Norte, ele tá sempre ouvindo a gente, falando aqui também, desejando um bom dia dele, dizendo que tá escutando no aplicativo. Abraço pra você e pra sua família, viu? Que seu São Paulo melhore. Você tá aqui com a imagem do São Paulo? Rapaz. Alô, Valente. Bom dia pra Goiano Lima. Bom dia pra você, viu, meu amigo? Pra sua família também. Alô, Zé do Bicho lá na Roça Velha. Flávio Pedrão também mandando um alô dele. Bom dia pra você. Tem mais gente falando, viu? Bom dia, Valdo. É, bom dia pra você também. Reinaldo, abraço. Reinaldo Rio. Bom dia, Reinaldo. Pra você também, viu? Eu acho que ele tá falando, ah sim, é porque ele tá lá no Rio de Janeiro. E o clima por aí, como é que tá, rapaz? O pessoal daí sabe fazer um forrozinho do bom? É, ele tá falando aqui, ó, greve de ônibus mantida. Ih, rapaz, complicado, viu? Mas escuta aqui o nosso Vamos Acordar pra gente continuar ouvindo música boa. Vou colocar mais uma só pra você, viu? Você tá aí na greve, tá esperando o seu ônibus chegar, como o pessoal de Salvador fala aqui, o buzu chegar. Então aumente o som aí pra gente ouvir mais música boa aqui na Rádio Sociedade da Bahia. Vem aí Enoque Virgulino. Sem gansar não é corpo.

0: 5:15.
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0: O mercado físico do boi gordo voltou a trabalhar com um cenário de pressão nas cotações da arroba ao longo da semana, mas o cenário deve mudar ao longo do último trimestre do ano. De acordo com o analista de safras e mercado Fernando Iglesias, os frigoríficos reduziram o ritmo de compra de gado, buscando reorganizar a programação de abates com a expectativa de esgotamento precoce das cotas por conta da exportação para a China. Iglesias afirma que até o final do ano. Iglesias sinaliza que até o final de julho a cota de 1 milhão de toneladas destinada ao Brasil, sem acréscimo de tarifas adicionais de 55% pela China, deverá estar totalmente preenchida. O analista ressalta que a salvaguarda chinesa vem provocando instabilidade e muita volatilidade no mercado pecuário brasileiro. Os preços da arroba do boi gordo devem ter uma alta consistente no último trimestre do ano. De acordo com Iglesias, a volta da demanda chinesa, focada na cota da exportação do Brasil em 2027, a forte procura esperada pelos Estados Unidos e o período auge de demanda no mercado interno tendem a dar sustentação ao mercado e aos preços elevados. Essa foi a nossa notícia do Mundo Rural de hoje. Tem muito mais informação em busca de qualidade aqui no Vamos Acordar ainda hoje.
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0: Geraldo, bom dia!
1: Bom dia, Gabriel! Quem está falando aqui é Geraldo de Santo Antônio de Jesus. Dá um alô aí pra Milena, pra Nen, aí em Santo Antônio de Jesus, Gabriel.
0: Tá dado,
1: sou ligado,
0: meu amigo,
1: na sociedade, sou ouvinte.
0: Coisa boa.
1: Assiste o mundo Valdo Silva, você que está tirando a férias de Valdo Silva.
0: Isso.
1: E a gente está ligado na sociedade, não tem outro igual.
0: Muito obrigado, meu amigo.
1: Dá lembrança aí Maria, Chapéu de Couro e todos os ouvintes da sociedade, as melhores do Brasil.
0: Valeu, seu Geraldo, Chapéu de Couro já ouviu aqui, já mandou o alô dele também, não é não, Chapéu de Couro? Chegue mais aqui, vá pra falar com o seu Geraldo. Vem cá, rapaz, e aí, como é que você tá? Como é que tá o coração agora? Tá mais calmo? Fala aqui comigo. Ô, Chapéu de Couro.
2: Eita, Brasilzão confuso.
0: Tá confuso, né, rapaz? Será que seu Brasil vai ganhar hoje, Chapéu de Couro?
3: Tem que ganhar. Eu vou ali cuidar da minha roça, é que dá é muito mais resultado.
0: Com certeza. Com certeza, viu, homem? Principalmente com esse futebol que a gente tá vendo aí, viu, rapaz? Então você é esperto demais, rapaz. Tudo seu, você já tem a resposta já pra mim, né, velho? Ô, meu sonho é um dia que você vai me dar um abraço aqui. Vamos seguir. Ó, o Reinaldo tá lá no Rio de Janeiro, ele tá falando, ó, ele falou que lá no Rio tem a Feira dos Paraíba, ele disse que é muito bom, tem um parque de tradições nordestinas também, ele foi com a prima dele, gosta muito, ele é lá de São Miguel das Matas e manda lembrança pra todo mundo, valeu, viu? Viu, seu Reinaldo, um abraço pra você, comece seu dia bem aí no Rio de Janeiro, aqui também pra sua família que tá aqui ainda na Bahia, um abraço pra você, viu? Vamos seguir nosso Vamos Acordar? Agora são 5 horas, 19 minutos, tem muito mais informação pra você. Vamos começar bem esse dia juntos aqui na Centenária da Bahia. Eu volto já.
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1: 5 horas 23 minutos.

0: galera do caminhoneiro, mandando aquele alô, aquele bom dia, aquele especial e um abraço também. Eu quero mandar um abraço hoje para essa categoria inteira hoje de pessoas que trabalham dioturnamente, é de noite, é de manhã, é de madrugada, é de tarde, o dia inteiro, não só para levar o progresso para sua família, mas para nosso país inteiro. Ele que cruza a BR-324 aqui na Bahia, em outros lugares também, mas que cruza outras BRs, outras rodovias estaduais, para levar esse progresso e levar o avanço para o nosso país inteiro. E a saúde mental dos caminhoneiros passou a ganhar mais atenção, inclusive, nas discussões sobre segurança viária e também condições de trabalho. A atualização da norma regulamentadora número 1, as empresas do setor passaram a ter obrigação de identificar e gerenciar riscos psicossociais que possam afetar esses trabalhadores, ampliando aí o conceito de segurança ocupacional, para além dos riscos físicos que são tradicionalmente observados. A gente sempre pensa aí no risco de um acidente, no risco de um caminhoneiro dormir depois de uma extensa carga de trabalho. Mas tudo isso, toda essa rotina, todo o perigo que ele corre também na rua, o medo de estar exposto, o medo de um buraco, o medo de algum acidente também influencia no mental, na cabeça. Então é importantíssima essa norma, porque é qualidade de vida, mas também é atenção e segurança ao trabalho. Porque com certeza só eles sabem que eles passam sozinhos nessa estrada, com seus pensamentos, com as pressões do dia a dia, pelo frete. Então é muito importante aí, e a gente segue. Vamos para aquele momento legal das frases de para-choque, vamos lá! Vamos juntos! Frase de para-choque. Não há diferença entre um sábio e um tolo quando ambos estão apaixonados.
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0: Mais uma frase de para-choque.
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0: Quanto menos os homens pensam, mais eles falam.
2: Tem certeza?
0: Não é a cerca que segura o boi no pasto, mas sim o capim que ele come.
3: 3 anos que ela leva no chifre não é brincadeira.
0: Se o capim tiver verdinho, ninguém vai pular. A mãe me chama de cachorro, mas a filha dela me chama de gato.
4: Como é que é isso?
0: Essa é uma... Vamos pra mais romântico então, pra não apanhar. A luz dos olhos teus ilumina o meu caminho. E pra finalizar, eu não sou rei, mas eu gosto é da coroa.
5: Ele não aguenta ver um rabo de saia.
0: Tem que ter cuidado, viu? Mas você que é caminhoneiro, mais uma vez, o meu muito obrigado. Aumenta o som, vem aí um clássico, especialmente pra você, Gaúcho da Fronteira. Mato Grosso e Matias.

0: Vamos acordar junto, rapaz. Já fez cuscuz? E o café? Então vamos dar bom dia, está feito aí. Já encheu o bucho, vamos dar bom dia então. Bom dia, Milton.
1: Bom dia, Matheus Sucena. Quer falar que é Milton, pai Tranquilo Neves, ó, pelo Três Fazendas da cidade, Governador Mangabeira, Bahia. Estou aqui ligado na sociedade, indo pro trabalho aqui agora, descendo aquela ladeira do Saboeiro que sai na paralela.
0: Sim.
1: E aí, o Valdo Silva tá curtindo aí no São João dele e o São Pedro, né?
0: É
1: isso aí.
0: Fica aproveitar,
1: mandar um alô pra todo mundo da sociedade. Mandar um alô pra o povo lá da região de Governador Mangabeira, Bahia. E mandar um alô pra todos os porteiros aí. Eu tô indo falar pro meu plantão de trabalho agora, que sou porteiro também.
0: Pronto, meu irmão.
1: E mandar um alô aí pra Paulo Cabeça de Repolho lá em Nordestina. É porteiro também aqui. Tô ligado aqui comigo aqui onde eu trabalho também.
0: Vixe.
1: Paulo Cabeça de Repolho.
0: Já fui.
1: O nome dele é Paulo Nascimento, mas apelido Cabeça de Repolho.
0: É, apelido é bom, né?
1: Valeu, Paulo. Um abraço, meu irmão.
0: Foi você que deu apelido.
1: E traga uma banda de bode aí pra gente comer a tia assada na brasa.
0: Fechou, foi você que deu esse apelido nele, né? Só pode. Mas legal, viu, Milton? Ó, o Matheus Lucena entra em cena no Show da Tarde, todo dia, segunda a sexta, muito prêmio, muita participação. Chega lá pra participar também, viu? Eu sou Gabriel De Luca, tô com você, acompanhando essas férias de Valdo Silva aí, ele que tá curtindo lá em Rachão, tá acompanhando também aqui, vamos acordar com certeza. E quem tá aqui com a gente também, Humberto, ele que tá aqui, ó, tá falando, tô trabalhando de porteiro também, tô trabalhando agora, rapaz, é, seu Humberto. O dia tá difícil, né, meu irmão? Tá só começando, então, muito trabalho pra você aí. E ele tá falando do Vitória dele, viu? Tá contratando, é, rapaz, o Vitória tá cheio de gente aí. Tô gostando também, gostei de Pochettino, que veio lá do Fortaleza, mas tem muita gente ainda pra contratar, tomara, viu? Vamos continuar. Bom dia também, sou Eliel de Nova Sori, manda um alô pra mim. Bom dia, Eliel. Pra o meu filho Enzo e minha mulher Rayane, bom dia a todo mundo, Enzo, Rayane, todo mundo aí de Nova Sori também. Eu tenho um amigo lá, Gabriel também, Gabriel Nolasco, lembrei aqui. Gabriel Nolasco, um abraço pra você também. Ele tá perguntando cadê Dolly. Ô Dolly, vem aqui que o pessoal tá querendo falar com você. Enzo tá aqui, ó, fotinha dele com o cachorrinho dele. Ô Dolly, vem cá. Dolly. Ô negão, vem cá. Vem cá, rapaz. Vem cá que o pessoal tá querendo me ouvir. Late aqui pra gente, aqui no microfone. Vem, Dolly. Bora, homem, ó. Vem aqui essa foto aqui pra você não ficar bravo. Vem, vem, vem, pra você latir aqui, bravo. Bora, bora. Veja aqui. Ih, rapaz, ele fica mal pra mim. Coloquei a foto aqui do outro cachorro, Marcinho. Ele virou a zorra. Tá aí latindo, tá vendo aí? Mas já deixei aqui. Espero que seu filho Enzo esteja bem aí. Um abraço pra você ficar bem, viu? Ricardo Porto, isso aí, boa semana pra gente, saindo pra ganhar seu pão, meu amigo. Muito trabalho pela frente. Gildete chegou, viu, com o áudio dela. O celular deu tilt e ela consertou. Acordou, Gildete, bom dia.
2: Oi, Gabriel De Lucas, parabéns, lindinho, pelo sucesso.
0: Obrigado, meu amor.
2: Um abraço pra Rita, Raimundo, Raimunda, e parabéns pra Felícia pelo aniversário. Saúde e paz. Para todos nós, Gabriel De Lucas.
0: Amém.
2: Acordei um pouquinho. Seu som, aquele beijo, lindinho. Tchau, tchau. Fui.
0: Ele tá mandando aqui seu beijo também, Gildete. Fica bem, viu? Vai tomar seu café que você acordou mais tarde hoje, mas claro, tá aqui no nosso Vamos Acordar, mandando a sua mensagem, mandando o seu bom dia. Eu só começo o dia se você me mandar o seu bom dia. Vamos junto, Gildete. Fica bem pra você, viu? Vamos continuar aqui, não vamos acordar, que agora são 5 horas 36 minutos, hora de notícias do campo.
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0: O governador Jerônimo Rodrigues se reuniu em Barreiras com representantes do setor produtivo, entidades empresariais e lideranças da região oeste para discutir projetos considerados estratégicos para o desenvolvimento regional. Entre as pautas debatidas estiveram a duplicação da BR-242 no trecho entre Barreiras e Luiz Eduardo Magalhães, a construção do trecho sudoeste do anel viário de Barreiras, a conclusão da BR-135 entre Barreiras e Correntina, a duplicação da ponte sobre o Rio Grande na BR-135 e a implantação de uma arena multiuso no município, lá em Barreiras, no caso. Foram apresentadas avaliações sobre os impactos dessas intervenções para a mobilidade, a atração de investimentos e a geração de oportunidades na região. Ao final, um documento com as prioridades definidas pela comissão foi entregue ao governador. E essa foi mais uma notícia do campo de hoje. Aqui no Vamos Acordar você fica muito bem informado.
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0: 5:38.
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5: 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Pelos dados divulgados após o início da operação, o terminal já chegou a movimentar mais de 600 mil passageiros em pouco mais de um mês, o que mostra a dimensão dessa centralização de viagens. E o que eu tenho visto e ouvido também da população é que esse volume todo passou a pressionar ainda mais a BR-324 e o entorno de Águas Claras. Na prática, isso significa mais tempo no trânsito, mais dificuldade de deslocamento e mais desgaste para quem depende desse caminho todos os dias. Eu não sou contra a modernização, muito pelo contrário, mas eu defendo que mudança dessa dimensão precisa vir junto com um planejamento real de mobilidade, porque não adianta transferir um problema de um lugar para outro, pois a população continua sendo impactada. Vamos pensar em mudanças que beneficiem o nosso povo e que sempre preza por agilidade no trânsito da cidade. 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Quero aproveitar e mandar um abraço para o irmão Theo de Valéria, que está sempre ligadinho aqui na nossa sociedade, em especial ouvindo Sociedade Cidadão. Continue me acompanhando pelas redes sociais. Meu endereço é @amigoLuizCarlos. Tudo junto e o Luiz com Z. Um forte abraço e até mais.
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0: 5:42.

0: Centenária da Bahia, e pra você também que tá aqui desde 4 da manhã, mandando a sua mensagem, mandando o seu bom dia, que nesse aqui, ó, bom dia, meu amigo.
1: Bom dia, meu amigo Gabriel, bom dia, bancada da Rádio Sociedade da Bahia, a melhor, a estourada.
0: Estouradíssima.
1: Manda um alô aí para o quiosque do Baiano aqui no Núcleo Bandeirante, Brasília DF. Um alô para meu pai em Jequié, Bahia, São Antônio. E pro meu filho, caminhoneiro Thiago. Um abraço.
0: Um abraço, meu amigo. Alô, a galera do Quiosque Baiano, lá em Brasília, no Distrito Federal. Muito bom dia pra você. Você que é baiano, chega lá, viu? Pode chegar lá que você só vai encontrar coisa de qualidade. Alô, Marcos Moura também, mandando a mensagem dele aqui. Deixa eu ver quem tem mais aqui, esse aqui. Eu acabei não falando, né? Cadê o nome dele? José Jesus Moura, bom dia pra você. Que Deus abençoe o nosso dia também, o seu dia também, meu amigo. Um bom dia pra você e pra sua família. Alô, Joca, lá em Alagoinhas. Mara Santos, também de Crisópolis, mandando o alô dela. Muito bom dia pra você, ouvindo a Rádio Sociedade da Bahia, rapaz. Quero saber, viu? Pode mandar o seu bom dia. Quero saber como é que foi esse final de semana. Muita gente ainda na ressaca do São João. É, rapaz. Mas, ó, pra você que tá na ressaca, então, pra você que tá acordando por agora, aumenta o som que eu vou botar uma música boa pra gente escutar e começar bem essa segunda. Vem aí, Targino Godim, Bahia.

0: Vamos juntos, seguindo nesse Vamos Acordar. Ainda dá tempo de falar bom dia com a gente aqui, viu? Chega aqui no 71996561025 aqui na Rádio Sociedade da Bahia. Chega aqui, aqui, ó, quem tá falando com a gente, ó, pão, hoje é o Japão. Tá falando aqui com a gente, Aruí, bom dia pra você, é, hoje é o Japão, hoje a seleção brasileira vai se dar de bem, viu, mas não pode ir achando que já tá resolvido, tem que ir com garra, com vontade, com fé também, a fé também tá envolvida aqui, a sorte também tá envolvida, com muita vontade pra gente ganhar desse Japão, porque não tem mais besta no futebol. Meu amigo, deixa eu falar aqui, José Lima, ele tá pedindo pra Valdo Silva mandar um oi pra ele. Valdo Silva tá de férias, mas com certeza tá mandando aquele abraço de lá de Riachão do Jacuípe, onde ele tá agora. Eu tô falando aqui, nem deveria estar falando, o cara tá lá descansando, pois é. Ele tá viajando por aí e tá mandando também um alô aqui pro seu amigo Papa de Riachão, é. Tá lá junto pertinho dele. Um alô, viu, José Lima? Um bom dia pra você, muito obrigado pela mensagem. Você e sua família, fica bem, meu amigo. Vamos seguir aqui, não vamos acordar. Esse é o programa mais sertanejo mais escutado desse Brasilzão todo, rapaz. Chega mais, bom dia.
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0: Aqui, ó, quis mostrar que tá ouvindo a rádio. É, eu acredito em você, não precisava nem mandar esse áudio, rapaz. Mas muito obrigado, viu? Muito obrigado pela sua mensagem, que seu dia comece bem aqui junto com a gente na Rádio Sociedade da Bahia. Alô também, professor Raimundo Ribeiro, família também. Todo mundo aí, muito bom dia pra você. Vamos escutar mais música. Vamos escutar mais música boa, porque eu gosto de começar o dia com muita música boa, começar o dia animado, começar o dia com o coração batendo legal, com força. Vem aí, Cacau com Leite. Vamos deixar a sanfona.

0: no Vamos Acordar. Eu tô esperando ainda o seu bom dia, que eu gosto de falar com todo mundo. Você que tá aqui, Gildete já falou aqui. Brasil 2-1. É, tá bom o placar, Gildete. O que importa é vencer. Eu gosto, inclusive, da Copa nesse período agora que já tá valendo uma final por dia, uma final por jogo. Muitas emoções, e hoje com certeza vão ser muitas emoções com esse Brasilzão, Gildete. Valeu pelo seu placar, chega mais. Bom dia, meu amigo.
1: Eu aqui é Erenildo Moraes do IAPI, mandando um abraço pra minha filha Letícia lá em Itiúba, tá passando São João lá e vai voltar esses dias aí. E a outra minha filha Ravena, que é lutadora do UFC lá em Feira de Santana, minha querida filha Ravena Oliveira. Um abraço pra ela e pra toda a Rádio Sociedade de AZ, pra você, parabéns pelo programa que você está apresentando no lugar do meu compadre Rádio Silva, que eu ouço todos os dias, de domingo a domingo. Agora eu tô ouvindo você, domingo a domingo. Vamos dar uma porrada no Japão, Neymar 2 golão.
0: Ah, gostei, viu, meu irmão, gostei primeiro. Que legal, viu, que sua filha lutadora também, o alô também pra sua outra filha Ravena aí, pra todo mundo, um bom dia pra você e pra sua família, e também muito obrigado, viu, que você agora tá me acompanhando aí também de domingo a domingo, obrigado também pelas felicitações, mas é isso aí, o clima é esse aí que eu gostei, hoje é porrada no Japão, e que seja, gol de Neymar, gol de Alisson, do goleiro contra também, tanto faz, o que importa é nosso Brasilzão passando, meu irmão, muito obrigado aí, viu, muito obrigado de verdade pela sua mensagem, e também por acompanhar o nosso programa aí todo dia. Amanhã eu tô te esperando aqui, por aqui não Vamos Acordar então, certo? Então pra gente finalizar, vamos escutar mais uma. A Patricinha, aumenta o som.

você só escutou também, meu muito obrigado. A gente se encontra por aí. Alô, alô, Emanuel, Humberto, alô, Judete, alô, todo mundo. Pedro das Cocadas, tô te esperando aqui amanhã na programação.

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3: Em caso de vias com pouca iluminação, o motorista precisa redobrar a atenção para garantir uma viagem mais segura. 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
1: Salvador, Brasil querido, 6 horas e 5 minutos.

0: aqui na rádio. O Ramon Santana. Um forte abraço a você, bom dia. Bom dia a você, ouvinte Sociedade. Bom dia a você, Ramon Santana, no... Eu ia dizer no Hack Internacional, na mesa de áudio Sociedade. Quem tá indo pra casa, esse é o Sul Trindade. Twitter, tem o querido Carlos Augusto. Nosso piloto é Alailson. E daqui a pouco tem muito mais informação no seu rádio. Olha, tem Evelyn Teixeira trazendo do Departamento de Jornalismo da Sociedade. Aqui o apoio é com Matheus Giacomi. E hoje tem jogo da Seleção Brasileira. A informação que nós temos é de uma situação. Qual é a situação? É que a programação, uma programação para o transporte foi feita e a gente espera que dê certo, porque tem gente, meu irmão, nesse período que simplesmente entende, acha que não deve trabalhar, ou seja lá o que for, para curtir jogo da seleção. E a população não pode ficar na mão. Aí chega essa informação que foi reforçada a operação de transporte para a capital baiana durante o período do jogo. O texto diz que a Secretaria de Mobilidade preparou uma operação especial de transporte para atender os passageiros que vão precisar se deslocar para casa antes da partida Brasil e Japão pela Copa do Mundo. A medida considera os pontos facultativos decretados pelos governos municipal e estadual, que devem concentrar um maior fluxo de usuários no transporte coletivo nas horas que antecedem o jogo. E essas horas, gente, deve ser meio-dia, 12 horas, meio-dia o couro deve comer nessa cidade. Primeiro, ó, a cidade, por sinal, está vazia. Ontem eu pensei que ia pegar algum engarrafamento ali pelo pedágio, porque eu fui dar uma passeada em Abrantes de noite e vi que não tinha congestionamento. E no normal dia de domingo, é meio mundo de carro voltando da linha verde. Aquela área de Abrantes, Catu de Abrantes e Lauro de Freitas ali em Portão, tá sempre congestionada. Ontem domingo, hoje é segunda-feira. E não tinha esse congestionamento desde as 5 da tarde, quando eu passei, até pelo menos 8 da noite, não tinha congestionamento nenhum. Então, poucas pessoas ainda estão voltando do São João e São Pedro, estão curtindo porque a gurizada está de férias, então aproveitando. Então, a cidade está um pouco vazia, porém, acredito que o jogo é 2 horas, não é? Acredito que a partir de meio-dia deve ter alguns congestionamentos, alguns apressados no trânsito, aqueles que saem atrasados e querem apertar o pé, passar na frente de todo mundo e tal e tal, mas a promessa é de um transporte eficaz para a população. E aí diz que para reforçar a operação habitual do sistema, serão disponibilizados ônibus da frota de apoio nos terminais da Lapa, Acesso Norte, Pirajá, Águas Claras e Mussurunga. Os veículos permanecerão à disposição da equipe de fiscalização da CEMOB entre as 10 e as 14. 14 é o jogo. E serão utilizados sempre que houver necessidade, de acordo com o monitoramento da demanda de passageiros. Eu particularmente acredito que na hora do jogo, se tiver ônibus na rua, deve ser pouco. Se tiver carro na rua, deve ser pouco.
1: Sério?
0: Eu acredito nisso. Mas a notícia está sendo dada... Claro, o transporte não pode parar. A notícia está sendo dada que um esquema especial foi montado exatamente para que os ônibus, principalmente, estejam nas ruas circulando. E ainda vem aqui no texto que eu recebi da Prefeitura de Salvador, dizendo que a CEMOB também reiterou às concessionárias de transporte coletivo a obrigatoriedade da manutenção da prestação de serviço durante toda a realização da partida, conforme programação operacional definida pelo poder concedente. Então, nada de ônibus quebrar na hora do jogo. Para adequar a oferta à demanda dos passageiros, foi elaborada uma programação especial que reforça o atendimento no período que antecede o jogo e mantém a operação ao longo do restante do dia. Então, se depender do texto que nós recebemos da Prefeitura de Salvador, vai ter transporte coletivo sim, e não tem que parar mesmo, tem que ter. Claro que tem que ter. A cidade não pode parar por causa de um jogo. Na verdade, e não venha pra cá dizer que essa seleção brasileira tem que parar. Não, todo mundo que assiste, não. Alguém tem outra coisa a fazer. Então a cidade não pode parar. E tem que ter transporte coletivo mesmo. 6:10 em Salvador. Correspondente de Sociedade, Júlio Neves, sul do estado. Bom dia, Júlio.
1: Bom dia, Mário Tavares. Bom dia aos nossos amigos ouvintes da Rádio Sociedade. Um excelente início de semana a todos. Vamos com a previsão do tempo para esta segunda-feira, 29 de junho, em Ilhéus. Indica sol entre muitas nuvens, com possibilidade de chuva fraca e rápida ao longo do dia. As temperaturas devem variar entre 21 e 28 graus. Dito isso, Noel Tavares, na terra do descobrimento, em Porto Seguro, os motoristas da aviação Porto Seguro retornaram ontem às atividades após 5 dias de paralisação.
0: Oi, Júlica. Caiu? É, a contato com o Júlio caiu, viu? São 6:11 em Salvador. Vamos com Gabriel Mascarenhas, tem a coluna de emprego, ó. Você que procura emprego, se ligue nas oportunidades. Bom dia, Gabriel.
2: Olá, Noel, muito bom dia para você e muito bom dia a você, ouvinte da Rádio Sociedade. Hoje o Zin tem quase 400 vagas de emprego e você confere agora os destaques do dia comigo. As vagas com maiores salários são para encarregado de manutenção predial, com remuneração de R$ 3.473, motorista de carreto com salário de R$ 3.000 e operador de empilhadeira de grande porte pelo mesmo salário. No setor de telemarketing e atendimento, o grande destaque vai para as 255 vagas de operadores ativos e receptivos. Nos serviços gerais e operacionais, são 14 vagas para auxiliar de limpeza, 13 para ajudante prático, 12 vagas para fiscal de loja, além de oportunidades para controlador de pragas, vigia e auxiliar de operação. No setor de alimentação, são 10 vagas para auxiliar de cozinha, 5 para copeiro, 5 para garçom, além de oportunidades para gerente de restaurante, barman, caixa, padeiro e boleiro. Na área de saúde, tem vagas para auxiliar de laboratório e recepcionista de clínica. Em vendas, as oportunidades são para vendedores externos e internos. No programa Sim Mulher, as vagas exclusivas são para auxiliar de departamento pessoal e recursos humanos, além de vendedora orçamentista e social media. Tem também oportunidades exclusivas para jovem aprendiz e primeiro emprego. Você encontra essas vagas e muito mais no site do Sim. O atendimento é híbrido, presencial na rua Miguel Calmon, no bairro do Comércio, ou pelo WhatsApp. Para agendar o seu horário, acesse o site salvadordigital.salvador.ba.gov.br. É lá que você escolhe a modalidade do seu atendimento. Gabriel Mascarenhas para a Rádio Sociedade da Bahia.
0: Ô Gabriel, a você um forte abraço, muito obrigado, viu, Gabriel? É a Rádio Sociedade trazendo oportunidade de emprego para você que acompanha a nossa programação. E você que está ligado na Rádio Sociedade, se ligue mais ainda, ó. Acesse agora aí, ó, mude de sintonia, se você não está ligado pela 97.9, vai lá agora, muda e deixa aí 97.9, porque essa é a nossa sintonia. Correspondente Sociedade, contato refeito, Júlio Neves, sul do estado, bom dia.
3: Bom dia, Noel Tavares. Bom dia aos nossos ouvintes, amigos, que está sempre em ótima companhia, bem informado. Excelente início de semana a todos. Vamos com a previsão do tempo para esta segunda-feira, 29 de junho, em Ilhéus. Indica um dia de sol entre muitas nuvens, com possibilidade de chuva fraca e rápida ao longo do dia. As temperaturas devem variar entre 21 e 28 graus. Dito isto, na Terra do Descobrimento, em Porto Seguro, os motoristas da aviação Porto Seguro retornaram ontem às atividades após 5 dias de paralisação. em cumprimento à liminar da justiça que determinou o restabelecimento imediato do transporte no município. A greve começou no dia 23 de junho, motivada por falta de um acordo coletivo do trabalho definido e pelo atraso no pagamento do adiantamento salarial da categoria. Segundo os motoristas, nenhuma das demandas representadas pela categoria foi atendida até o momento. Com a decisão judicial, os ônibus voltaram a circular normalmente e, apesar da retomada do serviço, os trabalhadores afirmam que os problemas que motivaram a paralisação continuam sem solução. Lembrando que a mobilização foi iniciada pelos motoristas sem a convocação inicial do Sindicato dos Rodoviários do Extremo Sul da Bahia. E você continua bem informado aqui na Rádio Sociedade da Bahia 97.9 FM, informação com credibilidade. Volto com você, Noel Tavares.
0: Tá certo, Júlia, muito obrigado, viu? São 6:16 em Salvador, e transporte coletivo, que a gente sabe que é essencial para a população. Transporte coletivo, a gente sabe a importância dele. E há algum tempo, Bruno Reis, prefeito de Salvador, já vem reclamando que o transporte está falido. O Sindicato dos Rodoviários também diz que está falido. Porém, Hélio Ferreira uma vez falou comigo, é vereador de Salvador pelo PCdoB e presidente de honra, né, do Sindicato dos Rodoviários. Ele disse que tem um projeto de tarifa zero. Eu não consigo entender como o transporte coletivo, e não é só de Salvador, os entendidos da situação dizem que é prejudicial, que a tarifa não cobre mais os custos, e é falado em tarifa zero. Eu ainda quero entender essa situação e a gente ainda vai entrevistar as pessoas ligadas para a gente tratar esse assunto, né? Destroçar esse assunto, na verdade, para que todos entendam. 6:17 em Salvador, Luciano Reis, agora é Alagoinhas, nosso correspondente. É você, Luciano, bom dia.
4: Oi, Noel Tavares, um abraço para você, bom dia, ouvintes do Balanço Geral da Rádio Sociedade da Bahia, que agora é 97.9 FM, semana abençoada por Deus. Olha, muita chuva neste momento aqui na cidade de Alagoinhas e região. A cidade de Alagoinhas receberá a visita do presidente Luiz Inácio Lula da Silva na quarta-feira, dia 1º de julho, durante a inauguração do novo Hospital Regional do Litoral Norte. A informação foi confirmada pela assessoria do Ministério da Saúde. A participação de Lula no evento foi confirmada, consolidando Alagoinhas como palco de uma das mais importantes agendas do governo federal à Bahia em 2026. Além do presidente, a cerimônia deverá reunir importantes lideranças políticas estaduais e federais, entre elas o ministro da Saúde, Alexandre Padilha, o ministro da Casa Civil, Rui Costa, o governador da Bahia, Jerônimo Rodrigues, o senador Jax Wagner e o senador Otto Alencar. O novo hospital regional do Litoral Norte será o primeiro hospital do novo PAC entregue no Brasil e é apontado como um divisor de águas para a saúde pública da região. A unidade contará com 190 leitos, sendo 30 de UTI, além de serviços especializados em oncologia, cardiologia, neurologia, neurocirurgia, hemodinâmica e traumato-ortopedia. Outro destaque, Noel, da estrutura será a ampliação da primeira UTI pediátrica da região, ampliando a capacidade de atendimento para crianças e pacientes de alta complexibilidade. A expectativa é que o hospital beneficie diretamente moradores de 34 municípios das regiões de saúde Alagoinhas e Ribeira do Pombal, com investimento superior a 187 milhões de reais e previsão de geração de mais de 1.000 empregos diretos. O equipamento é considerado um dos maiores investimentos públicos em saúde já realizados no interior baiano. A Rádio Sociedade da Bahia agora é 97.9 FM. Informação com a mesma credibilidade sempre, direto de Alagoinhas para a Rádio Sociedade da Bahia, Luciano Reis.
0: E a gente sabe, Luciano, é que o presidente Lula vem a Salvador também, vai a Camaçari e a Alagoinhas, mas já foi dito que no dia 2 ele não participa dos festejos. Então, a gente está precisando dessa confirmação, se o presidente vai participar ou não dessa caminhada do 2 de julho, de que a assessoria dele já disse que não é interessante ele participar pela questão saúde. 6:19 em Salvador, ó, a Bahia se despede do nosso querido Tony Carneiro, que marcou época aqui na Rádio Sociedade. E vou tratar desse assunto já já. Vai, meu Brasil querido! Agora 6h20 em Salvador.
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3: O sistema Confea, CREA e Mútua já definiram as diretrizes para as eleições 2026. 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O processo eleitoral vai escolher representantes importantes para o futuro das engenharias, da agronomia e das geociências no Brasil. Além disso, os profissionais que desejam concorrer precisam ficar atento aos prazos, incluindo o período de registro de candidaturas e o início da campanha. Participar desse processo é fortalecer a representatividade e contribuir diretamente para os rumos da profissão.
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0: Agora, 6h26.
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0: Tô aqui na sociedade, tô aqui e é pra lá que eu vou.
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0: Tiago Costa, um forte abraço, bom dia.
2: Oi, Noel, bom dia pra você, bom dia para os nossos ouvintes, uma excelente segunda-feira a todos e boa semana. Já vou começar falando da BR-324, isso porque em direção à capital baiana já tem trechos com redução de velocidade entre Santo Antônio do Rio das Pedras e Valéria. A boa notícia é que esse trecho ainda não é tão longo, então não vale desviar, só passe com atenção. Você que está saindo de Simões Filho e segue agora para o Acesso Norte, a BR é a sua melhor escolha. Vindo aqui para a Paralela, em direção centro, agora só tem intensidade na passagem pelo Trobogi. Mas, por enquanto, também é um trecho curto, não vale desviar. Você que está saindo da Estrada do Coco e vai para Imbuí ou para Pernambués, a Paralela é a sua melhor escolha. 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Segue daí, Noel.
0: Tá certo, meu velho. Muito obrigado. Agora, 6h27 em Salvador.
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0: Evelyn Teixeira, manhã maravilhosa, bom dia!
4: Muito bom dia, Noel Tavares, um ótimo dia e uma ótima semana pra você. A gente já começa essa manhã trazendo as principais informações pra você sair de casa bem informado nessa segunda-feira. Olha, Noel, a Secretaria de Mobilidade, a CEMOB, preparou uma operação especial de transporte para atender os passageiros que vão precisar se deslocar para casa antes da partida entre Brasil e Japão pela Copa do Mundo. Para reforçar a operação habitual do sistema, serão disponibilizados ônibus da frota de apoio nos terminais da Lapa, Acesso Norte, Pirajá, Águas Claras e Mussurunga. Os veículos vão permanecer à disposição da equipe de fiscalização da CEMOB entre 10 horas da manhã e 2 horas da tarde e serão utilizados sempre que houver necessidade, de acordo com o monitoramento da demanda de passageiros. Noel, e reforçando que é de estar em contato, né, com o sindicato para saber se durante o jogo vai ter a paralisação dos ônibus, porque tem gente que trabalha normal, né, que não vai interferir ali na questão do horário de trabalho.
0: Verdade, Evelyn, por quê? Porque essa nota foi divulgada, a programação existe, mas pode ser que os rodoviários realmente parem as atividades no período do jogo, que são 90 minutos, né?
4: É.
0: Então,
4: duas horas, né?
0: A gente vai conversar com o sindicato para saber exatamente se existe essa programação.
4: Além dessa notícia, Noel, depois de um fim de semana marcado aí por tempo instável, Salvador deve continuar com previsão de chuva nos próximos dias. Apesar disso, os volumes tendem a diminuir gradualmente ao longo da semana. Hoje, a previsão é de sol entre nuvens e pancadas rápidas de chuva durante o dia e a noite. Os termômetros devem marcar entre 22 e 28 graus. Já amanhã, o cenário será semelhante, com sol entre nuvens e possibilidade de chuva rápida ao longo do dia. É com você, Noel.
0: Tá certo, muito obrigado, viu? Você volta já, não volta?
4: Volto sim.
0: Aí, 6h29. Pronto, pulou mais um, 6h30 em Salvador.

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1: Ouvinte Sociedade, você aqui tem que estar sempre bem informado. A gente não deixa passar nada, né? Evelyn deu a notícia, uma programação existe, né? A partir de meio-dia, para que ninguém fique no meio da rua querendo assistir jogo, mas existe também a informação de que os rodoviários podem parar durante a partida Brasil e Japão pela Copa do Mundo. Daniel Mota é diretor de imprensa do Sindicato dos Rodoviários da Bahia. Daniel, bom dia, tudo bem?
2: Bom dia, Noel, bom dia a todos os ouvintes da Rádio Sociedade. Dizer, Noel, que na verdade eu tenho aproximadamente 4 décadas que tenho esse serviço com a categoria, dirigi ônibus muitos anos, e não vai ser diferente esse jogo da Copa de hoje com os japoneses. Os rodoviários têm um compromisso, Noel, inexorável de transportar as pessoas. O que foi veiculado na imprensa, que os rodoviários, na hora do jogo, estando no final de linha o ônibus, e é de costume, é cultural, o primeiro tempo ele assiste ali no final de linha. Acabou o primeiro tempo, são 1.700 ônibus que vão estar circulando na cidade, e não vai parar os 1.700 ônibus. O que ocorre, e costumeiramente todos os anos, todas as Copas, é no período que começa o jogo do primeiro tempo, os ônibus que estão circulando, eles continuam circulando. Chegou na outra ponta, obviamente ele está acontecendo o segundo tempo, o motorista para ali naquele ponto que está concentrado a população, e ali ninguém circula, para o ônibus ali, mas não é a frota como um todo. São pontos pontuais, as paradas dos ônibus, que eventualmente vai durar uns 40 minutos, eu acredito. E não tem esse negócio não que vai parar a frota como um todo. E os despachantes vão estar nos sinais de linha, e foi combinado com o presidente, entendo a demanda, aquele ônibus vai ter que levar as pessoas. Não existe, está se falando que vai parar a frota como um todo. Não vai parar, a gente tem esse compromisso. Porque também é uma questão essencial nesse momento, e a gente entende que para aquele período ali do primeiro tempo, mas os ônibus continuam circulando a outra parte da frota, você compreende?
1: Daniel, eu entendi, vamos lá, o esquema foi divulgado pela prefeitura, a partir de meio-dia será intensificado para que ninguém fique na rua, e o sindicato diz, é o seguinte, quando o jogo começar, os ônibus que estiverem circulando, estiverem nas ruas, continuarão até chegar ao final de linha. Chegando no final de linha, eles param, não é isso? Mas ninguém vai ficar no meio da rua, não é isso, Daniel?
2: Hipótese alguma, até porque é um contrassenso, nós temos essa responsabilidade com a sociedade. Isso é cultural, isso todo ano ocorre, acho que estão querendo botar um ponto fora da curva acerca de o trabalhador ter esse compromisso com a sociedade. Somos brasileiros, somos nacionalistas, mas temos também o dever de cumprir. Obviamente a parada deve ser naquele lugar estratégico, quando tem a população ali, no final de linha, que às vezes o ônibus nem pode circular, inclusive. E em circulando, tendo a população, o despachante está orientado a ele se deslocar e levar os passageiros. Acho que isso ficou combinado entre nós. Acho que está havendo um ponto fora da curva, está havendo um temor, assim, acerca de como se vai parar toda a frota. Isso não existe. Isso, eu já acompanho esse processo da categoria há 40 anos, dirigindo ônibus, e a gente vê esse processo que o jogo começa, o ônibus está em circulação, ele continua, ele leva o passageiro para outra ponta e acabou o jogo lá, ele dá outra volta. Acho que parece que é mais ou menos isso.
1: Tá certo. Daniel Mota, diretor de imprensa do Sindicato dos Rodoviários do Estado da Bahia, um forte abraço, muito obrigado e bom dia.
2: Um abraço, Noel. Um abraço, um prazer imenso.
1: Valeu, meu irmão. Prazer é nosso, como sempre, atento e presta o serviço, porque sempre fala na Rádio Sociedade, deixa claro para o ouvinte, né, a situação do transporte em Salvador. Às 6h33, tem correspondente Sociedade. Já tô indo para onde? Feira de Santana, Centro-Norte. Gilvan Rodrigues, bom dia. Nada, Gilvan? Já, Gilvan, chega, né? Agora são 6h34 em Salvador, 6h34 na capital baiana. É o seguinte, já tem Karine, direto de lá de Juazeiro, né? Norte do estado, tem Oeste com Érica Gomes, é a Sociedade, tem também direto de Brasília, Rafael Lacerda, é a sociedade, como sempre, que não deixa passar nada, trazendo para você a melhor informação. Com relação ao nosso querido Tony Carneiro, a Crônica Esportiva Baiana perde Tony Carneiro. A Rádio Sociedade se despede com profundo pesar de um dos seus mais marcantes profissionais, porque morreu aos 58 anos, o radialista esportivo Tony Carneiro, ex-repórter da Rádio Sociedade e um dos nomes mais carismáticos do rádio baiano. Ó, Tony Carneiro é o seguinte, era setorista do Vitória, mas colocasse ele no time que fosse, o profissionalismo era o mesmo. E quando ele dizia Madeirada, era, rapaz, o torcedor e a loucura, porque o cara era profissional de primeira e estava sempre muito bem informado. Alegria sempre para divulgar as informações. Ah, e dizia mais, roupa de menino, de homem não dá em menino. Rapaz, Tony Carneiro era uma figura, viu? Um abraço à família, que Deus conforte toda a família. Agora, 6:35 em Salvador. Vamos à correspondente norte do estado, Karine Paixão. Bom dia, direto de Juazeiro.
3: Bom dia, Noel Tavares, gigante do Balanço Geral. Olha, a gente começa aqui trazendo informações sobre uma atualização para os fruticultores aqui do Vale do São Francisco e a quem mais interessar, né, já que o norte baiano tem também essa audiência consolidada junto à Rádio Sociedade da Bahia, e Juazeiro vai sediar amanhã o segundo encontro Caminhos para a Certificação Global Gap, voltado para os produtores de fruta do Vale do São Francisco. O evento será realizado no auditório da Universidade Federal do Vale do São Francisco, a Univasf, e vai reunir especialistas, empresas e instituições ligadas ao agronegócio para discutir estratégias de qualificação da produção e ampliação do acesso aos mercados nacional e internacional. A programação vai abordar os protocolos da certificação Global Gap, que é referência mundial em boas práticas agrícolas, além de apresentar casos de sucesso, painéis sobre qualidade, eficiência operacional, comercialização e exportação. Lembrando que o selo, a certificação Global Gap, ela é indispensável para o processo de exportação de frutas em todo o mundo, e o Vale do São Francisco sempre tem aí as empresas que contam com esse certificado, o que viabiliza aí a exportação das nossas frutas com grande excelência. Com o tema Pequenos Produtores, Grandes Resultados, esse encontro busca mostrar como a certificação pode aumentar a competitividade da fruticultura irrigada e atender às exigências dos mercados consumidores. A iniciativa é promovida pela Papipaçu Brasil, em parceria com a Prefeitura de Juazeiro, por meio da Agência de Desenvolvimento Rural, além do SEBRAE, SENAL, Univasf e certificadoras que atuam aqui na região. As inscrições são gratuitas e podem ser feitas pela plataforma Simplia. De Juazeiro, com informações do Norte Baiano para a Rádio Sociedade da Bahia, que agora é 97.9 FM, informação com credibilidade, Karine Paixão.
1: Valeu, Karine, muito obrigado. 6:38 em Salvador. Agora é o Centro-Norte, Feira de Santana, Gilvan Rodrigues, bom dia.
4: Bom dia, Noel, bom dia para você ouvinte, sintonizado com a gente aqui na Rádio Sociedade, uma ótima semana para todos. Olha, Noel, hoje a gente vai trazer à tona uma discussão que vem tomando conta das redes sociais, dos palcos, né, da rede social, do que o pessoal acha, do que o pessoal não acha, enfim, é sobre a liberação ou não dos funcionários por parte da empresa para os Jogos do Brasil. Uma discussão que cresceu principalmente porque o jogo de hoje é às 14 horas. Aí, no tempo normal, ele acaba ali por volta das 16 horas, a gente botando o Brasil classificando aí sem precisar ir para a prorrogação. Consequentemente a isso, alguns setores, principalmente o comércio, podem voltar a funcionar uma hora após o término do jogo. Só para situar aqui em Feira de Santana, o Sicomércio, né, o Sindicato dos Comerciários, destacou que aqui a empresa, o comércio, não será alvo de obrigatoriedade de fechamento ou liberação dos funcionários. Então a empresa, né, a gestão deve escola deve entrar em consenso ali com seus funcionários, se volta a funcionar ou não. Deve ser uma decisão específica para cada negócio. A gente conversou, Noel, com a gestora de RH, Ana Clara. Ela trouxe um posicionamento sobre, né? Ela explicou qual a opinião dela, o que é que deve ser levado em consideração para um gestor fechar ou não, liberar ou não esse funcionário para o jogo do Brasil. E a gente vai ouvir a entrevista dela agora, Noel.
5: Como gestora de RH há mais de 7 anos, eu aprendi que toda mudança ao longo do tempo exige equilíbrio. Equilíbrio entre as necessidades da empresa e entre o cumprimento de orientações que são básicas, mas que precisam acontecer. No caso da liberação dos colaboradores durante os jogos da seleção brasileira, a pergunta nunca deveria ser sobre vou liberar ou não. E foi isso que eu mais ouvi em todos os negócios. Se existe uma recomendação que eu posso dar, é como o papel da gestão é não só entender os interesses da própria empresa, mas principalmente compreender o bem-estar da equipe como um todo. É nesse momento que o RH assume um papel ainda mais estratégico, onde organizar escalas, avaliar áreas que precisam manter o funcionamento e planejar compensações são necessárias para ter o bem comum. Não adianta sair da realidade ou criticar o que o sindicato recomendou. É uma realidade e todos precisam se adaptar a elas de forma que os conflitos não sejam enraizados, a equipe não perca a confiança do bem-estar da alta gestão e a operação continue rodando como deve rodar para a produtividade em geral. O maior erro que eu vejo ao longo da minha trajetória é que o empresário enxerga a situação como um problema, quando ele poderia enxergar como estratégia. E isso é sobre nível de preparo de toda a gestão. O que eu entendo ao longo de toda a minha trajetória enquanto consultora de RH, atendendo várias empresas, é que quanto mais estratégicos os empresários são, menos prejuízos eles possuem e mais a equipe compra a ideia do negócio, os objetivos e faz com que as coisas aconteçam. No final de tudo, a Copa vai passar, bem como os inúmeros desafios que a gestão enfrenta todos os dias, mas o que permanece ativo é a forma como a empresa conduz as pessoas e as necessidades de toda forma que precisam de boas decisões. E aí, o que fica no final é sobre os gestores que conseguiram compreender e ainda assim gerar resultados para todas as empresas. Ana Clara Silva, consultora de RH e contadora. Obrigada.
4: Tá, e portanto, né, essas foram as palavras de Ana Clara, como ela disse aí no final, ela que é gestora de RH. E vale destacar também que cada setor tem ali, né, a sua particularidade. Por exemplo, o shopping centers, né, aqui em Feira também, ele deve funcionar, já que o horário dele é mais estendido, vai ali até as 8, até as 9. O comércio, ele tem essa peculiaridade justamente porque ele funciona até o finalzinho da tarde, às 5, 6. Então, talvez ali fique um tempo pouco, né? Pouco tempo ali para os colaboradores retornarem até o seu posto de trabalho. Enfim, aí fica essa discussão aí para a gente começar essa segunda-feira. Agora eu vou jogar para você, Noel. O que é que você acha? O que é que você tem a dizer sobre isso?
1: Eu vejo da seguinte forma. É que o profissional quer assistir jogo, o profissional quer acompanhar o jogo, o lojista quer acompanhar o jogo. Agora, eu acho que cada trabalho tem a sua particularidade. Eu não acredito, eu não concordo, por exemplo, em o comércio fechar para assistir o jogo. Eu não concordo em algum tipo de atividade parar por causa do jogo da seleção brasileira de futebol. Eu acho que todos podem se adequar. Ora, se numa loja, se num shopping pode colocar uma televisão e a galera assistir o jogo e trabalhar, beleza. Se não pode, o trabalho tem que acontecer. O que não pode é o mundo nem o Brasil parar. Vai, meu Brasil querido! Agora, 6h43.
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12: Olá, amigos, tudo bem? A questão de hoje é de Jacira Gomes. Doutor Ed, quem tem deficiência, mas trabalha e contribui para o INSS, pode se aposentar?
13: Com certeza, Jacira. Existe a aposentadoria especial da pessoa com deficiência. E olha, o mais bacana dessa aposentadoria é que a regra e a forma de cálculo se mantiveram mesmo com as mudanças de 2019. Então, essa é uma aposentadoria cuja forma de cálculo é mais benéfica e você trabalhará menos para poder se aposentar. Isso é uma forma de compensar esse esforço que você faz a mais por ter uma deficiência. Lembrando que essa aposentadoria, ela terá critérios diferentes de acordo com o grau da sua deficiência, se leve, moderado ou grave.
12: Acabamos de ouvir o professor e advogado Ed Parrish. Ele é mestre em Direito Público e sócio do Parrish Zenandro Advogados, um escritório especializado em causas contra o INSS e Previdência para Servidores Públicos. Eu sou o Rogério Alves e este foi o Papo Previdenciário. Um grande abraço e até a próxima.
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0: Agora são 6:48.
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0: Estou aqui na Sociedade, direto para Brasília, correspondente Sociedade, Rafael Lacerda, bom dia.
2: Bom dia, Noel, bom dia a você, ouvinte de Sociedade, muito bom dia. Agora, 6 horas e, olha só, 48 minutos aqui na nossa capital, né? Esse dia amanheceu maravilhoso, muito frio por aqui, viu, Noel? Muito frio por aqui e trago notícias para vocês do Congresso. Na semana passada conversamos aqui, Noel, o que aconteceu? Por conta das festividades, da festa junina, o São João não foi votado. Algumas dos PLs e PECs que estavam para ser, para entrar em votação na semana passada, né? O que que acontece? Essas festividades, elas diminuíram o quórum do Congresso, né? A lista de presença ficou muito pequena e por conta disso elas foram adiadas, né? Entre elas estão, por exemplo, o PL da misoginia, que vai caracterizar ali esse crime de ódio contra as mulheres como um crime inafiançável e imprescritível, dá para ser votado agora. Também a PL de regulamentação da inteligência artificial, esse tema que se faz tão presente, né, tão atual nesse momento, né, precisa haver uma regulamentação e vai entrar em debate no Congresso. E também, por último, o que aumenta o teto do MEI, né, do microempreendedor individual, né. Tudo isso, o presidente Hugo Mota convocou no finalzinho da semana uma reunião com os líderes da partidários, os líderes das pautas, para poder debater, Noel, exatamente a urgência e a importância da votação dessas pautas. Então ficou marcado para amanhã, nesta terça-feira, né, no dia 30, a partir das 6 horas. A gente espera que tudo isso entre em votação logo. E é claro, Noel, o que a gente fala aqui é o seguinte: quanto mais rápido, né, as votações acontecem, quanto mais rápido os debates acontecem, libera espaço também para que entre outras pautas, também de extrema importância e de extrema urgência. Nesse momento são essas três, mas podem vir entrar outras, né? Então isso está aí, a importância de cada uma delas não ser adiado. Outra coisa que a gente fala também aqui é que se chega próximo do recesso parlamentar, né? Vai acontecer no dia 18 de julho, mês que já está batendo na nossa porta aqui, né? O recesso ocorre do dia 18 até o dia 31 de julho. Então, até o dia 25, perdoa, né? Do dia 18 até o dia 25. Então tudo isso precisa acontecer o mais brevemente possível e, é claro, a gente aguarda aqui, acompanha de perto para trazer as informações para você, ouvinte aqui da Rádio Sociedade. Noel, volto com você no estúdio, meu amigo.
0: Tá certo, Rafael. E você disse bem, né, Rafael? O recesso vem...

0: fica no aguardo e vamos ver como é que isso vai se desenrolar. E é lógico que a gente vai trazer para você aqui, ouvinte Sociedade, em primeira mão. Volto com você, Noel.
1: Valeu. Valeu, Rafael, muito obrigado, um abraço a você, um excelente dia. Ó, gente, um avião de pequeno porte caiu neste domingo na região de Isere, no sudoeste, né, no sudeste da França, deixando pelo menos 3 pessoas mortas. O acidente aconteceu em uma área de mata pouco depois da decolagem. De acordo com as autoridades francesas, as 3 vítimas estavam a bordo da aeronave e morreram no local. 6:52 em Salvador, tem correspondente Sociedade, agora Oeste, Luiz Eduardo Magalhães, Érica Gomes, bom dia.
2: Muito bom dia, Noel, muito bom dia a toda a audiência da Rádio Sociedade. Neste final de semana, uma ação rápida da Polícia Militar resultou na prisão de um suspeito de assassinato durante um evento que aconteceu em Roda Velha, que é município de São Desidério. O rapaz, ele acabou tirando a vida do outro, que segundo informações, os dois trabalhavam como vigilantes durante o evento. Após o acontecimento, ele ainda foi, atingiu uma segunda vítima, furtou uma moto e fugiu do local. Mas a ação rápida da Polícia Militar conseguiu alcançar esse suspeito em flagrante, foi apresentado à delegacia e com ele foi encontrado uma arma, munições ainda intactas e outras deflagradas. Não tem ainda maiores informações do desdobramento dessa situação, mas ele encontra-se preso no momento. Sou a Érica Gomes, correspondente no Oeste da Bahia, Luiz Eduardo Magalhães, para a Rádio Sociedade. Volto com você aí, Noel.
1: Érica, e aí o que eu analiso de cá é que a bandidagem ataca, a bandidagem bota para quebrar, mas a justiça e a polícia estão em cima. Né? A gente tem o reconhecimento facial, que é uma ferramenta que vem ajudando a prender muita gente, muito criminoso, e esse trabalho que foi feito pela polícia aí em Roda Velha terminou com o cidadão preso.
2: Exatamente. A ação integrada das forças de segurança aqui no Luiz Eduardo e no oeste da Bahia em geral, ela tem funcionado com muita efetividade. Além do trabalho de reconhecimento, a integração entre as forças, nessa colaboração entre Polícia Civil, CIP Cerrado, a Guarda Civil Municipal, funciona muito bem. E uma coisa muito importante aqui na região é a colaboração também da população. Isso acaba ajudando esse trabalho com mais eficiência. Infelizmente, né, cessou a vida de um ser humano. Ainda não se sabe as razões reais para esse fato, mas o fato é, uma pessoa se foi, né, pessoas ficam sofrendo, mas o suspeito, ele está preso, que é o mais importante. A polícia agiu e trabalhou com eficiência.
1: Érica, um forte abraço a você, muito obrigado. Agora, 6:55 em Salvador, saúde! Tem um ditado, né? Saúde é o que interessa. Tem algo melhor do que ter saúde? Porque com saúde a gente consegue fazer tudo e muito mais. Para falar de saúde, Ente Pro, Marcelo Gama, bom dia!
3: Obrigado, meu amigo Noel Tavares. Bom dia para você também. Bom dia aos ouvintes do Balanço Geral. Tinha até um personagem, né, Noel, na saudosa escolinha do saudoso Chico Anísio, né, que dizia: saúde é o que interessa, o resto não tem pressa. Era o Paulinho Cintura, se não me engano, né, gente? Porque realmente, né, Noel, saúde é muito importante. Então eu quero dar um recado justamente para o homem que está nos ouvindo nesta noite de segunda-feira, que tem mais de 40 anos. 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
1: E um homem sem energia, pode dizer que é meio homem, né? Então,
0: exato.
1: O cara tem que estar por dentro, tem que estar afiado. Não é isso, Marcelo?
0: Exatamente. O homem sem energia é um homem, como dizem, borocochô, né? Não? 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
1: Recado dado a você, ouvinte, sociedade, valeu, Marcelo, e você volta já, 0800-016-1111. Deixa eu ir com o Givaldo Lima, na região metropolitana, correspondente, sociedade, bom dia, Givaldo.
2: Muito bom dia para você, Noel Tavares. Bom dia ao ouvinte Sociedade em 97.9 FM. Noel, geralmente nos shows é comum os cantores animarem a plateia, perguntar quem é o pai ou a mãe da criança perdida e chamar o dono daquele carro que está empatando a saída de outros veículos. Mas em São Francisco do Conde, um artista que puxava um bloco junino teve que auxiliar a multidão para outro tipo de situação. Uma mulher entrou em trabalho de parto durante um arrastão na orla marítima da cidade. Enquanto a banda se apresentava, a mamãe festeira começou a sentir contrações no meio da fusaca e a se contorcer de dores. Colegas de Abadá começaram a ajudar e de cima do minitrio, o cantor foi auxiliando a muvuca para abrir caminho. Uma ambulância conseguiu entrar no circuito. A parturiente foi levada para o hospital local, que não divulga informações sobre pacientes. São comuns notícias de mulheres que entram em trabalho de parto enquanto estão na rua por vários outros motivos, mas em festa é um evento não muito comum, Noel Tavares.
1: É, eu já vi até situação dessa, Edivaldo, no Carnaval de Salvador, né? Agora, sinceramente, eu não consigo entender, e aí eu não estou julgando nem pré-julgando ninguém, mas eu não consigo entender ela com 9 meses... resolveu ir para a folia. Será que foi a trabalho ou foi realmente para curtir? Tem essa informação, Edivaldo?
2: Exatamente, Noel. Esse caso que chamou a atenção, o último caso aqui na Bahia que chamou a atenção, foi no Carnaval de Salvador no ano passado, quando uma mulher entrou em trabalho de parto em frente ao Hospital 2 de Julho. Essa deu sorte que foi ali já perto mesmo do hospital. Aqui em São Francisco do Conde, essa mulher, ela estava atrás do bloco mesmo, estava lá curtindo, acompanhando com os foliões. Ou ela não sabia que estava grávida, ou sabia e não sabia quando ia ter, quando realmente e aconteceu o parto, ou ela sabia e resolveu arriscar.
1: Tá certo, Edivaldo, muito obrigado. Eu tô aqui tentando, eu não sei cantar, mas é mais ou menos assim: Zé Matuto foi à praia, é forró, e ela na gandaia quando o neném vai, meu Brasil,
2: querido. Nas redes sociais, Noel, nas redes sociais tinham pessoas dizendo que deveria cantar Vem Neném.
1: Vem Neném, que não é forró. Valeu, Edivaldo. 7-2 em Salvador.
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0: Meu Brasil querido, 7:10.
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0: Tô aqui na sociedade confirmando 7:10.
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0: Na hora da entrevista, minha caneta inventa cair, doutor. Vê se pode. Olha, quem tá comigo aqui é Bruno Moura, advogado criminalista. E a gente vai falar sobre audiência de custódia. O senhor é um jovem advogado, doutor, com muita experiência, né? Bom dia.
2: Bom dia, Noel. Bom dia a todos. Bom dia a todas. Sim, com certeza. Experiência essa que me dá uma robustez suficiente de tratar sobre este relevante instituto, que é a audiência de custódia, visto que o Brasil é um Estado democrático de direito. Então, diferente do que muitos pensam, a audiência de custódia é um instituto que garante direitos à sociedade, à população brasileira.
0: Doutor, antes da gente se aprofundar no assunto, por que que o senhor escolheu ser advogado criminalista?
2: Perfeita pergunta. Eu tive essa certeza desde quando era estudante de direito, ainda no curso de direito, porque eu percebia o tratamento diferente para pretos e pobres e para brancos e ricos. Visto que o Instituto Audiência de Custódia, ele garante direitos. Mas por que os direitos do povo preto não é garantido nesse instituto? Por que o povo preto é tratado de forma diferente do branco, até mesmo quando os crimes são similares ou iguais?
0: Doutor, eu ao longo de minha vida acadêmica, eu fiz o curso de radialismo na Faculdade Visconde de Cairu em 1993. Aí fiz, depois daí eu fiz alguns cursos e tal, aí quando foi em 2008, eu fiz secretariado executivo pela FIB Estácio. Quando eu concluí esse curso, na verdade no meio eu comecei a cursar jornalismo, tudo isso eu já trabalhava na área. Comecei a cursar jornalismo. Então teve um momento que eu trabalhava aqui, cursava secretariado executivo e cursava jornalismo. Quando eu concluí secretariado executivo, eu dei continuidade ao jornalismo. Quando eu estava no meio do jornalismo, já comecei a pós-graduação em jornalismo cultural. Então a minha vida estudantil e profissional teve um momento que era uma turbulência, uma agonia, e eu lutando para pagar minha faculdade. Mas eu não consegui, não fui para a faculdade pública por questão, por exemplo, a UFBA, a informação que eu tinha, que tinha aula de manhã, de tarde, de noite, eu precisava trabalhar. O senhor, como é que foi para o senhor hoje se formar como advogado?
2: Então, foi uma batalha muito grande, até porque a gente percebe que esse acesso à educação, infelizmente, ainda não é para todos. E eu precisei sim conciliar experiências profissionais com o curso de direito, até conseguir efetivamente me formar na área do direito. E também o início da faculdade de direito também não foi nada fácil, até porque a gente sabe que as portas muitas vezes não se abrem, a gente precisa por vezes, arrombá-las.
0: Teve dificuldade para pagar?
2: Tive dificuldade para pagar, mas também fiz ali essa questão do FIES, né? Então fui aluno FIES e pago, inclusive, até hoje mensalmente esse valor a título do FIES.
0: Ah, eu fui assim agraciado. Sim. Porque a própria Rádio Sociedade me ajudou nas duas faculdades, na pós-graduação, mas eu tive dificuldade em me manter, claro. Porque é duro, a gente sabe que nós, né? Sim. Negros, nós pretos, parece que a gente precisa trabalhar mais do que os outros para mostrar que temos competência. É mais ou menos assim, doutor?
2: Infelizmente isso é muito comum, mas a gente está aqui para quebrar barreiras. Isso. E por essa questão, inclusive, eu saúdo a Rádio Sociedade por estar aqui abrindo esse espaço para mim. E aqui estou diante a esse excelente apresentador que eu tive o cuidado de pesquisar antes.
0: Sério?
2: E aqui te cumprimento. Ô, doutor, parabéns, obrigado, pela sua jornada.
0: Valeu.
2: Então vamos, doutor, bater esse papo.
0: Vamos lá. Com relação à audiência de custódia, eu tenho aqui um texto dizendo que o jovem que foi preso no metrô ficou 2 semanas preso. Ele ejaculou numa jovem, ele tem 22 anos, ficou 2 semanas preso. Ora, ele depois foi liberado. Ele, então, durante a audiência de custódia, o juiz entendeu que ele deveria ficar preso, é isso?
2: Exatamente. Esse jovem que passou por essa situação, ele foi posto ali em audiência de custódia, como acontece com todo e qualquer preso, seja ele preso em flagrante ou qualquer outro tipo de prisão. O que acontece com relação a esse rapaz? Ele foi posto em audiência de custódia, o juiz, que foi o responsável por essa audiência de custódia, definiu ali em decisão a prisão preventiva, portanto ele foi transferido para a unidade prisional, e na unidade prisional o advogado que lhe assiste conseguiu de algum meio, de alguma forma ali, conseguir essa liberdade desse jovem.
0: É claro que o senhor não estava lá, não é isso?
2: Não.
0: O senhor não estava lá, mas o senhor entende assim por que que o juiz toma a decisão de manter essa pessoa presa?
2: Vamos lá, por vezes essa pessoa ela preenche os requisitos legais para responder todo e qualquer processo de liberdade. Por exemplo, possui residência fixa, labor definido, ou seja, trabalho fixo, enfim. Mas é ali por uma questão de ordem pública, ou seja, para garantir a ordem pública, para garantir que a pessoa não cometa outros crimes e afins, o juiz decide pela prisão preventiva, que foi o que aconteceu nesse caso desse jovem que foi preso.
0: E com relação à audiência de custódia, o que é que realmente ela é, doutor?
2: Excelente pergunta. E aqui volta-se a resposta de toda a sociedade baiana. A audiência de custódia nada mais é do que um relevante instituto legal que garante averiguar, o Poder Judiciário averiguar se aquela prisão foi legal ou se aquela prisão foi ilegal. De que forma ilegal? Se algum agente público, ele agiu ali em ilicitude com a lei. Por exemplo, se agrediu a pessoa presa, por exemplo, se porventura colocou ali mais droga para aquela pessoa que estava presa. E se houver ilicitude nessa prisão, essa pessoa em audiência de custódia vai ter o relaxamento de prisão decretado. Caso isso não tenha acontecido, existem dois resultados que podem vir. É a prisão preventiva e a liberdade provisória.
0: Mas numa situação dessa, doutor, o juiz, o senhor colocou, por exemplo, o senhor falou assim, se aparecer drogas a mais do que o que ele portava, por exemplo.
2: Sim.
0: Aí ele está sendo acusado de tráfico de drogas. Por exemplo, ele tinha quanto, até quanto é permitido?
2: É, por exemplo, se ele tinha ali 20 gramas.
0: Pronto, ele tinha 20 gramas, foi encontrado com 20 gramas. De repente, chega na delegacia, ele está com 1,5 kg.
2: Isso.
0: Aí ele diz, não, seu juiz, eu só tinha 20 gramas. Sim, e essa outra quantidade apareceu de onde? Conclusão, o juiz diz, ó, entendeu que ele deve ficar preso. Só que ele, pelo que eu percebo, ele vai para a mesma delegacia com os mesmos policiais para aquela cela. E aí, como é que fica a situação dele?
2: É, infelizmente, ele fica ali colocado em restrito de liberdade com todos os outros presos que cometeram todos e outros qualquer tipo de crime. Infelizmente, essa é uma das lacunas do nosso sistema de justiça.
0: Dizem que a cadeia é a faculdade para a criminalidade, principalmente para os jovens que chegam sem experiência e lá terminam se especializando. O senhor tem uma ideia, e aí eu já vou fugir aqui do nosso tema, né? Sim. O senhor tem uma ideia de prisão para evitar esse tipo de situação, os mais novos com os mais antigos?
2: Não, é a primeira coisa que eu vou te destacar aqui, é que eu atuo em diversos casos que inclusive posso te garantir que eu já, por exemplo, atuei em caso de receptação, ou seja, a pessoa pegar um objeto sabendo que é resultado de roubo e ser presa por isso. Também já atuei em caso de furto simples de celular. E eu consegui a liberdade, 3 a 4 meses depois a pessoa voltou como ladrão de carga. Foi preso de novo como ladrão de carga, ou foi preso como um ladrão de carro. Então, infelizmente, sim, respondendo a sua primeira pergunta, o sistema penitenciário hoje é uma faculdade do crime. E eu penso que para solucionar essa questão, seria fundamental a gente separar crimes hediondos, as pessoas que cometeram crimes hediondos ficam em um determinado raio, em determinada ala do presídio, e pessoas que não cometeram crimes hediondos ficam em outra ala. Porém, infelizmente também, a gente, enquanto sistema, perdeu o controle disso, porque hoje as unidades prisionais são separadas por grupos. Então, até isso, a sociedade, nós enquanto sociedade, perdemos o controle da nossa segurança.
0: Eu lembro que quando foi criada toda essa situação de audiência de custódia, ou quando a audiência de custódia foi criada, e eu fiz várias matérias, e o que a população em geral dizia, assim, que a audiência de custódia foi feita para soltar bandido. E na verdade o senhor veio com uma explicação dizendo, ó, não é isso, é no mínimo para que a injustiça não seja feita.
2: Perfeito.
0: É isso?
2: Exatamente. Existe um estudo recente, 2023, da Defensoria Pública daqui do Estado da Bahia, que aponta que a reincidência é apenas de 20%. Até porque, volto a explicar de forma direta, quando a pessoa em audiência de custódia é posta em liberdade, não quer dizer que o processo foi anulado. Muito Sim. pelo contrário. Existem medidas cautelares que a pessoa tem que cumprir, e se deixar de cumprir, a pessoa vai presa. Então, se a pessoa sai em audiência de custódia, não quer dizer ali que ela está livre, que ela não cometeu crime nenhum.
0: Ela continua respondendo.
2: Exato.
0: Agora, ela tem essa liberdade, através da lei, para responder bem distante de uma delegacia, bem distante de um presídio, na casa dela, continuar estudando, continuar trabalhando, não é isso?
2: Exatamente.
0: Que é mais uma grande oportunidade dessa pessoa voltar a ser um cidadão.
2: Exatamente. A pessoa tem que cumprir ali medidas cautelares.
0: Sim.
2: Como, por exemplo, todo mês comparecer ao fórum para atualizar o endereço, para atualizar o telefone, dizer que está, assim, servindo ali a justiça. Ou até mesmo monitoramento eletrônico através da tornozeleira, enfim.
0: O horário de estar na rua.
2: O horário de estar na rua.
0: Não participar de festas.
2: Não participar de festas.
0: Se viajar para fora do estado, né? Exatamente. Avisa, pedir autorização, não é isso?
2: Exato.
0: Doutor, o senhor tem mais tempo aí pra gente, não tem?
2: Tenho, com
0: então,
2: certeza.
0: Então, pronto, a gente vai ali tomar um cafezinho, uma aguinha bem gelada e volta já. Vai, Brasil querido! Agora 7h20 em Salvador.
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1: Copa do Mundo num ritmo acelerado e hoje tem Brasil. É, a nossa seleção brasileira vai enfrentar o Japão na fase de 16 avos e temos muita expectativa. O Brasil não pode mais errar, não pode vacilar, porque agora perdeu, tá fora, perdeu, volta pra sua casa. O time de Ancelotti já tá preparado, já tá pronto e a gente fica na expectativa de acontecer alguma mudança no time considerado aí titular. É provável que o time que disputou o último jogo contra a Escócia seja o time que vai enfrentar o Japão nesta segunda-feira. Com a boa fase vivida por Vini Júnior, né? 4 gols na competição, tem sido o protagonista do Brasil, ele que deve liderar aí a seleção nesse jogo. Ao lado dele devemos ter também o Matheus Cunha ali no ataque e também o Rayan. O time do Brasil que deve entrar em campo hoje diante do Japão deve ser composto por Alisson, Danilo, Marquinhos, Gabriel Magalhães, Douglas Santos, Casimiro, Bruno Guimarães e Paquetá. E na frente, no comando de ataque, Vini Júnior, o artilheiro do Brasil, Matheus Cunha logo em seguida e Rayan. Esse deve ser o time que o Brasil enfrenta o Japão pela fase 16 avos nesta Copa do Mundo de 2026.

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0: Agora, 7h25 em Salvador.
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0: Tô aqui na sociedade, o nosso bate-papo é com Bruno Moura, advogado criminalista. Doutor, com relação à audiência de custódia, o senhor falou que cerca de 70% das pessoas que vão para a audiência de custódia são pessoas negras, né? O que é que há de errado isso? Ou por que tanto negro indo para a delegacia?
2: Olha, é uma pergunta complexa, mas também muito fácil de ser respondida. Infelizmente, existe essa taxa de 70% porque as pessoas negras são presas em flagrante. E quando a pessoa é branca, existe um cuidado da estrutura da própria polícia de investigar se de fato aquela pessoa cometeu aquele delito. Então, infelizmente, as pessoas em audiência de custódia, a maioria das custódias acontece por conta de prisão em flagrante, e essas prisões em flagrante são cometidas em desfavor de pessoas pretas.
0: E aí, doutor, não é fazendo nenhuma crítica à polícia, mas aí, pelo que eu entendo da fala do senhor, significa que a justiça ou a injustiça já é feita antes do cidadão for levado à delegacia.
2: Exatamente, infelizmente. A gente aqui não está criticando qualquer indivíduo diretamente, nenhum agente público, mas sim toda uma estrutura, né? Todo um sistema. Infelizmente isso acontece. Por que isso acontece? Porque o preto ele está ali socialmente mais vulnerável. Então até mesmo para o próprio poder policial chegar a esse preso é assim, mais rápido, mais célere. E o branco, eles se dão cuidado de fato iniciar um inquérito policial, investigação, propriamente dito, para saber se aquele crime foi cometido, como foi cometido. Por vezes até vem um pedido de prisão temporária, então dá para a pessoa, até mesmo a pessoa branca, saber que está sendo investigada. Enfim, então existem, infelizmente, essas mazelas.
0: E no momento, doutor, da audiência de custódia, o preso fica diante de um juiz?
2: A audiência de custódia funciona da seguinte forma: sempre terá ali um magistrado ou magistrada, portanto um juiz ou juíza, terá ali o representante do Ministério Público, um promotor ou promotora, e também terá um advogado ou defensor público. Então, portanto, essas três figuras obrigatoriamente estarão que estar nessa audiência de custódia.
0: Tá, essa família precisa sair em busca desse advogado no Ministério Público?
2: Não, o que acontece? O Ministério Público é um órgão que acusa.
0: Sim.
2: É um órgão acusador. E a família que não conseguir, por questões financeiras, constituir advogado, terá um defensor público
0: da defensoria
2: Isso. Pública, exatamente, para dar assistência jurídica ali àquela pessoa custodiada.
0: Esse processo é natural. Quando chega a informação da se vai haver audiência de custódia, a justiça informa o Ministério e também a defensoria. Para que todo o procedimento aconteça.
2: Por exemplo, agora, neste momento, certamente está havendo audiência de custódia aqui em Salvador.
0: Sim.
2: Então, lá, obrigatoriamente, na vara de custódia, tem a presença do juiz.
0: Sim, sim.
2: Já tem lá também a presença do Ministério Público e também do defensor público.
0: Mas é isso, doutor. Não é a família que vai em busca da defensoria.
2: Não, não, não.
0: Não.
2: O defensor já está lá.
0: Já está lá.
2: Já está lá de prontidão para atender as pessoas vulneráveis.
0: Tá.
2: As pessoas...
0: Se esse custodiado não se sentir à vontade com esse representante do Ministério Público, ele pode contratar o senhor?
2: Vamos lá, se a família não se sentir à vontade com o defensor público...
0: Com o defensor público.
2: Exatamente, pode sim contratar advogado para que o advogado faça a defesa daquela pessoa que está presa ali.
0: A audiência de custódia é uma audiência prévia do processo, só para definir inicialmente se ele vai continuar preso ou não.
2: Perfeita pergunta. A audiência de custódia é um instituto que não adentra o mérito. O que isso quer dizer? O juiz lá não vai perguntar: você cometeu crime ou não cometeu crime? O juiz vai perguntar: você, como foi a sua prisão? Você foi agredido? Você não foi agredido? Você tem residência fixa? Você é reincidente ou você é primário? Ou seja, você já cometeu algum crime na vida? Já foi preso antes? Então, essa audiência de custódia é para averiguar a legalidade ou ilegalidade daquela prisão. Se a prisão é ilegal ou legal.
0: Mas, por exemplo, doutor, se um cidadão, ele é o que? Réu primário.
2: Primário, sim.
0: Réu primário, nunca tinha cometido algum tipo de crime. Ou nunca foi provado.
2: Sim.
0: Que ele provou, né?
2: Sim.
0: Que ele cometeu. Mas vamos lá. Ele é acusado, porque antes de ser julgado, ele não pode ser o autor, ele é acusado.
2: Sim.
0: Ele é acusado de prática de matar duas pessoas, duplo homicídio.
2: Uhum.
0: Naquele momento da audiência de custódia, olha que ele é réu primário, mas é acusado de matar duas pessoas. O que é que o juiz realmente analisa ali?
2: Vamos lá. O fato de ser primário não quer dizer que vai ser posto em liberdade em audiência de custódia. Uma coisa não está correlacionada à outra. O juiz vai averiguar se aquele agente, primeiro, qual tipo de crime ele cometeu, vai analisar se o crime teve violência ou grave ameaça ou não. Um exemplo, eu, há 15 dias mais ou menos, fiz uma audiência de custódia, onde o cidadão é primário, portanto nunca foi preso ou processado, mas, mesmo em audiência de custódia, o juiz decretou a prisão preventiva. O porquê disso? Porque em sede policial, a vítima reconheceu aquele agente, reconheceu de forma categórica, o agente estava desacompanhado em sede policial, falou que de fato cometeu o delito, inclusive especificou, e eu mostrei que aquele cidadão preencheu os requisitos legais para responder a eventual processo em liberdade. Porém, o juiz responsável pela condução da custódia entendeu que não era possível, naquele momento, colocar aquele agente na sociedade.
0: Ele assumiu que praticou o crime.
2: Ele assumiu que praticou.
0: Sim. E aí o juiz, porque o juiz poderia, pelo que eu estou entendendo do que o senhor está colocando, o juiz poderia dizer assim, ó, ele merece uma nova oportunidade, ou seja, a oportunidade de responder o processo em liberdade, porque ele assumiu, então deixa entender que não é essa vida que ele quer.
2: Uhum.
0: Mas o juiz foi lá e disse, ó, você vai continuar preso.
2: Exatamente. O juiz analisa uma gama de situações. Não apenas a primariedade, mas não apenas também a confissão, não apenas o reconhecimento da vítima, mas sim um elemento, né, robusto de evidências ali que demonstre ao juiz que ele pode ou não, que aquele agente, que aquele custodiado, pode ou não responder a eventual processo solto.
0: Um preso por furto também passa por audiência de custódia?
2: Sim.
0: Furto simples?
2: Sim. Todo e qualquer crime passará por audiência de custódia.
0: É, doutor. E eu lembro, e aí eu até comecei a falar e depois eu toquei em outro assunto, lembro que logo no início da audiência de custódia, quando ela foi criada, diziam que era para liberar bandido, para a cadeia ficar vazia. E, na verdade, esse não é o fim, né, doutor?
2: Com toda certeza, não. A audiência de custódia, ela garante ali os direitos fundamentais do cidadão e da cidadã. A audiência de custódia não foi feita para liberar bandido. A audiência de custódia foi feita muito pelo contrário, para averiguar a legalidade daquela prisão.
0: Sei. No seu dia a dia, doutor, o senhor, para o senhor ser procurado, o senhor tem, entendo assim, o senhor tem uma conversa com o seu cliente, ele é acusado de um crime, ele tem que jogar aberto com o senhor, é isso?
2: Sim, com certeza. Antes da audiência de custódia, de qualquer outro ato, seja processual ou não, o advogado, ele tem um direito constitucional de conversar de forma sozinho com o seu cliente, sem qualquer interferência de qualquer outro agente externo. E ali é fundamental, é importante que o custodiado, que o cliente, que o representado, ele jogue limpo, jogue aberto com o advogado, porque é a partir dessa conversa que o advogado vai conseguir montar sua tese para que consiga defender os interesses daquele cliente, daquela pessoa que está presa.
0: Se ele mentir ou omitir algum fato chegando na audiência de custódia, que é o primeiro contato com a justiça, ele pode se dar mal.
2: Com certeza. Eu, inclusive, já passei por essa situação inúmeras vezes, onde a pessoa presa não falou a verdade, não jogou aberto, e eu fui por uma linha defensiva, ou seja, uma linha de defesa, e essa linha de defesa, obviamente, por estar achando que aquele agente tinha me falado a verdade, não deu certo. E, posteriormente, aquele preso, inclusive, chegou a mim pessoalmente e pediu desculpa por ter mentido.
0: Sim.
2: Onde ele percebeu que a mentira não foi o melhor caminho.
0: Tá. Esse pediu desculpa porque entendo que ele se deu mal.
2: Sim.
0: Por ter omitido para o senhor. Mas já existiu algum caso de um preso dizer assim, ó, doutor, eu realmente estou constituindo o senhor, mas eu realmente pratiquei o crime e eu tenho que pagar pelo crime que cometi?
2: Sim, isso é assim, isso acostuma, é comum acontecer. E o advogado bom, ele gosta de cliente assim, que fala a verdade, certo? O cliente não tem por que o cliente omitir informações. Quando o advogado sabe a verdade do início ao fim, facilita o trabalho dele e facilita também a garantia dos direitos daquele preso. Então a gente precisa sempre da verdade, não tem por que mentir para advogado.
0: Eu lembro também que antes da audiência de custódia, o advogado ia à delegacia, lá acontecia o procedimento junto ao delegado e me parece até que o acusado pagava fiança. Essa fiança ainda existe?
2: Existe sim, de acordo com a nossa legislação, existem possibilidades de fiança. O que acontece? Antigamente, antes da audiência de custódia, não existia ali a figura do Poder Judiciário para averiguar a ilegalidade ou legalidade daquela prisão. A pessoa era presa, ia para a delegacia e na delegacia se decidia, ou de não. A pessoa tem que passar por essa audiência, a famosa audiência de custódia, onde vai ter ali o Poder Judiciário, que está representado pelo juiz, para averiguar aquela prisão. Inclusive, quando a prisão é flagrante, existe um documento chamado APF, que é auto de prisão em flagrante. Lá tem o relatório do delegado, que o juiz também vai analisar quando for fazer essa audiência de custódia.
0: Mas a partir do momento, doutor, que o juiz disser, ele permanece preso, como é esse procedimento? Porque tem a prisão que é convertida, acho que de flagrante por preventiva, alguma coisa assim. Como é que é? Como é que funciona?
2: Vamos lá. Na audiência de custódia, após a audiência de custódia, pode haver três decisões. Relaxamento de prisão, quando o juiz entender que houve ilegalidades praticadas, liberdade provisória, que é quando o cidadão pode ser solto, ou prisão preventiva, que é nesse caso, quando a pessoa vai ser ali posta em seu... assim, vai ter restrito sua liberdade. O que ocorre nesse terceiro caso? Nesse terceiro caso, quando a pessoa sai da audiência de custódia aqui em Salvador, ela vai voltar para a delegacia que ela estava, depois da delegacia ela vai ser transferida para o COP. COP quer dizer Centro de Observação Penal, que fica no Complexo da Mata Escura. Ou seja, ela vai ser colocada em unidade prisional.
0: Mas a gente falava assim, ou fala ainda na linguagem do lado de cá, sim, é que desceu para a penitenciária.
2: Isso é mais ou menos comum, assim, né? Mais ou menos isso. Desceu. Rapaz, né? Fulano, quando fala em desceu...
0: aí a família entra em desespero, isso, não é assim, doutor?
2: Isso.
0: E lá dentro o advogado tem acesso?
2: Com certeza, o advogado tem acesso a todo e qualquer preso, seja ele estando ali ainda na triagem, que passa 7 dias na triagem quando é colocado na unidade prisional, quando desce, e depois quando vai para de fato para a unidade prisional, cadeia pública e afim, também o advogado tem acesso.
0: Qual é o tempo, doutor, da audiência de custódia até chegar no presídio de Salvador, Mata Escura?
2: Eu entendo que isso deveria ser feito de forma rápida, de forma célere. Porém, existe uma morosidade enorme nessa transferência, que por vezes, isso eu digo aqui por experiência própria, o cidadão passa por audiência de custódia sábado, o flagrante é convertido em preventiva, mas só vai ser transferido para a penitenciária na terça ou na quarta. E por que isso acontece? Simplesmente por falta de agente, por falta de por falta ali do poder público, de policiais civis, para fazer essa transferência da delegacia para a penitenciária.
0: Que hoje o policial penal é quem faz essa transferência,
2: exatamente,
0: né?
2: O policial penal que faz essa transferência. Ou, por vezes, até o policial civil.
0: Doutor, aí eu volto àquele tempo. Lá em 93, quando eu estava começando e tal, eu fui muito em delegacia fazer matérias, fui também no próprio presídio de Mata Escura, no complexo, né?
2: Complexo.
0: De Mata Escura.
2: Sim.
0: E o que eu via nas delegacias, o que eu pude presenciar, e pelo menos eram as conversas que aconteciam, é que tinha preso que tinha 2-3 meses em delegacia. Hoje, com a audiência de custódia, isso não pode mais acontecer.
2: Isso não pode mais acontecer. Existe uma lei que garante que o cidadão tem que ser posto em audiência de custódia no prazo de até 24 horas, inclusive o entendimento do STJ, Superior Tribunal de Justiça, que aquela pessoa presa tem que ir para audiência de custódia no prazo de 24 horas.
0: Tá bom, vamos tomar um cafezinho, doutor?
2: Vamos sim, com certeza.
0: Então a gente vai ali nesse cafezinho e volta já já. Vai, meu Brasil querido! 7h40 em Salvador.
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0: agora são 7 horas 43 minutos em Salvador.
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0: Tô aqui na sociedade conversando com Bruno Moura, advogado criminalista. Doutor, durante um intervalo, um cafezinho, uma água e tal, a gente termina conversando um bocado, né, doutor? Sim, sim. A audiência de custódia, ela não acontece na central de flagrantes, não é isso?
2: Isso. A pessoa ali presa em flagrante vai para a central de flagrantes, mas a audiência de custódia em si funciona ali na vara de audiência de custódia, na vara das garantias ali, que é ao lado da Igreja Universal, naquela região ali do Iguatemi. Portanto, a pessoa sai da central de flagrantes e vai para a vara de custódia.
0: Deixa eu dar uma passadinha no trânsito e a gente volta já. 7h44.
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0: Tiago Costa, com você.
3: Oi, Noel, tô de volta. E agora com informações da BR-324, isso porque mais cedo aconteceu um acidente ali na Jaqueira do Carneiro, em direção à capital baiana. Ainda segue com muita retenção na rodovia, chegando no Porto Seco Pirajá. Pega a minha dica, você que está saindo aí de Águas Claras e precisa chegar no miolo empresarial, muito melhor fazer o caminho pela regional, pegar 29 de março e depois completar pela Avenida Paralela. Agora só vai encontrar um pouquinho de intensidade no Trobogi, mas nada muito complicado e logo depois é caminho livre. A BR em direção ao interior do estado tem excelente fluidez, é um bom caminho para quem está no acesso norte e segue agora para Simões Filho. 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
0: Agora são 7h45 em Salvador. Valeu, Tiago. Muito obrigado. Estou conversando com Bruno Moura, advogado criminalista, e a gente falando sobre prisão, audiência de custódia, dentre outros assuntos que vão surgindo. Com relação à audiência de custódia, o senhor falou em 24 horas para que essa, a partir do momento que a pessoa for detida, ela não é detida, ela não é presa, ela é detida, não é isso, doutor?
2: Ela é presa ali até que, de fato, apure-se se ela vai continuar presa ou vai ser solta.
0: O termo que se usa é a pessoa foi detida ou a pessoa foi presa?
2: Presa.
0: Presa.
2: Isso.
0: Pronto, a polícia pegou ali, colocou a algema, leva para a delegacia, a pessoa está presa.
2: Sim.
0: Não é isso?
2: Sim.
0: Com relação, aí eu vou perguntar das 24 horas, mas veio uma outra aqui. Qual é a diferença, doutor, que bota a mão para frente e mão para trás? Quem oferece perigo vai com a mão para trás, algemado?
2: Na verdade, isso vai muito ali daquele flagrante, daquela prisão. Se o policial percebe que aquele agente pode, por exemplo, querer fugir ou qualquer coisa nesse sentido, coloca geralmente para trás. Ou também pode colocar para frente, isso não muda muito.
0: Uma vez o cidadão com a mão para trás fugiu, foi a correria, ele correndo com a mão para trás, algemado, pega daqui, pega dali, até que alcançaram, doutor. Sim, mas sim. Eu vou dizer para o senhor, viu? Eu já vi cada viagem.
2: Existe em caso até que algeme as pernas, né? Os pés ali.
0: Outra coisa, já que o senhor falou em algema em pernas, me parece que algo relacionado à lei ou ao Ministério Público não permite, por exemplo, que um preso seja amarrado.
2: Não.
0: Ele precisa ser algemado.
2: De forma alguma. Aquele cidadão preso ali jamais pode ser amarrado, porque isso equivale à tortura.
0: Sim, né? Senhor.
2: Então a algema é o elemento, é o objeto que de fato deve ser utilizado ali pelas autoridades.
0: Mas no meu tempo, uma mala dava para 5 homens, 5 presos.
2: Antigamente era terrível. Hoje conseguimos avançar, mas ainda tem muito caminho aí para a gente percorrer.
0: Sim. Com relação à audiência de custódia, o senhor falou em 24 horas, a partir do momento que o cidadão é preso, chega na delegacia, faz o boletim, não é isso? Lavra aquele, como é, BO, boletim de ocorrência. A partir dali, a lei diz, ó, tem 24 horas para fazer audiência desse preso. Em Salvador, me parece que isso acontece, doutor, mas no interior.
2: Vamos lá. A pessoa é presa, ele vai ser ouvido pela autoridade policial, ele vai passar por perícia para saber como é que foi essa prisão, se ele foi agredido ou não, se ele está machucado ou não.
0: Perícia no DPT.
2: DPT, sim. Exatamente, Departamento de Polícia Técnica. Depois dessa situação, a autoridade policial, ou seja, o delegado ou delegada, vai comunicar à justiça. A partir dessa comunicação, tem um prazo de 24 horas para essa audiência de custódia acontecer. Aqui em Salvador acontece dessa forma. Porém, nos interiores daqui e de diversos outros estados, isso não acontece. E aqui eu faço, inclusive, um apelo ao sistema judiciário, onde que, quando isso não acontece, nós, enquanto defesa, enquanto advogado, a gente, inclusive, impetra habeas corpus, né, HC, só pedindo essa soltura por conta dessa gritante legalidade, mas, infelizmente, por vezes isso não acontece.
0: Mas eu estou vendo uma situação, 24 horas a partir do momento que todo o procedimento é feito. Pego na rua, levado para a delegacia, boletim é feito, vai para a Unina fazer o exame, está doendo aqui, não está, alguém lhe bateu e tal, volta para a delegacia, aí o delegado lavra isso, o boletim e tal, e comunica à justiça. Mas esse procedimento anterior, antes de comunicar à justiça, ele também tem um prazo?
2: Não, isso não tem prazo. Aqui em Salvador ocorre de forma rápida, né? Por quê? Porque tem mais ali agentes, tem mais policiais civis para fazer este procedimento. Por quê? Porque é o policial civil que leva o preso da delegacia para a perícia. É o policial civil que pega da perícia e leva de novo para a delegacia. Mas nos interiores, por ter pouco policial civil, isso não acontece de forma rápida.
0: Aí, como o prazo, para o prazo de 24 horas ser contado, precisa passar todo esse procedimento. Isso. Como não foi o advogado do Inter, diz, olha, solta meu cliente.
2: Exatamente.
0: É, rapaz, e tem o senhor conhece alguns casos, claro que a ética não vai deixar o senhor, e o senhor que é muito ético, não vai tratar de nomes, mas já aconteceu do senhor conseguir liberar alguém?
2: Já aconteceu.
0: Por esse tipo de situação?
2: Sim, com certeza, já aconteceu.
0: E aí, como é que foi para essa pessoa, para a família?
2: E aí, para a pessoa é um grande alívio, porque ela se vê logo ali, podendo voltar para casa, né? Mas, processualmente falando, isso é uma aberração processual, porque isso não deveria acontecer. Independente da comarca, independente da cidade, a pessoa deveria ser posta em audiência de custódia no prazo de 24 horas. Isso é o que estabelece a lei, não é, por exemplo, uma escolha do juiz fazer audiência de custódia ou não.
0: Qual é a finalidade da cadeia, ou seja, do preso cumprir pena?
2: É a ressocialização, mas infelizmente isso não acontece. E isso não acontece, não é por culpa do preso. Isso não acontece porque o sistema penitenciário não dá elementos, não entrega elementos suficientes para a pessoa se ressocializar.
0: Ô doutor, e o cidadão foi para a cadeia, o cidadão ficou preso, cumpriu 13 anos, cumpriu 15, cumpriu 20, e ele sai, e qual é a expectativa de vida para essa pessoa, pela sua experiência, o que é que o senhor me diz?
2: Olha, eu já escrevi inclusive artigos acerca dessa reinserção no mercado de trabalho. Quando a pessoa egressa do sistema penitenciário, ou seja, quando a pessoa sai da penitenciária...
0: Portas fechadas.
2: Infelizmente, hoje as empresas não contratam pessoas que já cumpriram pena.
0: Seria interessante, doutor, já que o senhor colocou empresas, seria interessante empresas, estado e município até começarem a dar esse início, essa partida a um programa desse tipo para ressocializar essas pessoas e inserir no campo de trabalho. Eu já fiz várias matérias, do estado principalmente, dando oportunidade a essas pessoas. Por exemplo, lá aprende a fazer pão, aprende confeitaria, aprende isso, aprende aquilo,

0: ou fazendo pão, ou qualquer outro serviço, que quando ela seja posta em liberdade, ela tenha ali um saber para que ela seja colocada em um trabalho.
1: Doutor, sua área é vasta, mesmo assim eu vou perguntar, tem algo que eu não perguntei?
0: Não, perfeito, sua condução foi excelente.
1: É mesmo? Tem algo que o senhor queira ainda dar um toque para o nosso ouvinte sobre a audiência de custódia? Porque as dúvidas são muitas, né? Claro, mesmo com a aula dessa do senhor, mas as dúvidas são muitas, até porque quando o senhor frisou desse número aqui de 70% de negros é que vão para a delegacia, é complicado, doutor.
0: Eu gostaria apenas de destacar a todos que estão nos acompanhando a importância da custódia e com que a gente, quanto população, entenda que a audiência de custódia não é um instituto que é nosso inimigo, muito pelo contrário, é um instituto que veio para resguardar os nossos direitos e as nossas garantias fundamentais.
1: Só voltando mais uma, e aí eu vou aos velhos tempos, doutor, quando eu ia para a delegacia fazer, cansei de ver chegar lá de manhã uma lata com café com leite e um saco com pão cacetinho e dar um para cada e tal, e a alimentação no, na delegacia.
0: Infelizmente ainda funciona dessa forma.
1: E a revolta do preso aumenta.
0: Demais. E o que dificulta, desde a fase de delegacia, a reinserção. Porque a pessoa sai dali sendo tratada, maltratada, sendo tratada de qualquer forma, e sai dali todo revoltado.
1: Cheia de raiva.
0: Infelizmente, hoje acontece da família ter que levar alimentação.
1: E pode entrar? Pode, né?
0: É assim.
1: Desde quando passa por um procedimento.
0: Exatamente.
1: E tal.
0: Passa ali por uma, né, apuração.
1: Tem o scanner, tal.
0: Exatamente.
1: E
0: aí pode entrar, sim.
1: Doutor, a gente vai convidar o senhor para voltar aqui outro dia, tá bom?
0: Muito obrigado. Siga à disposição.
1: Esse é doutor Bruno Moura, advogado criminalista, dando uma aula aqui na Rádio Sociedade. Mais uma vez, a gente agradece ao senhor por disponibilizar o seu tempo para nos conceder essa entrevista. Tá certo?
0: Eu que agradeço o espaço.
1: Valeu, doutor. Agora, 7 horas e 54 minutos em Salvador.
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1: Pronto, agora é hora de saúde. Muita vitalidade, muito vigor. Bater fofo, nada. Ó, estamos em pleno inverno, friozinho. O que é que esquenta, Marcelo Gama? Bom dia.
3: Bom dia mais uma vez, grande Noel Tavares. Bom dia, ouvintes do Balanço Geral. Olha, o que esquenta é o amor, né, Noel? O amor esquenta tudo em qualquer momento, em qualquer época do ano. E nessa época de temperaturas mais baixas, aí é fundamental, né, gente? E falando em amor, né, Noel? 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
1: É, e nada melhor do que ter masculinidade, nada melhor do que ter força, ter vida, ter vigor. 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
1: Tá certo, Marcelo, muito obrigado a você, ouvinte Sociedade, já sabe, 0800 016 1111. Agora 7h59 em Salvador.
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1: Agora são 8:04 em Salvador.
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1: Estou aqui na sociedade, depois de uma excelente entrevista com o doutor Bruno Moura, advogado criminalista. A gente vai colocar para você, ouvinte sociedade, uma parte, ou a primeira parte, da série Além da Farda. A Rádio Sociedade foi, invadiu o trabalho da polícia, foi conhecer a fundo o trabalho da polícia para poder mostrar a você, ouvinte sociedade. Um trabalho feito por vídeo, através do nosso querido Rogério Alves, com todo o apoio da Rádio Sociedade e instituições, e a série está prontinha, e vamos acompanhar agora o primeiro capítulo.
2: Além da Farda. Estamos no quartel do Comando-Geral da Polícia Militar da Bahia, no Largo dos Aflitos, em Salvador. É aqui que escrevemos as primeiras páginas da série Além da Farda, que conta histórias e vivências dos policiais militares, tanto dentro quanto fora da instituição.
3: Episódio de hoje, A Origem.
2: A nossa equipe foi recebida pelo tenente-coronel Raimundo Marins. Ele não carrega apenas uma patente, ele carrega uma missão. São 4 décadas dedicadas à Polícia Militar da Bahia. Hoje, ele é um dos guardiões da história dessa instituição bicentenária. Não teria ninguém mais preparado nessa instituição para nos ajudar a entender como tudo começou.
4: Agora estamos no pátio interno do quartel do Comando Geral da Polícia Militar da Bahia. E como é que esse quartel começa, tenente-coronel?
5: Bom, na verdade, ele não começa como um quartel. Aproximadamente em 1649, então nós estamos falando do século 17, esse espaço aqui é erguido para funcionar como polo de confecção de pólvora. Na verdade, essa pólvora, ela servia para alimentar os diversos fortes que existiam ao redor desse espaço. Vamos lembrar que naquela época se vivia o período ainda das grandes navegações. Então o temor das invasões estrangeiras era muito grande. E para isso foram dispostos vários fortes a partir da Barra, se estendendo aí para a Bahia e Todos os Santos, para proporcionar uma defesa efetiva no nosso território. Então ele surge com isso, mas através dos tempos ele vai recebendo outras incumbências. Então ele funciona como um hospital militar durante muito tempo. A partir da desativação deste espaço é que surge o Hospital da Ladeira dos Galés, do Exército Brasileiro, que o ocupou até praticamente o século XIX, meados do século XIX, que aí sim é quando a instituição ela ocupa com 2 corpos de infantaria, por volta de 1890 e alguma coisa, e logo em seguida adentra o século XX fazendo essa ocupação, e em 1900, na década de 1930, aí sim, o comando e o subcomando da instituição, eles se estabelecem aqui onde estão até hoje.
4: Como é que começa a Polícia Militar da Bahia?
5: Na verdade, a Polícia Militar da Bahia, ela se inicia a partir da independência do Brasil e da independência do Brasil na Bahia, o que nós conhecemos como 2 de julho. São essas lutas intestinas que proporcionam todo um quadro que vai gerar o surgimento do Encão Corpo de Polícia em 17 de fevereiro de 1825. Como é que nós podemos apontar alguma das causas que fossem necessárias ao surgimento do Corpo de Polícia? Eu acredito que a principal dela era atender a necessidade da população em termos de segurança pública, uma vez que o que a população tinha para isso era um organismo chamado 3º Batalhão de Caçadores, que tinha vindo de Pernambuco por ter participado também da luta da independência, e aqui houve a resolução por parte do Poder Imperial que ele permanecesse a fim de dar essa garantia. Só que esse não era um corpo formal militar, então existiam casos diversos de indisciplina, de má conduta por parte de muitos integrantes, o que fazia com que a população temesse realmente esse órgão. Então, é colocado pelo Poder Imperial um novo comandante, o comandante das armas, chamado Coronel Felisberto Gomes Caldeira, e ele começa a trabalhar com mão dura, com mão de ferro, em cima dessa questão, principalmente relacionada ao aspecto disciplinar. Isso causa uma insatisfação daquela tropa e que culmina, após uma série de atos, num verdadeiro mutim por parte deles. Se dirigem até a residência do coronel Felisberto Gomes Caldeira. O espectador pode até se dirigir ainda aqui mais ou menos ali abaixo do Sabateiro, uma daquelas ruas que ligam até o Pelourinho, está localizado num solar chamado Solar Bercó. Foi ali que se deu esse fato dessa desavença da tropa contra ele, porque ali é que ele residia, e ao final disso ele é chacinado na porta da sua residência, né, no interior da sua residência. Ele é assassinado pela própria tropa que ele comandava. Então isso mergulha Salvador no caos absoluto por mais de uma semana, e só é controlado porque várias forças são reunidas em estados vizinhos e acordem aqui o estado baiano. Em decorrência disso, alguns oficiais são executados ali no campo da pólvora, a tropa é desfeita, vários deles são mandados para outros locais, e há necessidade então de se colocar um organismo que cuide da segurança da população. E isso vai ser inicialmente em 1º de janeiro de 1825, mas é um ato provisório, e em 17 de fevereiro de 1825, o Conselho de Ministros de Dom Pedro, tendo à frente o ministro da Guerra, é o secretário de Negócios, que era o João Vieira de Carvalho, e ele assina um decreto em que Dom Pedro I corrobora, e a partir daí, então, a partir de 17 de fevereiro de 1825, é criado, então, o Corpo de Polícia da Bahia, órgão hoje que completa 200 anos de existência.
2: E essa história está guardada no museu que fica localizado no coração do quartel. Se esse edifício fosse um livro, o museu seria, sem dúvida, a tinta que dá vida às suas páginas. O veterano Marins nos guia nesta visita repleta de aprendizados.
3: Confira no próximo episódio.
5: Eita, é pesado, né? Imagine ele cheio, não é? Ele está vazio no momento.
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1: Pronto, agora são 8h11 na capital baiana. Tem ouvinte perguntando por Adelson Carvalho, volta quando? Ó, Adelson está passeando, meu irmão. Tem direito a férias. Tá curtindo o período dele, né? E volta no dia 6, tá certo? Ô, Matheus, dá uma chegadinha aqui, por favor. Tem mais aqui, ó, BR-116, Rio Bahia, entre Feira de Santana e Itatim. Isso aqui vai? Tô vendo essa aqui. Não, só isso aqui. Pronto, então vamos lá. Ouvinte, Sociedade falando.
7: Bom dia, Noel. Como vai? Você tá bem? Cadê Adelson? Eu queria voltar mesmo. Tá lavando os olhos no Rio de Conta, viu? Adelson tá passeando, dançou forró, e agora lavando os olhos no Rio de Conta. Tá falando aqui, Angelina. E chama o Dia das Matas.
1: Ô, dona Angelina. Ah, eu conheço dona Angelina. Conheço dos velhos tempos do Hospital Geral do Estado. Fiquei muito de plantão lá no HGE e conheci dona Angelina, dentre outros e outros funcionários do hospital, servidores públicos e também servidores públicos, ou seja, policiais civis e militares no Hospital Geral do Estado. Eu sou do tempo de seu Lorival, eu lembro. Zanoni e muita gente lá no Hospital Geral do Estado, também no Hospital Roberto Santos, dentre outros e outros. 8h13 em Salvador, tem mais ouvinte de Sociedade falando conosco? Lá vai.
8: Bom dia, Noel. Deus te abençoe, meu irmão, pela sua audiência, categoria no seu trabalho, naquilo que você sabe fazer. Muito bem, Deus te abençoe. Noel, aqui é Valtinho do Imbuí, Noel. Moro aqui no Bate Fácil, na Rua da Bandeira, número 83, né? É minha casa aqui, Noel, o meu quarto onde eu durmo. A telha desabou, entendeu, Noel? Eu não tenho ninguém para me ajudar, sou desempregado, sou deficiente, entendeu? Tem como você fazer uma pila aí para condensar, ver se dá uma olhadinha aqui, Noel, fazer uma vistoria, porque eu não tenho condição nenhuma de ser desempregado, me ajuda aí, por favor, Noel, em nome de Jesus. Deus te abençoe, meu filho, voltando do Imbuí.
1: Agora, como? 8:13 na capital baiana, 8:13. É, rapaz, esse pedido para a Codesal é 199, né? E a Codesal precisa atender. Vamos repetir o que esse ouvinte falou? Porque aí a gente... Valtinho do Imbuí, né? Pronto, Valtinho do Imbuí faz esse pedido à Codesal e a gente espera que ele seja atendido o mais rápido possível. Ouvinte, Sociedade falando.
9: Bom dia a toda a equipe do programa e ouvintes. Chamar a atenção do Denit. Feira Santo Estevão, Santo Estevão Feira, a BR-116, vários buracos, vários carros estourando pneu na BR-116, Feira Santo Estevão, Santo Estevão Feira.
1: Beleza. São 8:15 em Salvador. Vamos de correspondente, Sociedade? Aliás, não, vamos logo com mais um ouvinte, porque o ouvinte manda mensagem pra gente e a gente procura dar prioridade também aos ouvintes. Vamos lá de Egivaldo Lima, na região metropolitana. Tá aí não? Daqui a pouco então. 8:15 em Salvador. Rafael Lacerda falando agora na Sociedade, direto de Brasília. Com você, Rafael.
10: O governo federal estuda levar o limite de faturamento do microempreendedor individual dos atuais 81 mil para a faixa entre 130 mil e 140 mil por ano, informou o ministro do Planejamento e Orçamento, Bruno Moretti. Segundo ele, a proposta deve ser enviada ao Congresso nos próximos dias pelo presidente Lula, com o objetivo de recompor a inflação acumulada ao longo de quase uma década sem reajustes. A mudança no valor deverá ser implementada de forma escalonada entre 2027 e 2028, de forma a evitar comprometer o equilíbrio das contas públicas. O ministro ainda falou que esta pauta é legítima, porque o teto do MEI está estagnado desde 2018. E que o governo trabalha com a perspectiva de atualizar para o patamar de 130 e 140 mil, que é mais ou menos a reposição da inflação. Moretti diz que garantirá que tudo será feito levando em conta a questão da responsabilidade fiscal. Fazer de forma escalonada deve garantir a absorção disso nas contas públicas. Aqui Rafael Lacerda, diretamente de Brasília, para a Rádio Sociedade da Bahia, e volto com vocês no estúdio.
1: Velho, muito obrigado. Agora são 8:16 em Salvador. Você ouvindo Sociedade, muito bem informado. Vamos de Egivaldo Lima? A gente vai descarregando logo os correspondentes, porque eles precisam ter a linha liberada para em busca de outras informações. Então, Egivaldo Lima, região metropolitana de Salvador. Ô, Matheus, vamos lá, Egivaldo Lima.
11: Nesta segunda-feira, dia de jogo da seleção brasileira, o comércio da cidade de Candeias vai funcionar normalmente e a decisão está dividindo opiniões. De um lado, os funcionários estão na bronca. Muitos relatam frustrações, já que esperavam aquela folga ou fechamento antecipado para ver a partida, como vai acontecer em outros municípios. Do outro lado, os empresários defendem a medida. Segundo os patrões, manter as portas abertas é fundamental para evitar prejuízos e garantir as vendas do dia. No Brasil, não há lei regulamentando feriado ou ponto facultativo em dias de eventos esportivos. O funcionamento depende exclusivamente de acordos entre os sindicatos ou da decisão de cada patrão. Sem acordo, o expediente em Candeias segue normalmente. 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Da região metropolitana de Salvador para a Rádio Sociedade da Bahia, Egivaldo Lima.
1: Não arranque meu pescoço, mas eu acho que tem que trabalhar mesmo. Eu acho que não tem que parar, não. Ora, só você vai parar a cidade? Você vai parar o estado por causa do futebol? Eu lembro que dizem que Pelé, Copa de 70, conseguiu parar uma guerra. É? O Haiti e tal, seleção brasileira, Pelé e tal, gente, tá certo, o futebol é pra promover a paz, promover alegria, satisfação, e não vem pra cá dizer que Noel não é patriota não, Noel é sim, e tem uma camisa, aliás, eu já tenho duas camisas do Brasil, uma verde e a outra preta. No meu tempo, a camisa do Brasil era azul. Não era assim? Amarela. Não é amarelo?
11: E agora?
1: Agora inventaram verde, branca, inclusive a preta. E eu tenho uma preta.
12: Sério?
1: É, eu sou do tempo que o Bahia era azul, vermelho e branco. Agora o Bahia tem até uma ponte aqui, parecendo Vasco, ou então Ponte Preta. Uma faixa assim, ó.
12: Eu, hein?
1: Ah, tudo muda. Então vamos voltar ao Brasil. Não corte meu pescoço. Mas eu acho que tem que trabalhar mesmo. Tem essa de fechar, não. Agora, se o seu trabalho permite que coloque uma TV, ou o seu trabalho permite que coloque um rádio potente para ouvir a Rádio Sociedade, se o seu trabalho permite que você feche, então feche. E que seus funcionários curtam à vontade. Agora imagine você parar uma cidade porque alguém quer assistir o jogo da Seleção Brasileira de Futebol. Eu sou contra. E seja contra quem quiser, a mim. Mas eu sou contra essa atitude. E os rodoviários, Daniel Mota já falou aqui na rádio, os rodoviários não vão parar durante o jogo da Copa do Mundo. O que vai acontecer é o seguinte: o ônibus está trafegando, começou o jogo, pronto. O ônibus está trafegando, ele não tem que parar e dizer que vai assistir, o motorista e cobrador dizer que vai assistir jogo. Não, eles vão levar até o final de linha, deixam o passageiro onde o passageiro quiser, ou seja, esteja de acordo com o ponto, e aí ele fica no final de linha assistindo o jogo dele. Até terminar o jogo, volta ao normal. Eu só espero que o esquema de saída de cada final de linha não venha interferir com a trafegabilidade dos veículos durante o jogo. Vocês estão me entendendo? E eu levo fé nos rodoviários. Então, é o que o sindicato disse. Os ônibus vão continuar rodando e a prefeitura disse: montei um esquema especial e os ônibus vão rodar. Ou vão continuar rodando. Vai, meu Brasil querido! Anote, Gleidson Tavares! Alô, Ed, um abraço. 8:21 em Salvador.
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0: Agora são 8h26.
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0: Estou aqui na sociedade, tem ouvinte falando. Esse é Emanuel Manuel Taxista. Jogue duro.
2: E Noel, bom dia, os ouvintes da Rádio Sociedade da Bahia. Quem nos fala é o seu amigo Manuel Taxista. Noel, mandei um vídeo aí pra você em relação à Embasa, que abriu um buraco desde ontem à tarde aqui. Essa rua que próxima aqui é Rua Fernandes da Cunha, sentido que vai para o Largo de Roma. Desde ontem, a água potável jogando fora, não tem nenhum trabalhador e a vergonha tá aí. Quem vai pagar essa conta, como sempre, bota na conta do povo, que o povo é pagador. Chama o pessoal aí da Embasa, atenção aí, Noel. Manuel Taxista para a Rádio Sociedade da Bahia. É com você, Liga de Luxo.
0: Que figura, viu? É, olha, bota na conta do povo que o povo é pagador. Não, essa frase é de Fernando José. É, apresentava o Balanço Geral aqui na Rádio Sociedade. Bota na conta do povo que o povo é bom pagador. É, essa é a frase. Um abraço, Manuel Taxista. E esse gira os quatro cantos dessa terra, inclusive vai pra Guarajuba, ouvindo a Rádio Sociedade, levando nosso som pra todo mundo. 8h27, cadê Érica Gomes? Oeste do Estado é correspondente, Sociedade. Você, Érica?
3: Considerada uma das cidades mais seguras da Bahia, Luiz Eduardo Magalhães vem se destacando na segurança pública. Hoje eu estou com o comandante da Guarda Civil Municipal, comandante João Batista. Comandante, de onde vem todo esse resultado? Como que é feito esse trabalho para chegar todo esse resultado positivo na região do Oeste?
4: Planejamento e estratégia, né? Nós temos um planejamento, estratégia que... É, operamos com 8 viaturas diárias aqui na cidade de Luiz Eduardo Magalhães, atuando dos mais diversos crimes, desde violência doméstica, furto, roubo, homicídio, ou seja, mandato de prisão em aberto. É um trabalho bem amplo e trabalhamos de forma integrada, sem vaidades, com as outras forças de segurança, com a Polícia Militar, CIP Cerrado, com a Polícia Civil. E esse trabalho harmônico, ele tem surtido esse resultado. Tem feito com que Luiz Eduardo Magalhães seja... Além da cidade que mais cresce no Brasil, uma das cidades que mais cresce no Brasil, seja também uma das cidades mais seguras para se viver da Bahia.
3: Sou Érica Gomes, correspondente no Oeste da Bahia. Rádio Sociedade agora é 97.9. Notícia com credibilidade. Volto com vocês no estúdio.
0: Tá certo, muito obrigado, Érica. Por sinal, Érica disse pra gente que houve um incêndio lá no oeste do estado e ela vai mandar esse material pra gente também, para poder a gente colocar no ar. E são 8h29 em Salvador, 8h29, quem é Gilvan Rodrigues, né? Direto para Feira de Santana, vamos para lá com Gilvan Rodrigues, é com você.
5: O sistema de transporte coletivo de Feira de Santana vem sendo alvo de vandalismo e furto, o que tem causado prejuízos ao município e transtornos para quem depende dos ônibus todos os dias. As estações do BRT nas avenidas João Duval e Getúlio Vargas estão entre as mais afetadas. Na João Duval, o problema é a depredação das estruturas, principalmente dos brises, que são arrancados e jogados na pista. Já na avenida Getúlio Vargas, uma das principais avenidas da cidade, os criminosos vêm furtando cabos elétricos para vender o cobre, deixando as plataformas sem iluminação. De acordo com a Secretaria de Mobilidade Urbana, a Prefeitura pretende reforçar o vídeo monitoramento para identificar os responsáveis. A lei municipal prevê multas que vão de R$1.000 a R$1.000.000 para quem for flagrado depredando o patrimônio público. De Feira de Santana, Gilvan Rodrigues para a Rádio Sociedade da Bahia.
0: Muito obrigado, viu? São 8h30 em Salvador, é para lá que eu vou.
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0: Thiago Costa, é com você.
6: Oi, Noel, vou atualizar com o motorista sobre a Avenida Bonocô em direção centro, isso porque tem um carro quebrado em direção centro e tem muitos reflexos por lá até o acesso norte. Então você que está na BR-324 e tem compromisso no comércio, a dica é acessar a Via Expressa, mas descer para Heitor Dias e depois completar pelas Sete Portas e o túnel Américo Simas. Outro ponto que o tráfego está bem carregado é na CMDETRAN, também não vai encontrar vida fácil no Mergulho da Lipe. Você que está pela Bonocô, na rota lá do Abacaxi, precisa chegar no Imbuí, melhor seguir pela BR-324 e depois cortar pela Luiz Eduardo Magalhães. 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Segue daí, Noel.
0: Tá certo, meu velho. Muito obrigado. São 8h31 em Salvador. O andamento da implantação da Ponte Salvador Itaparica foi apresentado ao Tribunal de Contas do Estado durante uma reunião de acompanhamento do projeto. O encontro ocorreu dias antes da visita do presidente Luiz Inácio Lula da Silva à Bahia, quando deve ser autorizada a etapa de obras físicas do empreendimento. E a informação que nós temos é que o presidente Lula virá à Bahia, vai participar de evento em Camaçari, vai participar de evento em Alagoinhas, ele vai visitar as obras do Hospital Regional de Alagoinhas, depois vem para Salvador participar deste evento sobre a Ponte Salvador Itaparica, mas falta a confirmação se o presidente vai participar da caminhada ao 2 de julho, em homenagem ao 2 de julho. Já foi dito que a assessoria dele, os médicos estão dizendo: ó, presidente, é melhor não caminhar por causa da sua idade. Mesmo com chuva, a temperatura é lá em cima, e de qualquer forma, mesmo se chover ou não chover, a gente sabe que a aglomeração, a idade do presidente não permite isso, mas ele é que toma as decisões. Por sinal, a apresentação foi feita na quinta-feira 25, a Secretaria Extraordinária do Sistema Viário Oeste Ponte Salvador Itaparica, o Superintendente de Controle Externo do TCE, José Raimundo Bastos de Aguiar, e a equipe técnica do órgão. O objetivo foi atualizar o tribunal sobre a execução do contrato de concessão da obra, realizada por meio de parceria público-privado. Eu, Noel Tavares, entendo que nós precisamos de uma outra alternativa para chegar na ilha. Temos quantas hoje, Noel? 3. E aí eu tô falando algo público, porque quem tem um barco e quem tem dinheiro para pagar também um barco, ele pode alugar e atravessar para a ilha numa boa. Mas eu tô falando para a população em geral. Quantas alternativas, Noel? Se eu não estou enganado, 3, né? Uma é a travessia Salvador Mar Grande. A segunda, BR-324, quebra à direita, saindo na esquerda, ali pertinho de Feira de Santana, pega 101 e sai em Santo Antônio de Jesus, Sapeaçu e Companhia Limitada, entra para Bom Despacho, está na ilha de Itaparica. São essas duas alternativas. E qual é a outra, a que é mais utilizada? Sistema Ferry Boat. Ora, se a notícia é de implantação e de construção dessa ponte, que aconteça. Agora, eu ainda acho, ainda entendo, sem ser entendedor do assunto, que o sistema Ferry Boat deveria ser requalificado, mas falam em acabar. Eu acho que se a gente tem a ponte, se a gente tem a travessia Salvador Mar Grande, se a gente tem os caminhos pelas BRs da vida e também tem o sistema Ferry Boat, eu acho que dá às pessoas diversas oportunidades de chegar do outro lado ou de chegar aqui com menos dor de cabeça. Ora, reestrutura o sistema Ferry Boat, compra novas embarcações, reestrutura o terminal de São Joaquim ou de Bom Despacho, faz a dragagem, escava, e aí sim eu tenho certeza que a gente vai ter novas travessias aliadas. Essas travessias aliadas a outras formas de chegar à ilha ou de sair da ilha, eu tenho certeza que vai ser bom para todos. São 8h34 em Salvador. Deixa eu voltar com os correspondentes Sociedade. Às 8h34, vamos aqui com Juli Neves falando na Sociedade Sul do Estado. É você, Juli Neves.
7: Muito bom dia para você, sempre bem informado na Sociedade. A Prefeitura de Prado passou a exigir o cadastro obrigatório no sistema de cadastro de pessoas físicas e jurídicas que atuam no turismo para empresas e profissionais do setor turístico. A medida passa a ser requisito para emissão ou renovação do alvará de funcionamento, hotéis, pousadas, agências de turismo, transportadoras turísticas, organizadoras de eventos, guias de turismo e outros empreendimentos também deverão adotar a Ficha Nacional de Registro de Hóspedes, sistema que auxilia no controle do fluxo de visitantes. Segundo a Prefeitura, a iniciativa busca fortalecer a organização do turismo no município. Empreendimentos que não se regularizarem poderão sofrer penalidades previstas em lei. e você continua bem informado aqui na Rádio Sociedade 97.9 FM. 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Do Sul do Estado, Júlio Neves.
0: Acompanhe também nossa transmissão, nossas transmissões pelo canal do YouTube, viu? Por sinal, agora eu tô no YouTube, é todo bonito, todo organizado, né? Não é bonitinho não, porque diz que bonitinho é sinal de bonitão. É bonito, eu tô bonito, ó, todo bem trajado e tal. Então acompanhe, porque você, além de ouvir, você tem imagens, você vê. E no meu tempo, rádio era só áudio. Hoje nós temos imagem. Então é a Rádio Sociedade que promove isso para você, ouvinte. E vamos aproveitar. Por sinal, você que está nos ouvindo por outro prefixo, a não ser o 87.9, dá logo uma giradinha, porque logo em breve vai ser só 87.9. Agora são 8h37 em Salvador. Ouvinte de Sociedade, já falei com Júlio Neves. Agora é Luciano Reis, direto de Alagoinhas.
8: Concentração, estratégia, paciência e autocontrole marcaram a quinta etapa do circuito de xadrez de Alagoinhas. A prova, realizada em um restaurante localizado na rua Lauro de Freitas, reuniu competidores de Alagoinhas e de municípios da região como Catu, Feira de Santana e Conceição do Jacuípe. Com 10 etapas ao longo do ano, o circuito conta com o apoio do Serviço Autônomo de Água e Esgoto SAAI, com o objetivo de promover a interação entre crianças, adolescentes, adultos, idosos e pessoas com deficiência. As partidas foram distribuídas no formato de xadrez rápido, com ritmo de 10 minutos mais 5 segundos de acréscimo por lance. Em cada etapa, participa em média entre 22 a 30 competidores. Além das etapas oficiais, o circuito conta com atividades complementares voltadas para a valorização da modalidade. Idealizador do projeto, Raine Felipe de Freitas, destacou que o xadrez é uma das modalidades esportivas mais inclusivas existentes, justamente por permitir a participação de diferentes públicos em igualdade de condições. 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Direto de Alagoinhas, para a Rádio Sociedade da Bahia, Luciano Reis.
0: Tá certo, Luciano, muito obrigado, viu? Alagoinhas, terra maravilhosa, nosso querido Ailton Borges, terra do próprio Luciano Reis, né? Todo mundo ligado na sociedade. Vai, meu Brasil querido! Agora são 8h39 em Salvador, lembrando, 97.9 a nossa rádio, gente, é sociedade, continue ligado, 8h39.
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13: O sistema Confea, CREA e Mútua já definiram as diretrizes para as eleições 2026. A votação será no dia 3 de julho, totalmente digital, permitindo que profissionais de todo o país participem com mais praticidade e segurança. Mas atenção, para garantir o direito ao voto, é fundamental manter o cadastro atualizado e estar em dia com o conselho. O processo eleitoral vai escolher representantes importantes para o futuro das engenharias, da agronomia e das geociências no Brasil. Além disso, os profissionais que desejam concorrer precisam ficar atentos aos prazos, incluindo o período de registro de candidaturas e o início da campanha. Participar desse processo é fortalecer a representatividade e contribuir diretamente para os rumos da profissão.
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21: Olá, amigos, tudo bem? A questão de hoje é do Rafael Coelho, da cidade de Luiz Eduardo Magalhães. O caso é o seguinte, doutor Ed, eu tenho 30 anos, invisto no mercado financeiro, mas eu quero pagar uma alíquota justa para ter uma boa aposentadoria pelo INSS no futuro, pensando, claro, nos meus dependentes. O que devo fazer, doutor?
22: Rafael, bacana saber que você pensa no futuro. Você, como empresário, assim como todos os autônomos, tem que se programar para ter uma aposentadoria justa. E esse é o primeiro passo. Perguntar. Procurar um profissional habilitado que possa lhe dar as orientações de com quanto você deve contribuir, por quanto tempo você deve contribuir e com quanto você vai ficar. Lembrando que se aposentar e envelhecer é um plano de várias frentes. Você precisa ter o INSS, você precisa ter o seu investimento privado, você precisa ter aquele imóvel de aluguel, ou você precisa ter aquela empresa que você investe, tá certo? Mas a resposta para sua pergunta é procurar um profissional que possa lhe orientar a como contribuir da melhor forma. Pagar o máximo não necessariamente vai lhe garantir o teto da Previdência, como pagar o mínimo pode ser muito pouco para o futuro. Mas o primeiro passo, Rafael, você já deu, que é perguntar, sair da dúvida e se programar.
21: Acabamos de ouvir o professor e advogado Ed Parrish. Ele é mestre em Direito Público e sócio do Parrish Zenandro Advogados, um escritório especializado em causas contra o INSS e Previdência para Servidores Públicos. Eu sou o Rogério Alves e este foi o Papo Previdenciário. Um grande abraço e até a próxima.
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0: Agora são 8h44 em Salvador.
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0: Ô, Giacomo, é pra lá que eu vou.
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0: Thiago Costa, é com você, Thiago.
2: Oi, Noel, tô de volta e agora atualizando o motorista sobre a Avenida Bonocoice, porque mais cedo teve um acidente ali em direção centro, essa situação foi resolvida e o tráfego já tá fluindo bem. Quem tá pela BR-324 e vai pro comércio, pode seguir por esse caminho, só trafegue com atenção. Onde o tráfego tá um pouquinho mais carregado agora é na Vasco da Gama, em direção centro, logo depois da saída do Vale do Cujá. Quem está na Lucaia, no Rio Vermelho, e precisa chegar no Vale do Canela, muito melhor fazer o caminho pela Garibaldi. Até vai encarar pontos de intensidade, mas nada que atrapalhe o seu caminho. 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Segue daí, Noel.
0: Tá certo, meu velho. Muito obrigado. E volta já já, né? 8h45, Calil, bom dia!
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3: 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Noel, obrigado, um abraço, até amanhã, Noel.
0: Valeu, Calil, muito obrigado a você. São 8:50 em Salvador, 8:50. André Rocha, de Itaberaba, ele disse assim para mim: ô Noel, tinha uma relação muito boa com nosso irmão Tony Carneiro, né? Que nos deixou. Ô André, é verdade, viu? E aí eu, mais uma vez, eu um abraço e que Deus conforte o coração de toda a família do nosso querido Tony Carneiro, que brilhou por muitos e muitos anos nos microfones Sociedade. Aí, por outro lado, André Rocha ainda fala sobre a música Asa Branca, que bateu asa e se picou pro sertão e tal e tal. Eu só não sei cantar. Mas ele tá falando isso é porque eu tava cantando: Zé Matuto foi à praia, tomei caldo de mocotó, aí ó, fiquei forte. Só que eu não sei cantar, dá nisso. 8:51 em Salvador. Vamos com Érica Gomes. Vamos voltar ao Oeste. Ela traz uma matéria sobre incêndio, né? Érica, é com você.
5: Um incêndio de grandes proporções mobilizou equipes do Corpo de Bombeiros na madrugada do dia 26 em Barreiras. O fogo atingiu um pátio de veículos localizado em um posto de combustíveis. Durante a ocorrência, sucessivas explosões foram registradas, aumentando a intensidade das chamas. 4 veículos foram completamente destruídos e outros 2 sofreram danos parciais. A rápida ação dos bombeiros impediu que o incêndio se espalhasse para outros automóveis e evitou prejuízos ainda maiores. Ninguém ficou ferido. Sou Érica Gomes, correspondente da Rádio Sociedade da Bahia, no Oeste Baiano. 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
0: Érica, e eu bato o martelo para você, ouvinte de Sociedade, ó, 97.9, tá certo? 97.9, não esqueça. E por sinal, você que está ouvindo a Rádio Sociedade e outro prefixo, vai logo no 97.9, porque logo em breve você vai só acompanhar por esse prefixo. 97.9, Rádio Sociedade da Bahia.

0: geriatria, pneumologia, urologia, nefrologia, mastologia, angiologia e gastroenterologia, além da realização de pequenas cirurgias. A programação também prevê exames laboratoriais, ultrassonografias, radiografias e ressonância magnética com e sem contraste. Haverá ainda agendamento de consultas gerais, ginecológicas, pediátricas e urológicas para pacientes que já possuem laudos emitidos pela Secretaria Municipal de Saúde. Os interessados devem procurar a unidade básica de saúde de referência para realizar o agendamento das consultas, exames e demais procedimentos. Já os procedimentos cirúrgicos serão organizados pelo setor de cirurgia eletiva e exames especializados da secretaria. A expectativa é beneficiar centenas de usuários do Sistema Único de Saúde, ampliando a oferta de atendimento especializado no município. De Juazeiro, com informações do Norte Baiano para a Rádio Sociedade da Bahia, Karine Paixão.
1: Karine, muito obrigado, viu? Muito obrigado mesmo. Eu tenho aqui, ouvinte Sociedade, mais uma informação. E informação vale ouro, né? Seleção Brasileira de Futebol. O técnico, atenção JJ, o homem do Poeirão. O técnico Carlos Ancelotti evitou confirmar a titularidade de Neymar no confronto entre Brasil e Japão. Rapaz. Em entrevista coletiva realizada ontem, o treinador informou que o camisa 10 apresenta evolução física e condições de atuar por minutagem superior à do jogo do último jogo. Ou seja, ele tem condição de jogar um tempo todo ou muito mais. Ô Ancelotti, mas só coloque se houver necessidade. Quem tá dizendo é Noel Tavares. Com Neymar ou sem Neymar, o Brasil vence.
2: Sério?
1: Sério. Tanto que é que venceu o jogo passado. Ora, se fosse assim, o meu baba lá em Paripe só ia vencer se eu tivesse. E muitas vezes eu não tava e o time ganhava. Eu tô falando a verdade. Ô Ancelotti, não coma reggae de Thiago do RH. Neymar só vai entrar se houver necessidade. Se não houver necessidade, deixa ele no banco. Eu não esqueço, viu? Foi assim que 82 só tinha férias e não ganhou nada. E eu lá torcendo, vai Brasil, vai Brasil. Eu continuo torcendo, vai Brasil, vai Brasil. Mas atento a tudo. 8:56 em Salvador. A você, ouvinte Sociedade, obrigado pelo carinho da audiência. Tá chegando o pastor Bruno Albuquerque com oração na sociedade. Tá chegando logo mais Jéssica Smetak, Conexão Sociedade. Ô Ramon, um abraço, muito obrigado. Carlos Augusto, obrigado também. Evelyn Teixeira, do Departamento de Jornalismo. Ainda Matheus Giacomi. E o nosso querido da internet, Fábio, não posso esquecer esse nome, esse cara é quem bota a gente pra dar um clique. Bahia e Brasil! Bom dia!
3: Que Deus abençoe e ilumine a todos os amigos do Balanço Geral. Vamos unir agora a nossa fé. É momento de oração. Prepare o seu copo, a sua garrafinha com água, se tiver. Se não tiver, você pode colocar a mão aí no seu rádio, no seu aparelho receptor, e você receberá forças agora. Senhor nosso Deus e nosso Pai, no nome poderoso do Senhor Jesus, chegue a tua luz e o teu poder a todos os amigos dessa programação. Sim, meu Pai, a todos aqueles que tem ouvido essa programação e que tem talvez enfrentado lutas, problemas que parece que nunca vão acabar. Tem gente, meu Pai, que tem uma dívida astronômica e ela não sabe, ela não vê saídas. Só que o Senhor é o Deus do impossível. O Senhor abre e ninguém fecha, fecha e ninguém abre. O Senhor é o Deus que tudo pode.

0: Então, meu Deus, dá uma luz para essa pessoa. Ajude esse senhor, esse pai de família. Ajude essa dona de casa. Ajude essa pessoa, meu Deus, que não tem a quem recorrer. Só tem a ti. Ilumine essa criatura pelo teu poder. Ao beber desta água, que ela receba a vida, força, e que o dia de hoje seja um dia de vitórias. Em nome do Senhor Jesus, ao beber desta água, que o teu coração seja acalmado, que a força de Deus esteja em você. Beba com fé. Eu creio que Deus tocou em você. Um grande abraço e até lá.
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3: Copa do Mundo num ritmo acelerado e hoje tem Brasil. É, a nossa seleção brasileira vai enfrentar o Japão na fase de 16 avos e temos muita expectativa. O Brasil não pode mais errar, não pode vacilar, porque agora perdeu, tá fora, perdeu, volta pra sua casa. O time de Ancelotti já tá preparado, já tá pronto e a gente fica na expectativa de acontecer alguma mudança no time considerado aí titular. É provável que o time que disputou o último jogo contra a Escócia seja o time que vai enfrentar o Japão nesta segunda-feira. Com a boa fase vivida por Vini Júnior, né? 4 gols na competição, tem sido o protagonista do Brasil, ele que deve liderar aí a seleção neste jogo. Ao lado dele devemos ter também o Matheus Cunha ali no ataque e também o Rayan. O time do Brasil que deve entrar em campo hoje diante do Japão deve ser composto por Alisson, Danilo, Marquinhos, Gabriel Magalhães, Douglas Santos, Casimiro, Bruno Guimarães e Paquetá. E na frente, no comando de ataque, Vini Júnior, o artilheiro do Brasil, Matheus Cunha logo em seguida e Rayan. Esse deve ser o time que o Brasil enfrenta o Japão pela fase 16 avos nesta Copa do Mundo de 2026.

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1: Agora 9 horas e 6 minutos.

0: Conexão tá no ar! Bom dia! Deus abençoe a nossa nova semana. Hoje é dia 29 de junho, o mês tá se despedindo depois de uma semana inteira de feriado prolongado. É a nossa vida voltando ao normal, o trânsito voltando ao normal na nossa cidade. E vamos pra cima, cada um na sua luta, Deus no comando e já deu tudo certo, como diz o meu gerente de jornalismo e agora apresentador, né, do Balanço Geral nas férias de Adelson. Noel Tavares, já deu tudo certo, cabeça de gelo e vamos pra cima. Pessoal, fazendo um giro aqui pelas principais notícias, lá no sociedadeonline.com, acesse pra ficar bem informado. Obras em Pernambués prometem melhorar o trânsito e reorganizar o fim de linha de ônibus. Um acidente entre ônibus e caminhão deixa um morto na BR-116. Tem outras notícias lá pra você ficar por dentro. Também destaca o acidente lá entre dois ônibus que deixou feridos na Avenida Bonocô. Tem um influenciador japonês que viralizou a dançar um hit de música baiana. Não vi molejo nenhum nesse japonês, eu vou te contar. Tudo isso tá lá no sociedadeonline.com. No Taquitá, o portal de notícias, que Taquitá, ó, Jerônimo confirma a presença de Lula na Bahia para início das obras da Ponte Salvador Itaparica. Já tem equipamento chegando lá na ilha. Eu fiz a travessia de ferry nas duas sextas-feiras, né? A passada e a antepassada. E realmente, logo quando você desembarca dos ferries, tem muitos caminhões já desembarcando materiais para essa obra, que vai movimentar muito a economia, vai dar um impulso imobiliário muito grande para a ilha. E tomara que a ilha acompanhe o desenvolvimento da ponte, porque muitas melhorias precisam ser feitas lá na ilha. Então tem esse destaque lá no Taquitá. Tem a guerra de espadas que assustou os moradores na boca do rio na madrugada dessa segunda-feira. Ninguém dormiu na boca do rio. Hidrômetros quebrados das casas, o rastro de lixo deixado por trás, o barulho que foi ouvido de outros bairros como Estiepe, por exemplo. Ninguém teve paz nessa madrugada de hoje. E aí, você acha que isso é tradição ou que isso é vandalismo? Mande sua opinião pra mim no nosso WhatsApp.
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0: Lá no À Tarde, Prefeitura da Bahia lança concursos com 122 vagas imediatas, salários que chegam a R$ 3.100. Tem também informações sobre a operação especial de ônibus para o jogo do Brasil aqui em Salvador. Enfim, o jornal está movimentado, vou destrinchar essas matérias ao longo dessa edição de hoje. E vamos chamar ali Rafael Lacerda, de Brasília, o nosso correspondente, com os destaques nacionais. Oi, Rafael, bom dia!
2: Muito bom dia, Jéssica, bom dia para você, ouvinte, sociedade, bom dia também para nossa equipe, que começa logo cedo com a informação, não é isso, Jéssica? E olha só, a expectativa hoje que eu trago para vocês é das votações do Congresso Nacional. Na semana passada, a gente sabe que algumas das votações foram adiadas por conta do feriado de São João. A gente também teve os Jogos do Brasil, né? Por conta disso, o quórum lá no Senado diminuiu bastante, Jéssica, no Congresso especificamente, né? Alguns deputados não compareceram por conta dessas festividades, mesmo com o presidente Hugo Mota tendo flexibilizado até mesmo para o semipresencial, podendo fazer o voto à distância. O que não ocorreu, algumas votações não atingiram o número mínimo para que fosse votado e por isso foram todas adiadas. No fim da semana passada, especificamente na sexta-feira, Hugo Mota também convocou uma reunião com os líderes das comissões, justamente para explicar a importância de algumas pautas que estavam em votação e foram adiadas, né? Para que não passasse dessa terça-feira, que vai ser amanhã, dia 30. Então ficou marcado às 3 horas, dentre essas pautas, né, que ele levantou, né, para falar da urgência e da importância de cada uma delas, está o PL da misoginia, uma lei que vai caracterizar o crime de misoginia, o crime de ódio contra as mulheres, como um crime inafiançável, imprescritível. Além disso, também tem o PL, que vai estabelecer um maior teto para o microempreendedor individual, né, um maior teto de faturamento. E, por último, um PL que vai regular a inteligência artificial, né, uma pauta que se faz muito presente, uma pauta que é muito atual, especificamente nesse momento, né, que as inteligências artificiais têm crescido cada vez mais e ainda sem regulamentação, né? Então, tudo isso, a expectativa é que seja votado ainda amanhã no Congresso Nacional a partir das 3 horas, Jéssica. Então, por enquanto é isso, muita sorte pro nosso Brasil hoje. Volto com você no estúdio, minha amiga.
0: Valeu, obrigada, viu, Rafael Lacerda. E você que tá me escutando, você pode dar o seu palpite também pro jogo do Brasil, né? Logo mais 2 da tarde, Brasil e Japão. Boa sorte para o nosso Brasil, como disse Rafael Lacerda. E o seu placar, o que é que você diz para nós? Rafael, grande abraço para você, meu irmão. Te espero já com o próximo boletim informativo ao longo dessa edição do Conexão Sociedade. E Gilvan Rodrigues, de Feira de Santana, que está aqui comigo também. Fala, meu irmão, bom dia!
3: Bom dia, Jéssica. Bom dia para você, ouvinte, sintonizado aqui com a gente. Uma ótima semana para todos, mais uma semana aí que se inicia. Olha, Jéssica, aqui em Feira de Santana, uma mulher foi morta com 15 tiros. Ela foi identificada como Milena dos Santos Silva e foi assassinada na noite de ontem, dentro da própria casa onde morava, no distrito de São José, aqui em Feira de Santana. Segundo informações da Polícia Civil, dois homens chegaram ao local em uma motocicleta, invadiram o imóvel e efetuaram 15 disparos de pistola calibre 9mm contra a vítima. Milena foi encontrada morta em um dos quartos da residência onde ela morava. No momento do crime, um primo adolescente e a filha dela, de 8 anos, estavam na casa, mas não foram atingidos. A Delegacia de Homicídios aqui de Feira de Santana informou que a principal linha de investigação a partir de agora aponta uma possível relação do homicídio com o tráfico de drogas. O caso ainda segue sendo investigado pela delegacia aqui de Feira de Santana e a gente vai ficar atento aí aos desdobramentos, Jéssica.
0: Gilvan, pelas suas informações aí de Feira de Santana, como é que tá o tempo em Feira hoje?
3: Jéssica, o tempo hoje começou aquela chuvisca, aquela chuvinha aqui em Feira de Santana, mas nesse momento o sol se abriu aqui, então a previsão é que eu acredito que aqui nas próximas horas seja de sol, aquele sol quentinho, né? Aquele sol de tempo frio, mas no momento aqui não tem previsão de chuva não, gente.
0: Ah, coisa boa, porque aqui em Salvador tá uma ventania retada, pra hoje a mínima tá em 22, a máxima tá em 29 graus, previsão de instabilidade, e vamos pra cima torcendo pra que essa chuva não atrapalhe muito o nosso dia não, viu? Gilvan, obrigada, viu? Um abraço, meu irmão, pode voltar a qualquer momento também, a casa é sua. E Julie Neves, de Ilhéus, também está conosco nesse giro papum. O giro tá ligeiro hoje, viu? Julie, bom dia. Como você está?
4: Bom dia, Jéssica Metac. Estou bem, graças a Deus. Bom dia aos nossos amigos ouvintes. Excelente início de semana a todos. Vamos com informações do trânsito na cidade de Ilhéus. O tráfego segue dentro da normalidade, com atenção apenas para os trechos de maior movimento, como o Centro, a Avenida Salles Lopes, a BA-001 e a BR-415. Motoristas devem dirigir com prudência. Dito isso, Jéssica, a Polícia Civil da Bahia prendeu em Prado Malteiro Soares Silva, de 47 anos, suspeito de importunação sexual e ameaça. Ele tentou fugir ao perceber a chegada dos policiais, mas foi alcançado e preso na própria residência. Inclusive, na residência do suspeito foram apreendidos um simulacro de arma de fogo, as roupas usadas no crime e um boné. A vítima, uma mulher de 31 anos, relatou que caminhava pela rua quando foi abordada pelo suspeito, que segurou seu esteio. Ao reagir, ela afirmou que Maltero apontou um objeto semelhante a uma arma em sua direção. A mulher conseguiu se afastar e escapar sem ferimentos. A identificação do suspeito foi possível por meio das imagens de câmeras de segurança. A vítima realizou um reconhecimento formal na delegacia. Maltero Soares Silva foi autuado em flagrante pelos crimes de importunação sexual e ameaça e permanece à disposição da justiça. 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Volto com você, Jéssica.
0: Obrigada, viu? Essa é a nossa Julie Neves, ao vivo, de Ilhéus, com as informações. E passa pra gente também a previsão, como é que tá o tempo por aí, Julie, já que a gente tá percorrendo o nosso estado inteiro. Dia de sol em Ilhéus?
4: Dia de sol em Ilhéus, com possibilidade de chuvas ao longo do tempo, do dia, mas eu acredito que não, viu, Jéssica? O sol está lindo aqui e hoje, aos ilhéenses, questão de folga, questão de férias, vai dar praia.
0: Oh, coisa boa! Então, assim, praia pra quem tá de folga, né? Pra nós aqui é pau, é trabalho! Mas como Ilhéus é uma cidade turística, realmente sempre tem movimento na praia. Obrigada, Júlia! Um beijo pra você, meu amor! Deixa eu trazer aqui algumas outras informações sobre o dia de hoje, já que eu falei do jogo, né? O jogo do Brasil. Tem muita gente que trabalha, que vai ter uma pausa no trabalho para que possa assistir ao jogo. Os serviços essenciais, né, não param, graças a Deus, mas tem gente que está querendo parar por causa de um jogo de futebol. Bota a mão na cabeça, olha como é que está a realidade do nosso país para ficar atrás de folga por causa de jogo. Bora trabalhar, rapaz, é isso que a gente tem que fazer. E a Secretaria de Mobilidade aqui em Salvador organizou um esquema especial de transporte para garantir o deslocamento dos passageiros que vão deixar o trabalho mais cedo hoje, né, para assistir ao confronto entre Brasil e Japão, que é 2 horas da tarde. Você que está chegando agora à Rádio Sociedade, está tomando o pé das notícias. Então, assim, essa estratégia de trânsito, né, de mobilidade urbana, leva em conta os pontos facultativos decretados pelas gestões municipal e estadual e deve concentrar a maior parte dos usuários nos ônibus nas horas que antecedem o início do jogo. Para dar suporte à operação regular, os veículos da frota reserva serão posicionados de forma estratégica nos terminais de integração Lapa, Pirajá, Acesso Norte, Mussurunga e Águas Claras. Esses ônibus extras vão ficar sob o comando das equipes de fiscalização da CEMOB de 10 da manhã até 2 horas da tarde e podem ser acionados de imediato sempre que o monitoramento em tempo real identificar que houve um aumento repentino da demanda de passageiros. Aumentou o movimento? Vai lá! Transporte complementar para dar conta da demanda. E a CEMOB também notificou as empresas concessionárias sobre a proibição de recolher a frota ou interromper as linhas enquanto a partida estiver acontecendo. Isso é muito importante. Tem que ter transporte público, sim, na nossa cidade, porque é essencial. Esse planejamento determina que o atendimento seja intensificado no período pré-jogo, porque vai ter muita gente sendo liberada para ir para casa, mas a operação de transporte continua ativa de maneira regular ao longo de todo o restante do dia. Essa direção, né, de trabalho é alinhada por uma recomendação oficial do Ministério Público do Estado da Bahia, justamente porque transporte público é essencial e não pode ser suspenso em função de uma partida de futebol, seja Brasil ou não. Concordo, é essa postura que a gente precisa. Afinal de contas, tem muita gente que não tem nada a ver com o jogo, que quer lá pegar seu transporte, que vai sair do seu trabalho ou que vai para o trabalho, e tem que ter a assistência, né, do município nesse sentido da rota para os compromissos do dia. Tá aí as informações da CEMOB, da Secretaria de Mobilidade, seguindo o alinhamento do Ministério Público do Estado da Bahia. Ainda hoje, a gente vai trazer aqui nesse giro os nossos correspondentes Egivaldo Lima, Karine Paixão, Luciano Reis, Érica Gomes. Teremos dentro de instantes também Matheus Giacomi com os destaques atualizados do Sociedade Online. E hoje, aqui no estúdio, uma entrevista com o médico pediatra Matheus Mendonça. Ele também é técnico de urgência e emergência. Vamos falar sobre o aumento das doenças respiratórias com a chegada do inverno e outros cuidados necessários nesse período. Lembrando que o município de Salvador, ele abriu 2 gripários para desafogar os atendimentos nas outras unidades de saúde. Tamanho o número de casos, né, de pessoas pequenas, né, crianças pequenas adoecendo por sintomas respiratórios que podem evoluir para uma bronquiolite, para uma influenza, algo mais grave. E vamos conversar com o Dr. Matheus dentro de instantes aqui na Rádio Sociedade também. E você pode mandar sua pergunta. Vamos ali puxar o intervalo, Ramonzinho? Agora são 9 horas e 20 minutos, já tem mensagem chegando aqui. Na volta do intervalo, a gente ouve nossos ouvintes do coração. Conexão Sociedade.
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0: Agora 9h24. 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Ô, meus amores, eu tô de volta do intervalo com muitas participações aqui. Convoquei vocês a darem suas opiniões a respeito dessa guerra de rojões que acontece na boca do rio, acontece também no interior do estado. Já temos um ouvinte aqui conosco, Tânia Gonçalves. Oi, Tânia, bom dia.
1: Letaque, querida, esse São João virou um terror. Aliás, de uns anos pra cá, parece uma festa de terror, de horror. Umas bombas, parece bombas nucleares. Chega estrondo as portas, as janelas. Ninguém tem paz, é uma perturbação. Aqui em Cajazeira que o diga. Viu? Devia ter uma lei que proibisse essa venda de fogos, de bomba, de tudo. Isso desagrega o meio ambiente. Acaba com os estipas dos animais, dos idosos, dos recém-nascidos, das crianças.
0: É verdade.
1: Isso é uma falta de respeito. Que tradição, que isso é uma baderna.
0: Obrigada, Tânia, por sua mensagem, por sua participação corajosa. Muita gente fica intimidada, né, de comentar esses assuntos, mas você tá aí abrindo a boca porque esse canal é pra isso, a Rádio Sociedade é pra isso, é pra meu povo falar. E eu concordo com a senhora, eu assino embaixo o que a senhora tá dizendo. A partir do momento que interfere na vida do outro, interfere na saúde do outro, no bem-estar comunitário, não é tradição nenhuma. Aí é arruaça. Tiago Costa, pelas ruas de Salvador. Como é que você está, Tiago? Bom dia!
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3: Pois é, tá aqui. Bom dia para você, tudo bem por aqui? Bom dia também para os nossos ouvintes. Uma excelente segunda-feira a todos e boa semana. Eu vou começar atualizando o motorista sobre a BR-324, isso porque em direção à capital baiana tem retenção ali na Jaqueira do Carneiro por causa de uma ocorrência. A lentidão tá chegando no Porto Seco Pirajá. Pega a minha dica, você que tá agora em Águas Claras e precisa chegar no Miolo Empresarial, melhor fazer o caminho pela Regional, pegar 29 de março e completar pela Paralela, que tem boa fluidez. Até vai encarar um pouquinho de intensidade no final, mas nada muito complicado, logo depois é caminho livre. A BR em direção ao interior do estado tem excelente fluidez, é um bom caminho para quem sai do acesso norte e segue agora para Simões Filho. 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Segue da Smetac.
0: Valeu, Tiago. Muito obrigada por sua participação. Ó, quem está aqui comigo, Télio Barroso. Primeira vez que te ouço na rádio, Smetac. Vejo muito na TV. Obrigada por sua audiência aqui também, Télio. Um grande abraço, viu, para o senhor. Tá aí em Brotas ouvindo a gente. Na foto dele, com certeza é a amada que está ao lado. Deus abençoe o casalzão. E temos mais participação. Já vou trazer aqui mais áudios. Mas vamos conversando aqui agora com Egivaldo Lima, da região metropolitana para a Bahia inteira. Oi, Egivaldo, bom dia.
4: Bom dia, Jéssica Smetak. Ô, Jéssica, bom dia para você, bom dia aos ouvintes da Sociedade em 97.9. Os ônibus que operam na região metropolitana de Salvador terão a circulação normal afetada nesta segunda-feira durante o jogo do Brasil e Japão pela Copa do Mundo. De acordo com um comunicado divulgado pelo sindicato, os veículos vão estar parados nos terminais durante a realização da partida. A operação será reiniciada assim que o jogo terminar. Cidades como São Francisco do Conde, Candeias e Camaçari serão afetadas. É importante que as pessoas se programem para antes ou depois deste horário, Jéssica Smetak. E falando em Candeias, os trabalhadores do comércio da cidade de Candeias, já falei isso no Balanço Geral, estão revoltados porque não vão ser liberados durante o horário da partida Brasil e Japão, Jéssica.
0: Bora trabalhar, meu povo. Vai ter tanta gente desempregada querendo um emprego. Você vai chiar porque tá trabalhando? Tem tanta gente querendo tá aí. É o que Ramon tá dando risada? Você quer liberação pro jogo, né, Ramon? Não, não quer, não. Oi, jornalista, trabalha. Ano novo, a gente trabalha Natal, a gente trabalha feriado. Vocês estão aí de folga, a gente tá trabalhando no hospital. Imagine se a polícia decide que não vai trabalhar. Se o médico plantonista ali do HGE, não vou trabalhar hoje não. Se o enfermeiro não vai... Se o vigilante não vai, se o porteiro não vai... Gente, é trabalho. Coloca uma TVzinha assim, acompanha pelo celular. Tem outras formas também, não fique retado não. Agradeça a Deus, mude a perspectiva da sua vida. Fale, meu Deus, obrigada. Hoje mesmo eu cheguei aqui na TV, mais cedo de madrugada, dei um suspiro assim, ó. Ui, do tipo, bora, né, mais uma semana. O meu colega passou, agradecer, né, Smetaka? Eu disse, rapaz, é, porque um monte de gente queria estar e não tá. E a gente tá, então bora agradecer, vamos nessa. Quer? É o quê? Bola na rede? Bora, Fabrício Cunha, já que hoje é dia de Brasil e Japão, 2 da tarde. Fabrício Cunha, venha de lá, meu irmão, bom dia.
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5: Manda pra mim que eu mato no peito, boto no chão. Bom dia, minha amiga Jéssica Smetak, amigos e amigas do programa Conexão, chegando com as informações do futebol e do esporte aqui dentro da programação Sociedade para falar do 19º dia de Copa do Mundo, hein? Hoje tem Brasil em campo, a seleção brasileira encarando a equipe do Japão. A bola rola às 14h, claro, pré-jogo aqui na Rádio Sociedade, no Esporte Mais Especial, Copa Sociedade 97.9 rumo ao Hexa. Essa bola rola, repito, às 14h, toda a expectativa de que a seleção brasileira possa passar do Japão e chegar às oitavas de final. Bom, ontem o Canadá, com o gol do Stephen Eustáquio, venceu a equipe da África do Sul pelo placar de 1-0 e avançou de maneira histórica para a fase de oitavas de final. O Canadá sequer já havia passado de uma primeira fase em Copa e não só passou da primeira fase, mas também agora passou da segunda fase e chega à fase de oitavas de final. Canadá, um dos anfitriões, conseguindo avançar aí na Copa. Hoje tem Brasil e Japão, repita, às 14h, sequência da rodada de 16avos de final com Alemanha e Paraguai, esse jogo às 17h30, e Holanda e Marrocos às 22h. Esses são os três jogos de hoje da Copa do Mundo, fase 16avos de final. Amanhã teremos Costa do Marfim, Noruega, França e Suécia, México e Equador, sequência na quarta-feira com Inglaterra e Congo, Bélgica e Senegal, Estados Unidos e Bósnia e Herzegovina. E na quinta-feira, Espanha e Áustria, Portugal e Croácia. E finalmente, na sexta-feira, Suíça e Argélia, Austrália e Egito, Argentina e Cabo Verde, Colômbia e Canadá. Esses são jogos da fase de 16avos de final. Time do Brasil para hoje, hein, Jéssica? Vamos tentar arriscar aqui. Deve ser o mesmo time que goleou a equipe da Escócia pelo placar de 3-0 no último jogo da primeira fase. Esse time deve ter Alisson no gol, pela direita o Danilo, miolo de zaga com Gabriel Magalhães e Marquinhos, a lateral esquerda com Douglas Santos, meio campo com Casemiro, Bruno Guimarães e Lucas Paquetá, e na frente Rayan, mantido no time titular, junto com Vinícius Júnior e Matheus Cunha. Esse deve ser o time, a seleção brasileira, que vai a campo logo mais às 14h contra a equipe do Japão. A gente, ao longo da programação, traz mais informações do selecionado canarinho. Lembrando que ao meio-dia teremos o Esporte Mais Especial, Copa Sociedade 97.9 rumo ao Hexa, com todas as informações do jogo. Grande abraço, Jéssica. Tamo junto, minha amiga. Até daqui a pouco.
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0: Valeu, obrigada, Fabrício. E eu perguntei aqui, vem cá, qual é o placar que vocês acham que vai rolar hoje? Landislau já tá na área. Vem, Landislau.
6: Bom dia, Jéssica. Landislau de Salgadara. Jéssica, o Brasil ganhando, pra mim já é suficiente, mas eu quero um placar de 2-1.
0: Será? Será? Eu acho que dá pra ter um 2-1 mesmo. Você acha o que, Ramonzinho? 2-0? Não vai dar essa chance pro Japão, não? Vigi, Carlos tá dando 3-0 pro Brasil. Aí vai ser emocionante demais, um gol atrás do outro. Grita pra um lado, grita pro outro, que massa! Deus ajude, né? Eu vou assistir na casa do amigão da escola de Luiz Antônio. Vou lá pra casa de Priscila e Vini. E os meninos ficam brincando e a gente fica lá assistindo. Se vacilar, eu tirei um cochilo no sofá. Ô, Karine Paixão de Juazeiro, vem, minha irmã, conversar comigo. Um beijo, bom dia, Karine.
7: Bom dia, Jéssica Smetak. Bom dia a toda essa audiência incrível do Conexão Sociedade. Eu tô contigo, viu? Vou com 2-1 também, aí em relação ao placar da seleção brasileira. E aqui em Juazeiro, chamando a atenção dos pescadores artesanais que estão aí convocados pelo Ministério do Trabalho e Emprego. Eles têm até amanhã para participar da entrevista presencial obrigatória do seguro defeso. Essa etapa é necessária para confirmar as informações prestadas no período do benefício. Né? Quem pede o benefício tem que passar por isso. Quem recebeu no portal Emprega Brasil ou no aplicativo da carteira de trabalho digital a mensagem informando a necessidade da fase presencial deve comparecer ao ponto de atendimento indicado. O Ministério alerta que a ausência poderá impedir a concessão do benefício. Em Juazeiro, o tema tem impactado direto a categoria. Dados do Ministério da Pesca e Aquicultura apontam que o município possui 2.772 pescadores profissionais registrados, sendo 1.520 mulheres e 1.242 homens. Desde o início da ação, mais de 660 mil atendimentos já foram realizados nos 5 estados que participam da iniciativa, entre eles a Bahia. O seguro receso, ele é destinado ao pescador profissional, artesanal, que atende aos critérios previstos em lei, como exercer a pesca como principal fonte de renda, possuir registro regular, comprovar atividade pesqueira e residir em município abrangido pelo período de defeso, que é quando aí a limitação da pesca, justamente porque é o período de reprodução dos peixes, há todo um respeito em relação a isso, e esses pescadores recebem o subsídio do governo federal e precisam passar por esse processo de atualização para comprovação efetivamente aí dos critérios previstos em lei para receber o seguro defeso. Jéssica, de Juazeiro, com informações do Norte Baiano para a Rádio Sociedade da Bahia, que agora é 97.9 FM, informação com credibilidade, Karine Paixão.
0: Obrigada, Karine, um grande abraço para você, obrigada pelas informações, seguimos aqui no nosso estúdio. Ah, para não perder o hábito, Karine, como é que tá Juazeiro aí de tempo? Tá sol? Tá firme?
7: Pois é, menina, hoje a gente tá aqui com dia nublado, 24 graus nesse horário, pra gente isso aí é realmente alto inverno. Inclusive estou aqui de jaqueta devidamente paramentada para poder me proteger do que para vocês é uma temperatura amena, pra gente é frio mesmo, né, por conta da sensação térmica, já que aqui a gente enfrenta maiores temperaturas. Tempo nublado, começou aí o dia chuviscando, o tempo ainda tá fechado, a gente fica na expectativa para saber como é que vai se desenrolar, né, só entre nuvens aqui, mas a predominância efetivamente é de tempo nublado no dia de hoje.
0: É, minha irmã, pra você chegar a Juazeiro com 24 graus é muito frio. A gente não tá acostumado com isso mesmo, não. Aqui em Salvador a gente não tá. Que dirá Juazeiro. Obrigada, viu, Karine? Um beijão pra você. Ai, temos mais placar aqui do jogo, viu, do Brasil hoje.
8: Jéssica, bom dia. Paulo César aqui de São Sebastião do Passeio. Jéssica, meu pra cá, vou dar 2. 2-1 ou 3-1. Retiro até o 2-1. 2-0 ou 3-1. Paulo César aqui de São Sebastião. Vamos torcer para o nosso país, Jéssica. Independente de qualquer coisa, de política, de qualquer coisa. Nosso país é o Brasil. A gente não nasceu em outra nacionalidade. Então temos que torcer para o nosso país. É, esquecer o negócio de torcer para a Argentina.
0: É, bora torcer pro Brasil. Quando eu falei de tirar uma soneca, eu acho que tirar a soneca no dia do jogo do Brasil é porque eu não acompanho. Eu não acompanho, meu Deus, não vejo graça. Eu tô desacreditada da seleção. Eu vibrava com a seleção de antigamente. Hoje eu vejo esses meninos muito novos, muito focados em outras coisas que não jogo propriamente dito. Já conversei sobre isso com o Fabrício Cunha algumas vezes. Não quero ser a chatona não, sabe? Mas quem sabe nessa Copa eu não vou mudando a minha forma de pensar. Você pensa como eu ou não? Tô sendo extremista demais? Vamos conversar sobre isso. Oxe, Ismael tá aqui dando 7-0 pro Brasil. Será, Ismael? Misericórdia. Aí vai todo mundo morrer do coração. Deus o livre. Mas a gente vai seguir. Vai seguir aqui, ouvindo as opiniões, batendo esse papo gostoso com os nossos ouvintes que estão conosco. Luciano Reis também tá na área. Oi, Luciano. Bom dia.
9: Oi, Jéssica Zetaque, um abraço para você, bom dia ao ouvinte do Conexão da Rádio Sociedade da Bahia, que agora é 97.9 FM. Olha o sol começando aqui após muita chuva, Jéssica, tá aparecendo, né, de forma tímida, segunda-feira, início de semana, com muita chuva em Alagoinhas e região. Um homem de 61 anos morreu após ser atropelado por um ônibus na noite passada no quilômetro 16 da BA-516, na zona rural da cidade de Alagoinha. Segundo informações da Polícia Civil, obtidas por nossa reportagem, o acidente aconteceu por volta das 18 horas em um trecho do povoado Muraci. A vítima, que andava a pé, identificada como Francisco de Assis Ferreira, não resistiu aos ferimentos e morreu no local. A área foi isolada até a chegada dos peritos do Departamento de Polícia Técnica, que que realizaram o levantamento cadavérico e a coleta de vestígios materiais no perímetro. O corpo foi removido para o Instituto Médico Legal de Alagoinhas. 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Informação com a mesma credibilidade sempre, direto de Alagoinhas para a Rádio Sociedade da Bahia no seu vez. Excelente semana, Jéssica Zetac.
0: Excelente semana para nós, Luciano. Um bom trabalho para você. Um beijo para essa terra amada de Alagoinhas. Como é que tá o tempo aí, Luciano? Chuva, olha, sol, friozinho, neblina?
9: Rapaz, olha, Jéssica, noite, madrugada.
0: Frio.
9: Foi de muita chuva e frio, viu? Aí o que é que ocorre? Nas primeiras horas de hoje, segunda-feira, chuva. Nesse momento, o sol tá meio tímido aqui na cidade de Alagoinhas, né? Há uma tradição, né? Quando passam os festejos juninos, aí vem ali, né, São Pedro, a chuva, né, pega pesado aqui nessa região, né, de Alagoinhas.
0: Valeu, meu irmão. Eita, que essa chuva vai embora. E tá frio mesmo, viu? Eu tava lá em Cairu, né, esse fim de semana, de noite, fez um frio. Um frio que eu botei calça de moletom e Luiz Antônio, todo mundo em casa encapuzado, e um toró, foi água, viu? Ô, chuva retada, mas graças a Deus, aqui em Salvador essa chuva não chegou com peso não, e em algumas outras cidades também não. Um beijo, viu, Luciano? Obrigada por suas informações, e já já a gente volta do bloco com Érica Gomes, de Luiz Eduardo Magalhães, ela também tá na fila aí pra trazer as informações. Vamos nessa? 9h41.
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2: É, seu Caio Leone, o maior artilheiro da história desse palco internacional não é Pelé nem Messi, é Miroslav Klose, 16 gols em Copas.
3: É, e tem outro detalhe curioso, né? Juste Fontaine marcou 13 gols numa única edição. Hoje tem craque que leva 3 torneios pra chegar perto disso.
2: O Neymar em 3 Copas tem 8 gols, né? 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
2: E mesmo assim, 90 minutos continuam sendo tempo suficiente para um azarão mudar a história da Copa. 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
4: 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Já o programa Agora Tem Especialista busca acelerar atendimentos, exames e cirurgias no Sistema Único de Saúde. Além disso, iniciativas voltadas à formação de condutores ajudam a reduzir os custos para a obtenção da carteira de motorista em diversas regiões do país.
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0: Agora 9h47.
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0: Vamos nessa com o nosso Conexão Sociedade. Calil tá na área já com o recadão dele. Fala, Calil, bom dia.
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0: Outro Calil. E ó, gente, eu tava até falando isso aqui antes da ligação cair. De madrugada teve guerra de fogo de artifício na boca do rio. Teve em Periperi também. Periperi já é de anos, né? Falam até que é tradição. Mas na boca do rio, o bicho pegou de meia-noite até 3h30 da madrugada. Já tem opinião aqui sobre isso dos nossos ouvintes. Vamos ouvir já já. Logo depois de Érica Gomes, que tá na linha, de Luiz Eduardo Magalhães, ao vivo. Bom dia, Érica.
4: Bom dia, Jéssica. Bom dia a toda a audiência da Rádio Sociedade da Bahia. Na manhã desta segunda-feira, a Polícia Militar informa que uma guarnição da 27º Batalhão da PM, que no oeste da Bahia, prendeu um foragido da justiça por descumprimento de uma ordem judicial, né, da Lei Maria da Penha, um homem de 28 anos, foragido da justiça, por medida protetiva. Infelizmente, aqui na nossa cidade, há uma realidade um pouco comum, né? Muitos homens descumprindo as medidas protetivas e, graças a Deus, mais uma apreensão aí, mais uma ação rápida das forças de segurança e está à disposição da justiça o cidadão. Volto com você, Jéssica.
0: Obrigada, viu, Érica? E o tempo aí, Luiz Eduardo, como é que tá? Para a gente não perder o hábito da previsão.
4: Continua um pouco

0: mais um poste de fio de alta tensão. Infelizmente, a nossa cidade chega a ser motivo de memes na internet, que os postes eles estão ficando na frente dos carros. Ah, então fica aí mais um alerta em nossa cidade, né, no geral, em relação ao consumo de bebida alcoólica ou irresponsabilidade, né, na direção. Nessa situação específica ainda não foi esclarecida, mas na maioria dos casos que ocorreram foram contestados que havia o consumo, sim, de bebida alcoólica ou imprudência no volante. Sou a Érica Gomes, correspondente da Rádio Sociedade, em Luiz Eduardo Magalhães, no Oeste da Bahia. Notícia com credibilidade.
1: Obrigada, Érica. 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Um beijão, Érica. E vamos com mais áudios, mais participações aqui no programa, mais palpite para o placar de hoje.
2: Bom dia, bom dia, bom dia, dona Jéssica. Agora é só sabor do ano que vem, né? Cheguei de Maragogipe, hoje de manhã cedinho, direto pro trabalho aqui na ladeira da Barra, no condomínio Sol das Mangueiras, vim da Guerra de Espadas. E pra mim é 2-0 hoje, Brasil. E aquele abraço pro nosso amigo Nildo Brandão do Bairro da Paz, aquele Lulu de Maragogipe.
1: Valeu, Lulu. Um grande abraço. Um abraço pra Nildo também, que eu não posso deixar de mandar, nosso ouvinte fiel. 2-0 então, né? Bora ver, amanhã a gente vem aqui comentar esse resultado do Brasil-Japão. Mais um.
3: Bom dia, Jéssica. Tudo bem, Jéssica? Tá falando aqui, Gigi de Itapuã. Ô, Jéssica, o placar do jogo hoje é 2-0, Brasil.
1: Tá a galera dando 2-0.
3: No Japão, tô vendo um cara de próprio brasileiro, torcedor, secador, dizendo que a gente vai ser eliminado do Japão. Que é o Japão na fila do pão, rapaz? Nós somos pentacampeão brasileiro, nós temos o hino mais bonito do mundo, a melhor torcida do mundo.
1: Que massa.
3: Vamos passar hoje. Um abraço, Jéssica. Fique com Deus. Jesus te abençoe. Amém.
1: Amém. Ele já diz o abençoe, já diz o amém também, que assim seja. É bacana ver esse sentimento de pertencimento ao nosso país, o patriotismo, o orgulho, né, de ser brasileiro, e que a seleção represente toda essa vontade do torcedor lá em campo, né, que os meninos deem realmente um gás e tragam esse resultado. Quem é o Japão na fila do pão? E a gente já tem muitas participações aqui sobre Guerra de Espadas, vamos falar sobre esse assunto. E esse é o nosso Conexão, né, com espaço para todas as pautas. Falando aqui sobre a Guerra de Espadas, gente, que aconteceu na Boca do Rio. Essa Guerra de Espadas começou por volta de meia-noite, foi até 3:30 da madrugada. Houve brigas também, houve correria. Motoristas que passavam pelo local correram risco. Pedestres que passavam pelo local correram risco também. Ah, porque é meia-noite, não tem que ter ninguém na rua? Tem sim. E se tiver algum trabalhador que largou o serviço, que trabalha com eventos, por exemplo, largou o serviço, precisou ir para casa e teve que cruzar aquele caminho, que é praticamente um campo minado, como é que faz? A rua, ela é pública, não é justo que os cidadãos, uma pequena parcela desses cidadãos, queiram se apossar de um espaço público para fazer um duelo, uma guerra generalizada com explosivos para um lado e para o outro, ignorando o risco à vida, o risco ao patrimônio particular e ao patrimônio público também. Vimos o caso de uma espada que invadiu a casa e atingiu um bebê de 2 anos de vida. Imagina o desespero dessa família que estava dentro de casa, justamente se protegendo, sem querer nada com aquela ruaça, e ainda assim a criança foi atingida. Olha o desespero, você sair para socorrer, dentro daquele contexto, espada para um lado, espada para o outro, com sua criança queimada, chorando de dor. E ninguém se preocupa com isso. E na Boca do Rio, a gente esteve ao vivo lá mais cedo com o Bahia no Ar, teve hidrômetro de casa quebrada e veio o dono da casa. Vai ter que pagar uma conta de água absurda por causa do desperdício, vai ter que trocar o hidrômetro, pagar um profissional para trocar aquele hidrômetro. E quem é que vai pagar a conta? Quem é que vai assumir os prejuízos disso tudo? É quem não tem nada a ver, é quem não gosta dessa ruaça. Aí imagine se alguém se queima numa guerra dessa de fogo de artifício e precisa de um leito de hospital, sendo que naquele mesmo leito quem precisa se internar é uma vítima de um infarto, é alguém que está com a gravidez de risco, é algum idoso que teve uma queda dentro de casa, que não quis risco nenhum para a vida. Imagine, ah não, esse leito aqui está ocupado por uma pessoa que estava numa guerra de espadas. A pessoa sabia que podia se queimar, sabia que era uma prática perigosa, que não estava com equipamentos para isso, e mesmo assim assumiu o risco. E a gente que vai pagar a conta, a ambulância do SAMU que vai deslocada lá para socorrer.

0: como tantos casos de mutilação e de machucados que a gente já noticiou, sabe? E a população disse que chamou a polícia, mas a polícia não apareceu. Tinha que descer um comboio de viatura pra intimidar todo mundo. Hoje, tinha que ter mandado, mas isso aí é a vida dos sonhos, né? Mandado entrar em casa por casa, vem cá, qual é a casa que tem explosivo aqui? Bora pra delegacia agora. Porque explosivo ilegal, ele tem que ter repressão, tem que ter fiscalização do poder público. É complicado, viu? Mas é um egoísmo muito grande. Tradição nada, rapaz. Desde quando é tradição quando põe em risco a vida do outro? Absurdo. A gente tem aqui mais participações, bora ver.
1: Oi, Jéssica, bom dia. Em relação a essas guerras de espada, eu acho que Salvador não tem condições nenhuma, entendeu? Muitas casas, muito em comércio, entendeu? E no interior é o seguinte, interior acho que tem um local específico, também prejudica, né? A gente mesmo está no interior, antigamente você podia andar de um lado para outro, determinada cidade, mas hoje fica investe, né? Para colocar proteção na casa, se tiver um prejuízo, né? Não tem quem cubra, uma questão de cair no telhado de alguma casa, né? Como aconteceu lá com a criança, filho de uma criança, tem pessoas idosas, então eu acho que tem que ter um local adequado. Você vai construir tipo uma arena, é bonito, é espetáculo, é, mas tem que ter, tem que regularizar e tem que ter um local específico. E as pessoas assumem o seu risco.
0: Exatamente. Tem que ter um espaço adequado, equipamento adequado. Isso muito já se discutiu. Inclusive, o Ministério Público estava buscando uma alternativa para a Senhor do Bonfim. Havia uma chance da guerra de espada ser legalizada no Senhor do Bonfim, né, um município pertinho aqui de Salvador, desde que fosse no espaço afastado do perímetro urbano, com as pessoas equipadas, mas não andou. Não encontraram nenhum espaço apropriado e aí continua sendo uma prática ilegal. Tá no Estatuto do Desarmamento que quem solta espadas, quem faz guerra com fogo de artifício pode pegar até 6 anos de prisão. Não existe a configuração de espada no código, mas equiparam a espada a uma arma pelo fato de ter uso de pólvora, e pólvora ser de uso exclusivo do exército, né? Uso controlado. Então tá lá no Estatuto do Desarmamento a questão equiparada à guerra de fogos de artifício com essa pena, mas eu sinceramente nunca vi ninguém ser preso por nada, por isso que continua do jeito que tá. Ah, é falta de fiscalização, sinceramente não é. Vimos a Polícia Civil apreender 1 tonelada de fogos de artifício, eu peguei esse balanço atualizado com assessoria de comunicação, Tony me passou, foram 320 mil unidades de fogos clandestinos apreendidos, então a fiscalização está fazendo o papel, mas infelizmente é da consciência de cada ser humano que está fabricando clandestinamente esse tipo de artefato e está colocando em risco a coletividade. Aí é cada um, enquanto cidadão que quer o bem da sua comunidade, não fazer e não empurrar apenas para fiscalização, não, é da mentalidade de cada um. Bora lá com o trânsito, Thiago Costa me chamando. Oi, Thiago!
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3: Pois é, Metaque, estou de volta e agora com dica para quem está na Luiz Eduardo Magalhães e vai realizar a travessia. Evite fazer o caminho pela Via Expressa, você não vai encarar tráfego bem carregado na Jequitaia e vai perder tempo. A melhor escolha agora é seguir pela San Martín, que tem boa fluidez e vai chegar com muita facilidade. Quem está saindo do sistema Ferribolt e precisa chegar na BR-324, nesse sentido pode pegar a Via Expressa, vai acessar a rodovia com facilidade. 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Segue da Smetac.
0: Valeu, Thiago. Bora pro intervalo. Eu volto já já. Agora são 10 horas e 2 minutos.
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6: Agora 10:06.
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6: Conexão de volta do intervalo. Estamos aqui na presença do Dr. Matheus Mendonça, médico pediatra, técnico da urgência e emergência fixa da Secretaria Municipal de Saúde. Eu anunciei essa entrevista aqui na abertura do programa, que é importante você que é pai, mãe, você que é responsável, que tem criança em casa, para prestar muita atenção sobre as doenças respiratórias. Esse período do ano, os casos crescem muito, infelizmente, e tem casos que estão agravando. E na nossa cidade de Salvador, abriram inclusive 2 gripários para dar fluidez, né, a todo o atendimento, não acabar sobrecarregando as unidades de saúde que a gente tem disponíveis na cidade. E aí o doutor vai conversar sobre isso. Doutor, bem-vindo em primeiro lugar, bom dia, e vamos falar da saúde das nossas crianças.
8: Bom dia, Jéssica, bom dia a todos os ouvintes da Rádio Sociedade, obrigado pelo convite. E é um prazer estar aqui para a gente conversar sobre saúde e sobre as crianças da nossa cidade.
6: É, e essa época do ano é bem comum, né, doutor? Esses agravamentos. É fumaça, mudança de tempo?
8: Na verdade, assim, tudo isso junto, tá? A gente já sabe, quem trabalha com pediatria há muito tempo, e eu já estou nessa vida há 16 anos.
6: Meu Deus!
8: De formado e trabalhando com emergências pediátricas.
6: Imagina que um bebê que se atendeu 16 anos atrás hoje já é adolescente.
8: Não, outro dia eu trabalho no SAMU também, fui fazer uma transferência de um paciente, e quando eu cheguei na UPA, a médica que estava lá atendendo, falou, você foi meu pediatra. Eu falei, você tá mentindo.
6: Pra não revelar a sua idade, né, doutor?
8: Pois é. E aí, mas de fato, eu tinha atendido ela quando ela tinha uns 12 anos. A mãe dela trabalhava no hospital onde eu trabalhava.
6: Sim.
8: E aí, agora, depois de 14 anos, ela já tinha 26, já era médica e tava trabalhando na UPA.
6: Sensacional.
8: Então, aí, só pra mostrar um pouquinho de tempo que a gente já tem nessa luta. E a gente já sabe que chega o outono e o inverno, a gente tem um aumento dos casos de doenças respiratórias.
6: Sim.
8: Tá? Principalmente causadas por um vírus chamado vírus sincicial respiratório, que é um vírus que circula no outono e que causa a doença chamada bronquiolite, que é o terror das mães nessa época do ano.
6: Ai, não fale não.
8: Então, a bronquiolite, ela é muito comum nessa época do ano, ela afeta principalmente crianças menores do que 2 anos, e os menores de 6 meses são aqueles que agravam mais rápido, que a gente tem que ter um cuidado maior, tá? E a gente tem um caminho, uma luz no fim do túnel em relação a isso, que são as vacinas que surgiram para o vírus cicial-respiratório, dois tipos de vacina, uma que é dada na gestante, que já está inclusive no SUS, a prefeitura já disponibiliza, e outra que é feita no bebê, que ainda está apenas na rede privada. Mas a gente enxerga uma luz no fim do túnel para esses casos, pelo menos para a gente diminuir os casos de bronquiolite. O vírus ele é responsável por mais de 80% dos casos, não é o único vírus causador da bronquiolite, rinovírus pode causar, o próprio Covid pode causar, a influenza, mas ele domina mais de 80% dos casos. Então, se a gente conseguir frear ele, a gente vai ter uma diminuição dos casos de bronquiolite nessa época do ano. Então, essa é a grande preocupação que a gente tem quando chega o outono. Logicamente que aí, somado a isso, vem a fumaça, a mudança da temperatura, aumento de polinização. Isso começa a afetar também aqueles pacientes que já têm outras doenças crônicas, como asma, como bronquite, que começam a ter mais crises. Então, junta tudo nesse período.
6: Hoje, doutor, como perceber que está na hora de levar para um pronto-socorro? Porque geralmente a gripe a gente cura em casa. Uhum. A gente faz um chá para a criança, dá um xarope, até automedicação é um grande risco. Uhum. Né? Quando é que a gente sabe que está na hora de levar para um pronto-atendimento?
8: Vamos lá.
6: Ou para o gripário, por exemplo?
8: Por exemplo, a bronquiolite, ela tem uma, geralmente, ela tem uma evolução muito marcante, e que a gente brinca que é um bronquiolite de livro, da forma como está descrita. Sim. Na literatura. Ela começa com sintomas respiratórios altos, com coriza, com espirros, aquele resfriado comum.
6: Altos, certo? É nessa parte aqui superior.
8: Isso, que a gente chama de respiratório, tá. da via respiratória alta. Então, aquele resfriado comum, com um pouco, uma tosse bem leve, espirros, coriza, obstrução nasal. E por volta do terceiro dia da doença, você começa a ter um aumento de tosse e começa a apresentar desconforto respiratório. E aí é que a gente precisa ficar de olho, tá? A febre na bronquiolite, ela não é nem tão marcante assim, às vezes é uma febre baixa que aparece, mas os sinais de desconforto começam a vir mais ou menos entre o terceiro e o quinto dia da doença. E aí, quais são esses sinais de desconforto que a mãe pode observar no seu bebê, tá? Um esforço respiratório, uma respiração mais acelerada do que o normal, tá? Então, se procurar na internet, o pessoal acha fácil as faixas de frequência respiratória para crianças. E se o seu bebê estiver respirando mais do que o que está dito ali, então, só para exemplificar, até 60 vezes por minuto nos menores de 2 meses, até 50 nos menores de 1 ano, se o bebê respira mais rápido do que isso, é um sinal de alerta.
6: Então pega o cronômetro e marca um minuto. Marca, fica contando.
8: Deixa o bebê sem fralda, calminho, tranquilo, deitado, e conta quantas vezes ele respira naquele período. Se as costelinhas estiverem entrando, você começa a ver a costela entrando e saindo, essa parte aqui do pescoço que a gente chama de fúrcula, que é essa parte logo acima do osso.
6: É o buraquinho do pescoço.
8: Esse buraquinho do pescoço, se isso estiver entrando na hora que o bebê está respirando, isso é um sinal de esforço. Batimento da asa do nariz, principalmente nas crianças menores, é um sinal de esforço. Qualquer desses sinais, ou então tosse muito frequente em crises, que a criança chega a vomitar após tosse, dificuldade para mamar, diminuição. Sim. Da diurese, o bebê, esses quadros respiratórios, quando você aumenta a frequência de respiratória, a quantidade de vezes que a criança respira, a criança perde água pela respiração, a gente perde água pela respiração, e quanto mais vezes a gente respira, mais água a gente perde.
6: Sim.
8: Então, se o bebê está perdendo mais água e com dificuldade para mamar, porque o nariz está obstruído, porque ele não consegue mamar direito, ele vai desidratar e desidrata muito rápido. Então, um dos problemas que a gente tem nos quadros respiratórios nessa idade é a desidratação, que às vezes a gente não consegue perceber. Então, se diminui a quantidade de xixi que o bebê está fazendo, é um sinal de alarme, que às vezes as mães não se ligam nisso, se ligam em outras coisas.
6: Ainda mais mãe
8: coisas.
6: Que está com o primeiro filho, que não conhece nada disso.
8: Mas observa a rotina dele, quantas fraldas por dia você troca, sei lá, 6, 8 fraldas por dia. De repente, você passou a noite inteira sem fazer xixi. Chegou, acordou de manhã e a fralda está...
6: desidratado.
8: Pode ser um sinal de desidratação, certo? Então, todos esses sinais mostram para a gente que está na hora de procurar o atendimento. Na dúvida, conversa com o pediatra, se tem um pediatra particular, manda uma mensagem. Se não tem, procura o posto de saúde mais próximo, se no início do quadro, para ele pegar uma orientação. Se já chegou nesses quadros, procura a unidade de pronto atendimento, certo? Os gripários que a prefeitura acabou de abrir na segunda, no, na última semana, tá? Duas unidades, a gente já estão aí divulgadas, uma na UPA dos Barris, que funciona 24 horas, fica anexo à UPA dos Barris, e outra na UPA Santo Antônio, que funciona das 7 às 19 horas, 7 da manhã às 7 da noite, tá? Então, são mais duas unidades para poder reforçar o atendimento justamente das crianças nesse período que a gente tem uma pressão muito grande em cima das UPAs.
6: Doutor, como é que está a movimentação dos gripários?
8: Olha, essa última semana é uma semana que por conta da saída das pessoas para o São João, a gente tem uma diminuição do movimento em geral, nas unidades como um todo. Mas a gente já espera que agora, com a volta do feriado, as pessoas já voltem, a vida já volta ao normal e aí o movimento já começa a aumentar. A cidade estava mais vazia, muita gente viajou inclusive com as crianças. Então a gente observa uma diminuição no geral, em todas as unidades, seja adulto ou seja criança, o movimento diminui um pouco. Mas com o retorno do feriado, a partir de hoje, acredito que a gente já vai ter um movimento voltando ao normal, e o nosso normal nessa época do ano é bem complicado, é bem cheio.
6: Você que está aqui na Rádio Sociedade, estamos conversando com o Dr. Matheus Mendonça, é médico pediatra da rede pública aqui de Salvador, da SMS, está à frente dos gripários, tem acompanhado bastante esses quadros de saúde, né, mais graves, são síndrome respiratória aguda grave. Tem criança também?
8: Sim, tem criança
6: também, né? Porque a gente usa muito essa sigla, né, nessa época do ano. E doutor, quem tomou a vacina da influenza, a criança também vacinada, ela pode desenvolver uma gripe mais forte, mesmo imunizada, não pode?
8: Sim, porque não é apenas a influenza que causa. A influenza seria o vírus, talvez um dos mais perigosos que a gente tem para a população em geral, mas ela não é o único, certo? Então, como eu falei no começo, o vírus essencial respiratório para os casos de bronquiolite, ele é o nosso principal causador, tá? E ele causa casos graves. A bronquiolite pode ser desde um resfriado simples, a simular um resfriado simples, até crianças que precisam ficar entubadas em UTI, entendeu? Então, a gente tem uma gama de gravidade muito grande. E varia bastante, depende muito de como a gente consegue manejar e da relação vírus-hospedeiro, né? Vírus-paciente, que isso varia de pessoa para pessoa. Então, tem crianças que vão passar pela bronquiolite como se fosse um resfriado, tem outras que vão precisar de todo o suporte que a gente tem para oferecer.
6: Doutor, falando de métodos que a gente pode aplicar dentro de casa, para facilitar assim, a lavagem do nariz... como manter a garganta lubrificada, assim, um ambiente, né, mais saudável, menos irritativo para a criança. Quais são as dicas que o senhor poderia passar, assim, em relação à nebulização, hidratação, lavagem nasal? Realmente faz a diferença? Até o mel também, falam que o mel ele ajuda, né, a melhorar essa questão do muco na garganta.
8: O mel ajuda a fluidificar as secreções, melhorar o muco da garganta.
6: Agora,
8: mas ele não pode ser utilizado
6: com
8: crianças abaixo de um ano, apenas acima de um ano, tá? O ideal é que você não utilize em menores de um ano, pelo risco de botulismo, que pode estar associado intoxicação do mel.
6: O mel, certo? Tem uma bactéria que para a criança de um ano ela não tem imunidade ainda,
8: exato,
6: não é isso, doutor?
8: Exatamente. Então pode causar botulismo grave em crianças menores do que um ano, tá? Mas a lavagem nasal nesse período, ela é o principal aliado, tá? Então lavar com seringa, com cuidado. A gente tem que lembrar sempre da técnica correta da lavagem nasal. A lavagem nasal, ela não precisa de muita pressão, mas às vezes ela precisa de muito volume. Então tem gente que fica com medo de colocar um volume maior na seringa, mas ao mesmo tempo bota um volume pequeno e faz com muita pressão, e aí você não consegue lavar de forma adequada. Crianças abaixo de acima de 6 meses já podem usar aquelas seringas maiores, até de 20 ml. Tem umas seringas que são próprias para lavagem nasal, com o bocal um pouquinho mais aberto.
6: E tem adaptador também na farmácia, você encontra fácil.
8: Então você que você consiga fazer um volume maior com uma pressão menor. Certo?
6: E tem questão do ouvido também, né, doutor?
8: Exato, a questão é justamente isso, é o cuidado para você usar menos pressão e mais volume, que aí você faz a lavagem de forma mais tranquila. Eu sempre falo, quando estou orientando as famílias, a lavagem nasal é um processo mecânico. Então, porque com soro. O soro é utilizado apenas pelo fato de que se você fizer com água, vai arder. Entendeu?
6: Sim.
8: Então, não é o soro especificamente que vai fazer a diferença. É a parte mecânica da coisa. É você empurrar a secreção para que ela saia, entendeu? Então, poderia ser feito com água, se não ardesse, se não incomodasse, poderia ser feito com água, porque o objetivo é você empurrar essa secreção, você tirar ela dali, tá? Então, para isso, você precisa de mais volume e com a pressão mais controlada. Então, quando for fazer com a seringa, um pouco mais controlada, nada de querer fazer um jato. Eu sei que às vezes a criança briga um pouco, fica querendo tirar e você quer fazer mais rápido, só que quando você faz muito rápido, você faz com mais pressão. Nas crianças maiores de 2 anos que fazem lavagem, já pode usar aquelas garrafinhas de alto volume, que já entregam um volume maior com a pressão menor, e é mais fácil da gente conseguir controlar isso. Mas a lavagem é o grande aliado, certo? É o que vai realmente tirar essa secreção, impedir a proliferação dos vírus na via aérea, tá? E para aqueles que não têm a prática com a lavagem, tá? Eu oriento que a lavagem comece já desde as primeiras consultas do bebezinho, do recém-nascido, para você habituar a criança a isso, que é muito mais fácil você lavar o nariz de uma criança que já lava todos os dias, se lavar 6 vezes por dia uma criança que já lava todos os dias, do que você pegar uma criança de 8 meses que nunca lavou e tentar lavar o nariz. É uma guerra. É. Parece um touro bravo, como diz um colega meu.
6: E acaba estressando, chora, e quando chora gera mais muco ainda.
8: Gera mais muco, gera mais aumenta a frequência respiratória, aumenta a dificuldade respiratória. Então, começar o hábito da lavagem nasal ainda nos bebezinhos, nos recém-nascidos, para que eles tenham essa prática, e quando você precisa fazer isso de forma efetiva, aí você já está mais, a criança já está mais habituada. A nebulização com soro, ela pode ajudar, certo? Ela fluidifica um pouco a secreção, até aquela secreção que está um pouco mais espessa, às vezes ela fluidifica para depois você fazer a lavagem.
6: Sim.
8: Mas a lavagem é a nossa grande arma.
6: Mesmo sem sintoma gripal, lavar no dia a dia, o que, que o senhor acha?
8: Eu acho que é um hábito válido.
6: A gente
8: está
6: assim nesse ambiente de poluição, criança socializando em escola.
8: Da mesma forma que a gente faz higiene das mãos, higiene da boca com escovação, a higiene nasal também deveria ser um hábito diário.
6: É porque lá em casa, na hora do banho, eu, meu marido e nosso filho. O de 4, o Luiz Antônio, o de 4, como se tivesse vários filhos, mas o Luiz Antônio tem 4 anos, ele lava o nariz dele sozinho.
8: É, os meus também
6: ele
8: lavam.
6: Ele já consegue lavar, pega a bombinha assim.
8: Entendeu? A gente vai criar o hábito desde cedo, e isso não se torna um problema quando você precisa fazer uma lavagem mais intensa. Se lavar, às vezes na lavagem nasal, crianças internadas, a gente chega a fazer a lavagem nasal de hora em hora nesses bebês de bronquiolite. Porque o principal tratamento é você desobstruir a via aérea.
6: Entendeu? E doutor, a bronquiolite pode levar à morte, né?
8: Pode, infelizmente pode. A gente já teve, inclusive, alguns casos nessa temporada de bebês que vieram a óbito por conta de bronquiolite.
6: Ô, doutor, que dor, é porque compromete o pulmão. Ô, a bronquiolite, o que é a bronquiolite? É uma doença, é uma gripe que ela se agrava e compromete o pulmão?
8: Vamos lá, ela é uma inflamação, uma infecção causada por um vírus que gera uma inflamação nos bronquíolos, que são a porção um pouco mais distal do pulmão, tá? Pensando no pulmão como uma árvore, certo? O brônquio fonte seria o tronco, você tem brônquios menores e aqueles galhos mais da ponta, antes de chegar nas folhas, que no caso seriam os alvéolos, seriam as unidades mesmo de troca, são aquelas ramificações bem pequenas do pulmão,
6: sim,
8: certo? Que inflamam e por inflamar eles causam essa dificuldade de haver a passagem do ar, certo? Há uma produção maior de muco naquela região, certo? E isso leva a uma dificuldade respiratória, tá? Então, algumas crianças a gente consegue manejar isso de forma mais tranquila, outras crianças realmente precisam de um suporte de fisioterapia respiratória, de catéter nasal de alto fluxo, coisas que a gente só vai encontrar realmente em unidade de hospitalares e às vezes só na UTI. Alguns precisam até de ventilação mecânica, que eles são entubados e infelizmente ainda é uma doença que mata.
6: Doutor, falando dos outros públicos-alvo, a gente falou muito de criança, né? Mas sabemos que os idosos também sofrem muito, pacientes mais velhos ou crianças maiores, mas que são asmáticas, sofrem bastante esse ano, então é importante direcionar a atenção para eles.
8: Com certeza, tá? Os asmáticos são uma população que sofre muito nessa época do ano, principalmente por causa das mudanças de temperatura, sim, e dos fogos, né? Faz parte da nossa tradição, por mais que a gente venha querendo mudar a questão dos fogos com barulho, mas os fogos sem barulho ainda existem, então as chuvinhas, os vulcões, aqueles que as crianças adoram brincar, que não produzem barulho para incomodar, mas produzem fumaça, tá? E os pacientes que são asmáticos ou que já têm alguma condição respiratória, eles podem entrar em crise nesse momento. Então, quem já tem filho asmático ou algum paciente asmático dentro de casa, seria interessante, antes dessa época do ano, passar pela consulta de revisão com o seu médico assistente, rever as medicações, ver se não tem alguma medicação de controle que precise ser instituída, para preparar o paciente para esse período. Porque se o paciente entrar em crise, aí a gente vai ter que fazer todo o tratamento de resgate, e a asma também é uma doença grave, tá? Então, se o asmático ele não está controlado, cada crise que ele tem é uma crise mais grave do que a crise anterior. Então, o objetivo do tratamento da asma é você controlar a asma, é você não ter a crise. Tá? Quando você tem a crise, a gente trata, mas o objetivo é não ter a crise.
6: Doutor, a gente está falando para um estado que é continental, né? A Bahia é muito grande. Salvador, a mínima fica em 22 graus, não chega a mexer muito assim na nossa vida. Mas tem cidades do interior que batem 14, batem 15. É, aquecer, colocar assim uma golinha mais alta, funciona assim para abrigar mesmo do frio, evitar essa mudança de temperatura?
8: Em que sentido a mudança de temperatura pode dificultar para esses pacientes, certo? Quando você tem uma diminuição da temperatura, o nosso corpo reage de duas formas. Primeiro, porque geralmente essa mudança de temperatura vem com a diminuição de umidade também. Então, a via aérea, o ar entrando mais frio na via aérea produz mais secreção. O nosso corpo começa a produzir mais muco para facilitar, aquecer o ar, para o ar chegar mais aquecido e mais umidificado no pulmão.
6: O corpo é uma máquina.
8: É uma máquina. Funciona de forma muito, muito precisa e adaptável. Tá? Então, assim, na hora que a gente está num ambiente mais úmido, a gente não precisa produzir isso. Mas diminuiu a temperatura, secou um pouco mais a umidade do ar, o corpo tem que compensar isso de alguma forma. Então, começa a vir mais secreção. Por isso, toda vez que a temperatura diminui, eu gripo. Não, na verdade, você não gripou, você apenas aumentou a quantidade.
6: Seu corpo se defendeu.
8: Aumentou a quantidade de muco que você está produzindo, então começa a vir uma coriza um pouco a mais. E aí, isso é uma forma de proteção do nosso corpo. Tá? Então, quando você aquece o corpo de alguma forma, você vai preparar o corpo também para poder reagir melhor a essas mudanças de temperatura. Mas não vai impedir que o ar frio entre, entendeu? Então o ar frio vai entrar pelo nariz e vai aumentar a produção de muco, principalmente pelas células ciliares do nariz. E você vai realmente passar aquela sensação de que a pessoa está corizando mais e que talvez gripou. Mas não é, é só uma reação realmente do nosso corpo.
6: Ah, então aquecer ajuda ou não ajuda no final?
8: Ajuda, ajuda. Ajuda traz conforto pra gente também, né?
6: É. Ô, doutor, poxa, que médico excelente. Amei o papo aqui, doutor Matheus Mendonça, pediatra. Doutor, vamos cuidar, né? Os alertas foram passados, qualquer necessidade, os gripários estão aqui funcionando na nossa cidade. Sim. Vamos reforçar os endereços?
8: Vamos lá, só para reforçar. Dois gripários abertos na cidade de Salvador. Um que fica na UPA Santo Antônio, ali na Cidade Baixa, próximo ao Hospital Santo Antônio. Fica, a UPA fica bem em frente ao hospital.
6: Obras Sociais e Mandúcio, né?
8: Obras Sociais e Mandúcio, ali do Largo de... É Roma, né? Ali,
6: é Roma.
8: E esse gripário funciona das 7 às 19, ou seja, apenas durante o dia. Tem leitos apenas de observação e é direcionado geralmente para casos mais leves, tá certo? E um outro gripário que funciona 24 horas por dia, esse fica anexo à UPA dos Barris, ali no Vale dos Barris.
6: Local tá? Central também,
8: esse, fácil um local chegar. Bem central, bem fácil de fácil acesso, próximo da estação da Lapa, próximo da estação de BRT, o metrô não chega até lá, chega através da Lapa, mas de fácil acesso. Esse funciona 24 horas, tem leito de estabilização, tem leitos de internamento para poder, um internamento transitório, né, que a gente interna lá para poder transferir para os hospitais, que a UPA e, né, os gripários são locais de internamento. Todos eles são equipados com leito de estabilização, como eu falei, com a equipe preparada para atender os casos de pediatria, equipe médica, equipe de enfermagem, serviço social. Sim. Tudo à disposição para poder atender as crianças da melhor forma possível, sem contar toda a rede de UPAs que a gente tem na cidade. Tá? Além dos gripários, a gente ainda tem todas as UPAs. Salvador conta hoje com 16 unidades de pronto atendimento. Em todas elas você tem atendimento pediátrico, tá certo? Então, não precisa ser necessariamente no gripário. O gripário vem para reforçar, para aumentar essa rede, mas toda a rede de urgência do município está à disposição.
6: Chegou uma pergunta aqui, doutor, bem pertinente, e eu não sei, eu como mãe não sei o que faria. Banho frio ou morno em caso de febre?
8: Evitar o banho frio, certo? A última atualização da Sociedade Brasileira de Pediatria sobre o manejo da febre, eles recomendam que o banho frio para controle da temperatura não é indicado. Nem o banho frio, nem as compressas para você fazer o controle de temperatura. Tá. Tá? Então, um banho na temperatura que a pessoa está acostumada, habituada, certo? Mas que o banho frio não seria o ideal. Tá? Então, a gente tem que lembrar, a febre é uma questão complexa, porque existe um medo muito grande da febre. Tá certo? E a febre, ela faz parte do nosso processo de defesa. Ela é o nosso corpo reagindo também e também se defendendo. Tá? Quem está no ensino médio agora, quem passou pelo ensino médio há pouco tempo pode lembrar. Quem passou mais tempo, que ainda tiver uma memória boa, também pode lembrar. Quando a gente queria aumentar a velocidade de uma reação química, a gente acrescenta energia.
6: Temperatura, o catalisador.
8: E uma das formas de acrescentar energia é a energia térmica. É. A febre nada mais é do que o nosso corpo aumentar a temperatura para acelerar as reações químicas para produzir as células de defesa, anticorpos, tudo isso. Perfeito. Então, as mães têm um medo muito grande da febre, justificado por todo um contexto histórico, mas hoje a gente já sabe que a febre faz parte do processo de defesa. Então, não existe a recomendação hoje em dia, nem pela Sociedade Brasileira de Pediatria, nem por outras sociedades, de você abaixar a febre a todo custo, principalmente se você estiver falando de uma infecção viral. Se a criança está ativa, está brincando, está com 38,2, 38,3 de temperatura, correndo pela casa, subindo em tudo, não tem por que você fazer um antitérmico naquela criança. Aquele corpo está reagindo. Então, dá água, alimenta, certo? Dá medida de suporte. Se você medir daqui a 20, 30 minutos, essa febre vai baixar naturalmente. Que aí o corpo vai conseguiu aquilo, atingiu seu objetivo.
6: Sensacional. Uhum. Obrigada, doutor Matheus. Viu aí uma aula sobre febre, que a gente fica tão preocupado assim. Doutor, até a próxima, viu? Que a gente possa se encontrar para falar mais sobre saúde, não só das nossas crianças, mas de ser humano mesmo em saúde, porque essas pautas sempre rendem demais aqui no estúdio.
8: Eu que agradeço, Jéssica, pelo convite.
6: Tamo juntos.
8: Estamos à disposição, sempre que precisar é só acionar.
6: Obrigada. Ah. Vamos ali então pro intervalo? Agora 10h28.
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0: 10:32.
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0: Conexão de volta. 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E tem mais participações aqui conosco.
2: Bom dia, família Sociedade. Bom dia, dona Jéssica. Itaque, tamo junto. Tuta do Curuzu. 2-1 Brasil. E nosso Vitória, irmã. Tamo junto. Torcida rubro-negra em peso, viu? Secando aí, viu? Só alegria. Japão, 2-1 Vitória Brasil. Tamo junto.
0: O Vitória é seu sozinho, não é meu não. Nosso Vitória, oxe, rapaz, me respeite. Um beijo, meu amor. Obrigada por sua participação. E você, Calil?
3: Tô aqui.
0: Brasil hoje.
3: É assim, eu tô meio...
0: Chute no placar?
3: Vai pros pênaltis.
0: Vai pros pênaltis?
3: Vai. Tô com essa sensação.
0: Será? Tá todo mundo ali repreendendo.
3: E o Brasil perde nos pênaltis.
0: Mentira.
3: Tô com essa sensação.
0: Ave Maria, vai quebrar nossa economia. É tanto de bar, vai restaurante.
3: Vai quebrar nossa economia? Ah, sim, não, do mercado informal.
0: Não, eu fico pensando assim, a galera que tá vendendo bandeira, que tá vendendo camisa, os bares que estão cheios porque a galera tá assistindo o jogo. Eu fico pensando assim, meu Deus, tomara que o Brasil vá passando.
3: Eu quero estar redondamente enganado, mas é uma sensação
0: mesmo,
3: que eu
0: Calil,
3: tenho.
0: Ave Maria, repreende Jesus.
3: Repreende.
0: Eita pau, não devia ter feito essa pergunta não, devia ter deixado passar. 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
3: 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Futebol zero à esquerda.
0: Rapaz.
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0: Valeu, Cali. Um abração pra você. Eu te espero aí na sua próxima entrada. E vamos seguindo com o Thiago Costa, porque ele tá circulando pelas ruas da cidade com informações do trânsito pra nós. Oi, Thiago.
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6: Pois, Metac, estou de volta e falando novamente da BR-324, isso porque em direção à capital baiana tem retenção, isso porque tem um registro de ocorrência ali em Águas Claras e a lentidão está chegando em Santo Antônio do Rio das Pedras. Você que está vindo de Candeias ou está em Simões Filho e precisa chegar no Miolo Empresarial, está valendo cortar pelo CIE Aeroporto, pegar São Cristóvão e depois completar pela Avenida Paralela, que já está totalmente livre. A BR em direção ao interior do estado agora só com pontos de intensidade, mas não atrapalha quem está em Campinas de Pirajá e segue para Simões Filho. 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Segue da Smetak.
0: Valeu, Thiago. Um grande abraço para você. Obrigada por suas informações. E você que está comigo, se liga aqui nessa mensagem. 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
5: Copa do Mundo num ritmo acelerado e hoje tem Brasil. É, a nossa seleção brasileira vai enfrentar o Japão na fase de 16avos e temos muita expectativa. O Brasil não pode mais errar, não pode vacilar, porque agora perdeu, tá fora, perdeu, volta pra sua casa. O time de Ancelotti já tá preparado, já tá pronto e a gente fica aí na expectativa de acontecer alguma mudança no time considerado aí titular. É provável que o time que disputou o último jogo contra a Escócia seja o time que vai enfrentar o Japão nesta segunda-feira. Com a boa fase vivida por Vini Júnior, né? 4 gols na competição, tem sido o protagonista do Brasil, ele que deve liderar aí a seleção nesse jogo. Ao lado dele devemos ter também o Matheus Cunha ali no ataque e também o Rayan. O time do Brasil que deve entrar em campo hoje diante do Japão deve ser composto por Alisson, Danilo, Marquinhos, Gabriel Magalhães, Douglas Santos, Casimiro, Bruno Guimarães e Paquetá. E na frente, no comando de ataque, Vini Júnior, o artilheiro do Brasil, Matheus Cunha logo em seguida e Rayan. Esse deve ser o time que o Brasil enfrenta o Japão pela fase 16avos nesta Copa do Mundo de 2026.
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0: 10h45. 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Conexão de volta, e eu quero chamar aqui o nosso repórter Rogério Alves com a reportagem especial, o primeiro capítulo da série Além da Farda. Rogério, é com você.
1: 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Governo da Bahia, do lado da gente.
2: Além da Farda. Estamos no quartel do Comando-Geral da Polícia Militar da Bahia, no Largo dos Aflitos, em Salvador. É aqui que escrevemos as primeiras páginas da série Além da Farda, que conta histórias e vivências dos policiais militares, tanto dentro quanto fora da instituição.
3: Episódio de hoje, A Origem.
2: A nossa equipe foi recebida pelo Tenente Coronel Raimundo Marins. Ele não carrega apenas uma patente, ele carrega uma missão. São 4 décadas dedicadas à Polícia Militar da Bahia. Hoje, ele é um dos guardiões da história dessa instituição bicentenária. Não teria ninguém mais preparado nessa instituição para nos ajudar a entender como tudo começou.
4: Agora estamos no pátio interno do quartel do Comando-Geral da Polícia Militar da Bahia. E como é que esse quartel começa, Tenente Coronel?
5: Bom, na verdade, ele não começa como um quartel. Aproximadamente em 1649, então nós estamos falando do século 17, esse espaço aqui é erguido para funcionar como polo de confecção de pólvora. Na verdade, essa pólvora, ela servia para alimentar os diversos fortes que existiam ao redor desse espaço. Vamos lembrar que naquela época se vivia o período ainda das grandes navegações, então o temor das invasões estrangeiras era muito grande. E para isso foram dispostos vários fortes a partir da Barra, se estendendo aí para a Bahia e Todos os Santos, para proporcionar uma defesa efetiva no nosso território. Então ele surge com isso, mas através dos tempos ele vai recebendo outras incumbências. Então ele funciona como um hospital militar durante muito tempo. A partir da desativação deste espaço é que surge o Hospital da Ladeira dos Galés, do Exército Brasileiro, que o ocupou até praticamente o século XIX, meados do século XIX, que aí sim é quando a instituição ela ocupa com 2 corpos de infantaria, por volta de 1890 e alguma coisa, e logo em seguida adentra o século XX fazendo essa ocupação, e em 1900, na década de 1930, aí sim, o comando e o subcomando da instituição, eles se estabelecem aqui onde estão até hoje.
4: Como é que começa a Polícia Militar da Bahia?
5: Na verdade, a Polícia Militar da Bahia, ela se inicia a partir da independência do Brasil e da independência do Brasil na Bahia, o que nós conhecemos como 2 de julho. São essas lutas intestinas que proporcionam todo um quadro que vai gerar o surgimento do então Corpo de Polícia em 17 de fevereiro de 1825. Como é que nós podemos apontar alguma das causas que fossem necessárias ao surgimento do Corpo de Polícia? Eu acredito que a principal dela era atender a necessidade da população em termos de segurança pública, uma vez que o que a população tinha para isso era um organismo chamado 3º Batalhão de Caçadores, que tinha vindo de Pernambuco por ter participado também da luta da independência, e aqui houve a resolução por parte do poder imperial que ele permanecesse a fim de dar essa garantia. Só que esse não era um corpo formal militar, então existiam casos diversos de indisciplina, de má conduta por parte de muitos integrantes, o que fazia com que a população temesse realmente esse órgão. Então é colocado pelo poder imperial um novo comandante, o comandante das armas, chamado Coronel Felisberto Gomes Caldeira, e ele começa a trabalhar com mão dura, com mão de ferro em cima dessa questão, principalmente relacionado ao aspecto disciplinar. Isso causa uma insatisfação daquela tropa e que culmina, após uma série de atos, num verdadeiro mutim por parte deles. Se dirigem até a residência do Coronel Felisberto Gomes Caldeira. O espectador pode até se dirigir ainda aqui mais ou menos ali abaixo do Sabateiro, uma daquelas ruas que ligam até o Pelourinho, está localizado num solar chamado Solar Mercó. Foi ali que se deu esse fato dessa desavença da tropa contra ele, porque ali é que ele residia, e ao final disso ele é chacinado na porta da sua residência, né, no interior da sua residência. Ele é assassinado pela própria tropa que ele comandava. Então isso mergulha Salvador no caos absoluto por mais de uma semana, e só é controlado, porque várias forças são reunidas em estados vizinhos e acordem aqui o estado baiano. Em decorrência disso, alguns oficiais são executados ali no campo da pólvora, a tropa é desfeita, vários deles são mandados para outros locais e há necessidade então de se colocar um organismo que cuide da segurança da população. E isso vai ser inicialmente em 1º de janeiro de 1825, mas é um ato provisório. Em 17 de fevereiro de 1825, o Conselho de Ministros de Dom Pedro, tendo à frente o ministro da Guerra, é o secretário de Negócios, que era o João Vieira de Carvalho, e ele assina um decreto em que Dom Pedro I corrobora, e a partir daí, então, a partir de 17 de fevereiro de 1825, é criado, então, o Corpo de Polícia da Bahia, órgão hoje que completa 200 anos de existência.
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0: Excelente série. Obrigada, viu, Rogério, ao nosso entrevistado, por tamanha qualidade de conteúdo. E quem nos acompanha pelo YouTube viu a riqueza. Isso foi uma reportagem de TV. E você ouviu o áudio, você que está pelo rádio. Mas quem acompanha a gente pelo YouTube viu uma verdadeira reportagem com imagens, com entrevista, com a edição, com tudo que tem direito. Parabéns, equipe Rádio Sociedade. Que coisa boa. E você, Matheus Giacomi, como está?
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0: Placar pro Brasil hoje, bom dia.
8: Bom dia, Jéssica. Então, acho que vai ser de 2-1.
0: Venha com seus olhos castanhos. Castanho é verde.
8: É verde.
0: É, ele me olha assim, de rabo de olho, igual o Luiz Antônio me olha. 2-1?
8: 2-1.
0: Tem uma galera colocando
8: porque
0: 2-1.
8: O Japão é forte, é um time
0: carne de
8: forte,
0: pescoço,
8: hein?
0: Né?
8: É.
0: Vamos ver. Vamos fazer um bolão?
8: Bora.
0: Bora fazer uma aposta. E aí, como é que tá a nossa sociedade online, Matheus?
8: Vamos chegar aqui com as notícias, as principais notícias, né, do Brasil e do mundo. Os casos de violência contra crianças e adolescentes mais que dobraram no Brasil nos últimos 6 anos. Um levantamento com base em dados do Ministério da Saúde mostra que as notificações passaram de 73%.

0: na propaganda do produto. O órgão também suspendeu 3 lotes da creatina em goma Creagume após identificar divergência na quantidade de creatina informada no rótulo e outras irregularidades. A recomendação é que os consumidores não utilizem os produtos dos lotes suspensos e entrem em contato com a fabricante para orientações. Para ler essas e outras notícias, acesse o site sociedadeonline.com.
1: Valeu, obrigada. Valeu, esse é o nosso Matheus na área e temos aqui Érica Gomes, de Luiz Eduardo Magalhães, também nos chamando com um boletim informativo. Oi, Érica.
2: O Arraiá de Luiz Eduardo em 2025 foi sucesso. 2026 vem com um projeto muito maior, grandes nomes da música brasileira. O coração já está batendo forte para o São João. Estou aqui com Juliano Limeira, diretor de cultura. Juliano, conta aí para as pessoas que não conhecem Luiz Eduardo Magalhães, quem conhece e está com expectativa de vir para o São João, o que é que Luiz Eduardo tem para entregar em 2026 no Arraiá de Leme?
3: Depois do sucesso de 2025, 2026, vem com muito mais expectativas, né? A gente tem uma responsabilidade maior, porque o Arraiá de Leme hoje é uma realidade, é o quinto da Bahia e é o maior do Oeste. Então, de atração, você pode ter certeza que são as melhores atrações que a gente consegue trazer aqui para o Arraiá de Leme, que é peso total, o Arraiá estrutura, que é magnífica, maravilhosa, e 2026 promete. Promete, porque a gente está aqui nos preparativos finais, como você falou, o coração batendo forte, a expectativa já é a mil para a gente estar curtindo, a partir do dia 1º, o maior Arraiá do Oeste da Bahia.
2: Em relação à estrutura, segurança, estacionamento, banheiro, é uma das preocupações de quem vem para um evento com uma mega estrutura. Como é que está todo esse planejamento para o Arraiá desse ano?
3: Esse planejamento é feito muito antes, né? Esse planejamento a gente faz minuciosamente com reuniões técnicas, visitas técnicas, com todo o aparato de segurança, de infraestrutura. E aqui, como você pode perceber, né, a estrutura já está praticamente pronta, mas tudo isso é pensado de forma antecipada. São meses e meses de conversas e reuniões. E aqui você pode ver, o banheiro está estrategicamente posicionado, força de segurança também posicionada. A gente tem uma ala só para as forças de segurança aqui no Arraiá de Leme. Então venha, porque segurança não vai faltar, comodidade também não vai faltar, porque a gente está falando do maior Arraiá do Oeste.
2: Muito obrigada. Sou Érica Gomes, correspondente da Rádio Sociedade da Bahia no Oeste. Rádio Sociedade agora 97.9, notícia com credibilidade. É com vocês no estúdio.
1: Ok, Érica, um grande abraço para você. Realmente foi um sucesso, uma festa que a população toda da cidade amou e foi muita gente de fora também para prestigiar. E você, Thiago Costa, por onde está passando agora? Me diga.
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5: Pois é, tá aqui, estou de volta. E olha, agora tem um pouco de retenção na Avenida Caribe em direção à Paralela e está refletindo na Estrada do Porco, que está travada desde o Cagi. Ainda segue a dica para quem está vindo de Abrantes e precisa chegar na Paralela, cortar pela Silvana de Chaves e seguir pela Estrada do Trabalhador. E complete o seu caminho pela Avenida São Cristóvão, para sair na Paralela com mais facilidade. 6099 em direção ao litoral só tem pontos de intensidade, mas nada que atrapalhe quem está na Paralela e segue agora para o litoral norte. 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Segue da Smetac.
1: Ok, obrigada, viu, pelas suas informações. Esse é o nosso Thiago Costa. E temos aqui... Ah, eu tô amando um programa hoje, tá cheio de mensagens de vocês. É aqui, ó, o ouvinte falando sobre as camisas, né? Eu disse, poxa, e o comerciante se o Brasil perder hoje? Porque Calil chegou aqui, né? Dizendo que o Brasil talvez perca até nos pênaltis, enfim. Aí eu falei, não, pelo amor de Deus, nosso comércio precisa que o Brasil continue jogando, porque é dinheiro girando na nossa economia. As camisas vão ficar encalhadas. Aí tem ouvinte falando sobre isso. Cadê?
6: Saúde. Bom dia, Jéssica. Bom dia, Calil. As camisas que vai ficar aí pra vender vem ano que vem, que vai ter Copa do Mundo do feminino. Vai ficar pra vender todo ano que vem, o ano que vem. As bandeiras e as camisas. Calil, a viagem.
1: Não é, rapaz? Não entendi, foi nada. Eu tô desanimada, mas desanimado que nem Calil eu não vi, não. Foi a primeira vez. Mas é, ó, agora, veja se você concorda comigo. Não se compara a venda de bandeiras e camisas de uma Copa do Mundo com a Copa Feminina. Ainda há muito tabu, né? O esporte feminino, ele ainda, infelizmente, é muito preterido. E a gente precisa reverter isso, né? Ano que vem tá aí uma oportunidade pra gente valorizar as nossas meninas atletas. Vamos fazer o seguinte? Tem mais gente opinando aqui no placar do jogo de hoje.

0: hoje. Tem denúncia que vem de Itinga, hein? Lauro de Freitas aí no radar dos nossos ouvintes. Mas eu vou puxar um intervalo rapidinho e volto com tudo isso e muito mais pra você. Ainda tem uma hora de programa pela frente. Deus benza, são 11 em ponto.
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0: Agora são 11 horas e 4 minutos.
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0: Às vezes eu fico assim, meu Deus, por que, é que eu fui abrir essa imagem de um homem novo, 20 e poucos anos, foi atingido no rosto por uma espada. Está em estado grave no hospital. Não existe mais nariz, boca, nem nada. Aí vem gente dizer que isso é tradição, que isso é coisa bonita. Foi em Nova Brasília. Uma imagem assim tenebrosa que eu tive o azar de abrir, mas infelizmente somos jornalistas, a gente está nos grupos. E eu acabo de ver essa imagem. É tradição? É tradição? Ou é arma? Rapaz, novo, gente. Novo. Imagine uma mãe ver o filho num estado desse. De ontem pra hoje, ninguém dormiu na boca do rio por causa de guerra de espada. Teve um homem que faleceu, Tarcísio, tocando espada. Esse jovem aqui tá pela beira da morte, tocando espada. Quando é que vocês vão despertar pra essa barbaridade que mata, que mutila, que invalida pessoas, rapaz? Isso é sério. É da consciência de cada um. As ruas fechadas pra uma parcela pequena da população se duelar. Tá ali agora um rapaz cheio de vida, que podia estar trabalhando, correndo atrás de sonho, podia estar hoje em paz dentro de casa, num leito de hospital, quase morrendo, porque foi fazer uma bestalhação de ir pra rua tocar espada. Até quando, rapaz? Até quando? Absurdo um negócio desse. Ai, faz mal, viu? Mexe mesmo com a gente. Bola na rede, Fabrício Cunha na área. Bora com ele então. Fala, Fabrício.
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3: Manda pra mim que eu mato no peito, boto no chão. Fala, minha amiga Jéssica Smetak, tô de volta aqui ao programa Conexão pra chamar todo mundo pra acompanhar o Esporte Mais daqui a pouquinho, ao meio-dia, pela Rádio Sociedade da Bahia, claro, dando aquele resumo em tudo que tá acontecendo na Copa do Mundo, que chega hoje ao seu 19º dia, com o Brasil em campo, diante da equipe do Japão, já logo mais às 14h. Então, no Esporte Mais, a possível escalação do Brasil, a possível escalação do Japão, a arbitragem, a expectativa para esse jogo. Então, todos os detalhes do melhor pré-jogo da cidade para Brasil e Japão no nosso Copa Sociedade 97.9 rumo ao Hexa. Vamos falar também do Bahia, hein? Tricolor de Aço faz proposta alta por Gabriel Peck, ex-Vasco, estava jogando no futebol norte-americano e pode pintar como novidade no Bahia na sequência da temporada 2026. Uma boa contratação. A gente vai discutir sobre ela durante o programa. E o Vitória acertou com Pochettino, né? Jogador que tava no Fortaleza, tem ótimos números no Fortaleza, estava nessa quarta temporada no tricolor do PC e chega para reforçar o Vitória numa troca com o Neres. Torcedor rubro-negro gostou. E aí, a gente vai também discutir essa nova contratação no Vitória, a possibilidade de nova contratação no Bahia e, claro, falar muito de Copa do Mundo daqui a pouquinho aqui no Esporte Mais. Eu volto já, meio-dia, com a equipe Show Sociedade em mais uma edição do Esporte Mais, essa especial com Copa Sociedade. Sociedade 97.9, rumo ao Hexa, minha amiga. Valeu, Jéssica. Beijão.
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0: Vamos nessa. Seguindo aqui com o nosso Conexão. Já tem o Esporte Mais. Confesso que essa imagem ainda tá mexendo comigo. Ai, vamos nessa. Gente, ó. Deixa eu trazer aqui uma mensagem importante para você. Quero falar uma coisa e eu quero sua atenção. 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E vamos com áudios, vamos com participações. Eu quero vocês comigo aqui, ó. Acidentes na BR.
4: BR-116, muitos acidentes. Chama a atenção dos nossos governantes aí. Até o ônibus de Bruno Marrone tá aqui, pneu lascado, parado na via. Muitos carros. Uma carreta tombou de abacate. BR-116, sentido Jequié, Jaguapara, Conquista, subindo, sentido sul da Bahia. Sim. Chama a atenção aí do pessoal, pelo amor de Deus, Denis, tem que fazer alguma coisa.
0: Tem que fazer, e digo mais, viu? Não é só esse ponto que tá assim, esse caos. Passei pela estrada que vai lá pro Atracadouro Bom Jardim. É uma vergonha, os carros estão dirigindo na contramão para conseguir desviar de buracos, que são verdadeiras crateras com água dentro, numa área que é turística. Sabe, é vergonhoso a gente ver as nossas estradas de um estado como a Bahia, simplesmente esquecidos alguns trechos. Aí faz uma operação tapa buraco, coloca lá uma manta fina de asfalto, que da primeira chuva já sai tudo de novo, e aí é o prejuízo, o risco de acidente e tudo de ruim. Eu vou te contar. Eu tenho as imagens aqui no celular. Eu vou mandar pra você, viu, Carlos? Pra você soltar aí essas imagens. Daqui a pouco eu mostro como é que tá lá a estrada do Atracadouro. Um lugar que recebe gente de todo canto do Brasil. Tá assim, largado. Você vai pra 242 também? Triste. Escoa um monte de produção, um local que passa carreta. E vias em que veículos pesados transitam, elas se danificam mais rápido, porque o veículo pesado em atrito com asfalto, ele danifica mesmo, não tem pra onde correr. Essa aí é a realidade. E bora aqui trazendo agora Rafael Lacerda, nosso correspondente de Brasília, com mais um boletim informativo. Oi, Rafael.
5: A bandeira da Ifara permanecerá amarela em julho, informou a Agência Nacional de Energia Elétrica, ANEEL. Com isso, será mantido o acréscimo de 1,885 a cada 100 kWh consumido nas contas de luz no próximo mês, para todos os consumidores conectados ao Sistema Interligado Nacional. Segundo a ANEEL, a decisão foi tomada devido ao período seco no Brasil, o que leva a uma geração hidrelétrica menor e ao acionamento de usinas termoelétricas com custo mais elevado. Criado em 2015 pela ANEEL, o sistema de bandeiras tarifárias reflete os custos variáveis da geração de energia elétrica, dividida por cores. As bandeiras indicam quanto está custando para o Sistema Interligado Nacional gerar a energia usada nas residências, em estabelecimentos comerciais e nas indústrias. A cada mês, as condições de operação do sistema de geração de energia elétrica são reavaliadas pelo Operador Nacional do Sistema Elétrico, o que define a melhor estratégia de geração de energia para atendimento da demanda e também traça uma previsão de custos a serem cobrados pelas bandeiras. Portanto, as cores são definidas a partir da previsão de variação do custo da energia em cada mês. Quando a conta de luz é calculada pela bandeira verde, não há nenhum acréscimo. Quando são aplicadas as bandeiras vermelha ou amarela, a conta sofre acréscimo a cada 100 kW consumidos. Os valores cobrados são os seguintes. Na bandeira amarela, a tarifa sofre acréscimo de 1,88 por 100 kWh. A bandeira vermelha, no patamar 1, a tarifa aumenta 4,46 a cada 100 kWh. Já na bandeira vermelha, no patamar 2, as condições de geração são ainda mais caras e a tarifa sofre acréscimo de 7,87 para cada 100 kWh consumido. Aqui Rafael Lacerda, diretamente de Brasília, para a Rádio Sociedade da Bahia. E volto com vocês no estúdio.
0: Obrigada, Rafael, por seu boletim informativo aí, fazendo esse alerta sobre a cobrança, né, de energia, sobre as tarifas. E vamos aqui com denúncia de Lauro de Freitas.
6: Bom dia, Jéssica.
0: Oi, amada. Bem? Bom dia.
6: Aqui é Juscelene, aqui da Itinga. Eu quero fazer uma reclamação sobre o Nelson Barro, entendeu? Um hospital até bonito, arrumadinho, tudo novo, mas tem um problema, o atendimento. Ontem, estava lá, foi de mim péssimo. Eu cheguei 8 da manhã. Quando eu vim sair, 1 da tarde, ainda sem atendimento. Porque não tinha médico para atender. Então, atendimento péssimo. Então, é uma reclamação. que faço referente a isso aí, né? Se eu tô falando, várias pessoas que estavam lá, estavam falando, que adianta, o hospital bonito e o atendimento ser péssimo. Então minha reclamação é essa aí, viu? Um bom dia, fica com Deus, Deus abençoe.
0: Até porque o povo não é atendido pela parede, pela cadeira bonita, né? O povo é atendido pela equipe que é disponibilizada para acolher, para fazer o atendimento. Todo mundo fala, né, atendimento humanizado, não sei o quê, não sei quantos atendimentos por mês, mas cadê na prática? Tá funcionando, não tá? Por que que não tá funcionando? O que é um paciente chegar uma hora da madrugada e ser atendido uma hora da tarde? Antes ficar em casa, de repouso, na cama, mas vai porque precisa, vai porque a situação é crítica, porque tá sentindo dor, porque não tem condição, às vezes, de tomar um remédio, não tem condição de comprar um remédio. Triste, viu? Tá aí, meu amor. Obrigada por sua denúncia. O espaço tá aberto aqui para a Prefeitura de Lauro falar sobre o que aconteceu, apurar, né, internamente, e mandar uma nota pública aqui a respeito do que está acontecendo no hospital. Está acontecendo aqui, neste momento, um motorista de um caminhão, ele acabou perdendo o controle da direção e atingiu três casas e também um carro. Esse caminhão desceu a ladeira desgovernado. Uma imagem realmente impressionante. Um caminhão com carga. Tentou subir lá na Rua do Paco, em Tinga. Rua do Passo, melhor dizendo, tá sem cedilha. Tentou subir a ladeira, mas acabou perdendo a firmeza e desceu de ré. Acabou atingindo aí um carro e três residências. Rua bloqueada, polícia no local, um caos. Você que é morador de Tinga, se tiver outros registros, pode mandar para mim. E agora eu já tô, para você que acompanha a gente através do YouTube, com as imagens da estrada do Atracadouro. Atracadouro Bom Jardim. Aí é no sentido Nazaré. Quem sai do Atracadouro para ir pro sentido Nazaré. Olha o tamanho dos buracos. Olha o mato no acostamento. É uma estrada que teve uma operação tapa-buraco na semana retrasada, e as crateras já estão assim, viu? Perceba, motoristas andando na contramão para conseguir desviar dos buracos. Olha o tamanho dessa cratera passando agora, tá vendo? Cratera que cabe uma pessoa inteira dentro, deitada. Parece a face da lua. Uma vergonha, uma área turística. E quando a gente fala de estradas esburacadas na nossa Bahia, o impacto vai muito além da pessoa que dirige. Estradas nessas condições dificultam o transporte de alimento, encarecem frete, prejudica transporte das pessoas, ônibus escolares que ficam de um lado para o outro levando as pessoas de zona rural para a zona urbana para estudar, atinge o potencial turístico desses locais, aumenta a dificuldade para gerar emprego e renda. É só prejuízo. Prejuízo não é só para o motorista que tem um carro lá, que tem uma direção empenada, um pneu furado, não. É algo muito maior. E infelizmente é o que está acontecendo em diversos pontos do nosso estado. Estradas federais, governo federal. Estradas estaduais, governo, né, estadual. No perímetro urbano são as prefeituras que têm que cuidar. E quando há uma concessão que se cobra pedágio, é a concessionária que tem que resolver a buraqueira. No entanto, a gente vê muitos trechos com cobrança absurda de pedágio, a gente não vê o retorno. Olha isso, tá vendo? Vergonhoso o que está acontecendo. E aí quem paga a conta é o cidadão. Falando em trânsito, deixa eu chamar aqui Thiago Costa. Ele já está circulando por outros pontos da cidade com outras informações do trânsito para nós. Oi, Thiago, tá por onde agora?
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7: Pois metá, que tô de volta e agora com dica para quem tá na Bonocô e precisa chegar lá em Cajazeiras. Evite fazer o caminho pela BR-324, isso porque surgiu um pouco de retenção no trecho inicial e vai atrasar sua viagem. A melhor escolha é seguir direto pela Avenida Paralela, depois completar pela 29 de março para chegar com facilidade. Quem tá na Luiz Eduardo Magalhães e vai realizar a travessia, ainda é bom evitar seguir pela Via Expressa, já que tem tráfego bem carregado. A melhor escolha é seguir pela San Martín. 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Segue da Esmeta aqui, até amanhã.
0: Valeu, meu irmão, Thiago Costa. Olha, na volta do quase uma percussão. Na volta do intervalo, eu vou trazer uma reportagem aqui belíssima sobre o Megadance 2026. Um evento da Força Jovem Universal. Dezenas de jovens ocuparam um palco no centro de convenções, na orla da nossa cidade, com dança, com teatro, ensaiaram muito, se dedicaram a criar os roteiros das apresentações, plateia cheia. E é bacana a gente ver a nossa juventude envolvida com coisa boa, sabe? Colocando a cabeça para pensar, se entrosando, se apresentando e levando discussões sobre assuntos profundos como depressão, como conflitos familiares, para um palco, simplificando esse diálogo, estreitando esse diálogo e facilitando a compreensão de discussões difíceis, porque a apresentação do conteúdo é leve. Então, na volta do intervalo aqui do Conexão, a gente vai acompanhar, você que está aí através do YouTube vai assistir, a reportagem de Yula Braga, que não perdeu um detalhe desse show que a nossa juventude deu. Bora ali pro intervalo? Agora 11h19.
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12: Papo Previdenciário.
13: Olá, amigos, tudo bem? A questão de hoje foi enviada por Camila Almeida. Doutor, a minha mãe é dona de casa, ela pode se aposentar porque eu ouvi falar que ela pode pagar a mesma alíquota do MEI de 5% do salário mínimo. Isso é verdade?
14: Oi, Camila, é verdade sim. A Constituição Federal estabelece que o Estado precisa fornecer alíquotas reduzidas para contribuição de pessoas que recebem pouco, ou como nós chamamos, baixa renda. E além disso, ela estabelece que o valor mínimo dessas aposentadorias será de um salário mínimo. Esse 5%, entretanto, Camila, é preciso ter muito cuidado, porque para ser considerado de baixa renda, a pessoa precisa estar inscrita lá no Cade Único. Então, atenção, cuidado para não pagar em vão. Procure um profissional para lhe orientar, para ver certinho se a sua mãe se enquadra no critério de baixa renda para que você possa pagar. Agora, olha, Camila, essa alíquota aí, ela é de ouro, viu? Porque é o melhor investimento que existe, você pagar uma alíquota baixa para conseguir uma aposentadoria de um salário mínimo. Um forte abraço e boa sorte para sua mãe.
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0: Agora 11h24. 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Deixa eu te dizer uma coisa, eu estava lendo aqui justamente uma pesquisa sobre o sentimento de pertencimento do brasileiro durante essa Copa, né? De que forma os brasileiros estão torcendo, se estão acreditando ou não no Hexa. E aí eu me deparei com uma pesquisa aqui que apenas um a cada quatro brasileiros acredita que a seleção vai trazer o título para casa. Imagine. E os homens têm mais esperança do que as mulheres. Eu amo pesquisa. Ó, 86% pretendem acompanhar a Copa. Mesmo você acreditando ou não acreditando no Hexa, a galera vai continuar acompanhando a Copa. E vem cá, a gente não é o país do futebol? Se é o país do futebol, é pra galera estar acreditando em alta. Era pra 4 a cada 4 estarem acreditando nesse título, né? Mas infelizmente a gente tá vendo o contrário. A fé tem idade? A fé no Hexa? Entre quem tem até 18 anos, 45% acreditam que verão pela primeira vez o Brasil levar o título. Quase o dobro da média geral. Já entre o público de 65+, esse número fica em 12%. Pessoas dessa faixa etária já viram 15 Copas do Mundo e 4 títulos do Brasil. Que massa, né, galera de 65 anos? Bacana ver esse recorte. Ó, nesse ano o Brasil completa 24 anos de jejum, desde a última conquista, que foi em 2002. Gente, eu tava lá, eu tava vivo, eu era criança, eu tô ficando velha. É exatamente o mesmo tempo que a gente ficou na seca, entre o tri e o tetra. 24 anos de jejum entre o tri e o tetra também foram 24 anos. Então, se a seleção vai conseguir ou não tão sonhado o Hexa, dessa vez a gente vai quebrar o recorde de tempo sem ganhar uma Copa, né? Ainda assim, caso volte pra casa, a CBF receberá da FIFA o valor de 15 milhões de reais. Se o Brasil sai hoje... 15 milhões de reais na... Não, de dólares! 15 milhões de dólares, Jéssica, acorda! Imagine, é grana. Isso é o que o time recebe, sem contar a economia no país. É brasileiro também, comprando passagem aérea para viajar, os que são mais abastados, né, que tem condição, viajando, indo pro exterior. Eita pau! Pois é. Tá aí, essa pesquisa bem interessante. E já já tem mais participações, viu? A gente tem aqui o nosso ouvinte falando. Como é o nome dele? Deixa eu pegar aqui o nome dele. É o nosso ouvinte Evilásio. Obrigada, Evilásio. Ele está dizendo que Salvador tem uma lei que proíbe a soltura de fogos com estampido. Estado da Bahia, o PL 24.900 de 2023. Tem o PL 5 de 2022 no Senado, o PL 6881 de 2017 na Câmara Federal, todos para proibir. Evilásio da Santa Mônica. Obrigada, viu, Evilásio, por sua colaboração. Imagine, mesmo assim desobedecem. Fogos de artifício, só luz, seria muito mais bonito, né? E chega desse negócio de guerra de espada. Inclusive, tá no Balanço Geral agora. Você que tá com sua TV na Record Bahia... Agora a gente está falando desse jovem internado em estado grave que foi para a rua se divertir e agora a cabeça dele é apenas o crânio e os olhos, porque nariz acabou, boca acabou, tudo foi mutilado pela espada que atingiu o rosto dele. Quem foi que atingiu? Ninguém nunca vai saber. Ele que vai voltar para casa, Deus ajude que volte, mutilado, com a autoestima devastada, com dificuldades para se alimentar, para se sustentar, para fazer o básico dentro de casa, porque foi para uma prática... que é ilegal, que é perigosa, assumiu o risco e infelizmente pagou a conta. Que Deus fortaleça esse jovem nessa luta, viu? Muito triste. Lembra que eu falei que tinha uma reportagem maravilhosa sobre o Mega Dance 2026? Domingo foi o dia da juventude. Teve o Megadance 2026, um grande festival cultural, uma competição de dança promovido pelo projeto social Força Jovem Universal. E a gente vai acompanhar a reportagem de Iula Braga. Iula, a nossa repórter retada da Record Bahia, esteve lá e vai mostrar tudo pra gente agora. Fala, Iulinha!
1: O centro de convenções ficou lotado. Mais de 7 mil jovens juntos para o Megadance Musical. Evento que reuniu música, dança e interpretação.
2: Esse evento é o maior evento de dança aqui do nosso estado da Bahia, que tem proporcionado dança com propósito. Cada companhia que está hoje vindo aqui se apresentar está trazendo uma mensagem de superação, uma mensagem para toda a juventude da Bahia. Uma mensagem para abrir os caminhos, abrir a visão. A gente sabe que hoje nós temos muitos jovens nas drogas, nos vícios, na violência, infelizmente passando situações difíceis, as famílias também baianas vivendo situações absurdas. Mas todos os jovens estão entrando aqui hoje, saindo através da dança, sendo alcançados. E esse é o nosso objetivo, salvá-los de todo esse mal que tem acontecido.
1: No centro das atenções, 13 companhias de dança disputaram uma competição. Estamos aqui nos bastidores. Depois de muito ensaio e produção, é aqui que cada equipe se prepara para o momento mais importante, subir ao palco. Cada grupo apresenta ao público um musical, inspirados em temas bíblicos, mas com foco na atualidade. E aí são temas que vão desde bullying a depressão, violência e também conflitos familiares. Tudo acompanhado de perto por milhares de espectadores e principalmente pela equipe de jurados. Um time de peso para avaliar critérios como engajamento, enredo, produção e figurino. O apresentador do Balanço Geral, Marcos Pimenta, foi um dos jurados.
3: A gente vai pela emoção, a gente vai pelo coração, pela mensagem, porque cada um dos temas tem uma mensagem importante de superação, batalhas internas, e a gente conseguir ver isso traduzido no palco é espetacular. E outra, é do jovem para o jovem, falando do jovem. Então, para a gente é muito, muito bom, e a gente sente muito orgulhoso de fazer parte dessa equipe.
1: Em meio ao evento, uma pausa para ouvir a palavra de Deus.
4: Diga, meu Deus, tudo que eu sou e o que eu vier a ser, tudo que eu tenho,
5: essa multidão de jovens num domingo, que é o Dia Internacional do Entretenimento, e eles no poder de se entreterem com coisas que não agregam, estarem aqui, colocando essa energia para fora como qualquer um, porque o nosso jovem, ele faz o que qualquer um jovem faz, o nosso jovem toca, o nosso jovem canta, o nosso jovem dança, tudo que um jovem normal faz, os nossos fazem. A diferença é que esses aqui decidiram, escolheram colocar a Deus em primeiro lugar.
1: Quem também prestigiou o evento foi o prefeito de Salvador, Bruno Reis, que destacou a importância da iniciativa para engajar os jovens.
6: Também é o momento de revelar, né, os novos talentos, sejam musicais, na parte da dança, e sem sombra de dúvidas um momento de lazer e entretenimento, mas também de se pregar a palavra.
1: E quem acompanhou o evento pôde perceber que a arte é uma ferramenta importante de conscientização, inclusão e transformação social.
7: Eu estou achando muito legal, uma experiência incrível, né? É bastante bom passar esse momento incrível, né?
8: E um evento como esse, ele reviva a vida dos jovens, como foi um dia minha e de muitos jovens que estão lá fora, né? Que às vezes está com depressão, está com crise de ansiedade. Então esse evento é um evento para trazer motivação para os jovens em todas as áreas da vida deles.
0: Um baita de um evento, sucesso mais uma vez, numa casa nova, que é o Centro de Convenções. Um lugar excelente, assim como a apresentação que a juventude fez. Mais uma vez, parabéns a todos da Força Jovem Universal por mobilizarem a juventude num mundo em que tem tanta gente colocando suas vidas a perder, sabe? Indo para mundo de vício, de conflitos familiares, sem respeitar pai e mãe, querendo dar testa dentro de casa, ser dono de suas próprias vidas, sem ter maturidade para isso, sem querer conta com os estudos, com o futuro. E aí vem a Força Jovem e mostra o caminho que essa juventude deve percorrer, né, que essa juventude deve perseguir, que é o caminho da arte, da cultura, da integração, da fé, a fé que coloca rédeas nesses comportamentos impulsivos, típicos da juventude. Mas você vai ali, ó, tangendo, através da fé, da obediência, pelo caminho certo. Parabéns, FJU. Foi lindo o evento, vocês capricharam mais uma vez. Lindo de verdade. E ó, chega aqui comigo, pessoal, vou falar aqui uma coisa pra vocês. 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Agora são 11 horas e 36 minutos. Deixa eu falar aqui sobre os penduricalhos dos juízes, dos promotores, dos desembargadores. Esses penduricalhos, durante o fim de semana, né, eles foram bastante discutidos. O STF formou maioria para liberar o pagamento de parte dos chamados penduricalhos a juízes e membros do Ministério Público. Todos os 8 ministros que já votaram foram a favor da medida. Faltam agora os votos de Carmen Lúcia e Nunes Marques. Resumo, em março, o tribunal decidiu, por unanimidade, que juízes e promotores não poderiam receber mais do que 35% acima do teto do funcionalismo, que hoje é R$46.300. Que tal você com 46 todo mês, hein? Esse total seria em verbas extras. Ou seja, o máximo de indenizações que esses servidores poderiam receber era de R$16.200, além do salário teto. Essa medida ia resultar em uma economia de R$7.3 bilhões por ano. E aí, com isso, vários pagamentos foram suspensos até a corte detalhar as regras. Antes da decisão, não tinha teto definido para o pagamento dos penduricalhos. Os tribunais e o Ministério Público recebeu esses adicionais usando resoluções próprias. Para você ter uma ideia, a remuneração média da magistratura girava em torno de R$95.000 por mês. Quase R$100.000 por mês. E agora, os ministros decidiram destravar o pagamento de 3 benefícios específicos. Férias, licenças-prêmios e plantões que o servidor já tenha direito de receber, mas não conseguiu solicitar antes da nova regra entrar em vigor. E além disso, foi aprovada também a indenização adicional de 5% a cada 5 anos por tempo de serviço. A decisão permite ultrapassar em até 70% se somar com os 35% impostos pelo STF. Resumindo, alguns magistrados podem ganhar até R$78.000 por mês com esses penduricalhos. Durante a votação, os ministros decidiram manter vetados o pagamento de auxílio alimentação, assistência pré-escola e auxílio creche, que entravam, né, na conta dos adicionais do salário. É dinheiro, viu? Rapaz, e o salário mínimo 1.600 e pouco. Caramba! País de contrastes, né? País de contrastes. E o custo de vida é absurdamente caro. E o cidadão assalariado fazendo sacrifício para conseguir pagar tudo. O aluguel, a comida. É uma conta que não fecha. Mas a gente vence, não sei como, todo fim do mês a gente vence. Somos isso, somos batalhadores. Bora ali puxar o intervalo, Ramonzinho? Agora são 11h39. 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
8: Copa do Mundo num ritmo acelerado e hoje tem Brasil. É, a nossa seleção brasileira vai enfrentar o Japão na fase de 16 avos e temos muita expectativa. O Brasil não pode mais errar, não pode vacilar, porque agora perdeu, tá fora, perdeu, volta pra sua casa. O time de Ancelotti já tá preparado, já tá pronto e a gente fica na expectativa de acontecer alguma mudança no time considerado aí titular. É provável que o time que disputou o último jogo contra a Escócia seja o time que vai enfrentar o Japão nesta segunda-feira. Com a boa fase vivida por Vini Júnior, né? 4 gols na competição, tem sido o protagonista do Brasil, ele que deve liderar aí a seleção nesse jogo. Ao lado dele devemos ter também o Matheus Cunha ali no ataque e também o Rayan. O time do Brasil que deve entrar em campo hoje diante do Japão deve ser composto por Alisson, Danilo, Marquinhos, Gabriel Magalhães, Douglas Santos, Casimiro, Bruno Guimarães e Paquetá. E na frente, no comando de ataque, Vini Júnior, o artilheiro do Brasil, Matheus Cunha logo em seguida e Rayan. Esse deve ser o time que o Brasil enfrenta o Japão pela fase 16 avos nesta Copa do Mundo de 2026.

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0: Agora 11h45. 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Conexão de volta do intervalo. 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E aí, Calil?
1: Tô de volta.
0: De voltão, hein?
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2: 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E esse ouvinte estava evitando até de sair de casa pelo constrangimento que estava enfrentando. 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
1: 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Smetak, até amanhã, viu? Bom jogo. E vamos torcer pro Brasil.
0: É, o pessoal tá aqui meio assim, o que você falou, né, do Brasil, que vai perder, que é tudo isso.
1: É o sentimento, é o palpite.
0: Melhora os seus sentimentos.
1: Eu quero torcer pro Brasil, mas é assim. Palpite é palpite. Um beijo.
0: Não, bora torcer pra tudo dar certo.
1: Com certeza.
0: Eu estou aqui recebendo uma imagem de minha cunhada agora. Ela é uma mulher diferenciada mesmo, uma mulher de bom gosto. É espetacular. Um beijo, minha cunha, pela sintonia da Rádio Sociedade da Bahia. Raquel Rios, dia 19 aqui em Salvador. Ô, coisa boa. E aí, ó, galera, deixa eu prestar aqui uma informação importante que o Cali deixou aqui, essa deixa do Jogo do Brasil. O transporte público aqui em Salvador, hoje, ele vai ter um esquema de reforço antes do almoço, até momentos antes do jogo, para que todo mundo que vai ser liberado mais cedo possa chegar ao seu destino em paz. E durante o jogo vai ter também atendimento de transporte público, de acordo com a Secretaria de Mobilidade, sem impacto na vida da população, tá? Por outro lado, os ônibus da região metropolitana, eu acabo de ler a informação, vão parar durante o Jogo do Brasil. Imagine, você mora na região metropolitana, quer pegar ônibus? Não pode. Você que está acostumado a pagar sua tarifa de ônibus, vai ter que desembolsar a tarifa de aplicativo, de táxi, ou pedir uma carona, ou ficar no meio da rua esperando o ônibus voltar? Não entendi. Transporte é essencial. Imagine se a polícia decide não trabalhar durante a hora do jogo. Imagine se um médico decide cruzar os braços. No meio da cirurgia, tá lá operando o paciente. Deu 2 horas, peraí, deixa o paciente aberto aí na mesa, não vou operar mais, vou assistir o jogo. Não tá vendo, gente? Rapaz, eu, enquanto cidadã, pagadora dos meus impostos, se fosse moradora da região metropolitana, eu ia ficar retada. Olha, as empresas que serão afetadas. Linha Verde, São Francisco do Conde, Alagoinhas, Paulo Afonso e região metropolitana em geral. São essas cidades aí que terão o transporte impactado. As empresas Expresso Vitória, Atlântico Transportes, Avanço Transportes, Cidade Sol, Frota Elétrica, ATP Transportes. As operações também nos terminais de aeroporto, Mussurunga, Águas Claras, Camaçari, Candeia, São Francisco do Conde. Eu vi aqui, né, o terminal do aeroporto. Imagine se o piloto do avião... Eita, começou o Jogo do Brasil! Não vou pousar agora, não. Deixa aí no piloto automático, porque eu vou assistir a partida. Mas é brincadeira um negócio desse. Nós somos brasileiros. O Brasil precisa funcionar. Acordem. Acordem. Pois é, aqui em Salvador, pelo menos, a prefeitura teve a lógica, né, e o respeito enquanto ao cidadão que foi colocar o transporte para circular normalmente. Ainda intensificaram as horas antes da partida. Façam, né, um encontro bacana, se divirtam, quem tá de folga, aproveitem. E aí, amanhã a gente vai discutir quem foi que acertou esses placares. E a gente tem aqui, como última informação, a previsão do tempo para você programar. Ó, para isso, Brasil e Japão vai ser no estádio de 1,8 bilhões de reais com ar-condicionado. Coisa fina, viu? Coisa de país desenvolvido mesmo. Sim, a gente tem aqui como última informação a previsão do tempo. Para hoje é instabilidade, vai ter chuva ao longo da tarde, temperaturas mínimas em 22, a máxima em 29 graus. Então se prepare, porque vem chuva pela frente, vem vento.

0: Ela segue foragida. Eu queria era foto pra colocar aqui no jornal, pra que ela fosse localizada onde quer que ela estivesse. E o caso Tamires também, os dois principais suspeitos, entre eles o Farinha, né? Os dois principais suspeitos de matar a menina Tamires estão soltos de novo, tá? A prisão temporária mais uma vez venceu. Pela terceira vez estão soltos e agora estão no aguardo do pedido da prisão preventiva para que, de fato, eles fiquem presos. Para não deixar esse assunto passar batido, 500 quilos de cocaína encontrados dentro de um veleiro nas Ilhas Canárias. Quem estava nesse veleiro? Um empresário baiano, que é bom diferenciar, ele não tem nada a ver com o pai é o pai, ele é ele. Esse empresário baiano estava no veleiro, o nome dele é Marcelo Nabucco Zollinger. Marcelo Zollinger é o pai, um médico de reputação, conhecido, né, de acordo, né, com as informações, como um homem correto. E o filho, Marcelo Nabucco Zollinger, ele agora está sendo investigado por ser encontrado com 500 quilos de cocaína num veleiro lá nas Ilhas Canárias. Ele, mais um brasileiro e um marroquino, três homens nesse veleiro, e agora a droga foi apreendida e vamos seguir acompanhando o andamento dessas investigações. O nosso Conexão vai ficando por aqui. Amanhã, às 9 horas pontualmente, eu tô aqui te dando bom dia. E, claro, eu te espero às 6h10 da manhã no Bahia no Ar. A informação ao vivo chegando até você. Deus abençoe nossa nova semana e até lá.
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1: A felicidade amorosa não é acidental, e sim intencional. Quem se esforça e investe nela, eventualmente colherá os seus frutos.
0: Seja intencional na busca da felicidade no seu casamento. Se você investir, não há como falhar.
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3: 6:06 na Bahia.
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0: Fala pra mim que eu mato no peito, boto no chão. Muito boa tarde aos amigos ligados na Rádio Sociedade da Bahia 97.9, a nova cara da Bahia. Pois é, 29 de junho de 2026, a gente inicia o programa com essa singela homenagem ao grande Tony Carneiro, que infelizmente nos deixou, né, no início do dia de ontem, no dia 28 de junho, né, acabou infelizmente falecendo na cidade de Santo Estevão. Ele que tem uma história gigantesca na Rádio Sociedade da Bahia, né? O Tony Carneiro marcou uma geração, era uma referência naquele momento que não tinha streaming, que a TV praticamente empurrava a goela abaixo os times do Sul e Sudeste. Tony Carneiro era uma das vozes, né, que ecoavam o futebol da Bahia para aqueles torcedores apaixonados pelo Bahia, pelo Vitória. Tony Carneiro, de fato, não só deixa saudades, mas deixa também uma marca gigantesca na comunicação esportiva. E é com muita tristeza, claro, que a gente inicia o programa de hoje falando de Tony Carneiro. Tá aí, faleceu infelizmente aos 58 anos, faria 59 esse ano, e acabou nos deixando. Desde a pandemia, Tony já não estava mais na comunicação, né? Tinha um pequeno problema de saúde, que acabou mexendo um pouco ali com a cognição, né? No entanto, era um cara ainda com a figura muito marcante em nossa comunicação, sempre citado, sempre lembrado, porque, como eu disse, deixou uma marca gigantesca. Então, as minhas condolências, os meus sentimentos a toda a família de Tony Carneiro, né, o filho dele que fez contato com a gente no dia de ontem. Um beijo grande para essa família, e tenho certeza que o Tony Carneiro tá lá em cima sabendo a importância que teve, né? Não só no meio da comunicação esportiva, mas em todo o ecossistema do futebol, né? Quantos jogadores, técnicos, admiravam o Tony Carneiro e tinham amizade com ele. Tô abraçando o Ricardo, filho do Tony, né? E a toda a família de Tony Carneiro, que infelizmente, repito, nos deixou ontem após passar mal em casa, né? Foi levado para o hospital, mas infelizmente no procedimento acabou tendo uma parada cardiorrespiratória e faleceu. Então, repito, fica a nossa tristeza, os nossos sentimentos, essa grande figura que foi e continuará sendo Tony Carneiro. Caio Leone, até deixar os protocolos de vinheta e tal, daqui a pouco a gente vai começar a falar de seleção brasileira, né? Hoje um dia importante para a seleção, encara o Japão, fase de 16avos de final. Mas sobre Tony Carneiro, tenho certeza, você é um apaixonado pela Rádio Sociedade, já deixou isso exposto aqui várias vezes. Então tenho certeza que Tony Carneiro vira e mexe, estava ali no seu ouvido em jogos do Bahia, né, Caio? Boa tarde.
1: Boa tarde, Fabrício. Boa tarde, Manuela Vena. Bom, é exatamente isso. Enquanto o gol era reprisado, eu lembrava onde eu estava. E o ano de 2007 foi um ano muito difícil para mim, porque aos 15 anos eu perdi o meu pai. E acabei me afastando do futebol, me afastando do estádio. E uma certa vez eu tive a oportunidade de contar para Tony Silva que esse gol me fez voltar para a Arena Fonte Nova. E o Tony Carneiro reporta de uma forma brilhante, né? E essa voz ficou na minha cabeça durante muito tempo. Eu, infelizmente, não tive o prazer de conhecê-lo pessoalmente, mas sempre o conheci pelo grande trabalho na Crônica Esportiva. Eu presto minhas condolências e digo que, se em algum momento ele chegou a imaginar que não inspirou ninguém, ele estava totalmente errado. Foi por conta desse gol que eu entendi a força que a rádio tem, e por conta disso hoje faço parte da equipe da Rádio Sociedade. Então, mando um grande abraço para a família do Tony Carneiro e deixo um obrigado. Obrigado por ter me inspirado, obrigado por ter feito aquele menino que estava com a dor no coração por ter perdido sua grande referência, que era o meu pai, que me levava à Fonte Nova nos dias de domingo, fez com que aquela dor diminuísse e que eu pudesse conviver com o futebol de uma maneira muito bonita e de uma maneira muito mais leve. Obrigado, Tony. Vai em paz, amigo.
0: Tanto Bahia quanto Vitória se manifestaram, né? Inclusive com vídeos em homenagem ao Tony Carneiro. Do Bahia, inclusive, postou esse vídeo que a gente acabou de ver, né? Do gol contra o Fast, na super narração de Tony Silva, com o Tony Carneiro nas reportagens, né? Ele no flagrante ali com o Charles logo depois do gol. Tony realmente tinha muitas habilidades ali atrás da meta e, de fato, um dos melhores repórteres, das grandes referências da nossa comunicação esportiva. Uma era que se parte, né, Manuela Vena? Tony Carneiro realmente era um nome gigante. Boa tarde, minha amiga.
2: Boa tarde, Fabrício, Caio, todo o pessoal ali do Twitter, pessoal da técnica, toda a audiência da Rádio Sociedade. Com certeza, né? Eu faço um pouco das minhas palavras também, as palavras de Caio, porque sempre fui uma ouvinte de rádio, então você vai conhecendo todo mundo da crônica através do rádio primeiro, né? Depois que você começa a trabalhar, você vai conhecendo as pessoas no dia a dia, né? Nos estádios da vida, né? Nas coletivas, enfim. E eu não tive a oportunidade de trabalhar com ele, mas encontrei algumas vezes nas primeiras, logo no início, né, da minha carreira, né, quando eu ia para o campo, encontrava ainda ele, sempre com a sua alegria e sua energia, né, acho que era uma característica forte dele. E, infelizmente, acabou nos deixando. Deixo também os meus sentimentos e minhas condolências para a família dele toda e para todos os amigos, né, todos os colegas de trabalho que estiveram com ele, que obviamente estão sentidos nesse momento, que tenham muita força, né? E que ele esteja em paz onde ele estiver.
0: Valeu. Mais uma vez um beijo à família do Tony Carneiro, né? Luiz Ricardo Carneiro e também a Emanuele Carneiro, os filhos, né? Do Tony Carneiro. É realmente uma notícia muito triste, né? O velório acontece hoje às 14h lá em Santo Estevão, no cemitério da cidade, né? Então, sepultamento marcado para hoje às 8h. Então ontem tivemos o velório e hoje, né, aconteceu o sepultamento de Tony Carneiro. Então o sepultamento já aconteceu agora pela manhã, né, que ele possa descansar em paz, porque o seu legado será eterno aqui no nosso meio, na Comunicação Baiana, aquela dupla com Silvio Mendes aqui mesmo na Rádio Sociedade, né? E o Tony trabalhou até o limite, né? Bom lembrar que quando ele teve o acidente vascular cerebral no Barradão, ele estava trabalhando. Os repórteres perceberam, o Wilton Matos, nosso grande repórter aqui também na Rádio Sociedade, na época relatou que ele chegou, conversou e depois a conversa ficou meio desconexa, assim, aí os meninos mesmo ali, os setoristas, falaram: Tony, procura uma ajuda médica aqui. E ele ainda confuso ali. Então, o que eu digo é que as pessoas demoraram a perceber o que estava acontecendo, porque na verdade ele começou a falar ali com a língua um pouco embolada, tal, ele mesmo não estava percebendo, né? E a partir dali acabou tendo que ser afastado, né, para cuidar, né, dos danos do AVC, e tinha o filho e a filha sempre cuidando dele, principalmente o filho, o Luiz Ricardo. Infelizmente passou mal na madrugada de anteontem para ontem, né, reclamando de dores abdominais. A família até achou que poderia ser alguma coisa de coluna. Foi encaminhado para o Hospital de Santo Estevão, houve a necessidade de entubar, e aí nesse procedimento ele teve uma parada cardiorrespiratória e não resistiu. Fica o legado, grande Tony Carneiro, que Deus o tenha, descanse em paz. Eu vou pro intervalo, né? A galera contemporânea dele ali, o Cali, o Gleitson, todo mundo desejando toda a força à família de Tony Carneiro. A gente vai pro intervalo para que a gente volte no outro clima depois do bloco, trazendo as informações da seleção de tem Brasil e Japão. Segura aí que o pré-jogo é aqui na Sociedade. A gente volta já.
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0: Meio-dia e 25 na Bahia.
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0: Manda pra mim que eu mato no peito, boto no chão, de volta com o Esporte Mais Especial Copa Sociedade 97.9 rumo ao Hexa. Pois é, nesse dia de Brasil e Japão. 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Bom, vamos dar um giro com os nossos repórteres espalhados pela capital baiana. Hoje tem Brasil e Japão. E a gente vai com ele, Lucas Figueiredo. Chegando na área, Lucas. Boa tarde.
2: Olá, bancada da Rádio Sociedade da Bahia. Nós já estamos aqui, ó, no coração de Salvador, no Pelourinho, onde essa estrutura maravilhosa... Mostra aí, Emanuel. Mostra aí, ó. Daqui a pouco vai ter show do Olodum, certo? Vai ter Brasil, Brasil e Japão, pelo 16 avos de final da Copa do Mundo. Vem aqui comigo. Bora procurar a galera aqui pra gente entrevistar. Boa tarde, tudo bem, senhora? Brasil e Japão hoje, qual a expectativa pro jogo de hoje?
3: 2-0.
2: 2-0? Vai ser fácil, então?
3: Vai ser fácil.
2: E quem faz os gols?
3: Eu acredito que seja Vini Júnior novamente.
2: Craque da Copa do Mundo, né, não?
3: Craque da Copa do Mundo, com certeza.
2: Qual o nome da senhora?
3: Rezane.
2: Trouxe a filhazinha pra assistir o jogo, e aí ela tá animada também?
3: Tá animada, vem de Cruz das Almas pra assistir o jogo
2: aqui. De Cruz das Almas?
3: De Almas.
2: Rapaz, isso que é gostar de Olodum, né, não?
3: Com certeza.
2: Muito obrigado, ó. Vem aqui, ó. Grava aí a galera dançando. Grava ali, galera. É, mano, a galera dançando. Eita, coisa boa. Vem cá. Vem comigo aqui, pai. Vem comigo, ó. O pessoal tá fazendo a passagem. Meu irmão, Brasil e Japão. Qual o placar do jogo de hoje?
4: 4-1.
2: 4-1? Não tá disputando agora.
4: Tem uma cabeça hoje.
2: E vem cá, quem é que foi esse som aí?
4: Dois é de Vini Júnior,
2: craque da Copa.
4: E os outros dois é de...
2: Diga, diga! Neymar!
4: Não, de...
2: Rayan, Hendrick, Matheus, Cunha!
4: Cunha!
2: Ah, caramba!
4: Dois de Cunha e dois de...
2: Dois de Vini Júnior. Então é isso aí, ó. A galera já tá aqui animada. 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
0: Valeu, grande Lucas Figueiredo, tá soltinho, viu? É a sociedade revelando um talento atrás do outro, viu? Olha outro na área aí, ó, Emanuel Santos, tá chegando direto no Pelourinho. É Brasil e Japão, é clima de Copa na capital baiana, vem, Emanuel.
5: Fala, bancada da sociedade, tamo aqui, Olodum, um gostoso rolando. E vamos saber da galera o placar pra hoje.
6: Oi, irmãozinho, seu nome?
5: Fácil.
6: Placar pra hoje, Brasil e Japão?
5: 2-0, Brasil, pai, acabou.
6: Tá humilde, só dois, só dois.
5: Tá bom, vai devagar e sempre, né?
6: Se poupar pro próximo jogo, fazer o papel de casa e tchau.
7: Quem vai fazer os gols? Vai riscar o palpite dos gols?
6: Vinícius, homem da Copa, Vinícius. Do Brasil é Vinícius.
7: E o final é cá, seu nome?
8: Vilas.
7: Quem vai passar os gols hoje? Brasil pra cá.
8: Primeiro tempo, Hendrick e Vinícius Júnior. Segundo tempo, Casemiro.
7: Tá aí, Fabrício, tá confiante que Hendrick vai começar a titular, viu? Vou continuar aqui, sabe da galera, com a expectativa. E a rua segue movimentada, Fabrício. O movimento aqui tá legal, tá bacana. Sabe da galera aqui, pra tapar hoje. Vamos lá. Oi, meu irmãozinho, placar pra hoje, pai?
9: Oi.
7: Placar pra hoje?
9: É, Brasil 2-1.
7: Vinícius marca hoje, Vinícius Júnior vai marcar?
9: Joga.
3: o gelo.
7: E Vinícius Júnior, vai marcar ou não vai marcar?
3: Vai. Sai, tomara aqui em cima.
7: Tá aí, Fabrício, expectativa lá em cima pra Vinícius Júnior na seleção. 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
0: Vamos lá, meio de 30, valeu Manuel Santos. Pois é, a dupla Sociedade aí nas ruas da capital baiana, trazendo todo o clima dessa Copa do Mundo. Quero saber de Manuela Vena qual é o clima dela. Agora com o Vietinho e tudo, Calil, já que o clima já deu uma melhorada, coloca a vinheta da Super Crack Sociedade aí.
10: Vibra que vibra, Manuela.
0: Boa tarde, Manu. O Japão não é esse time besta. Como é que tá a sua confiança pro jogo de hoje? É pra pirão, Manu. Boa tarde.
11: Boa tarde, Fabrício Cunha, todo mundo que nos ouve. Rapaz, eu tô com aquele negócio.
0: Eu tô.
11: O cara do vidente. Sabe? Eu odeio essas coisas, velho. Eu não gosto que mexa com isso, com energia.
0: Mas ele disse, eu não sei qual é o vidente, que parece um monte.
11: Foi o vidente aí que disse no início da Copa que o Brasil cairia nas 16 avos pro Japão.
0: Só que, e dava pra saber que ia ter esse cruzamento, então ele arriscou. Só que, se eu não me engano, porque tá repercutindo esse aí, ele arriscou Holanda e Portugal na final e já não dá mais.
11: Não dá mais, né?
0: Porque caíram do mesmo lado da
11: eu tô precisando de informações assim, porque eu comecei a ficar nervosa daí.
0: Sai pra lá, seu vidente.
11: Mas assim, ó, vamos ser sinceros, né? Primeiro que o Brasil cair no 16 avos é como se fosse cair na primeira fase. Então, é uma... tem até uma palavra que usa, hecatombe, sei lá como é que falam isso, né? Caio vai saber mais do que eu. Hecatombe, exatamente.
0: É uma vergonha, né?
11: É assim, um negócio que ninguém imagina, né? Mas a gente sabe que o futebol mudou muito, né? O futebol japonês evoluiu muito. Eu acho que o Brasil tem que fazer o que sabe fazer, que é jogar bola. Jogar como jogo contra a Escócia, com respeito, com tranquilidade. Eu acho que os jogadores são assim, né? Você olha o Marquinhos, ganhou coisa pra caramba, o Gabriel Magalhães, Casimiro, Vini Júnior, eu poderia citar aqui 10 nomes que ganharam muita coisa, que já estão acostumados com esse clima, que estarão em campo hoje. Então, eu acho que o Brasil tem tudo pra sair vitorioso, e pelo andar da carruagem, né? Ter até mais tranquilidade nas próximas fases. Porque parece que não vai vir nenhum bicho de sete cabeças por enquanto. Mas é isso, tem que ganhar hoje primeiro. Se não ganhar hoje, tá fora, volta pra casa. Então,
0: não tem mais margem de erro, né, Manu?
11: Não tem margem de erro, agora acabou. O Ancelotti já fez o que podia fazer, já testou o que podia testar. Agora é pra valer, agora é tudo ou nada. É acreditar e vamos nessa. É Copa do Mundo, tô um pouquinho com medo, mas vai dar tudo certo.
0: Eu tô tipo você, Manu me representa, sabe? Todo confiante, mas um pouquinho com medo ali, né?
11: Um pouquinho
0: porque
11: com medo.
0: O negócio do mata-mata.
11: Eu queria que acabasse agora, né? Eu não queria que saísse agora. Ah, não, pelo amor de Deus.
0: Não. E aqui pra nós, o Brasil contra o Japão é o favorito. Talvez seja a menor distância da história, beleza, a gente aceita. Talvez seja o Japão mais surpreendente da história, esse Japão do último ciclo, que bate Brasil, bate Inglaterra. Que lá no início, a gente pode colocar assim, que foi a Copa passada, chegou a bater Espanha, Alemanha, né? A gente sabe que é um Japão que hoje se coloca numa condição de brigar contra as grandes potências. Mas acho que o Brasil segue sendo o favorito. Será que é essa a opinião dele que tá na área? Aqui comentário, tem classe e tem nome.
10: Caio Leone.
0: E aí não dá pra tirar o nosso favoritismo, hein, Caio? Boa tarde.
12: Boa tarde, Fabrício. Boa tarde, Manuela Vena, o nosso querido Paulo Calil, Thiago Reis, é você, ouvinte Sociedade. Bom, não dá pra tirar o favoritismo do Brasil. O Brasil é melhor do que o Japão. É claro que a seleção japonesa evoluiu. Nos últimos 20 anos, duas décadas, muitos jogadores com qualidade foram ao futebol japonês, inclusive brasileiros. O próprio Zico foi o primeiro a disputar o campeonato japonês e a partir daí a modalidade se difundiu e fez com que os japoneses conseguissem evoluir a ponto de jogadores hoje servirem, por exemplo, o Parma, é o caso do goleiro Suzuki, o próprio Endo, né, que é um jogador muito importante, Mitoma, jogadores que estão em cenários de Premier League, Campeonato Francês. A questão hoje, na minha visão, é um Brasil que vai enfrentar até aqui uma equipe que é muito mais agressiva ofensivamente. Então,
13: Claro que a seleção brasileira vai precisar ter um sistema defensivo com poucos erros. No mata, que não é um mata-mata, você erra, você condiciona o jogo todo. Em jogo de pontos corridos é assim, imagine em Copa do Mundo. Mas esse Japão joga com três jogadores na zaga, né? Com dois alas que são bastante agressivos, tanto o Nakamura pelo lado esquerdo e também o Sugawara, mas o Doan também pode atuar por ali, é canhoto, se movimentam bastante. Você tem, por exemplo, o Ueda fazendo muito apoio, a famosa parede, para que esse espaço seja atacado às costas da linha defensiva. O próprio gol contra a Suécia é um gol que acontece dessa forma, né? Os apoios acontecem, um jogo bastante associativo, a partir daí acontece a boa infiltração e o Maeda faz o gol. Mas o Japão, que vive um bom momento, é o Japão na Copa do Mundo, que empatou com a Holanda, venceu a Tunísia e voltou a empatar com a Suécia. Não é um Japão, por exemplo, que somou 9 pontos. Não é um Japão maravilhoso, não é um Japão incrível. É porque o jogo ele é tenso, é um jogo de mata, é um jogo onde a seleção brasileira será testada e não tem mais o amanhã, só tem o hoje. Mas num todo, olhar para a seleção brasileira, que melhorou substancialmente a partir dos jogos em sequência, o Brasil é um contra o Marrocos, o Brasil é completamente diferente contra o Haiti, e para mim chega ao seu ápice no comando de Ancelotti, enfrentando a Escócia, onde conseguiu ter um 3-0 contundente. Acho que hoje faz parte da evolução do trabalho do italiano e dessa seleção. Eu vejo a seleção brasileira como favorita. Se cair, me perdoe, não é normal, é zebra. E zebra grande, zebra oriental.
0: Boa, Caio. É isso aí, irmão. Eu tô com você. A gente pondera tudo e sabe que é possível acontecer essa zebra. O Japão nunca esteve tão próximo, né, de conquistar um resultado como esse diante do Brasil. Venceu o amistoso, mas amistoso é amistoso. A gente tá falando do jogo de Copa do Mundo. Mas se o Brasil sair, é zebra, é vergonha, é aquilo que a gente vai ficar falando aí durante semanas. Não é possível que no 19º dia de Copa, ou seja, na metade da Copa, né, já não teremos mais o Brasil. Alô, Ancelotti, alô, Vini Júnior, alô, turma aí do Brasil, hein? Tô confiante, ó. A bandeira. Bora, Brasil! 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
0: 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Meio-dia 43, a gente volta já.
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12:47. 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Manda pra mim que eu mato no peito, boto no chão. Já já a escalação da seleção brasileira. O time é o mesmo na partida contra a Escócia. Mas antes, o clima em Houston. Torcedor brasileiro fazendo a festa lá, hein? Cumprimentar nosso grande Thiago Reis na operação do YouTube, produção de Abraão Salles, na mesa o gigante Paulo Calil, Jefferson Jesus também na área, é a equipe Sociedade trazendo para você o melhor desse pré-jogo para Brasil e Japão. Será que tem torcedor brasileiro confiante em Houston? Olha lá, ó. E o áudio? Tá rolando áudio não? Vamos lá, vamos lá, vamos lá. Torcida cantando aquela assim, ó. 58 é Pelé, 62 é Mano. Aquela é... Agora, vá!

0: 94 Romário.
1: Ah, mas que massa, né, velho? Olha isso aqui, velho. Não sei se é infecção ou se é meu. Meu sentimento.
2: Eita, meu Deus! Pra quem não gosta, meus pêsames, tá? Porque é demais, cara. O quanto é contagiante. Quem tá no YouTube tá vendo as imagens. Torcedor brasileiro tomando conta ali das ruas de Houston, onde acontece, é o estádio de Houston hoje, a partida entre Brasil e Japão. Teremos sim uma presença maciça da torcida brasileira. Ancelotti falou, hein? Mata-mata, Ancelotti. Porque o Ancelotti tem uma experiência em jogo eliminatório, né? Isso foi colocado na pauta ontem durante a entrevista. Mas ele falou que não é mata-mata, não. É só mata, né, Ancelotti?
3: Não sei, isso não é um mata-mata. É um mata, é nada mais. Não há a volta. Aqui não há a volta. É. O Brasil tem a sorte que tem jogadores muito expertos neste aspecto. Temos, a nível de experiência, esta equipe é muito, muito forte e sabe perfeitamente os jogadores como preparar esse jogo. E neste aspecto eu estou muito confiante.
2: É a experiência da seleção brasileira, né? Vamos ouvir um pouco mais do treinador brasileiro Carlo Ancelotti falando desse momento do Brasil.
3: Precisamos de muitas coisas, mente, coração também, ideia clara. Temos que estar preparados para todo o que pode passar em uma eliminatória. Em uma eliminatória podem passar muitas coisas. Acho que a equipe está preparada, está motivada, tem confiança. Os últimos dois jogos saíram bem, então a equipe está preparada para todo o que pode passar amanhã.
4: Kiko. Oi, mister. Boa tarde, tudo bem? Kiko Menezes, da Globo. Essa foi a primeira vez que a seleção treinou fora da base, fora de Nova Jersey, e também será a primeira vez que a seleção jogará nesse horário, meio-dia, entre a manhã e a tarde. O que é que isso muda na seleção brasileira, até mesmo também no desenrolar da partida, como foi a preparação para essas mudanças?
3: É, a rotina antes do jogo vai mudar um pouco, não muito, mas obviamente jogar a meio-dia é um pouco mais diferente. A verdade é que a estrutura deste estádio é muito boa, é um estádio onde não vamos sofrer o calor, a temperatura. Sim, temos que mudar pouco, mas os jogadores estão acostumados, sempre treinamos mais ou menos a esta hora, então não acho que, acredito que não vamos ter problema a jogar o jogo a meio-dia. Mas o futebol é importante dentro a um evento muito importante que é a Copa do Mundo, mas ao final é o partido do futebol, e como tu pode manejar a pressão focalizado no que tu tem que fazer no campo, e esta é a ideia que vamos a ter, focalizado em todos os aspectos, defensivo, ofensivo, jogar juntos, porque é um jogo que precisa isto. Jogamos contra um rival forte, que tem boa organização, que tem qualidade, então precisamos sobretudo isto, ter a ideia clara de lo que queremos fazer no campo.
2: Ele falou mais uma vez sobre a ideia clara, né? Um time ter a ideia clara do que vai fazer, de como vai se comportar. Falou que a confiança passa pela experiência que os atletas do Brasil têm. Esse é o Ancelotti. Caio, eu confesso que depois do Brasil e Marrocos eu tava esse italiano, né? E depois do Brasil e Escócia, gente, olha como tá parecido com aquele Real Madrid que ganhou tudo e tal. É futebol, meus amigos. Caio Leone.
5: É natural. Copa do Mundo, quando os resultados vão acontecendo, gera uma confiança maior. Mas ele resolve o problema de um meio de campo mais esvaziado, como todos, né? Acabaram se queixando no momento em que o Brasil teve muita dificuldade contra o Marrocos. E hoje, com Casimiro, Paquetá, Bruno Guimarães e Matheus Cunha, ele forma um losango mais à frente com Vinícius Júnior e Rayan, que tem substituído bem o Rafinha. Ele consegue preencher mais esse espaço. Vai ser muito importante, porque o Japão atua, né, num 3-4-3, então acaba povoando bastante aquele setor. Tem umas jogadas que combina bastante pelo lado, aglomera jogadores por ali para tentar inverter para os seus pontos, que são jogadores rápidos, né, tanto o Maeda, o Ito também. Então, a partir daí, eu vejo o Ancelotti conseguindo fazer com que a sua ideia seja melhor implementada. E por isso o Brasil ter conseguido resultados. O jogo de hoje é um jogo mais difícil, mas é natural. No momento que você vai avançando na Copa do Mundo, a própria competição vai te pedindo mais qualidade técnica, melhor comportamento. Então, fico nessa expectativa de um Brasil que vença, mas que também evolui em relação às dinâmicas do setor de meio de campo. E hoje, os laterais, tanto o Danilo e também o Douglas Santos, que tem feito até aqui uma Copa do Mundo muito correta, vão ser bastante exigidos, né? Principalmente pelos lados do campo, porque o Japão agride muito por esses setores.
2: É, meus amigos, tá chegando a hora, hein? A bola rola às 14h. Vamos lá para Houston com o nosso Rodrigo Massa. Pois é, palco de Brasil e Japão, a gente tem um correspondente lá na área, Rodrigo Massa, é a Sociedade na Copa. Com você, Massa, boa tarde.
0: Meus amigos, já estamos aqui na área interna do estádio, como nos estacionamentos, né, que normalmente a FIFA não libera tantas vagas assim. E é por isso, olha a multidão que está aqui em volta. A gente acabou de chegar da caminhada e aqui, ó, já está a concentração para a galera cantar música, tocar bandeira, a bateria está aqui. Mas a gente vai desviando e a gente está indo em direção ao estádio, diferente de Miami. Aqui não teve nenhum tipo de bloqueio com relação ao ingresso. Em Miami o que aconteceu foi, você não podia chegar em um determinado raio do estádio se você não tivesse ingresso, porque eles obrigaram todo mundo a pegar um ônibus diretamente do estacionamento lá para o estádio, que ficava a alguns quilômetros de distância. Então, só tinha acesso a

0: tentar entrar, trazer mais imagem lá de dentro do estádio, não sei como funciona, mas é isso. Agora, o estádio está aqui no fundo, a torcida brasileira vai cantar uma música aqui, muita gente abaixada. É isso, a festa está se formando, dia está começando por aqui, jogo meio-dia, horário local, 2 horas, horário do Brasil. E agora vamos ficar com essa música no fundo aí, para a gente sentir o clima da torcida brasileira aqui em Houston. Alguém faltou o ensaio. É isso, meus amigos. Então vamos tentar entrar, tentar trazer a imagem lá de dentro. E aí a gente vai falando Canarinho Cast e Rádio Sociedade. Vamos embora que o mata-mata começou, a Copa de verdade começou agora.
1: Valeu, grande Rodrigo Massa. É o Canarinho Cast com a Rádio Sociedade da Bahia em Houston, palco de Brasil e Japão. 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Ao meu lado, essa potência, Noel Tavares, que fez aniversário esse mês, né?
2: Rapaz.
1: É, mais um aninho de vida, completou, enfim, 30 anos. Que Noel, né? Parece um bombom. Nunca vi um negócio desse. Antes do noticiário, palpite pra hoje, Noel.
2: É, deixa eu só dar
1: boa tarde, meu cracão.
2: Boa tarde, Fabrício.
1: Você fez 3 aniversários esse mês, foi.
2: É, rapaz, um bocado, viu? É. Caio, foi festa em cima de festa. É. Mas deixa eu só aproveitar o gancho que você deu no início. Você fez uma senhora homenagem ao nosso querido Tony Carneiro.
1: Fica à vontade, né?
2: Deixar
1: Noel
2: um forte abraço à família dele. Eu que tive o prazer, a satisfação de trabalhar com o Tony Carneiro. Eu lembro que na Rádio Cultura eu era estagiário. Foi quando ele estava lá, a Rádio Sociedade trouxe ele para cá e depois de um tempo eu vim para cá também. Então trabalhei por muito tempo com Tony Carneiro, um profissional exemplar, que com certeza marcou o tempo que ele esteve na crônica. Ele deixou carimbado
1: a
2: forma dele de trabalhar.
1: Até porque ele tinha a marca dele, a maneira de fazer, né? Que era muito... Né?
2: Era mais ou menos assim,
1: rapaz. Olha, cansei de ir nas estradas baianas, estar ouvindo a transmissão da Sociedade no pós-jogo, Noel, logicamente, ali no plantão esportivo e muitas vezes com Tony Carneiro, né, chamando para alguma intervenção, né, na narração de Silvio Mendes, Ranieri Alves e do nosso grande Tony Silva.
2: Roupa de menino, de homem não dá em menina.
1: Figura. Silvio!
2: Cada história, meu irmão. Um
1: beijo para essa família, muita força para vocês, viu?
2: Continue abençoando a família dele, já deu certo. Manu, um abraço a você. Aniversariante também.
1: De ontem, né?
3: Oi, mais sou junina, dia. Sou junina. É.
2: Parabéns.
1: Geminiana?
3: Não, canceriana.
1: Ah, já é agora, canceriana.
2: Eu vou contar um segredo. Eu nunca tive tanta festa assim de aniversário, viu?
1: Rapaz, pessoal, que toda semana fazer, eu fiquei mandando de 3 em 3 dias, eu mandava parabéns, Noel. Daqui a pouco eu trampo parabéns, Noel. Aí depois eu falei, rapaz, eu dei 3 parabéns pra Noel, só esse mês.
2: Caio virou pra mim e disse assim, Noel, 54 vezes 3. Eu disse, rapaz, 160 e alguma coisa, 162. Ele, é sua idade, né, Noel? Eu disse, por quê? Porque só aqui eu já participei de 3 festas com você. Que beleza. Beleza, vamos nessa.
1: Agora sim, venha de Sociedade Agora.
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2: Forte abraço, boa tarde a todos. Salvador com temperatura em torno de 27 graus. A Prefeitura de Araçás publicou 2 editais para concurso que oferecem 112 vagas imediatas para diferentes áreas de atuação. Os salários podem chegar até R$ 3.100, dependendo do cargo e nível de escolaridade escolhido no certame. As inscrições podem ser realizadas de maneira online por meio do site do Instituto Selecom. A primeira etapa do concurso da Prefeitura de Araçás será no formato de prova objetiva de múltipla escolha. Essa avaliação está prevista para acontecer.

0: acontecer nos dias 2 e 9 de agosto de 2026, conforme edital em disputa. A Secretaria de Mobilidade de Salvador organizou uma operação especial para o transporte público da capital baiana para hoje, dia do jogo entre Brasil e Japão. A partida acontece a partir das 2 horas desta tarde. A operação consiste na disponibilização de ônibus de apoio em alguns terminais da capital baiana e no monitoramento das equipes da CEMOB sobre a demanda de passageiros. Esse processo acontece pelo menos até as 2 horas desta tarde. Apesar da recomendação do Ministério Público do Estado da Bahia e da orientação da CEMOB quanto ao funcionamento integral do transporte público, o Sindicato dos Rodoviários decidiu que durante os jogos da seleção brasileira, os ônibus que estiverem nas ruas trafegando com passageiros, eles completam o itinerário até o final de linha e só retornam às ruas após o fim do jogo. Anvisa proíbe suplemento, venda de suplemento e suspende creatina em goma. 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
3: Boa tarde, mais 8 minutos.
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3: Manda pra mim que eu mato no peito, boto no chão, de volta com o Esporte Mais pela Rádio Sociedade. Daqui a pouco tem Brasil e Japão e a galera aqui na Sociedade já tá no clima, ó. Tiagão Reis ali de Brasil, Thiago Santos de Brasil, Silas chegou de Brasil, Matheus Lucena de Japão. Qual foi, Lucena aí? Qual foi, Lucena?
5: Ele tá com a camisa 2 do Brasil, que é azul. É,
3: podia estar no clima mais brasileiro, né, Lucena? Olha lá, Lucena. Ô, Lucena, qual foi aí, rapaz, de azul? Não entendi. Ah, o segundo uniforme do Brasil. Ah, sim. Galera toda aí de verde e amarelo, rapaz. E qual foi nesse preto, Fabio? Tá prevendo alguma coisa,
5: filho? Camisa do goleiro, filho.
3: Qual foi desse? E Fábio ali, rapaz, que veio de preto? Qual foi a dele, Fábio Jesus?
5: Camisa do goleiro.
3: Tá prevendo alguma coisa, rapaz? Pelo amor de Deus! Hoje é dia disso aqui, ó. Já botei meu chapéu do Hexa. É, meu irmão, esse chapéu aqui, ó, só não usei contra o Marrocos. Ou seja, o chapéu tá pé quente, né?
5: Com a bermuda que você surfava em usar 10 anos atrás.
3: Massa, e combina com
5: não, a camisa. Só você acha que combina.
3: Poxa, fala que combina.
5: Não combina, não.
3: Ah, se eu tivesse com ela aqui agora, eu ia mostrar. Porque normalmente eu trago ela por debaixo da calça, né? Mas hoje não foi possível, como eu vou voltar pra casa e não precisava, né? Uma da tarde, mais 10 minutos. Bom, antes de voltar a falar de seleção brasileira, o Fábio Jesus foi correndo pra buscar a camisa dele pra mostrar pra gente que ele... Aê! E com a 7, né, papá?
5: Sabe que a 7 resolve.
3: É, aqui tá resolvendo
5: o problema. Ele resolve.
3: É. Na verdade, ele tá na mistura boa ali, viu? O cara que resolve com o cara que pode entrar pra resolver.
5: Danilo.
3: Danilo Santos, né? O Fabinho tem ali a cabeleira aparecendo com o corte atual do Danilo Santos. Nosso baiano de fazer a Colts 3, que tá tendo poucos minutos com o Antelote. Eu esperava mais, confesso, viu? Manda tarde, mais 10 minutos. Mas é aquilo que a gente falou ontem, né? Antes de Bahia e Vitória, a gente é uma matraca, né? Então vamos estender pra esse lugar aí. Quanto mais vai passando o tempo, os resultados vão chegando, a gente vai se demovendo de ideias, né? Interruptivas, que seria o Endrick, o Danilo Santos.
6: É porque assim, ó, eu acho que o Paquetá...
3: Ou intervencionistas.
6: Não está... fazendo a assim, jogando o fino da bola do Paquetá, vamos dizer assim, porque cada um tem seu nível, né? Então eu acho que ainda, assim, Paquetá é o titular, mas ainda cabe mudança. No caso do Matheus Cunha, por exemplo, que a gente comentava sobre o Endrick, pra mim o Matheus Cunha hoje é absoluto.
3: Não tem quem
6: questione ali.
3: Tem 3 gols na Copa.
6: Não tem. O cara, desde que entrou, correspondeu, tanto que o Thiago não é mais nem falado.
3: Colo demais com o Manu. Eu acho que a vaga do Paquetá ainda é vulnerável. Entenda a importância que ele tem pro esquema tático, isso está sendo exposto aí, a maneira que o Paquetá tá se comportando taticamente tem sido muito importante. Mas o Danilo é desses, viu? E o Danilo tava entregando muito com a bola no pé.
5: Não, e assim, são jogadores importantes que o Brasil tem no banco de reservas. A boa notícia é que na última partida a equipe titular foi bem.
3: É.
5: Foi bem, como conjunto, como equipe. Era o que nós cobrávamos. Mas o Danilo é um jogadoraço. Então eu não vejo nenhum problema no momento hoje. O Brasil pode ter alguma dificuldade, o Danilo ser inserido. Até porque faz as mesmas funções, tem capacidade de passe, marca muito bem. Pode jogar como primeiro volante, já atuou. Pode jogar como segundo volante também, já atuou assim. Então eu vejo o Danilo com grande qualidade. É claro que nesse momento, quando a seleção está indo muito bem, o que é que o Ancelotti não teve? Paz. Nesse ciclo. É. Ele não teve paz. Ele precisou assumir o barco navegando, só que às vésperas de uma Copa do Mundo. Então ele acabou fazendo muitos testes para tentar ter um time. No momento que ele teve um time, ele repetiu, que é justamente hoje. Ele repete a escalação quando ele entendeu que tinha um time. Bom, me agradou. Então é isso aqui. Então ele vai com essa equipe até, claro, algum escorregão acontecer, o que é natural. Mas esse escorregão não necessariamente quer dizer uma eliminação. Mas no momento que a equipe não estiver bem no que ele imagina, principalmente no setor de meio de campo, acho que ele preencheu bem. Ele conseguiu, com a experiência, entender o que era necessário para fazer com que a equipe produzisse mais. E aí outros pilares técnicos começaram a fluir, né? Entre eles o Vinícius Júnior. Mas vejo também o Danilo com grande chance. Vejo o Endrick. Não vejo o Endrick, por exemplo, um jogador descartável. Longe disso. O Rayan hoje, se ele não conseguir fazer uma boa partida, esse jogo para se desmarcar, aproveitar a profundidade, é o jogo do Endrick. É o que ele faz no Lyon o tempo inteiro. Então eu vejo ali os dois brigando por posição. E vejo mais na frente ainda o Rayan sendo um centroavante. Não nesse ciclo, mas ele será o centroavante em temperatura normal de pressão, se a carreira dele continuar da mesma forma. Pela característica, força física, giro, preenche a área, chute de longa distância, bom finalizador, eu vejo o Rayan como esse cara.
3: Abraçando o doutor Djalma Amorim, ortopedista, tá ligadinho com a gente, apaixonado pelo Bahia e pela Rádio Sociedade. Gente boa, hein?
5: Grande abraço, Djalma.
3: Tamo junto.
5: Preciso do seu serviço, minha lombar é uma tragédia.
3: Tamo junto. Ó, isso aqui, Luquinha me ligando aqui, ó. Telefone de Maria, né, que tá lá com o Luquinhas. Ele me ligando.
5: Papai?
3: É. Papai, só mais tarde aí, papai. Pelo amor de Deus. Eu, segura a onda que papai tá no ar. Beijo. 1h14, né? Sequência aqui do nosso Esporte Mais pela Rádio Sociedade da Bahia. Vamos falar um pouquinho de Bahia e Vitória. Olha, Bahia e Vitória que estão em meio a contratações, né? Vitória teve contratação confirmada. O Bahia tá especulando mais nomes interessantes, viu, Manu?
6: Pois é, vamos lá. Vamos começar então falando do Bahia, né? Que as especulações já começaram a surgir. A primeira delas é do Gabriel Peck, né? Eu acho que é a especulação mais forte, né, do momento, até pelos números, né? Informações que vêm do Rio de Janeiro, de repórteres de lá, dão conta de que o Gabriel Peck pode estar chegando do Galaxy, né? Do Los Angeles Galaxy, por cerca de R$82 milhões. São valores assim exorbitantes, mas é do que chegou. O jogador já tinha sido ventilado com mais força no Cruzeiro, mas a proposta tinha sido negada com relação aos valores do Cruzeiro, que eram valores até baixos em relação ao que supostamente o Bahia tem oferecido. E aí as informações que chegaram é de que o Bahia fez uma proposta irrecusável para ter o jogador, que seria importantíssimo para o elenco tricolor. Assim, eu acho que o jogador é inquestionável no elenco tricolor. A grande questão é entender esses valores, né? Até porque eu achei uma quantia absurda. Poderia trazer, tipo, dois ou mais jogadores, não com a mesma característica e qualidade dele, mas também o futebol está inflacionado, a gente não sabe como é que de fato estão as negociações. O fato é que a gente está vendo aí na tela, né, para quem está no YouTube, a gente está vendo aí alguns lances, né, de gol do Gabriel Peck. E é um jogador importantíssimo, jogador que foi do Vasco, né? E hoje pertence ao Los Angeles Galaxy. Outro também que está sendo ventilado, né?
3: Rapaz, os lances ali, meu mano, vou te contar, viu? Do Gabriel Peck, viu? Claro que a gente está falando de MLS, né? Mas a gente falava disso do Messi, não estou comparando, viu? E a gente viu que o nível lá é bom sim, tanto é que o Messi está performando como está performando. Quando o Acevedo veio pra cá, por exemplo, a gente viu que
5: evoluiu muito.
6: Ódio, Messi, né? não contou conversa.
3: Então, eu acho que o nível que o Gabriel Peck tava jogando lá é um nível que anima, se ele for de fato o reforço. Se questiona muito os valores, é isso, Manu?
6: Se questiona muito os valores. Tenho visto até dos torcedores que convivo, sabe? Quando converso assim, o pessoal fala que ele é um excelente jogador e ia cair bem nas pontas, até porque o Bahia, os pontas do Bahia nesse momento, acho que se juntar todos ali, não dá 9 gols na temporada, nessa metade de temporada, é muito pouco pro setor
3: dá de 5, ataque. Porque, ó, Ademir tem 1, Pulga tem 1, Sanabria tem 2. Quem é o que é mais ponta?
6: Kiki, né?
3: Hã?
6: Kiki.
3: Ah, é o Kiki. Eu acho que o Kiki já tem os 2, né?
5: Sim.
3: Mas é o que você falou, mas não dá 10 gols.
6: Não dá 10 gols aí. Não dá 10 gols, com certeza. Então,
3: uma hora dessa, só o Pulga já tinha 9 ano passado.
6: Exatamente. E aí o Juan Pablo tá machucado, né? Aí você vai contando várias opções também que não entraram em campo. Mas o fato é que o Gabriel Peck, dentre esses, ele tem um pouco mais de simpatia do torcedor. Mas a questão realmente são os valores que estão sendo um pouco exorbitantes, né? Mas, como eu disse, né, o futebol está um pouco inflacionado e a gente perde um pouco a noção quando se fala de valores e o Bahia parece querer mesmo o jogador. A concorrência do Cruzeiro, né, que fez uma proposta aí de cerca de 10 milhões de dólares, cerca de 50 milhões de reais para contratar o jogador que tem 25 anos, mas foi negada, né? Os números do Gabriel Peck na temporada, ele disputou 20 jogos, marcou 11 gols e deu 4 assistências na atual temporada. No total, são 43 bolas na rede e 27 assistências em 101 partidas pelo clube. Ou seja, só lembrando aqui, na temporada atual, 20 jogos, 11 gols e 4 assistências. É um número ótimos realmente muito bom, né, para um jogador. Óbvio que tem essas mudanças de liga e tal, mas é interessante, sim. E o Bahia dizem que fez essa proposta maior exatamente para tirar de caminho o Cruzeiro e tentar ficar com o jogador de uma vez por todas, conseguir trazer o jogador para cá. Então é esperar, Fabrício, para ver quais serão os próximos caminhos. Outro que está sendo também especulado é o zagueiro Marco Moreno, do Eibar. Começou a se especular esse jogador de ontem para hoje, né?
3: A gente tem até imagens também de alguns combates dele.
6: E ele...
3: pelo Atlético de Madrid, né? Não, pelo clube que ele jogava, né?
5: Ele atuou no Atlético Madrilenho, né? Divisão de base, enfim, Eibar, ele é espanhol, 25 anos, muito forte, né? 1,90m.
3: É pelo Atlético mesmo, ali, ó.
5: Interessante, Atlético Madrilenho.
3: E ele é grandão, né?
5: Ele é grandão, 1,90m. Do jeito que o Rogério Ceni gosta, né? Ele sempre gosta de jogadores mais altos. É só num comparativo com o David Duarte, que tem essa qualidade também em construção. O Marco Moreno tem essa característica, então ajudaria demais o Bahia. Em relação aos valores do Marco Moreno, mano, são valores, enfim, mais dentro do imaginado. Em relação ao Gabriel Peck, a questão não é o Gabriel Peck. O Gabriel Peck, ele chega hoje, ele é superior tecnicamente a todos os pontos que o Bahia tem. Não só em finalização, não só para construir jogadas, tem muita qualidade para sair do lado direito para o centro. Ou seja, ele pode potencializar a ultrapassagem de Roman Gomes, que deve ganhar, inclusive, momentos como titular depois da saída do Gilberto, né?
3: Ele é um extremo, desculpa, Caio, que em 24 entregou 40 participações em gols, velho.
5: Isso é muita coisa. É muita coisa. É um ótimo jogador.
3: E assim, 40 jogos, 21 gols, 19 assistências.
5: E assim, muito bom jogador, acho ele inteligentíssimo, tem um poder de finalização que os pontas do Bahia demonstraram dificuldade em 2026 e outras. Se pegarmos as últimas 10 grandes contratações do futebol brasileiro, ele seria a nona, né? Só o Vitão, por exemplo, que custou 60 milhões, transferência do Internacional para o Flamengo.
3: Sobre essa questão de valores, né? Se a gente tivesse ali uma conta mais simplista, se não trouxer o PEC, vai trazer dois de 40 milhões. Aí eu entrava nessa, sabe? Mas eu não sei o que o City quer gastar, como quer gastar. Quer trazer um cara de 80 milhões? Traga. Vai qualificar o time? Vai, pronto. Sabe? Porque a gente não sabe, né?
6: Não sabe qual é o objetivo.
3: Em outras gestões, a gente conseguia dizer, pô, um exemplo, Fábio Mota, gestão atual do Vitória. Pô, Fábio Mota, vai gastar esse dinheiro com fulano, e aí vai sobrar dinheiro pra Cicão. Mas o City a gente não sabe, né? O tamanho desse fundo, então, né? Se os caras querem pagar 80 milhões no Gabriel Peck, ele tá melhor do que o Pulga, do que o Kiki, do que o Ademir, traz. Não é não? A meter 40 participações em gol na temporada, eu fico maluco. 1:21, a gente tem Rodrigo Massa, antes, se a colocando no circuito, Rodrigo Massa, direto de Houston. Por lá tem Brasil e Japão, a bola rola daqui a pouquinho, já a escalação da seleção brasileira, é o mesmo time que encarou a Escócia, hein? Vem, Rodrigão!
7: Muito boa tarde, meus amigos da Rádio Sociedade. Rodrigo Massa aqui em parceria Canarinho Cast Rádio Sociedade. É isso, meus amigos. O dia começando aqui em Houston. Agora são cerca aí de 9 horas da manhã, onde está marcado uma caminhada da torcida brasileira daqui até o estádio, que dá aí mais ou menos uns 15 minutos. A gente está em um dos estacionamentos, né, em anexo do complexo esportivo daqui. E é isso, ó. Tá muito quente, a curiosidade, você sabe que brasileiro é acostumado com sol, mas ninguém tá aguentando agora aqui, uma nuvenzinha acalmou só pra eu gravar esse vídeo, mas dá pra observar que tá todo mundo, meu velho, dentro ali, porque o calor aqui tá absurdo, então agora já vamos ali, né, conversar com a galera e saber o que é que eles estão esperando pro jogo de hoje e principalmente qual é o placar da galera pra essa partida. Temos um papa aqui, ó, a galera fantasiada, a Copa do Mundo é um verdadeiro carnaval. Não adianta, mas vamos conversar com a galera aqui. Queria saber hoje aí, ó, diretamente pra Rádio Sociedade, lá da Bahia, qual é o palpite pro jogo de hoje?
8: 3-1, eu acho.
7: 3-1. E quem vai fazer o gol do Brasil?
8: 2 para o Vini Júnior, 1 para o Matheus Cunha.
9: Amigo, tudo bom?
8: Fala, velho, bom.
9: Qual é o palpite do Galo doido hoje aqui pro jogo do Brasil?
10: Fabinho, vai ser no estilo do Galo, 1-0, os 45 do segundo tempo.
9: Com sofrimento, meu irmão.
10: Com sofrimento, mas vai ser bom.
9: Não faz isso não, não tava esperando essa resposta não. E gol de quem?
10: Gol do Hendrick.
9: É isso. Queria saber o palpite pro jogo de hoje. Não! Oh, you guys don't speak Portuguese?
10: No.
9: Okay, so what's gonna be the score for today?
10: 5-0 Brazil.
9: 5-0?
10: Yeah.
9: What's gonna be the score?
10: 3-0, 3-0.
9: Okay, who you can make sure that he's gonna score a goal today?
10: Hey, Vini.
9: Andrew.
10: Vini, for sure. Vini, hat-trick Vini.
9: Hat-trick Vini.
10: É
9: isso, meus amigos. Théo Rio Grande estão confiando na goleada brasileira. Falou que Vini Júnior vai fazer gol. Um disse que era 5-0, o outro disse que era 3-0. O outro falou que ia ser gol de Henrique, pra você ver. Henrique também tá na boca do povo, até dos gringos. Mas é isso, vamos seguir por aqui. E assim que a gente encontrar algo diferente, algo melhor que tá acontecendo por aqui, a gente vai trazer novidade, porque o dia tá começando agora. E a gente vai junto aí durante todo esse pré-jogo.
3: Valeu, grande Rodrigo Massa, já ali, né, nas imediações do estádio de Houston. Daqui a pouco a bola rola para Brasil e Japão. Informações do trânsito, Thiago Costa tá na área. Boa tarde, Thiago.
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11: Oi, Fabrício, boa tarde para você, boa tarde para a equipe do Esporte Mais, boa tarde também aos nossos ouvintes, uma excelente segunda e boa semana. Vou começar atualizando o motorista sobre a Avenida Paralela em direção ao aeroporto, isso porque mais cedo aconteceu engavetamento por lá. Ainda tem muita retenção com reflexos na Semidetran, Mergulho da Lipe e também na Tancredo Neves. Quem está no Caminho das Árvores e precisa chegar lá em São Rafael, a dica é pegar Magalhães Neto, acessar a Orla e depois completar pela Avenida Professor Pinto de Aguiar. Em direção ao centro, a paralela agora só tem pontos de intensidade na passagem por Mussurunga e ali no bairro da Paz, mas nada muito complicado, são trechos curtos. Quem está saindo de São Cristóvão e segue agora para Imbuí, pode seguir pela paralela, é a sua melhor escolha. 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Segue daí, Fabrício.
3: Valeu, 1:24, o intervalo é rápido e na volta Rafael Brasileiro, em direto de uma das sedes da Copa. Onde é que ele deve estar, hein? Eu falo com ele já. Segura aí que a gente volta já. 1:24.
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0: Sensacional, e que vinheta, viu? 1:29.
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0: Olha pra mim que eu boto no peito, boto no chão. 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Uma da tarde, mais 30 minutos, eu vou pra lá, hein? Onde é que ele está, hein? Lembrando que a Copa do Mundo tem 3 sedes, né? Canadá, México e Estados Unidos. Hoje o Brasil joga em Houston, mas nossos correspondentes estão espalhados pelas 3 sedes. Ontem tivemos a classificação, inclusive, de um dos anfitriões. Ele traz mais informações da Copa, Rafael Brasileiro. Boa tarde, meu craque.
2: Boa tarde, meu ídolo. Como é que você tá? Tudo certo na Bahia? Tudo certo em Salvador? Tô aqui diretamente do Canadá, após um dia histórico, né? Ontem eu e o Rodrigo, a gente ainda tava na Flórida. Rodrigo partiu para Houston, eu voltei aqui para o Canadá, aqui para pertinho de Toronto, e meu velho, não se fala em outra coisa no Canadá, só se fala desse gol do Eustáquio, né? Ele que é filho de portugueses, que foi jogador da base portuguesa da seleção de Portugal, mas decidiu jogar pelo Canadá. Decidiu representar a seleção canadense desde 2019, que ele joga pela seleção canadense, e esse nem um dos expoentes, né, um dos representantes dessa geração que levou o Canadá à Copa 2022 e que está sendo sede agora, co-sede, né, do Mundial de 2026. E tudo desse Canadá está sendo primeira vez, né? É primeira vez, primeiro gol, é primeira vitória, é primeiro mata-mata e vitória no primeiro mata-mata, né? Então, assim, no Canadá não se fala em outro assunto. E olha que esse fim de semana é um fim de semana bem movimentado por aqui, porque é fim de semana do draft da NHL, da Liga de Hockey, que é o esporte nacional, e o do principal time do país, né, pelo menos o que mais se fala, o Toronto Maple Leafs, tinha a primeira escolha. E ainda é fim de semana de que a NBA começa a movimentar o seu mercado livre. Então, assim, tinham vários fatores que poderiam tirar o foco da seleção canadense, mas não se fala em outra coisa, né? E com certeza foi o maior momento da história do futebol canadense até agora, né? Vamos ver o que acontece nas oitavas de final.
0: Essa é, rapaz, e aí, ontem esse gol, né, que você se referia, do Stephen Eustáquio, né? Um golaço no último lance do jogo. Pra quem imaginava, e eu faço meia-culpa, viu, Rafa? De que a Copa com 48 seleções ia perder brilho, ia perder qualidade. O jogo de ontem, entre África do Sul e Canadá, mostra que não. Independente de alguns momentos da partida em que a qualidade do jogo talvez estivesse um pouco mais abaixo do que outros embates que a gente viu. Mas as emoções, né? O quanto mexeu com as duas nações, o gol no final, a apoteose no estádio, que era em grande maioria canadense, são ingredientes que deixam essa Copa já inesquecível, hein, Rafa?
2: Exatamente. Tem um grande detalhe, né? Que o Canadá, mesmo sendo co-sede, ele não jogou os 16º de final em casa. Por quê? O desenho, tanto para México como para Canadá, é que eles só jogariam o mata-mata em casa se eles passassem em primeiro. Não foi o que aconteceu pro Canadá, pelo menos, né? Então ele jogaria o 16º de final em casa, se vencesse em Vancouver, e se vencesse, como ele venceu, né? As oitavas também seria em Vancouver, que é o único jogo de oitavas de final que vai ser disputado em solo canadense. Lembrando que todos, a partir das quartas de final, todos os jogos são em solo dos Estados Unidos, certo? Nem no México também vai ter jogo de quartas de final, que pra mim é uma grande decepção.
0: Rafa, ainda falando sobre
3: esse dia histórico para os canadenses, né? O gol mais importante da história da seleção canadense, o gol do Eustáquio. O clima de Copa mudou, né? Pelo menos nas cidades que viveram um pouco mais o Mundial. Eu lembro que antes do Mundial começar, já nas vésperas ali, faltando 3, 2 dias até, a gente, o clima ainda tá esquentando no Canadá, em termos de clima de Copa, né? Mas nesse momento é diferente, né? Como você disse, ontem você viu realmente uma comemoração muito verdadeira, né? Os torcedores envolvidos com o acontecimento que foi a classificação histórica da seleção canadense às oitavas de final.
2: Exatamente. O que acontece? É um país que não tem o futebol no seu DNA, certo? É um país que viu um pouco do futebol aparecer no grande palco mundial, que é a Copa do Mundo, em 2022, no começo do inverno. Isso também pesa, né? A gente tá no meio do verão, agora a gente tem as fanfests, as prefeituras das cidades estão organizando, colocando telão em alguns locais, em parques, pro público assistir. Se você abrir aí as redes sociais, procurar por canais canadenses, por exemplo, como a TSN, né, que é a detentora dos direitos da Copa do Mundo aqui no Canadá, você vai ver diversos clipes de bares, de parques. Tem um parque em Vancouver, em Toronto, ontem mesmo, que vai à loucura na hora do gol, assim, parece que a gente tá vendo o jogo no Brasil. E tem um detalhe também, né, talvez a convivência, né, porque o Canadá é um país que, vou dar um exemplo, Toronto, metade da cidade não nasceu no Canadá. Então, assim, você tem vários bolsões, né, vários locais que têm outras nacionalidades que são apaixonadas por futebol. Por exemplo, eu moro próximo a uma cidade chamada Cambridge, que é a maior colônia portuguesa fora de do Canadá, perdão. Mais de 40 mil portugueses e descendentes de portugueses. Você acha que essa cidade está como para o jogo da próxima quinta-feira, que vai ser Portugal e Croácia, em Toronto? Os ingressos estão por cerca de $2,000, o mais barato, porque agora todo mundo quer ir, né? E sim, esse gol do Eustáquio, que é canadense, né, da cidade de Lambton, de Ontário, vai criando momentos, memórias, que a gente vai ver daqui a 4, daqui a 8 anos, certo? A gente tem muito estrangeiro. Se você for olhar a seleção canadense, era uma mistura, pô, de gente da África, gente da árabe, outros canadenses que estão aqui há mais tempo. E para adicionar o Eustáquio, né, que ele é nascido no Canadá, o Eustáquio, filho de portugueses, esse gol significou muito para ele. Não sei se você sabia, Fabrício, mas ele perdeu o pai e a mãe depois da Copa de 2022. A mãe em 2023 e o pai em 2024. Então, quando ele vai para a entrevista após o jogo, ele dedica o gol aos pais e à família dele, né? Porque ele passou por momentos difíceis, né? Ele que jogou no Toronto FC já também, mas ele estava jogador do Porto, de Portugal, e está emprestado ao LA Galaxy da MLS, né? Então, assim, ele é um jogador que o pessoal olha e tem um carinho enorme por ele, né? Que ele é um dos destaques, né, dessa equipe.
3: Meus amigos, o Canadá fez história, é a Copa do Mundo, né? 1-0 e o gol saiu ali, como a gente falava, aos 47 minutos do segundo tempo. Realmente um gol histórico para a seleção canadense. Rafael Brasileiro, direto do Canadá, batendo esse papo com a gente ao vivo no Esporte Mais, pra gente fechar sua participação. Brasil e Japão, a sua expectativa. Bola rola daqui a pouquinho, o Brasil repete a escalação do jogo contra a Escócia e a sua expectativa, meu craque.
2: Expectativa agora que, pela primeira vez, o Ancelotti repete uma escalação depois de 16 jogos, né? No 16º, ele consegue repetir uma escalação, e aí por N motivos, lesões, suspensões, e por finalmente ter encontrado um time, né? Ele encontrou um time, uma formação que a gente nem esperava. Eu mesmo fui um dos críticos quando ele mudou pro 4-3-3 na hora da Copa, em cima da hora da Copa do Mundo, mas Copa do Mundo é isso. É saber se adaptar. E o mundo não é dos mais fortes, meus amigos. O mundo é dos que se adaptam às situações. Então, o Ancelotti encontrou um time ali. Eu estava escutando aqui o debate de vocês. Concordo que talvez a gente ainda possa ver alguma mudança no meio de campo. Talvez um Paquetá saindo. Talvez um Casemiro saindo também, que não vem jogando muito bem. Para mim, são duas peças questionáveis nesse momento. A defesa vem fazendo bom, fugindo com arroz, né? Dois jogos seguidos sem sofrer gols. Ah, Rafael, é contra o Haiti. Foi contra a Escócia. Ok, mas a gente viu até Alisson ter que fazer defesas importantes nesses dois jogos. Então eu acho que a máquina está sendo azeitada, digamos assim, no momento certo, né? Como já dizia o grande Zé Teodoro, lá da época que ele treinou o Santa
3: rapaz. E aí, né, a gente fica também nessa expectativa, né? De ver essa seleção brasileira fazer um grande jogo e eliminar a seleção japonesa, né? A gente caiu em contato lá com o Rafael Brasileiro, tem um tempo determinado lá da participação da live, mas a gente mandou um abraço pra ele, a participação dele sempre muito importante. O time brasileiro tá na tela, Alisson no gol, Danilo na lateral direita, miolo de zaga com Marquinhos e Gabriel Magalhães, lateral esquerda com Douglas Santos, meio campo com Casemiro, Bruno Guimarães e Lucas Paquetá. No ataque, Rayan segue sendo titular ao lado de Vini Júnior, a estrela brasileira na Copa, e Matheus Cunha, aquele coadjuvante que também tá arrebentando, né? 4 gols do Vini, 3 do Matheus Cunha, 7 na seleção na Copa, e hoje é contra o Japão. Escalação é essa, Caio?
4: A escalação é essa, não tinha por que mudar. O Brasil fez uma boa partida contra a Escócia, foi ganhando mais corpo. Eu destaco o Rayan mais uma vez ganhando a vaga de titular. O Rafinha não está disponível, mas o Rayan não é só um jogador que tem qualidade com a bola nos pés. Sem bola, ele ajuda muito a seleção brasileira, e pelo Japão agredir muito seus adversários pelos lados do campo, vai ser importante que os pontas voltem para ajudar, né? Então isso vai fazer com que a seleção tenha um sistema defensivo mais coeso. O meio de campo começou a se encontrar melhor, tendo o Casemiro num posicionamento diferente, tá de fato como um frente de zaga, para não se expor tanto, com o Paquetá baixando bastante pelo lado esquerdo para potencializar o Douglas Santos e também o Vinícius Júnior, e o Bruno Guimarães na entrelinha junto com o Matheus Cunha, ajuda bastante quando o Brasil tá em organização ofensiva para tentar achar espaço e, claro, fazer os gols.
3: Deixa eu botar a vinheta dele, né, que é o nosso craque do Show da Tarde, a nossa estrela do Show da Tarde, mas que ama futebol e fica me cornetando. Tá chegando na área ele, essa potência. Matheus Lucena. Grande Lucena,
5: boa tarde, área, meu parceiro. Tô na cena, boa tarde, Fabrício, boa tarde, Caio, Manu também. Não, eu fico te cornetando porque eu acho que você é o cara mais entusiasmado com a seleção brasileira que eu conheço na face da terra. E passei aqui só pra dizer que eu não sou pessimista.
3: Sim,
5: já. Vou citar Ariano Suassuna quando ele disse que eu sou um realista esperançoso. Eu critico, mas quando o jogo começa, a gente torce, esquece tudo e vamos pra cima.
3: Você já me disse isso várias vezes, né? Até na Copa América a gente tava discutindo aqui uma vez. Ele sempre falou assim pra mim: eu reclamo, chega lá na hora do jogo, pra ver se eu quero
5: nada. Do jogo, rapaz.
3: Mas aí, essa escalação tinha que manter, né, Matheus?
5: É, manutenção. A gente questionou muito alguns jogadores, né? Por exemplo, primeiro jogo, o Casemiro foi muito criticado e tudo mais. Mas depois de um triunfo, né? Uma vitória contra no último jogo, contra a Escócia. Não tem por que você mudar, né? Principalmente porque você, além do resultado positivo no final, o ânimo da equipe, né? O anímico da equipe, eu acho que fez acontecer ali. O Vini Júnior chama muita responsabilidade, isso entusiasma os outros jogadores, né?
3: Até a entrada do Endrick, que era um clamor nacional, deu enfraquecido, porque o Matheus Cunha vem dando conta no recado, já são 3 gols na Copa.
5: Ele mostrou que centroavante bota a bola no fundo e botou, né? 3, né?
3: Já. E olha que taticamente o Matheus Cunha ajuda muito. O Caio lembrava ali da entrelinhas, que muitas vezes ele fica ao lado do Bruno Guimarães em algumas dinâmicas ofensivas da seleção brasileira.
5: E aí, só pra finalizar, eu acho que a seleção vai assim mesmo, ajustando a coisa com o carro andando mesmo. Vai ser nesse sentido.
3: Só não pode sair, né? Que daquele medinho, viu, Ramon? Bom, você sabe. Quem gosta muito fica também, né?
5: Mas vai dar certo,
3: pé. Ainda mais que essa expressão que até já aconteceu de madrugada, então não tem como mais acontecer. Agora é hora de ganhar, só se ganhar. Vamos, só se ganhar, pegou aí, gente? 1:43, eu vou pro intervalo, na volta tem mais da nossa galera espalhada pela capital baiana, trazendo informações do jogo Brasil e Japão, 1:43, Calil, segura aí que a gente volta.
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6: O sistema Confea, CREA e Mútua já definiram as diretrizes para as eleições 2026. A votação será no dia 3 de julho, totalmente digital, permitindo que profissionais de todo o país participem com mais praticidade e segurança. Mas atenção, para garantir o direito ao voto, é fundamental manter o cadastro atualizado e estar em dia com o conselho. O processo eleitoral vai escolher representantes importantes para o futuro das engenharias, da agronomia e das geociências no Brasil. Além disso, os profissionais que desejam concorrer precisam ficar atentos aos prazos, incluindo o período de registro de candidaturas e o início da campanha. Participar desse processo é fortalecer a representatividade e contribuir diretamente para os rumos da profissão.
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0: 49.
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0: Olha pra mim que eu mato no peito, mato no chão, de volta com o Esporte Mais. 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Emanuel Santos, das ruas da capital baiana. Mais informações, Brasil e Japão, Salvador no clima da Copa. Com você, Manu.
2: Fala, bancada da sociedade, continuamos por aqui, viu? E deparei com essas belíssimas artes aqui, camisa do Brasil. Pô, rapaz, negócio de qualidade, viu? Vou saber quem é o autor, o artista. Pô, rapaz, olha o que encontrei aqui.
3: Qual é o seu nome, rapaz?
2: Dai Tribal.
3: Dai Tribal.
2: Artista de rua.
3: Gostei, viu? Qualidade, agora vem cá.
2: Brasil e Japão daqui a pouquinho. Fala o placar pra gente aí.
3: Brasil e Japão. Arigatô. Sayonara.
2: Sayonara. Então o Brasil dá 5.
3: Pera aí, rapaz.
2: E toma 2. O Brasil vai dar de 5-2 no Japão.
3: Mas esses dois gols dos caras, velho?
2: Não, esses dois gols é que acontece uma falha na defesa. Sempre acontece isso, né?
3: Agora vem cá. Polêmica. Neymar era pra estar nessa seleção ou já tá acabado? Passou o tempo de Neymar.
2: Não, rapaz. Neymar é só uma armadilha pra todas as seleções. Porque Neymar... É o cara que vai entrar e vai fazer gol. Nem que seja carregado, mas ele vai estar fazendo gol.
3: E menino Hendrick, gosta do menino? Gosta de Hendrick?
2: Hendrick gosta.
3: Sai gol dele hoje?
2: Sai, sim. Sai gol de... Se é 5 gol, vai sair gol de Neymar. De Vini, nunca falta, né? Vai sair de...
3: Hendrick?
2: De Hendrick. E daquele paraibano, é... Cerqueira, como é?
3: Matheus Cunha.
2: Marco Cunha.
3: Beleza.
2: E o outro é uma surpresa, a gente não sabe de quem é, não.
3: É aquela a mágica na cartola, é ali no mágica, finalzinho.
2: É um gol aí que nasce aí dos atacantes. O Brasil é gol. E aí eu dou uma palhinha pra vocês assim, ó. É gol! É gol! É gol, é gol, é gol, é gol, é gol! Vamos lá pra ver. E também quero ouvir o grito.
3: De gol!
2: O grito
3: de gol
2: da 97 FM. Eu vou lá pra ver e também quero ouvir o grito da 97.9 FM.
3: Teve até diga, o Fabrício. 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
0: Valeu, grande Manuel Santos, tá soltinho, hein, papá? Vamos com ele, Lucas Figueiredo, mais uma, vem com você, Lucas.
4: Rapaz, eu já tô aqui, ó, bancada da Rádio Sociedade no Olodum, ó o que eu ganhei, um colazinho, e eu já tô aqui, ó, vem cá, ô meu irmão, tudo bem? Rádio Sociedade da Bahia, o que é isso aqui, pai?
5: Isso aqui é a taça já, entendeu, uma réplica, que pra garantir esse jogo, que vai ser um jogo maravilhoso, Japão e Brasil, e a gente tem que torcer, tem que trazer emoção, e a emoção eu traduzo através da arte.
4: Muito legal, a taça da Copa do Mundo. Eu quero que você fale, qual o placar do jogo de hoje?
5: O placar é 2-1. Agora, Carlos Ancelotti, por favor, mexa na seleção, viu?
4: Faz sua bronca com a seleção hoje. Você, o Carlos Ancelotti, mexa na seleção. Você faria alguma modificação diferente?
5: Tem gente que tá comendo bola, tem que botar lá o primeiro tempo. É Hendrick, entendeu? Pega pra quem que tá, botar no campo também. Eu acho que tem que mexer. Tem velocidade do Japão, viu? Então vamos correr atrás
4: aqui. Pra finalizar aqui, ó, meu irmão, ô João, grava aí pras redes sociais também. A gente vai levantar a taça do Hex aqui, ó, em primeira mão. Depois a gente vai fazer um corte aqui, porque o Brasil vai ser campeão. Onde está que eu vou tomar? 1, 2, 3 e... É o Brasil! 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
0: Bom, tô indo embora, um grande beijo a todos, Brasil já ali perfilado, hino nacional, momento de emoção, estádio de Houston lotado de torcedores brasileiros, Brasil e Japão, vai dar pra gente, viu, mano? Um abraço.
6: Vai sim, Fabrício, já tô empolgado de novo. Brasil!
0: Até amanhã! Valeu, gente! Caio Leone, confiança total.
7: Confiança total.
0: Japonês. Ô, Kazuê, agora não, Kazuê, agora não.
7: Agora não. Grande abraço, Nakamura.
0: Kazuê Nakamura. Ela é parente do meia do Japão,
7: mesmo. Exato.
0: Coloca ela pra assistir sozinha ali, ó. Ah, tá de brincadeira. Não. Kazuê, quem não deu folga? Tinha que ter dado uma folga hoje pra Kazuê. É Kazuê Nakamura. Nakamura é meia do Japão, ó. Tô brincando, meu Cazu. Beijo pra você, minha amiga. Joana Rindo, né, de Cazu. Valeu, Caio. Um
7: abraço. Valeu, meu querido, minha dupla. Grande abraço, Manu, a todos. Bora, Brasil.
0: Valeu, Manuela Vena. Valeu, Caio Leone. Valeu, Paulo Calil. Valeu, Thiago Reis. Valeu, Vitor Roque. Valeu, Fábio Jesus, que foi trocar a camisa pra mostrar que ele é brazucão, meu irmão. Valeu, Matheus Lucena, que nos brindou com a participação rápida, que ele volta no show da tarde. Um grande abraço a todos. Gabriel Mascarinhas vem com Sociedade agora e na sequência, Matheus Lucena e o show do Brasil na tarde. Valeu, gente.
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8: Olá, boa tarde. Salvador tem dia predominante ensolarado com

0: Existem 5 inquéritos contra o grupo, mas a suspeita é de que mais de 15 pessoas tenham sido vítimas do golpe. As investigações continuam para identificar outros integrantes da organização criminosa. E o técnico da seleção brasileira, Carlo Ancelotti, repetiu o mesmo time que venceu a Escócia por 3-0 para a partida de logo mais contra o Japão, na fase 16-avos de final da Copa do Mundo. A partida tem previsão para começar agora às 14 horas em Houston, nos Estados Unidos. O único desfalque do jogo é o atacante Rafinha, que segue lesionado. Neymar e Endrick serão opções no banco de reservas. O Brasil vai a campo com Alisson no gol, Danilo, Marquinhos, Gabriel Magalhães e Douglas Santos compondo a defesa verde-amarela. O meio-campo é composto por Casemiro, Bruno Guimarães e Lucas Paquetá. No ataque, Rayan, Matheus Cunha e Vinícius Júnior. Pé de Meia inicia novos pagamentos hoje. 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
2: 2 horas e 5 minutos.

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1: Vamos nessa, você ligado no som da Sociedade da Bahia. Hoje tem Brasil em campo e tem show da tarde especial pra você. O estúdio da Sociedade lotado de gente, rapaz, que é pra curtir a seleção brasileira. Vamos nessa, é o

onda, Sociedade da Bahia 97.9 FM, você ligado na melhor programação do rádio brasileiro. Tem Brasil em campo, viu? Bola rolando, Brasil contra Japão, é Copa do Mundo. É Rádio Sociedade da Bahia, vem comigo, vem juntinho fazer a tarde ainda mais especial.

Do Rádio Brasileiro, você ligadinho no Som da Sociedade, hoje dia 29 de junho de 2026, rapaz, a gente vai começar com música boa aqui, porque a seleção tá jogando e tem playlist de sucesso pra você. Há muito valor, meu, show da

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4: É o show da tarde na Rádio Sociedade da Bahia. Isso mesmo, é músicas, é sucessos pra você. Aumenta o volume.

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1: Olha, Fabrício, no futebol mundial, a diferença entre um herói e um criticado, às vezes, dura 90 minutos.
2: Verdade, Caio. Vinícius Júnior saiu de São Gonçalo pro Real Madrid, virou protagonista europeu, melhor jogador do mundo pra muita gente, mas também virou um dos atletas mais pressionados e mais marcados do futebol atual.
1: É, e o homem, Fabrício, Neymar, ultrapassou Pelé em gols pela seleção brasileira, maior artilheiro da história, mas talvez nenhum outro jogador brasileiro recente tenha convivido tanto tempo com o peso da expectativa nacional.
2: Existe um lado da bola que pouca estatística mede, o desgaste de jogar sabendo que cada toque, cada erro, cada decisão vira debate nacional.
1: É, porque às vezes o maior adversário do craque não está do outro lado do campo, está no tamanho da cobrança que ele carrega. Assina aí, esse foi mais um lado B da bola.
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6: E aí, tá gostando, né? Tá legal, tá bacana esse forrozinho bom aqui direto do Shopping Piedade, mas a música continua no show da tarde. Vamos nessa, vamos juntos.

0: É o som da Sociedade da Bahia, você curtindo o Fornum Blonde, pra você, o WhatsApp aqui na melhor programação, rapaz. Tá dando ruim pra seleção, hein, gente? É, primeiro tempo, intervalo aí, né, de jogo. 1-0 pra equipe do Japão. E a gente tá aqui pensando pra seleção ter que melhorar nesse segundo tempo, viu? E agora tá chegando informação da hora pra você, o sinalzão de hora mais bonito do Brasil. Atenção, atenção, 2h54, tem Gabriel Mascarinha chegando pra gente.
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0: Boa tarde, Gabriel.
2: Boa tarde, Matheus. Salvador tem dia predominante ensolarado, com temperatura de 26 graus. A Anvisa proibiu a venda, fabricação e o uso do suplemento Artrosen em todo o país. De acordo com a agência, o produto tem origem desconhecida e fazia propaganda enganosa, com promessas falsas de tratamento. Além disso, o órgão suspendeu 3 lotes da creatina em goma Creagame, no sabor uva verde. A própria empresa identificou que os produtos tinham quantidades de creatina diferente do que estava escrito no rótulo. Os lotes afetados são o 0061, o 0367 e o 0012. A orientação é que os consumidores não usem esses produtos e procurem a fabricante para mais informações. E a esposa e os 2 filhos do jogador argentino Lucas Trejo foram encontrados mortos na Venezuela. Os corpos de Yanina Maranelha e das crianças de 5 e 7 anos estavam nos escombros do prédio onde moravam, que desabou após os terremotos no país. A informação foi confirmada pelo Clube Deportivo Laguaíra, onde o atleta de 38 anos atua. O jogador não estava no local no momento da tragédia e passou dias usando as redes sociais para pedir ajuda nas buscas. A região onde a família morava foi uma das mais afetadas pelos abalos sísmicos na Venezuela. Os terremotos já provocaram mais de 1.400 mortes e deixaram milhares de desabrigados e feridos. A Prefeitura de Salvador deu início nesta segunda-feira às obras da nova Policlínica Municipal na Avenida 29 de Março. O equipamento vai atender moradores de Cajazeiras e região. A nova unidade terá capacidade para realizar mais de 40 mil atendimentos por mês e ajudar a diminuir a fila de exames e consultas especializadas. A estrutura

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0: 6:02.
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0: Tô na área, tô na cena pra você da Rádio Sociedade da Bahia. Vamos virar Brasil, vamos virar Brasil. Você participa com a gente, manda mensagem no nosso WhatsApp. Fique à vontade
2: WhatsApp
0: aí, viu?
2: WhatsApp Sociedade 719-9656-1025.
0: Manda sua mensagem sugerindo qual é o placar do jogo. O Brasil tá perdendo, mas vamos virar, viu? Vamos virar. O Hendrick que vai entrar agora e a gente vai ficar com a torcida aqui juntinho com você na melhor programação. E agora tá chegando Eros Ramazzotti pra você, Costela Vita.

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1: 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Vamos pensar em mudanças que beneficiem o nosso povo e que sempre preza por agilidade no trânsito da cidade. Eu sou Luiz Carlos de Souza, administrador e vereador de Salvador para a Rádio Sociedade da Bahia. Quero aproveitar e mandar um abraço para o irmão Theo de Valéria, que está sempre ligadinho aqui na nossa sociedade, em especial ouvindo Sociedade Cidadã. Continue me acompanhando pelas redes sociais. Meu endereço é @amigoLuizCarlos. Tudo junto e o Luiz com Z. Um forte abraço e até mais.
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4: Olá, amigos, tudo bem? A questão de hoje é do Rafael Coelho, da cidade de Luiz Eduardo Magalhães. O caso é o seguinte, doutor Ed, eu tenho 30 anos, invisto no mercado financeiro, mas eu quero pagar uma alíquota justa para ter uma boa aposentadoria pelo INSS no futuro, pensando, claro, nos meus dependentes. O que devo fazer, doutor?
5: Rafael, bacana saber que você pensa no futuro. Você, como empresário, assim como todos os autônomos, tem que se programar para ter uma aposentadoria justa. E esse é o primeiro passo. Perguntar. Procurar um profissional habilitado que possa lhe dar as orientações de com quanto você deve contribuir, por quanto tempo você deve contribuir e com quanto você vai ficar. Lembrando que se aposentar e envelhecer é um plano de várias frentes. Você precisa ter o INSS, você precisa ter o seu investimento privado, você precisa ter aquele imóvel de aluguel, ou você precisa ter aquela empresa que você investe, tá certo? Mas a resposta para sua pergunta é procurar um profissional que possa lhe orientar a como contribuir da melhor forma. Pagar o máximo não necessariamente vai lhe garantir o teto da Previdência. Como pagar o mínimo pode ser muito pouco para o futuro. Mas o primeiro passo, Rafael, você já deu, que é perguntar, sair da dúvida e se programar.
4: Acabamos de ouvir o professor e advogado Ed Parrish. Ele é mestre em Direito Público e sócio do Parrish Zenandro Advogados, um escritório especializado em causas contra o INSS e Previdência para Servidores Públicos. Eu sou o Rogério Alves e este foi o Papo Previdenciário. Um grande abraço e até a próxima.
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2: 4:03.
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2: Eita, eita, tô na área, tô na cena pra você da Rádio Sociedade da Bahia. Seguimos aqui com boa música pra você até às 6. É o nosso Show da Tarde.

0: Apaixonado, passando aqui na melhor programação, agora 4h22.
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5: É, seu Caio Leone, o maior artilheiro da história desse palco internacional não é Pelé nem Messi, é Miroslav Klose, 16 gols em Copas.
6: É, e tem outro detalhe curioso, né? Juste Fontaine marcou 13 gols numa única edição. Hoje tem craque que leva 3 torneios pra chegar perto disso.
5: O Neymar em 3 Copas tem 8 gols, né? O que fez o Juste Fontaine realmente foi muito forte.
6: É a capacidade, né, que esse jogo tem de ignorar lógica, porque o esporte virou ciência, GPS, análise de dados, bilhões de investimentos, é muita coisa.
5: E mesmo assim, 90 minutos continuam sendo tempo suficiente para um azarão mudar a história da Copa. Esse é o Lado B da Bola, Caio.
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0: 4:29.
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0: Toda área, toda cena pra você na Rádio Sociedade da Bahia. Brasil nas oitavas de final. Então vamos botar a galera aqui do futebol, né, cara? Podemos?
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0: Fala, Trovão, Brenner Brenezes, boa tarde.
3: Boa tarde, Matheus Lucena, boa tarde a todos aqui do Show da Tarde. E que boa tarde, hein? Classificado para as oitavas de final da
0: Finalzinho,
3: Copa do Mundo.
0: Finalzinho, né, cara? 49 minutos do segundo tempo.
3: Alá, Raldinei, hein?
0: É, e assim...
3: O Bahia até postou aqui agora.
0: Me conta uma coisa. Foi o que, né, imaginava-se que seria diante de um Japão, né, um time competitivo, ou dava para ser mais tranquilo?
3: Rapaz, imaginava-se que seria um jogo difícil, pelo que a forma que joga o Japão, né, que vem jogando nos últimos anos e até surpreendeu a própria seleção brasileira ao vencer o amistoso de virada, quando o Brasil estava vencendo por 2-0.
0: Duas entregadas ali, Fabrício Bruno.
3: É, por mais que a seleção tava toda remexida, né, daquele time que jogou contra o Japão, que o Brasil perdeu por 3-2, somente 6 jogadores estão nessa seleção hoje. Então, uma zaga com Paulo Henrique, Hugo Souza, Fabrício Bruno, Lucas Beraldo e Carlos Augusto. Só a linha de defesa totalmente diferente, algo que não viu em nenhum momento do ciclo do Ancelotti, a não ser naquele jogo que ele resolveu testar de fato. Mas se a gente pegar em números hoje, foram 19 finalizações contra 5.
0: Sim.
3: É um time do Japão, a lá Simeone do Atlético de Madrid, né? Que joga todo fechado, jogando por uma bola, e teve essa bola no erro do Danilo, e o Casemiro não conseguiu dar o pique pra fazer o bote, e conseguiu ali fazer o primeiro gol, que colocou o Japão à frente. O Brasil no primeiro tempo demorava pra fazer triangulações, não fazia...
0: Ansiedade também.
3: Ansiedade, né? Também demorando bastante, atacando muitos jogadores, mas veio o segundo tempo e algumas mudanças que a gente de fora não entende, mas quem tá na beira do campo entende mais. E é por isso que o Ancelotti foi convocado, foi contratado. Não foi pra fazer o óbvio, foi pra fazer o diferente, né? Foi o que ele fez quando ele pega a Endrick, quando a gente não entende, no lugar do Paquetá, se imaginasse até um possível Neymar, ou até um Danilo.
0: Sim.
3: Danilo Santos. Mas não, ele foi lá, colocou o Endrick na frente pra brigar com o Matheus Cunha, pra preencher mais a área, e assim que saiu o gol, um cruzamento do Gabriel Magalhães, praticamente na quina da grande área do lado esquerdo, no segundo pau, e o Casemiro que... sendo muito
0: redenção,
3: criticado,
0: né, cara?
3: Todo mundo esperava que na virada do tempo ele tirasse o Casemiro, até pelo cartão amarelo e pela dificuldade que estava o jogo, mas ele não tirou o Casemiro. E aí a segunda mudança foi a que praticamente, eu acho que 90% dos brasileiros que gostam de futebol não entendeu. Martinelli...
0: no lugar de Matheus Cunha.
3: No lugar de Matheus Cunha. Aí a gente ficou, opa, onde é que... como é que Gabriel Martinelli vai se encaixar aí? E aí, durante o jogo, você percebe o porquê do motivo do Gabriel Martinelli ao invés de mais um meia. O Vinícius Júnior, ele era um dos jogadores mais marcados pelo lado esquerdo. Tinha o Vinícius junto ao Garra na bola, tinha 2-3 em cima dele, e ele colocou o Gabriel Martinelli pra dividir essa função em relação aos marcadores.
0: Então, fazer uma dobradinha pelo lado.
3: Dobradinha, os marcadores ficavam na dúvida. Vou em Vinícius Júnior, vou em Gabriel Martinelli. E acabou que, no finalzinho do jogo, nos acréscimos, quando eu já pensava praticamente em prorrogação, o Bruno Guimarães, com toda a calma do mundo, dentro da área, quando todo mundo esperava o chute, ele, com a sua quarta assistência em Copa do Mundo, e o gol do Martinelli praticamente no último minuto do jogo, por mais que o juizão queria jogo até 50, 55 do segundo tempo.
0: Me conta uma coisa, possíveis, né, adversários do Brasil, né, Noruega ou Costa do Marfim, dá pra ter uma seleção, né, tentar escolher, ter a seleção que melhor vai oferecer ao Brasil a possibilidade da classificação para as quartas de final? Quem o Brasil prefere pegar? A Noruega do Haaland, né?
3: Haaland
0: ou Odega. A Costa do Marfim?
3: É, o Haaland tem Odegaard, tem Oscar Bobby, Odegaard que joga no Arsenal, campeão da Premier League. Oscar Bobby é jogador da base do Manchester City, titulada nos últimos 2 anos com Guardiola, que hoje não é mais técnico do Manchester City. Matheus, são duas escolas diferentes. Por exemplo, eu acredito que a Noruega passe, mas não vai ser um jogo fácil. Se vier a Noruega, de fato, a Noruega é um time que joga também, então vai ter um Brasil que vai ter pouco mais de espaço em relação ao que foi com o Japão. Agora, se for uma Costa do Marfim, eu acredito que vai ser um jogo muito parecido com o do Japão.
0: Fechadinho, né?
3: Fechadinho, um esquema com 5 lá na defesa, jogando por uma bola, um contra-ataque, por um erro do Brasil, como foi aquele passe do Danilo pro meio de campo. O meio de campo do Brasil que é mais esvaziado, né? E hoje o Paquetá, que não performou tão bem no primeiro tempo, acabou saindo, e o Brasil sentiu muito isso, a falta daquele cara do meio de campo pra articular um pouco as jogadas. Mas eu acho que vai ser... um pouco disso. Se vier a Noruega, Noruega dá um pouco mais de espaço.
0: Mas mais franco, né?
3: Mas é claro que você tem uma preocupação de ter um cara, um camisa 9, que a qualquer momento pode fazer um gol, que é o Erling Haaland, né? Primeira Copa do Mundo dele, logo no primeiro jogo de Copa ele marcou 2 gols. Tem o Oscar Bob, tem o Odegaard, que é o camisa 10 de fato, que municia ali os atacantes. Então eu acho que pra ver o Brasil jogar melhor, como foi no segundo e terceiro jogo de Copa do Mundo contra a Escócia e a Haiti, acho que a Noruega é um adversário mais acessível. Mas se for pra enfrentar uma Costa do Marfim, vai ser um ferrolho como foi contra o Japão.
0: Então aí, adversários com características diferentes, né? Que possíveis adversários do Brasil.
3: Agora, sabe uma coisa que ficou claro pra mim hoje? O Ancelotti, ele não vai na do torcedor de que tem que colocar o Neymar todo jogo.
0: Sim.
3: A gente imaginava, quando o Lucas Paquetá saiu, até de um Neymar, e até um de um Neymar no lugar do Rayan, pro Gabriel Martinelli fazer a direita e o Neymar fazer o meio. Mas ele viu que não era o momento, cara, sabe? É o que eu volto a repetir. O Ancelotti foi contratado pra não fazer o óbvio.
0: Pra não tomar decisão sob pressão, né,
3: velho? Exatamente. E outra coisa também sob pressão, em relação ao Endrick. Achei que o Endrick tava muito afobado hoje. Acho que ajudou, taticamente, ajudou. Mas tava muito afobado. Tinha algumas bolas que ele tentava a todo custo fazer algo rápido pra mostrar
0: passe, eficiência.
3: Às vezes, né? E é o que a gente levantou, né? Essa bandeira do Endrick titular no lugar do Matheus Cunha. Matheus Cunha foi até bem no primeiro tempo, mas acho que tava muito bem marcado. Eu acho que aí tem que dar os méritos também à defesa japonesa, que anulou o Vinícius Júnior em boa parte do jogo, apesar que ele quase faz um golaço antológico, né? Pra mim seria o gol mais bonito da Copa se ele faz aquele gol, a bola
0: carinhosamente... O goleiro tirou, né? Porque bate na mão do goleiro e depois na trave. Né?
3: Seria um golaço, e ali seria o segundo gol, gol da virada do Brasil. Mas eu acho que o Ancelotti, ele não faz nada assim que a galera levanta a bandeira. Ah, vamos colocar o Endrick titular, dá mais minutagem ao Neymar. O Neymar não entrou, mas estava lá.
0: Ele vai ali pelas suas convicções, né?
3: Eu acho que se fosse a prorrogação, ele iria colocar o Neymar em algum momento. Até porque ele só tinha feito o quê? Duas substituições e tinha feito a do Martinelli forçada, né?
0: E teria mais uma
3: que na prorrogação você ganha. Além de 5, você tem mais uma. Viram 6, né? Então... tinham 3 substituições ainda pra fazer, eu acho que em uma dessas ia vir o Neymar, mas seria uma prorrogação tensa demais como foi esse segundo tempo.
0: Me diga uma coisa, adversário a gente ainda não sabe, mas o horário do jogo e a data já tem, né?
3: Domingo, 5 da tarde, no horário de Brasília, 5 da tarde, Brasil e Noruega ou Costa do Marfim, a gente fica no aguardo, vai ser um grande jogo, as oitavas de final, acho que vai ser um jogo difícil e a Copa tá mostrando, Matheus, que não tem... essa de adversário fácil, não tem essa de jogo fácil, né? As grandes estão se enrolando também, como foi a Alemanha com o Equador,
0: Portugal,
3: como foi Portugal, como foi a Inglaterra com Gana.
0: Própria Espanha também.
3: Eu digo mais, até a França, ela venceu o Iraque, mas se você pegar o jogo como um todo, o Iraque deu praticamente 2 gols à França, como se imaginava, a gente imaginava que a França ia vencer de 5.
0: Sim.
3: E não foi assim, né? Então, todo jogo é difícil. Algumas pessoas vão falar, tá vendo aí? Falaram que o Japão era isso, que o Japão era aquilo, o jogo foi difícil, mas venceu. Eu acho que a Copa do Mundo está mostrando que as seleções de menor expressão, podemos dizer assim, não posso chamar de seleção pequena, mas menor expressão, está mostrando também seu valor. E em números a gente pega 69% de posse de bola do Brasil no jogo, 19 finalizações contra 5 do Japão. O Japão só deu 2 finalizações no gol,
0: uma foi dentro,
3: e uma foi gol. E o Brasil deu 7 finalizações no gol, sendo que 2 foram gols e as outras 5 o goleiro aí acabou se dando melhor.
0: Valeu, Bruno Menezes, tamo junto, meu irmão. Até domingo, quer dizer, você vai na programação.
3: Daqui a pouquinho, né? Bate-bola. 7 horas da noite, bate-bola, estarei com Melissa, com Cássio Cardoso, pra falar um pouco mais, repercutir, até ouvir o Ancelotti e outras peças aí, depois desse jogo de hoje. Valeu,
0: Matheus. Valeu, Bruno Menezes, assina aí, meu amigo Paulo Calil.
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0: Vamos nessa, saber das informações do trânsito, minha amiga Renata Falcone, boa tarde.
1: Oi, Matheus, boa tarde pra você, uma maravilha, hein? Vitória do Brasil.
0: E vamos pra frente.
1: Trânsito tranquilo na Avenida Paralela, nos dois sentidos. Trânsito só com mais complicado agora na Rua das Araras, na região do Imbuí, onde tem aqueles barzinhos que o pessoal gosta de assistir, né? Agora que tá tendo uma movimentação mais carregada do pessoal voltando para a Avenida Paralela, voltando para casa ou voltando para os seus trabalhos. Mas esse é só esse trecho que está congestionado agora e um pouquinho na região do Mercado Modelo. Tirando isso, trânsito livre nas principais vias, o motorista não vai encontrar ainda dificuldades, vai seguir com muita tranquilidade. 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Volto contigo, Matheus.
0: Valeu, valeu, minha amiga Renata Falcone. Agora 4 horas e 39 minutos.
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0: 4:44.
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0: Tô na cena pra você da Rádio Sociedade da Bahia, senhoras e senhores. Vamos nessa aqui no nosso show da tarde especial hoje. A Mapia Roja, vai chegando Sally, chegando pra você.
2: Silvano Salles.

0: É o som da Sociedade da Bahia, você ligado na melhor programação do Rádio Brasileiro, nosso show da tarde. Vamos saber como é que tá o trânsito em Salvador.
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0: Vamos nessa, minha amiga Renata Falcone, conta pra gente.
2: Oi, Matheus. Olha, tô acompanhando a BR-324 e é um trecho de retenção no sentido Salvador, nas proximidades de Valéria. As primeiras informações dão conta de acidente na região. Você que está saindo agora da região de Cajazeiras pela Avenida 2 de Julho, eu recomendo não sair por esse caminho, principalmente se você segue em direção ao centro de Salvador, porque na volta você vai pegar esse congestionamento. Prefira seguir até a via regional e continuar o caminho mais adiante na BR-324. Quem sai de Valéria, também vale a pena desviar em direção à estrada do Derba e aí sim, só pegar a BR-324 mais adiante para não encarar esse trecho de congestionamento. 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Volto contigo, Matheus.
0: Valeu, valeu, Renata Falcone. Agora vamos saber as informações da hora.
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0: E é com ela, Antônia Fernanda. Boa tarde.
3: Boa tarde, Matheus e ouvintes da Rádio Sociedade. Salvador tem dia com temperatura máxima de 27 graus. A Secretaria de Manutenção da Cidade, a SEMAN, inicia amanhã as obras de requalificação da Rua Escritor Edilson Carneiro, em Pernambués. A intervenção urbana promete promover melhorias na mobilidade, drenagem e infraestrutura da via, especialmente na região do final de linha de ônibus. Os serviços serão executados entre 3 etapas para reduzir os impactos na rotina da comunidade. A primeira fase vai acontecer entre os dias 30 de junho e 14 de julho. Um jovem de 18 anos foi gravemente ferido após ser atingido por um rojão na noite de ontem no bairro Nova Brasília, na Estrada Velha do Aeroporto, aqui em Salvador. A vítima participava da chamada Guerra de Fogos, quando foi atingida no rosto pelo artefato explosivo. Ele foi levado para o HGE e segue internado sem previsão de alta. Começou hoje a audiência de instrução do tenente-coronel da Polícia Militar, Geraldo Leite Rosa Neto, preso acusado pelo feminicídio da soldado Gisele Alves Santana e por fraude processual. Gisele era casada com o tenente-coronel e foi encontrada morta com um tiro na cabeça no dia 18 de fevereiro, no apartamento onde o casal morava na capital paulista. O tenente-coronel, que estava no local, chamou socorro e reportou o caso às autoridades como suicídio. Posteriormente, o registro foi alterado para morte suspeita. A previsão inicial é de que a audiência de instrução dure em torno de 5 dias e que o réu seja ouvido apenas na sexta-feira. Foragido da justiça é preso com auxílio de reconhecimento facial no Itapedro. 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
0: 4h56.
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5: 5:03.
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5: Matheus Moreira. Entra na cena pra você da Rádio Sociedade da Bahia. Vamos saber como é que tá o trânsito em Salvador.
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5: E é com ela, minha amiga Renata Falcone.
8: Oi, Matheus, estou de volta e com o fim do jogo já tem uma movimentação assim, não tão intensa quanto normalmente é uma hora do rush, porque houve toda uma movimentação para as pessoas já irem para casa ou para outro lugar de lazer, né, para assistir o jogo.

0: já se vê algum trânsito mais movimentado. Agora, nesse momento, a Miguel Calmon, em direção à Avenida Jequitaé, já tem trânsito mais movimentado, assim como na região da Pituba, na Manuel Dias da Silva e também Orla de Salvador, em... Onde está congestionado mesmo, por enquanto, é na Rua das Araras, ali na região do Imbuí. Você que está vindo da Orla, quer chegar no Miolo Empresarial, não pegue a Jorge Amado. Prefira seguir mais adiante, pode ir pelo Stiep ou também pela Magalhães Neto, vai encontrar trânsito tranquilo por lá. 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Volto contigo, Matheus.
1: Valeu, Renata Falcone. 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
1: Vamos nessa, juntinhos, é a melhor programação, aumenta o volume, nosso Show da Tarde.

0: Maria Bethânia, pra você, Oração Tempo, aqui na melhor programação do rádio brasileiro, sinalzão de hora mais bonito do Brasil, 5:18.
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0: 5 horas 22 minutos.
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0: Tô na cena pra você da Rádio Sociedade da Bahia. Atenção, atenção, você ligado no Som da Sociedade 97.9 FM. 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
0: Vamos nessa, juntinhos, é a melhor programação. Phil Collins chegando para você. É só dar volume aí, curtir o momento junto comigo. Vamos nessa.

é o som da Sociedade da Bahia, você curtindo a melhor programação do rádio brasileiro. 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Vamos nessa, para você ligado no som da Sociedade da Bahia, a sequência de música que você conhece, encontra aqui na Rádio Sociedade 97.

0: E é o som da Sociedade da Bahia, você ligado na melhor programação do rádio brasileiro. Vamos saber como é que tá o trânsito em Salvador?
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0: Quem conta pra gente é minha amiga Renata Falcone.
2: Oi, Matheus. Olha, aquele trecho de congestionamento na BR-324 sentido centro está aumentando por causa de um acidente que aconteceu nas proximidades de Valéria. Para quem ainda vem de Simões Filho, segue em direção a Cajazeiras. Eu já não recomendo mais a BR-324. Melhor desviar para a estrada se aeroporto. Você vai encontrar pista livre e não demora muito para chegar lá. Quem sai de Valéria, também melhor pegar a estrada do Derba e deixar para acessar a BR-324 mais adiante, onde o trânsito já volta a fluir com mais tranquilidade. 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Volto contigo, Matheus.
0: Valeu, valeu, Renata Falcone. Agora, sinal de hora mais bonito do Brasil, 5 horas 38 minutos.
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0: É o som da Sociedade da Bahia, você curtindo Scorpions, Still Love You, aqui na melhor programação. Agora vamos saber as informações direto da redação, meu irmão.
1: Direto da redação.
0: E é com ele, Ananias Serra Negra, boa tarde.
2: Boa tarde, Matheus. Boa tarde também para quem acompanha a programação da Rádio Sociedade da Bahia. Olha só, os contribuintes de Salvador têm até amanhã para quitar a cota única ou a primeira parcela da taxa de fiscalização de funcionamento, TFF, e do Imposto de Serviços sobre Serviços, o ISS, autônomo, referente aos exercícios de 2026. Os documentos de pagamento podem ser emitidos no portal da Secretaria Municipal da Fazenda, a Cefaz, na opção Segunda Via. Neste ano, aproximadamente 120 mil contribuintes devem recolher os tributos, sendo cerca de 111 mil relacionados ao TFF de estabelecimentos e outros 9 mil ao ISS autônomo. Quem optar pelo parcelamento poderá dividir o pagamento em até 3 prestações. Neste caso, as próximas parcelas vencem aí no dia 31 de julho e no dia 31 de agosto. Já os contribuintes que escolherem quitar o ISS autônomo em parcela única terão direito a um desconto de 7% sobre o imposto. O governo da Bahia abriu um novo leilão eletrônico de bens públicos com lotes, com 134 lotes que reúnem veículos, equipamentos de informática, materiais eletrônicos, móveis de escritório e outros itens que deixarão de ser utilizados pela administração estadual. Os interessados podem agendar a visitação aos bens que está disponível entre hoje e o dia 9 de julho em Salvador e Juazeiro, nos locais indicados no edital. O destaque do leilão é o lote de veículos composto por 101 unidades entre carros, motocicletas, caminhonetes e um caminhão que tem lance inicial de R$72 mil. Segundo o governo da Bahia, os recursos arrecadados serão destinados ao Tesouro Estadual e às unidades de administração indireta para investimentos públicos. O ministro Alexandre de Moraes concedeu prazo de 15 dias para que a PGR, a Procuradoria-Geral da República, se manifeste sobre o inquérito da Polícia Federal que investiga o senador Flávio Bolsonaro. A PF concluiu que o parlamentar cometeu crime de calúnia contra o presidente Lula em uma publicação nas redes sociais sobre o ditador venezuelano Nicolás Maduro. Segundo a investigação, Flávio atribuiu falsamente a Lula crimes como tráfico internacional de drogas, lavagem de dinheiro e apoio a organizações terroristas. A partir de agora, a PGR poderá apresentar denúncia ao STF, solicitar de novas diligências ou pedir arquivamento das investigações. Direto da redação para a Rádio Sociedade da Bahia, 97.9 FM, informação com credibilidade. Matheus, é contigo.
0: Valeu, Ananias.
1: Direto da redação.
0: Valeu, Ananias. 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Ó, meu amigo Paulo Calil, vovó Felícia, mandou uma foto aqui, rapaz, de um... Eu não sei se é um aniversário, vovó. Se é um café junino. Eu sei que tá ela, os filhos, os
3: vovó
0: netos.
3: Tá ali, comendo rapadura.
0: E uma mesa farta, rapaz. Agora eu tô retado que eu não recebi o convite, viu, Paulo Calil? Não recebi o convite.
4: Tem certeza?
0: Não mandaram a localização pro neto dela, cara. O netinho dela aqui, o galã da sociedade, não recebeu o convite, vovó, tô de bico, viu? Tô retado aqui. Brincadeira, vovó, um forte abraço pra você, obrigado pelo rádio ligado,
3: vovó, tá
0: pela
3: ali,
0: sua audiência, viu? E a você que se ligou, obrigado, viu? Pelo rádio ligado, pela audiência, pela sua participação. Um beijo no coração de todos vocês. Ó, quão poucos são aqueles que ao deitar-se ousam dizer: pai, trata-me amanhã como tratei outro hoje. Portanto, seja gentil, pratique, espalhe a gentileza. Afinal de contas, todo mundo enfrenta uma batalha. Extraordinário, amanhã eu tô de volta. Um beijo no coração e uma boa noite.

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1: É, Fabrício, nem toda a seleção entra em campo do mesmo jeito. Alguns entram com talento, outras entram com memórias, né?
2: Pois é, a Alemanha carrega 4 títulos, Caio, e a França virou potência da era moderna. A Argentina aprendeu a conviver com a comparação eterna entre gerações.
1: Existe o caso brasileiro, né? Única seleção presente em todas as edições. 5 estrelas, 7 finais, irmão.
2: É, mas o lado B da bola é outro. Quanto maior a história, menor o direito de errar. Porque algumas seleções jogam contra adversários, outras jogam contra a própria tradição.
1: Verdade.
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3: Boa noite, meu ouvinte, meus amigos da Rádio Sociedade. Estamos aqui mais uma segunda-feira, programa O Propósito 360. São 18:01 e a gente está começando esse programa maravilhoso. Você que aí ainda está retornando do São João, tome cuidado nas estradas, venha na paz, venha com Deus. 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Estamos hoje aqui, mais um programa Propósito, vamos entrevistar um cara que é um exemplo como empresário, um exemplo como homem. Eu tô falando de Ângelo Davi Curvelo, administrador, pós-graduado em marketing, atuou 15 anos na Xerox, foi empresário do nosso amigo humorista Renato Piaba por 25 anos, aguentou, viu? Amigão ali, construiu uma trajetória marcada pela diversidade empresarial. O cara conseguiu traduzir aquele ditado, assoviar chupacana e bater palma ao mesmo tempo, meu irmão. O cara atua em várias áreas, em vários segmentos de entretenimento, evento, gastronomia, academia, consultoria empresarial, investimentos em imobiliários, mas o melhor dele é um cara casado com uma esposa maravilhosa, dois filhos lindos, um cara de fé, um cristão, um homem de fé. E que tem uma frase muito pertinente: fé, família e trabalho. É isso aí,
4: meu irmão, é isso aí.
3: Boa noite, Ângelo, muito obrigado por estar aqui dividindo com a gente hoje esse momento.
4: Boa noite a todos, ouvintes, boa noite, Ivan, boa noite a todos, né, da Rádio Sociedade, essa empresa tão sólida, tão bacana, né, com tantos ouvintes, com tantas pessoas que acompanham, e estou aqui à disposição desse amigo, Ivan, e quanto mais com um programa com o nome desse, O Propósito 360, né? Quem somos nós sem propósito, né?
3: Vamos lá. Queria só lembrar, a Rádio Sociedade da Bahia agora numa nova frequência, no novo dial 97.9, e você que tá no interior, que não pega FM, a gente tá chegando lindo, maravilhoso, com melhor frequência AM do estado da Bahia, a Rádio Sociedade 740 aí no seu dial. Você que tá aí, só acompanha a gente. Quem quiser também, acompanha a gente pelo YouTube, no Sociedade Online e também no YouTube, O Propósito 360. Ângelo, meu irmão, é um prazer ter você aqui e queria, para o ouvinte, vamos começar te conhecendo. Quem é Ângelo, além dos negócios que a gente vai falar aqui, dos empreendimentos?
4: Olha só, Ângelo é um cara de fé, né? Um cara de família, amigo dos amigos, né? Respeitador, né? Com conceito, com respeito, honestidade, dignidade.

0: É um homem, como a gente fala, né, das antigas. A gente teve família de verdade há muito tempo atrás, né, Ivan? Hoje as coisas estão tão diferentes. E eu lembro como se fosse hoje. Eu tenho uma passagem muito engraçada que eu vou comentar com vocês. Lá em casa as coisas eram muito duras, né? Minha mãe sempre foi muito severa e meu pai também. E eu lembro como se fosse hoje. Nós fomos ali na Praça da Sé porque a gente queria pescar. E meu pai disse, vamos ali comprar uma vara, uns anzóis e tal, e nós fomos. Quando a gente chegou na Praça da Sé, tinha um balaio gigantesco, com mais de, sei lá, 2.000, 3.000 anzóis. E eu, criança, né, pequena, aquilo me chamou a atenção, gente, não era maldade. Eu peguei um anzol daquele, fiquei olhando ele, olhando o anzol, e botei o anzol no bolso. Vim pra casa, né, minha mãe, como sempre, né, futucava a gente sempre, botava para tomar banho. Quando pegou no bolso, que olhou aquele anel, fez, ô Curvelo, meu pai, né, Ricardo Curvelo, que anzol foi esse aqui? Meu pai olhou para minha cara, 4 aninhos, viu? Que anzol é esse aqui? Eu disse, não, meu pai, eu peguei um anzol no balaio lá, tinha muito anzol, eu olhei, eu esqueci, botei no bolso. Para quê, minha gente? Meu pai me levou pelas orelhas até a Praça da Sé de volta, me fez devolver aquele anzol. Com o anzol naquela época não custava nada, né? Hoje menos ainda, um anzolzinho pequenininho. Mas ali veio a história de conceito, de família, né? De honestidade, dignidade. É coisa simples, né? A gente da Cidade Baixa, né? Todo mundo. E tinha um futebol todo domingo, Ivan. Às 14 horas a gente começava a jogar o famoso baba. Todos amigos, uma curtição danada, domingo. Quando dava 4:15 da tarde, minha mãe gritava lá de cima, acabou o baba? Pra quê, velho? Os irmãos, todo mundo, amigo, que é isso, acabou o baba, acabou. Minha mãe com 15 minutos dizia, acabou o baba. Minha mãe entrava no baba, tirava a bola, vocês sabem por quê? A gente tinha que ir pra igreja, a missa era às 17 horas. E a gente levava aquilo na brincadeira, né? E acabava indo todo o baba pra missa com a gente. Até hoje eu vou para a missa aos domingos às 17 horas. Porque isso, família, né? Dignidade, honestidade. Então, o Ângelo Davi, que vocês estão vendo aqui, é um homem de respeito, de, né? De fé, né? De família, de trabalho. Porque foi isso que a gente aprendeu na nossa época com a nossa família. Hoje as coisas estão bem diferentes, infelizmente. Quando a gente conta, as pessoas ainda acham um absurdo. Né, certas coisas, mas nós tivemos um exemplo do que era família e hoje me faz ter esse mesmo exemplo para os meus filhos, né? Nós não fumamos lá em casa, ninguém fuma, ninguém gosta de cigarro, ninguém gosta de droga, ninguém nunca se drogou, a gente sempre foi voltado para o esporte e assim que eu sigo para meus filhos, né, a gente não bebe. Raramente a gente toma uma taça de vinho para comemorar alguma coisa, mas não é de costume a gente também ter álcool na família, até porque eu trabalho com bar, né? Então seria até uma incoerência, mas são pilares de vida, de família, e assim a gente segue.
1: E é quando você fala isso, eu fico até um pouco emocionado, porque eu sinto a coisa que está faltando hoje, que eu fico tentando passar, mas eu tenho hoje ministrado a palavra para algumas pessoas, inclusive para jovens, e é difícil às vezes você colocar isso na cabeça de um jovem hoje, essa retidão, essa educação que a gente teve e que hoje não Você não vê mais as pessoas sentadas na mesa com os pais, você vê todo mundo só no aparelho celular, esquecendo essa convivência, essa harmonia. Eu me lembro que eu dava benção para meu pai, benção minha mãe, benção minha avó. Isso você não vê mais nada disso, nem perto disso. Você não vê esse respeito mais de pai para filho, tá? É uma coisa que tem me tocado muito, é uma coisa que eu tô tentando passar. E tô tentando colocar dentro da minha casa, e que não é uma tarefa fácil.
0: Não, né? Mas são exemplos, né, Ivan? A gente cria com exemplos, né? Os nossos filhos, eles olham comportamentos. As pessoas aprendem com comportamentos. O grande problema hoje está justamente isso. Os pais não estão conseguindo passar para os seus filhos alguma coisa porque eles não se comportam de forma decente. Então, aí você tem que olhar para dentro, dar uma respirada fundo e olhar para ver que tipo de exemplo você está dando para os seus filhos. E é isso que eu acho que você faz e que pensa também em fazer.
1: Eu me converti tem pouco tempo, eu sempre fui. Que sempre foi temente a Deus, sempre segui a linha católica, me converti agora ao evangélico. Mas o evangelho, vamos dizer assim, serve para um, serve para outro, católico, cristão.
0: Sim.
1: Isso aqui é Jesus, é Deus. Mas o que eu quero falar, eu vi um cara me falar uma coisa, eu numa luta, pô, eu queria botar Cristo dentro de casa, quero botar meus filhos seguindo os ensinamentos bíblicos. Aí ele disse: Ivan, não adianta você ficar forçando as coisas. Você tem que fazer o evangelho silencioso. Em outras palavras, o que Fantástico. Você disse aí. O evangelho silencioso é o evangelho do exemplo. É você mostrar com exemplo.
0: Fantástico, né? Fantástico. É por aí.
1: Ângelo, vamos nos ater agora aqui na parte empresarial. Você trabalhou 15 anos na Xerox.
0: Foi, meu irmão. Que exemplo maravilhoso.
1: Uma empresa que tinha renomadíssima, até hoje eu acho, não tenho mais contato com a Xerox, mas era uma empresa top de linha.
0: A minha chegada na Xerox foi logo que eu cheguei de Portugal, até que eu passei quase 2 anos em Portugal, e na chegada aqui eu me coloquei no mercado de volta, e um amigo chamado Schumacher disse: olha, nós temos uma vaga na Xerox, e eu fui fazer aquele chamado da Xerox para fazer, né, na época, né, uma coisa importante que eles tinham, né, que era uma seleção muito forte, mas muito forte. Não era qualquer pessoa que conseguiria passar na Xerox, até, né, eu acho que o grande detalhe da Xerox do Brasil foi esse ponto de seleção. Ele já tirava ali o que é que separava o joio do trigo, o que poderia ser um bom funcionário e o que não seria. Eu me lembro que eu passei por 3 processos violentíssimos lá e, graças a Deus, consegui entrar. Enfim, era uma empresa que ela preparava demais a pessoa. Os profissionais que lá estavam, ela preparava demais, não só para o negócio, mas para a vida. Eu tomei, se eu não me engano, Ivan, uns 16 cursos na Xerox, nacionais e internacionais, fantásticos. Cursos e não só de equipamentos, né, mas de vendas, de negócios, mas de comportamento. Então a Xerox era um exemplo, todo mundo queria trabalhar na Xerox do Brasil, todo mundo. Teve uma pesquisa na época, impressionante isso, que quais seriam as 10 melhores empresas para se trabalhar no mundo. A Xerox era o segundo lugar no mundo de uma das melhores empresas para se trabalhar, pelo formato que ela colocava você, o que ela entregava a você. A Xerox do Brasil, infelizmente, saiu do país, né? Ficaram só representações, e ficou também a Exno, que é a fábrica de toner, né? Ficou também no país por um simples motivo: o brasileiro não se adaptava ao estilo Xerox mundial. É impressionante. Ela teve tanto processo trabalhista, tantos problemas, que foi uma das primeiras empresas a decidir não ficar.
1: É o nosso Brasil.
0: É o nosso Brasil, impressionante. Olha, mas foi uma escola maravilhosa. Escola,
1: eu queria dizer, a próxima pergunta, eu ia focar muito nisso. Quais foram os maiores aprendizados que esse ambiente corporativo trouxe para você no empreendedorismo?
0: Sim, justamente isso. A gente tinha uma diretoria nacional, a Xerox do Brasil era a quarta operação do mundo, tá? Essa diretoria, ela conseguiu transformar a Xerox do Brasil de quarto lugar do mundo para segundo lugar do mundo e quase vai para primeiro lugar do mundo em vendas e desenvolvimento. E eu estava nesse time na época, tá? Carlos Salles, o nome do diretor nacional, o cara, uma águia. Inclusive lá tinha um prêmio chamado Águia de Ouro. Eu vou voltar para falar do meu pai um pouco. Isso é muito importante até para você, para a gente chegar nessa sua pergunta. Eu me lembro que, como eu te falei, lá era muito severo. A educação na minha família era muito severa, tá? De meu pai e de minha mãe. E tem uma história de minha mãe fantástica que a gente vai ter que marcar outro programa para poder te contar. Mas, voltando a esse assunto, minha mãe era muito dura. E eu tive muita dificuldade de aprender as horas, Ivan. Engraçado isso. A gente aprendia as horas em um reloginho de shampoo. Quem é antigo aí vai entender o que é isso. Tinha um shampoo que vendia, que tinha um relógio, tá? E a gente usava o shampoo e depois virava esse relógio. E minha mãe ensinava as horas a gente naquele relógio. E eu não conseguia aprender as horas. Nesse dia, eu lembro como se fosse hoje, minha mãe bateu muito na gente por causa dessas horas, que a gente não conseguia aprender as horas. E minha mãe soltou uma frase muito dura. Minha mãe disse: vocês dois vão ser dois carroceiros. Na época existia isso. Era quem conduzia a carroça. Porque minha mãe não tolerava, achava que a gente não estava acompanhando o que ela estava ensinando, que ela é muito dura. E ela disse: vocês dois vão ser dois carroceiros. Quando acabou aquela tortura de aprender as horas... Outra coisa que eu não me esqueço até hoje é que tabuada, eu lembro até hoje, viu, gente? A tabuada, né? 6x6, 5, até hoje eu lembro tudo, que a gente apanhou tanto que eu não esqueço até hoje, eu sei tudo de cor.
1: E tinha o livrinho da tabuada?
0: Tinha, mas a gente aprendeu na pancada. Resultado da história. Quando acabou essa tortura, se fosse hoje era bullying, tava todo mundo. A mãe tava presa, né? meu pai me chamou no canto. Fez: vem cá. Meu pai, um respeito por meu pai, os dois já faleceram, infelizmente, um respeito absurdo. Aí meu pai me chamou no canto e falou: meu filho, se você for um carroceiro, você me faz uma promessa? Eu digo: faço, meu pai. Você vai ser o melhor carroceiro que existe na rua. Aquilo me chamou a atenção, Ivan. O que ele quis me dizer na época foi o seguinte: seja o que você fizer ou for na vida, faça o melhor, seja o melhor que você puder ser. Isso ficou em mim e isso aconteceu. Tudo que eu me propus a fazer, eu fiz o melhor que poderia fazer, e isso me trouxe muitos frutos. Então a Xerox me deu a ferramenta, porque me preparou muito, me deu muito preparo. Mas eu queria ser o melhor. Fui o campeão em tudo na Xerox, fui campeão por onde passei. Então o legado foi muito preparo, né, que a Xerox me deu, e aquela frase de meu pai fez o restante. Faça o melhor.
1: E quando é que você percebeu, dentro desse, lá, desse momento sendo executivo, você percebeu: não, eu quero ter o meu próprio negócio, eu quero empreender?
0: Aconteceu dentro da Xerox. Lá eu já sabia que eu precisava caminhar com minhas próprias pernas. Ali dentro da Xerox já surgiu a vontade de construir. E na Xerox, que você não sabe ainda, você vai saber, eu fiz o meu primeiro negócio, uma funerária.
1: Uma funerária.
0: Nossa Senhora da Luz, lembro como se fosse hoje, na Federação. Foi fantástico. A Nossa Senhora da Luz começou a fazer muito sucesso na época. A gente começou a crescer muito, incomodar as outras até. E eu só saí desse ramo porque eu estava ficando pros amigos só pro lado ruim, porque os amigos me ligavam quando falecia um pai, uma mãe, um irmão, e eu ia socorrê-los. E sempre ficava na memória dos meus amigos que tinha sido eu que tinha enterrado os pais, ou os amigos e familiares. Eu disse: eu não quero isso para minha vida. Nada contra dono de funerária, pelo amor de Deus, hein, gente? Nada contra o negócio. Acho que é
1: você tem que fazer
0: o que
1: tem
0: negócio...
1: a ver com a sua
0: essência. Isso, exatamente. Não tinha a ver com a minha essência na época. Foi por isso que eu larguei a Nossa Senhora da Luz, com o maior sucesso na época até, né, vendi minha parte para os sócios. E nessa época da funerária Nossa Senhora da Luz, eu fui assistir um show de Renato Piaba, que já era meu amigo, no Vitória Marina. Meu irmão, quando eu cheguei lá, que eu vi aquele espetáculo de um showman sozinho, lutando contra tudo e contra todos, eu disse, esse cara aí precisa de ajuda e eu posso ajudar. Eu, um homem de marketing e entretenimento, tinha estudado aquilo, sabia como fazer, fui pro camarim. Meu irmão, é seu empresário, ele fez eu disse, se você estiver disposto, vamos bater um papo lá no escritório, já tinha um escritório fora da Xerox, vamos bater um papo no escritório. E no dia seguinte Renato estava lá no escritório, ali nós fechamos a parceria e eu mudei de estar na hora triste das pessoas para estar na hora alegre das pessoas. Me encantei, é isso que eu quero fazer, fazer as pessoas rirem, serem felizes, e nisso eu tô até hoje, meu irmão, fazendo muita gente feliz,
1: né? É isso. Vamos, antes de chamar o comercial, mandar um abraço aí para nosso amigo Renato Piaba. Oxi. Grande Piaba, meu irmão, breve vai estar aqui,
0: meu compadre, amigo, irmão querido.
1: Vamos dar um breakzinho, a gente volta já já, tomar uma água, já já a gente volta.
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1: Estamos de volta, meu ouvinte, meu amigo, você que está aí no trânsito. Venha com calma, vá com calma para casa. Enquanto isso, fique com a gente aqui, ouvindo essa entrevista maravilhosa. Hoje estamos conversando com Ângelo Davi, um empresário multifacetário, vamos dizer assim. Age em vários setores e vamos conversar agora justamente disso. Você começa a empresariar Renato Piaba e depois, porque a gente sabe aqui, quem não conhece vai saber agora... Ângelo Davi é sócio proprietário do... Sócio proprietário é redundante, né? Sócio do Boteco do Caranguejo, da Academia Hammer, entre outros empreendimentos, faz festas, Réveillon, é aquele cara que faz aquele pôr do sol do Jal, abraço pra Jal, também aí, um projeto bonito também, do pôr do sol do Jal... E Juntos Bahia também, né?
0: Tem esse. Juntos Bahia,
1: isso. Vamos dar uma passada nesse seu mundo empresarial, quando começou essa sua veia, como é que foi? Hoje você tem um conglomerado de coisas e não é um boteco, é uma rede de botecos, é uma rede de academias, e fora o entretenimento, eu particularmente não sei como é que você consegue, velho.
0: Quem fica lá do lado do escritório já sabe, né? Quem fica lá no escritório com a gente, né? Um abraço pra turma toda aí do escritório. Primeiro lugar, ninguém constrói nada sozinho, viu, meu amigo? Primeira coisa é isso. Todo mundo tem que entender que pra crescer você tem que abrir o leque, você tem que atrair pessoas, você tem que acreditar que ninguém cresce sozinho. Tá, então um abraço pra minha equipe toda aí, que é ela que faz isso acontecer. Sozinho eu não conseguiria fazer de jeito nenhum. Bom, de Renato, né, nós passamos muito tempo juntos, né, chegamos a Faustão Nacional, rodamos o Brasil todo, um artista com muitos shows, tá, muitos shows mesmo, em torno de 20 shows por mês, 25. Fizemos, tinha época que eu acordava, eu não sabia nem onde eu estava. A gente viajava tanto, tanto, para lá e para cá, que que eu acordava no hotel e dizia, meu Deus, eu tô aonde hoje, que eu não lembrava mais. Que era muito forte, foi muito forte, graças a Deus. E lá, já com o Renato, nós escolhemos alguns locais aqui em Salvador para fazer show com o Renato, que foi o Porcão, né? Infelizmente nós não temos mais o Porcão aqui, só temos agora uma churrascaria, que por sinal é maravilhosa, mas na época a gente tinha várias e uma delas era o Porcão, e a gente escolheu o Porcão para fazer Renato. E fizemos o Rock in Rio Café durante muito tempo. Nós chegamos a ter 3 mil pessoas dentro do Rock in Rio Café para assistir Renato Piaba, um negócio espetacular, fantástico. E ali no Rock in Rio Café nasceram, assim, várias amizades com pessoas muito queridas de entretenimento da cidade, e as portas foram se abrindo, né? Até que um dia meu amigo, meu sócio, meu querido, meu irmão Paulo Roberto de Oliveira Leite,
1: Paulo Leite, grande figuraça, figuraça,
0: Paulinho. Figuraça, meu compadre, amigo, sócio de 30 anos, imagine aí, 30 anos de sociedade. E Paulo disse, rapaz, venha pra cá que eu tenho um projeto com você. E eu fui pra lá, né, continuei com o Renato Piaba. Inclusive, uma coisa impressionante, durante muito tempo quem conseguiu manter minha vida inteira foi Renato, em todo o investimento que foi feito, né, para que as coisas acontecessem, né. Eu só tinha uma fonte de renda naquela época, que era Renato Piaba. E nós fomos construindo. Então o Paulete me chamou, nós iniciamos um primeiro projeto, que foi a Satélite, uma boate maravilhosa que a gente teve na cidade durante muito tempo. E assim a gente foi crescendo, fizemos o Dadá Restaurante junto com o Rodolfinho e Dadá, fizemos um restaurante maravilhoso na Orla de Salvador. Infelizmente também ficou para trás, mas foi uma época muito boa, muito maravilhosa. E ali, Ivan, depois de perder muita noite, eu trabalhava com o Renato, saía para viajar numa quinta-feira, chegava numa segunda-feira, e dali em diante eu perdia todas as noites dentro de boate ou dentro de um dos nossos negócios da noite, só chegava em casa de manhã cedo. Foi muito suor, muito trabalho para a gente conseguir chegar onde a gente chegou. É óbvio, né? Não é fácil você chegar. Enfim, eu decidi que eu não queria mais ficar só com a noite, porque aquilo estava dragando a minha energia inteira. E a gente resolveu partir para um restaurante de dia e fizemos uma sociedade com Louro. Lembra? A gente abriu ali em Patamares o Louro Restaurante, junto com Louro e a esposa, gente de primeira categoria. Fizemos um restaurante maravilhoso, o Louro Patamares. E depois o Louro me chamou e disse, Ângelo, eu não quero ficar aqui, né? Minha área é muito praia, eu gosto muito de estar muito perto do mar e tal. Você quer comprar minha parte? Eu digo, não tem problema. Fiz uma negociação com o Louro, comprei a parte dele, e ali ele me disse, eu preciso que você tire o nome Louro. Eu disse, bom, já que tem que tirar o nome Louro, vamos criar um nome novo. E aí surgiu discussões internas, nome pra lá, nome pra cá, Boteco do Caranguejo. E aí fundamos o Boteco do Caranguejo, que está aí hoje, né, já, graças a Deus, com 25 anos de Boteco do Caranguejo.
1: Que é uma coisa que a gente tem que bater palmas, porque Louro também está nesse processo, porque Louro também é vou colocar isso aqui que você vai entender porque eu vou usar essa palavra aqui, um sobrevivente também.
0: É um guerreiro.
1: Porque tem empresa, eu coloco você também nesse sobrevivente, porque às vezes você ter um empreendimento, você crescer, sustentar tantos anos com o Boteco do Caranguejo, onde você vê ao longo do tempo, Salvador é cruel.
0: Muito.
1: Você sabe, abre um negócio aqui, fecha ali, o cara abre um negócio espetacular, daqui a pouco já fechou, um ano depois já fechou, e olha quantos
0: muito
1: anos
0: sazonal,
1: o Boteco
0: né?
1: tá aí, e abrindo novas casas e se renovando, agora mesmo na Copa, você não para, já tem o telão do Boteco, sucesso absoluto, todo mundo. Eu até comentei, ó, se eu não for assistir o jogo em casa, minha mulher, não, eu vou. Se você for pra outro lugar, quiser ir pra qualquer outro lugar, pode ir, porque se eu vou pro Boteco,
0: claro.
1: Lá, porque lá é um espetáculo de assistir. Então você mantém uma tradição de muito tempo com o Boteco. E qual é o sucesso disso?
0: Meu amigo, a gente, eu estudei muito para isso até, né? Eu digo para você que foi uma coisa feita a seis mãos.
1: Que você vê, restaurante Caranguejo, já teve aí.
0: Já teve Celi.
1: Vários. Portanto, até o Gaúcho, se lembra o Gaúcho?
0: Lógico, e como me lembro.
1: Ficou um tempão, durou, mas acabou também tudo acabando. Nenhum durou tanto quanto o Boteco foi durado.
0: Foi feito a seis mãos, Ivan. Isso, né? O sucesso de um negócio, você não pode atribuir a uma coisa específica ou uma pessoa específica. Todos nós temos uma parcela. Agora, a vontade de fazer o melhor, que meu pai me pediu lá na época, se você for o carroceiro, seja o melhor. A gente não para um minuto de tentar fazer o melhor. A gente está sempre buscando ser melhor na cozinha, melhor no salão, melhor no marketing. Óbvio que a gente erra, óbvio. Ninguém consegue fazer 100%, mas a gente busca ser o melhor e a gente está sempre inovando, o Boteco está sempre inovando. Agora mesmo o Boteco está indo para o shopping, todos vocês já devem saber, o Boteco já está no Shopping Bela Vista, vamos abrir Shopping Iguatemi agora, depois Shopping Salvador Norte, né? E é uma
1: veia. A mesma linha?
0: A mesma linha.
1: Isso é um desafio,
0: né? A gente abriu, Bela Vista é o maior sucesso, tá? Ele tem uma página nova, né? Porque ele é mais voltado para shopping, ele tem uma plástica diferente da rua, mas é a mesma essência de boteco, cerveja grande, gelada, que é o...
1: E isso é a marca registrada.
0: É a marca registrada.
1: É inacreditável, boteco, todo mundo fala, meus amigos, ó, quer beber cerveja gelada,
0: isso.
1: Vai no boteco.
0: Inclusive, eu afirmo aqui, se você for num boteco e a cerveja não tiver branca, você não paga aquela cerveja. Quem paga é o boteco por não ter servido como tinha que ser. Então são pratos novos o tempo todo, é muita busca. Então,
1: uma coisa também, quem não foi, eu tô falando porque eu sou frequentador, né?
0: Graças a Deus.
1: E não vou lá para beber, às vezes vou lá até para almoçar e vou lá pra fazer
0: isso.
1: Comemorei vários aniversários lá.
0: Vários aniversários. Tem gente que não sabe, acha que o boteco é Caranguejo.
1: Não, é isso que eu ia falar. Tem uma tal de uma batata do boteco lá que, você não acha em lugar nenhum.
0: Temos vários pratos. A gente hoje é um bar-restaurante mesmo, na essência da palavra, né? Nós não somos só bar, nós não estamos ali só vendendo bebida. É um propósito. E hoje, né, nós somos um conglomerado. Eu não sou só sozinho, já falei aqui para vocês que eu não acredito em ninguém que cresça sozinho. Hoje são vários sócios e, por incrível que pareça, mandar um abraço aqui a todos os sócios, inclusive Johnson, Ivan, Reginaldo, todos vocês que ajudam a gente a fazer esse boteco, né, do Caranguejo que ele é hoje.
1: Deixa eu ver que você entrou com o Paulo Leite, meu amigo, acompanho o Paulo Leite desde o tempo do Balão.
0: Sim.
1: Lá em cima. E depois ele abre o Lagoa Mar.
0: Lagoa Mar.
1: Que já era um sucesso, mas ele não pegou aquela linha de fazer uma rede. Sim. Aí, na sua chegada, com a sua expertise de marketing, pegou e transformou aquilo num negócio que muita gente não pensava, não tinha em Salvador. Redes de.
0: Não tinha.
1: De principalmente de barzinho.
0: Não tinha.
1: O cara tinha um barzinho bom e ficava ali. O cara tinha um outro, ficava ali. Você foi muito arrojado, aliás, vocês, né? Foram muito arrojados para transformar aquilo ali num negócio.
0: E o grande negócio, gente, é o seguinte: hoje a gente já tem casos no boteco de garçons, gerente, depois gerente, né? Garçons, até comins, depois garçons, gerentes, e hoje são sócios. Nós temos casos de pessoas que eram funcionárias e hoje são sócios. Então, esse é o grande negócio. A gente não consegue fazer nada só. E a gente acredita muito em quem está com a gente. O nosso time é um time, Ivan, maravilhoso. Nosso time faz acontecer. Por isso que é o sucesso do Boteco hoje.
1: Angelo, aí uma pessoa, uns empresários totalmente focados no entretenimento, em restaurante, aí você entra, daqui a pouco você me aparece com academia de ginástica.
0: Essa foi ótima. Que loucura é essa aqui? Essa realmente foi ótima. Eu tenho alguns insights na minha vida, tá, Ivan? Eu sou um homem de marketing, então meu negócio, a minha mente, ela é muito inquieta. Eu tenho uma mente inquieta. E nós tínhamos um ponto, inclusive.
1: Isso que eu ia dizer, ali era um dos pontos de restaurante.
0: Era
1: grande até.
0: Ali foi a estação da cerveja durante muito tempo. E depois esse ponto ficou alugado para uma pessoa, E aquilo, a Orla de Salvador estava muito degradada nessa época, entendeu, Ivan? Muito degradada, né? Sendo frequentada por gente, né, de pior qualidade, muita prostituta ali, coisa ruim. E eu acredito que a cidade só começa a se modificar com ocupação e boa ocupação, né? Por isso a gente tem que parabenizar também a Prefeitura de Salvador, que ela dá força para que a gente faça essas coisas acontecerem. E aquele ponto estava me incomodando, sabe? Teve um episódio horrível ali, tiros e etc, nessa casa de show que estava ali naquele lugar, em Patamares. E eu fui para casa de noite. Aquele ponto é nosso, né, meu de Paulo? Em vários negócios nossos, os pontos são próprios.
1: Você sabe qual é o único negócio que ficou lá há muitos anos, né?
0: Sei, tá o seu painel tá lá até hoje.
1: Tá lá não, da rede Outlight.
0: Tá lá até hoje. Inclusive, nosso parceiro de tantos anos. Inclusive, quero agradecer aqui. O Boteco não seria o Boteco se não fosse a Rede Outlight e a Ponta Outdoor, que foram nossos parceiros queridos, acreditaram na gente quando ninguém acreditava. Então, mão.
1: É aquela coisa, é um ajudando o outro, né?
0: Em primeira mão, lhe agradecer, lhe dizer que nós somos muito gratos e felizes por essa parceria. Somos por essa parceria, né, que nós sempre tivemos. Né? E por isso, quando você me. Eu não dou entrevistas. Não dou. Quando você me pediu, eu jamais deixaria de fazer com você, porque eu sou muito grato a você por tudo que a gente tem hoje. Então, eu fui para casa naquela noite e fiquei muito triste com aquilo, porque quando acontece uma coisa ruim num ponto, não pega só pelaquela empresa que está ali, pega pelo entorno, por tudo que ali acontecia. E naquele dia eu tive uma iluminação. Eu tinha um amigo, sócio de bloco de carnaval, que era Vitor Urpia. Nós éramos sócios no Bloco IES. E Vitor era sócio da Alfa Academia, né? Eu me lembro como se fosse hoje. Vitor, meu sócio, meu amigo, pai, meu amigo, Whindson, querido amigo. E veio iluminação para mim naquele dia de noite. Falei, ali é uma academia. Isso é coisa de Deus, né, Fé? Aí eu liguei para Vitor de manhã cedo. Disse, Vitor, eu tô com a ideia. Ele fez o que é? Eu disse, sabe aquele ponto da orla? Eu quero fazer uma Alfa ali. Ele, poxa, não é uma má ideia. Vou discutir com os sócios e te ligo. Volta, Vitor. Olha, Ângela, a gente não acredita naquele ponto. A gente só faz se você e Paulo construírem e cobrarem o aluguel depois dela pronta, construir. Build suite, né? O famoso. Eu liguei para Paulo e disse, Paulo, você topa? Ele fez hoje. Não teve conversa. Com um mês a gente já estava construindo a academia. Fizemos um investimento, eu e Paulo, construímos e ficou Alfa durante 9 anos. Alfa Academia. Até que um dia, Léo me chamou, fez, Ângelo, não quero mais ser sócio de Vitor na Alfa. E quero que você venha com a gente para Alfa. Aí eu disse, não, amigo, você é um querido, um cara decente, mas Vitor é meu sócio, meu amigo, e eu fico com Vitor. Ou você compra ou você vende. E a gente discutiu, né, em bom senso, conversamos, separamos, e ele também, como louro, me disse, mas eu vou com a marca. Ele disse, não tem problema, nós vamos construir uma marca nova. E pensamos em Salvador Fitness. Me lembro como se fosse hoje, eu e Vitor. Nós íamos ficar com 4 unidades e eles com 6.
1: E vocês já tinham expandido?
0: Já tinham expandido. A gente ficou com 4, ele com 6, e o nome ele levava. Ivan, você não vai acreditar. Quando concluímos o negócio, a gente com 20 dias, com tudo pronto já de marketing para Salvador Fitness, Deus nos iluminou novamente. Eu recebo uma ligação do dono da Hammer, Fábio, que me disse, Ângelo, eu soube que vocês ficaram com as unidades, outra coisa, mas eu quero vender as minhas 2. Eu não quero mais esse negócio e quero vender com o nome Hammer. Oi, Ivan, um negócio de sucesso que era a Hammer Academia dos caras, com 20 anos, os caras bem demais, os caras querendo entregar um negócio como esse, porque não queriam mais ficar no negócio, foi bênção de Deus. Nós compramos a Hammer, deixamos Fábio e o sócio com um percentual. Depois eles pediram para sair. E hoje já são 7 unidades da Hammer Academia. Já vamos para a 8ª agora.
1: conta.
0: E assim vai. Como sempre, Deus. É. Ele vem e... Pá. Como tem que ser.
1: E trabalho, né?
0: Trabalho.
1: Trabalho.
0: É isso aí.
1: Cura, Deus é acima de tudo.
0: É isso aí. Sem ele, nem tente.
1: Agora, eu vi aqui... eu até estava falando com você antes de começar a entrevista. Eu, pô, tá aqui, Angelo, eu nunca soube dessa sua veia, investimentos imobiliários. Aí, tava aqui no seu currículo aqui, eu disse, pô, como é isso?
0: Hoje, eu acredito muito. Primeiro, perseverar, né? Perseverar.
1: Ô, Angelo, vamos fazer o seguinte.
0: Bora.
1: Esse assunto tá muito interessante, mas eu sei que você vai falar dele com muita maestria, mas vamos dar um tempinho, beber uma água, já volta, vamos chamar o comercial aí.
0: Vamos lá.
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1: Estamos de volta, programa O Propósito 360. Hoje, um dia muito legal. Estamos falando com o empresário Ângelo Davi, um cara que... monstro do empreendimento em Salvador, um cara que empreendeu em vários setores. E agora a gente está falando, nós já conversamos aqui sobre a parte dele de entretenimento, de bar, restaurante. Partimos agora, estávamos falando dos empreendimentos dele de academias de ginástica, a Hammer, sucesso hoje com 7 unidades, já indo para a 8ª. E nós estávamos conversando sobre o investimento imobiliário dele. Ângelo, o que é que te atraiu nesse mercado imobiliário? Você aconselha pessoas a investirem nesse mercado? Foi uma coisa que você apostou? Foi uma coisa... por exemplo, você conhece meu tio?
0: O Wilson? Demais! Demais!
1: Breve ele vai vir aqui. O Wilson, ele já é um cara com mais idade e disse, ó, vou começar a empreender imobiliário porque eu não vou acompanhar essa tecnologia toda que está hoje em dia aí, esses meninos voando, todo mundo só tecnologia, só rede social, vou na linha de empreender, botar meus ativos em custões, em...
0: Claro.
1: Em empreendimentos imobiliários, uma forma normal para viver de renda, aluguel.
0: Sim, sim, sim.
1: E como é que você... Qual foi o seu? Você ainda novo, praticamente novo, para já... Não se olha dizendo que você é velho, não.
0: Claro, eu tô com 60 anos,
1: se você
0: mesmo
1: me chamar de idoso, velho, eu vou chamar também.
0: Eu tô
1: aí,
0: idoso já. Dar, 60 dar. Anos já tem carteirinha de idoso. Mas vamos lá. Primeiro, perseverar, né? E lutar para que as coisas aconteçam bem. Depois você precisa diversificar. Essa é a palavra básica. Não se coloca todos os ovos na mesma cesta. Isso é um aprendizado bíblico, inclusive, tá? Então, nesse momento, tudo ocorre bem, as coisas vão acontecendo bem, você precisa investir e pensar no seu futuro, né? Você vai ter essa mesma garra, essa mesma vontade com o passar dos anos? Então você precisa, lá na época da Xerox, quando você me perguntou, eu te disse, eu precisava correr porque eu não ia virar executivo com 80 anos, não existe executivo com 80 anos, as grandes empresas, elas buscam pessoas mais jovens, então isso tem um ciclo, nesse ciclo eu digo, eu preciso empreender porque senão o nego vai me trocar, e assim foi, e assim também eu pensei, poxa, o comércio é uma coisa fantástica, mas eu preciso ter algo fora do comércio. E nesse momento eu comecei a fazer investimento em imóveis. Eu já tenho agora 10 anos fazendo investimento em imóveis, tá? Ele compõe uma parte da minha carteira de negócios. Além de empreendimentos comerciais, eu tenho, né, shows, entretenimento, academia, tenho investimentos financeiros, tá? E tenho investimentos imobiliários. Então eu comprei o primeiro imóvel, depois o segundo imóvel, o terceiro imóvel, e agora a gente já tem uma carteira bem, bem robusta de imóveis.
1: Mas você constrói?
0: Olha, hoje não construo, mas eu entro em construções, tá? Eu não construo porque eu não tenho tempo para construir, mas eu entro em empreendimentos em construção. Agora mesmo nós estamos investindo em empreendimento em construção em Miami. Tá, estamos dentro de um grande grupo, o grande grupo chamou a gente para participar e nós estamos lá com eles fazendo esse investimento, tá? Temos terrenos em Orlando já também para fazer esse tipo de negócio, mas eu não penso em construir porque eu não tenho hoje tempo para isso. Pode ser que aí na frente, já eu fora dos bares e das academias, porque eu pretendo mais 5-6 anos no máximo, 7 anos eu estar dentro dos negócios, depois eu vou passar o bastão para os jovens, tá? Para que eles toquem o negócio e a gente vai para o conselho.

0: Eu e Paulo, para poder ficar de fora, orientando para que a coisa continue, diminuímos um pouco os percentuais, aumentamos os percentuais para eles e a gente vai para o conselho, vai para a reserva, vai ficar ali comandando.
1: É interessante você falar, você tô na reserva, que eu acho que reserva é essa, meu irmão? Que você diz que está cheio de coisa, não tem tempo para nada, e aí, Réveillon, pôr do sol de Jal, juntos Bahia. Como diz o bom ditado baiano, não aquieta o rabo, né?
0: Rapaz, não dá pra aquietar. Não dá, eu sou bem ativo, como eu já falei pra vocês, e esse ramo de entretenimento sempre foi o meu ramo. Quando eu decidi sair da funerária pra uma coisa mais fúnebre, pra ir pra alegria, eu fui pra alegria de verdade. Então já foi bloco de carnaval, vários shows, festas. Eu fiz show de Roberto Carlos.
1: Tem que eu não falei aqui, camarote também no carnaval.
0: Isso, camarote. A gente fez Roberto Carlos aqui. A gente fez grandes shows já. E hoje a gente faz grandes shows. A gente trabalha para um nicho de mercado acima dos 30 anos. A gente não trabalha para molecada. Então é uma coisa bem específica. A gente busca fazer eventos que o 30 mais tenha vontade de ir, né? Então é um nicho de mercado específico, tá? Os réveillões não, são outra coisa. A gente faz 3 réveillões esse ano, fazemos na Chácara Baluarte, fazemos em Patamares e fazemos em Guarajuba, né? São atrações maravilhosas. Em Guarajuba mesmo a gente tem Saulo e Duval e Jal na noite de réveillon. No dia 2, que é sábado, nós temos Péricles e Harmonia do Samba, vai ser uma grade maravilhosa em Guarajuba, tenha certeza, o melhor réveillon do litoral. Em Patamares nós fazemos Filho de Jorge Jal, e na Baluarte nós fazemos Aline Rosa e Bailinho de Quinta, um réveillon também com nicho bem específico. O Pôr do Jal é um projeto maravilhoso que a gente tem, já está rodando aí o país afora, né, com vários nomes maravilhosos. E temos o Juntos Bahia, que a gente pensou em trazer a música baiana de volta ao foco, a trazer o tambor, a trazer o samba reggae, né? Trouxemos várias atrações maravilhosas no Junto Bahia, e assim segue. Vamos ter mais um Pôr do Jal agora em agosto, Jal e Edson Gomes, né? Estamos muito bem, graças a Deus, com o apoio dos amigos, né? Rede Outlet colada com a gente em tudo. Enfim, é o aveia do entretenimento, a gente gosta de fazer as pessoas felizes.
1: Cara, eu queria agora lhe fazer uma pergunta, porque é uma coisa que me incomoda. Eu vejo cara com você, 60 anos, como outros exemplos também na Bahia, que pessoas mais da nossa geração, vamos dizer assim, correram muito atrás, começaram muito cedo e conquistaram e tiveram sucesso, construíram um legado. Cara, o que é que você deixaria aí para os jovens? O que é que está precisando os jovens fazer hoje? Porque eu vejo assim, meio jovem esperando acontecer alguma coisa, não sei, cara. Eu queria que você deixasse aqui uma mensagem para aquele jovem que quer empreender, o que é que ele tem que fazer, o que é que ele busca, onde é que você acha que tem ainda oportunidades aí para o crescimento, e o que é que você vê, como é que é um sucesso empresarial, como é que se constrói um sucesso empresarial.
0: Bom, vamos lá, para os jovens...
1: Um bocado de pergunta,
0: por causa do nosso tempo. Para os jovens ouvintes, né, é muito importante que vocês saibam o seguinte... a nossa vida não foi fácil, né? Se olhar todo mundo de 60 anos para baixo, ou o cara herdou, né? Ou o cara foi um guerreiro mesmo, um lutador. Nada pra gente foi fácil, nada, tá? A gente sempre teve muita dificuldade para ter qualquer coisa, a gente queria ter alguma coisa e não podia ter, né? Os pais da gente eram muito duros, buscavam, né, extrair o melhor da gente, buscavam da educação, da exemplos. E para os jovens de hoje é vontade. Eu vejo hoje eles, a maioria, né, eu vejo hoje jovem que não sabe nem falar, Ivan. Eles falam mais com máquinas do que com pessoas, e isso cria uma inabilidade absurda, porque eles estão esperando sempre alguma coisa acontecer. Foi aquilo que você falou. Nada vai acontecer, nada. Você vai ter que fazer acontecer. É acordar de manhã, ter fé em Deus e crer que você vai fazer alguma coisa. E não correr no primeiro obstáculo. Hoje, eu brigo muito, eu tenho uma filha maravilhosa de 32 anos, um espetáculo. E essa é diferente da geração do Pedro, que tem 17. E o que eu vejo em Pedro, e vejo na maioria dos jovens, é que eles se assustam com os obstáculos. E na época, Ivan, ou a gente pulava o obstáculo, ou a gente morria de fome, meu irmão. Então, os jovens hoje precisam ter vontade de pular os obstáculos, ter vontade de fazer acontecer e não ter pena de trabalhar. Hoje tá, o cara está pensando ou em ser jogador de futebol ou ser influencer digital. Meu amigo, isso é um funil absurdo, né? Quantos vão ser influencers digitais ou quantos vão ser jogadores de futebol? Isso não é a básica nem a métrica. Então, hoje, você precisa ter vontade de fazer acontecer, de ser alguma coisa. E não ficar esperando que vá acontecer ou vá cair do céu alguma coisa na sua vida, porque não vai cair. A gente precisa aprender que, para as coisas acontecerem, tem que botar um tijolo em cima do outro. Tem que fazer, tem que começar pequeno, tem que acreditar nos seus sonhos, ter perseverança e fazer a coisa acontecer. Foi assim que eu fiz acontecer, foi assim que todo mundo que eu conheço de sucesso fez acontecer. Pode acontecer no meio do caminho uma sorte? Pode. Mas a sorte é trabalhar. A sorte é você ter fé, vontade, querer fazer, ir atrás dos seus objetivos e não desanimar.
1: Eu tenho uma pergunta aqui que eu estava olhando aqui agora de um ouvinte, senhora Marta aqui, que está no Cabula. Ela pergunta aqui qual é a chave, qual é o segredo do sucesso empresarial, se é talento, disciplina ou sorte?
0: Gente, como eu falei, a sorte que todo mundo conhece é trabalho e disciplina. Isso é a verdadeira sorte, né? Se você tiver sorte de ter a vontade de trabalhar e ter disciplina, acabou, já deu certo. Então, não contem com a danada da sorte. Veja o exemplo de Cristiano Ronaldo. Cristiano Ronaldo não tinha habilidade com futebol, mas ele é um monstro de disciplina. Quando todo mundo cansava, ele ia treinar sozinho. Quantas vezes eu cheguei em casa, minha mulher olhou para minha cara e dizia: precisava tudo isso? Hoje ela tem a certeza que precisava ser tudo isso. Eu dedicar meu tempo, meia hora, sem horário para chegar em casa, sem horário para nada, dedicação absoluta. Foi isso que fez a coisa acontecer. Eu não tenho nenhuma
1: dúvida. E a pergunta aqui do ouvinte João Paulo, lá de Ilhéus, ele pergunta: onde é que você enxerga hoje oportunidades para daqui a 5 anos, até 5 anos, algumas oportunidades no mercado? Isso também para as pessoas que estão querendo investir hoje, querendo saber onde é que estão as oportunidades, porque eu também aqui já me intrometendo na pergunta de João Paulo aqui, eu vejo muita gente focado em rede social, como você falou, em estar metido nisso, e o que é que vai ser daqui para frente? Porque não é possível que vai ser só todo mundo dentro da caixa aí.
0: Não. Isso é a inteligência artificial chegou, né, gente? Está aí. Eu acho que o mundo de tecnologia é o que vai dar o norte dos próximos anos. Então, se você me perguntar, o cara deveria ir para cima de tomar um curso de IA, de entender a manipular isso, que é o que vai ser daqui para frente.
1: Disso,
0: calma, eu vou chegar lá. Eu estou falando para você, oportunidades. Eu acho que essa é uma grande oportunidade, que quem surfar nessa onda aí vai em frente. Agora, tem um caminho maravilhoso aí para todo mundo, não sei se vocês estão percebendo, mas as pessoas, elas viraram foco hoje. Em vez de estarem saindo para festas de noite, elas estão acordando de manhã cedo para fazer corridas, para treinar. Então, hoje o mundo segue para isso, de cerveja sem álcool, menos cigarro, mais culto ao corpo e mais saúde. Então, profissionais de saúde aí, tem um caminho maravilhoso pela frente.
1: Ângela, a gente tá já nos últimos 5 minutos do programa.
0: Não é possível.
1: É, o negócio tão rápido, passa rápido,
0: rapaz. Passou numa velocidade aqui impressionante.
1: É, eu tenho ainda tanta pergunta aqui para fazer para você.
0: Aí só
1: mas agora
0: próxima.
1: A gente vai para uma parte que eu gosto muito de falar, que é sobre fé, propósito, legado. E como eu tenho algumas perguntas, eu vou ser muito. Falei, você
0: vamos
1: responde
0: lá.
1: De lá.
0: Vamos lá.
1: É, vamos começar aqui com uma coisa que você talvez já tenha falado aí, como a fé influencia nas suas decisões empresariais.
0: É, mas 100%, sem Deus nem tente, nem tente, né? Isso começou, como eu falei para vocês, minha mãe acabando baba para levar a gente para missa. No começo era uma brincadeira, porque a gente ia lá dar risada do padre e dos outros. Depois a palavra foi entrando, né? A palavra foi entrando, e hoje eu sou um indivíduo totalmente crente a Deus e espiritualizado. Então, hoje, eu peço a Deus sempre para abençoar meu dia, para abençoar meu trabalho, para abençoar minha família, para abençoar meus filhos, meus amigos, né? Os negócios dos meus amigos, para abençoar os nossos negócios, né? Vou à igreja, né? Rezo muito e acredito que boa parte da força que eu tenho vem de Deus.
1: É possível prosperar sem abrir mão de princípios cristãos? Ou seja, retidão, justiça, fidelidade, crença, temor ao Senhor?
0: Essa pergunta é maravilhosa. Maravilhosa. Até porque esses questionamentos no dia de hoje, eles são muito fortes. Porque quando você olha os nossos políticos, os exemplos do que tem acontecido, tanta bandalheira, tanta coisa errada, tanta coisa ruim sendo normalizada, fica sempre aquela pergunta, né? Será que se eu fosse condescendente a essas coisas, será que se eu fosse mais alinhado a essa sujeira, eu não teria mais sucesso? Então isso você, o ser humano se questiona, né? Hoje, depois de tanta bandalheira. Só, Ivan, que eu digo que eu tenho o melhor travesseiro do mundo, que é consciência limpa. Isso foi aprendido lá atrás com meu pai, naquele anzolzinho que eu peguei numa brincadeira no balaio, e ele me explicou que o que é dos outros e o que é seu, então eu não toco no que é dos outros, eu não passo do limite dos outros, eu não piso no pé dos outros, eu não atrapalho o que é dos outros, eu faço o meu, foco no meu, acredito em Deus, quero ser decente, honesto, digno, eu quero ter o melhor travesseiro do mundo. Consciência limpa.
1: Eu sei que você é um cara bem família, eu vou fazer uma pergunta para você aqui. Qual o papel de sua esposa e dos seus filhos na sua caminhada?
0: 1000%. Sem eles eu não teria conseguido fazer absolutamente nada, até porque vocês sabem que uma família estruturada, né, o propósito de educar seus filhos, e o propósito de ter uma família decente, respeitosa, você acalma o seu coração, você sai bem de casa, você volta bem para casa, né? O propósito da família é o propósito do sucesso. Você tem sucesso porque você tem família, né? Eu tenho uma esposa maravilhosa, tenho 2 filhos maravilhosos e não me vejo sem eles.
1: Melhor, já está realmente no fim do programa. Eu queria só fazer mais uma pergunta para você, uma pergunta que eu faço sempre nesse programa.

0: como exemplo de fé, Ângelo Davi quer ser lembrado como um amigo de verdade. É isso que eu penso para meu legado.
1: E você está conseguindo, sabe por quê, Ângelo? Tem um amigo nosso agora, você já conhecia, um grande amigo meu que me falou uma coisa de você essa semana. Ele, caramba, eu conheço, vejo o Ângelo aí com você, mas não sabia que esse cara era tão gente boa, tão 100%. Ele vai abrir empreendimento lá com vocês agora.
0: Gente,
1: ele
0: de tá, primeira categoria.
1: Ele tá já, assim, maravilhado com você, com o homem que você é, com o homem que você se tornou ao longo desses anos. E isso só se constrói com sua frase, né? Fé, família e trabalho.
0: Fé, família e trabalho, irmão, minha gente. Mais
1: nosso
0: nada.
1: Grupo de estudo da palavra, eu sempre passo isso para a pessoa. Eu já lhe dei uma, mas vou lhe transmitir outra para você levar para sua esposa. É um presente nosso aqui.
0: Ô, e
1: é
0: irmão,
1: sempre a palavra
0: obrigado.
1: Do Senhor, sempre é muito importante.
0: Sem ele, nem tentem, viu? Nem tentem.
1: Aí, ouvinte, muito obrigado. Ângelo, muito obrigado mesmo por tudo. Muito obrigado ao ouvinte também que ficou até agora. Vocês ganharam um presente ouvindo aí essa história maravilhosa. Ângelo Davi, Curvelo, empresário de sucesso. E é isso, temos tanto agora a falar que vamos ter que realmente fazer outra, até para ouvir a história de sua mãe.
0: Um abraço a todos, abraço aos ouvintes, abraço a essa rádio maravilhosa, Ivan. Obrigado pela oportunidade. Vamos em frente.
1: E como você mesmo disse, não se constrói sem conexão. 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Obrigado aí, a Claro. E vamos nessa, próximo programa Propósito, segunda-feira que vem, estaremos juntos de novo no programa Propósito 360. Muito obrigado, ouvinte. Fique com Deus, que a paz, a graça e a misericórdia do Senhor estejam com todos vocês nessa noite. Chegue em casa, dobrem os joelhos e agradeçam ao Senhor por mais esse dia.

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1: 7 horas e 6 minutos, a Bahia.

0: Olá comigo, torcedor, que está no ar o Bate-Bola, Rádio Sociedade da Bahia, com o Brasil nas oitavas de final da Copa do Mundo, seu Anderson. Muito boa noite a você, ouvinte ligado na... É o das maiores, né? Melhor das melhores. 97.9, hein? Já sintonizou? É, a gente vai repercutir muito esse Brasil e Japão. Hoje o Brasil venceu de virada o Japão. Tô ao lado de Melissa Lima, ao lado de Cássio Cardoso. E é claro, ao seu lado, nosso ouvinte, que é claro, nossa meta principal. E você também participa conosco através do nosso WhatsApp.
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0: Olha, falando um pouco desse jogo, né? Na sexta-feira, a gente tava aqui muito confiante, né? E aí saiu até um corte lá nas redes sociais, muita gente falando, quero ver essa confiança toda segunda-feira. Mas é aquela coisa, né, gente? Futebol nem sempre entrega o jogo que a gente imagina, né? Às vezes entrega exatamente o que a gente pode viver. E vencer é importante. É importante para dar confiança, convencer quando é possível. Mas em Copa do Mundo, sobreviver faz parte do caminho e é o ideal em uma fase de mata-mata. Houve momentos que parecia que não ia, houve momentos que parecia que ia ser igual a 2018, 2022 e mais precoce, porque 2018 e 2022 foram as quartas de final, mas é justamente nesses cenários que um time descobre que de fato pode chegar, né? Não é quando tudo acontece naturalmente, que é tudo muito fácil, parece ser muito fácil. É seleção brasileira, é futebol, é Copa do Mundo. E quando cada lance exige paciência e personalidade, aparecem protagonistas que a gente nem imagina, como foi Gabriel Martinelli. Então, mata-mata não premia jogo de quem joga mais. Apesar que o Brasil jogou mais, se a gente pegar nas estatísticas, foram 20 chutes a 5 do Japão. 70% de posse de bola. Talvez essa partida não entre para a lista das grandes atuações, mas é claro que pode entrar para a lista das vitórias que fortalecem o grupo. Fortaleceu contra a Escócia, fez um bom jogo. Fortaleceu agora contra o Japão, fez um bom jogo. E agora pode vir Noruega ou Costa do Marfim, que se enfrentam nesta terça-feira às 2 da tarde, horário de Brasília, para a gente conhecer o adversário da seleção brasileira nas oitavas de final, que acontece domingo às 5 da tarde, horário daqui, horário local, Brasil. E é claro que no final das contas, grandes seleções são... não apenas aquelas que encantam, né? Mas aquelas que aprendem também na dificuldade. Foi assim que o Brasil, no meu ver, aprendeu com a dificuldade que foi o jogo contra o Japão na pré-oitavas de final. 2-1 Brasil! Oitavas de final nos espera e, é claro, a gente fica no aguardo do adversário. Costa do Marfim.

0: que você transforme no placar. E quando se distrai um pouco num jogo de Copa do Mundo, um jogo eliminatório, e contra um adversário forte. O Japão é um time forte. O Japão não ficou pior depois que a gente viu o que vimos hoje de tarde. O Japão continua forte. Eu acho que a gente precisa valorizar o resultado do Brasil, porque foi um resultado merecedor. Mas isso não significa que foi um jogo irretocável. O erro do Danilo, aliás, eu volto até para um erro antes, que acaba fazendo um efeito borboleta, a falta do Casemiro, que dá cartão amarelo para ele, um carrinho desnecessário. O jogador do Japão estava indo em direção a dois defensores brasileiros e ele deu o carrinho. Aquilo acabou trazendo consequências bem graves. Porque já era para mim um sinal de certa dispersão quando você faz uma falta como essa. E o Brasil estava sendo muito concentrado. E isso para mim estava sendo um ponto importante para manter a qualidade da partida do Brasil. E o passe do Danilo, não vou dizer que foi displicente, não vou dizer que foi uma escolha ruim. Ele não viu o jogador japonês. E quando há antecipação, o Casemiro está ponto de bala para fazer a falta e parar a jogada. Mas ele já tinha amarelo. O Gabriel Magalhães acabou correndo para trás, o que também é terrível, mas que fica, de certa forma, dá para compreender pelo posicionamento de um atacante do Japão à esquerda, o Gabriel Magalhães. E aí o que a gente vê é o Brasil tomar um gol que colocaria à prova uma série de aspectos importantes de qualquer seleção que quer ser campeã. A primeira delas é o equilíbrio, né? Como é que você reage diante de um cenário negativo? E as primeiras reações do Brasil ao gol do Japão foram ruins. Foi uma seleção que meio que se sentiu paralisada. Não conseguia encontrar movimentação. O Japão, muito disciplinado taticamente, deixava a bola com o Brasil, recuava uma linha de 5 primeiro ali, depois mais 3, depois mais 2, e negava os espaços. E um ponto foi esse, o desequilíbrio, que gerou a impaciência, que gerou a falta de cuidado com a posse de bola. A outra foi praticamente você apostar em um viés, em um único caminho, que seria o do Vinícius Júnior. O primeiro tempo o Brasil forçou muito o jogo pela esquerda. Lógico que você tem que buscar o Vinícius Júnior. O Vinícius Júnior estava jogando uma barbaridade. Mas o outro lado tinha o Rayan, que não foi acionado. E é um lado vulnerável do Japão, o lado esquerdo. O Brasil também pecou por isso. E o primeiro tempo acabou 1-0 para o Japão, porque o Brasil oscilou. O Japão ficou basicamente o jogo todo dentro da sua proposta. Quando o Brasil errou, o Japão puniu. O Japão jogou para isso. O meio tempo do Casemiro foi um desastre. O Paquetá também não foi bem, mas nós sabíamos que ele ia sair. E tudo apontava para uma substituição que tirasse o Casemiro do jogo, né? Mas o Ancelotti, ele sustentou o Casemiro, o que pareceu uma péssima ideia na volta do intervalo.
1: Foi o que todo mundo pensava de imediato, né?
0: Virou a tábua de salvação com o Gabriel Magalhães cruzando para o empate antes dos 10 minutos. Que para mim foi fundamental para que a seleção mantivesse o equilíbrio. Porque o que o Brasil apresentou de desequilíbrio emocional no primeiro tempo talvez aparecesse de forma mais intensa à medida que o tempo passasse e o empate não viesse. E isso poderia forçar mais erros, ficar mais vulnerável ao Japão. Como o Brasil empata logo no começo do segundo tempo, o Brasil assumiu um controle que o Japão não conseguiu mais ter nenhum momento confortável no jogo. Finalizou apenas uma vez. E só empurrou o Brasil para trás quando tomou o gol já nos acréscimos. Aí vale chamar a atenção que no segundo tempo o Brasil variou mais os lados do campo. Você vê que tanto o Vini quanto o Rayan participaram muito da partida. Isso é fundamental para você esgarçar uma linha de defesa com 5 homens em linha. Entradas importantes do Endrick para pesar a área. O Gabriel Martinelli foi muito importante no lugar do Matheus Cunha. Ele não está sendo escalado como a gente conhecia no Arsenal, como um beirado. Ele está escalando por trás da linha ofensiva, se aproximando, usando a sua velocidade mais por dentro, e acabou sendo decisivo. Foi importante o jogo masterclass do Vini e do Bruno Guimarães. Esses dois jogaram uma barbaridade. Vinícius ia fazer um gol daqueles que iam ficar em clips de todas as edições de Copa do Mundo. eu vou lamentar aquele gol por muito tempo não ter acontecido, porque primeiro que seria uma virada incrível.

0: em 5 minutos. Segundo seria com o Vini protagonista mais uma vez, né? E a gente, talvez seja um jogador que mais a gente confia, de que vai nos dar algum tipo de solução para os problemas. E, de certa forma, ele ia tirar esse coelho da cartola com um golaço, mas o Suzuki foi muito feliz, o goleiro japonês, a bola ainda bateu na trave caprichosa. Mas a trave talvez tenha sentido o real de remorso. E aí no lance de Martinelli, ela disse, não, agora eu vou empurrar para dentro do gol. E, mais uma vez, o Brasil faz um gol tomando a bola no ataque. E esse aspecto, Brenner, Mel, para mim, é o terceiro aspecto mais importante. A pressão pós-perda tem que ser eficiente, porque ela está sendo uma grande aliada do Brasil.
1: O segundo gol foi assim.
0: O segundo gol foi pressão pós-perda do Hendrick e do Rayan. Na sobra do Guimarães,
1: acho que o Hendrick perde, né? E na isso, mesma hora o Rayan
0: recupera. Já vai buscar, vai em cima. Teve pressão na saída de bola contra a Escócia, mas teve pressão pós-perda também no jogo do Haiti. E esse ingrediente, ele talvez seja ali onde o Brasil está tirando as oportunidades para sair vencedor dos jogos. De qualquer maneira, o gol ter saído no final, nos acréscimos, lógico que emprega uma emoção muito grande. Minha voz, por exemplo, foi para as cucuias, mas isso não significa que foi na base da sorte. O Brasil foi melhor que o Japão. O segundo tempo do Brasil foi de imposição absoluta em relação ao Japão. E repito, o Japão não é qualquer seleção. Então acho que isso deve ser destacado, deve ser valorizado. É lógico que a gente sofreu mais do que queria. É lógico que a gente viu a seleção brasileira errar e meio que desenhar um... Olha a formação de vilões dessa hipotética eliminação. Passe errado do Danilo, que muita gente não queria ali. Casemiro sem poder fazer falta. Aí todo mundo lembrou da Bélgica.
1: E o bote dele, né? Ele tentando correr um pouco pesado, né?
0: E aí ele não consegue acompanhar, e o chute de longe que o Alisson não faz a defesa difícil. Então você ia criar ali essa narrativa de que os três personagens mais questionados participariam desse, aspas, né, momento de eliminação. Mas que bom que o Brasil conseguiu reverter algo assim que não acontecia há muitos e muitos anos, o Brasil virar um jogo de mata-mata indo pro intervalo perdendo. Então é sinal que a gente está conseguindo, e do Ancelotti também. O Brasil nunca tinha virado um jogo desde que Ancelotti assumiu. Então são estatísticas importantes para manter a nossa chama acesa. Eu acho que a competitividade do Brasil é boa, e os nossos problemas não são novidade. Agora a capacidade de encontrar soluções está me animando, né? E são soluções distintas, bem ajustadas aos contextos das respectivas partidas.
1: O Carlo Ancelotti, Melissa, ele foi contratado não para fazer o óbvio, foi contratado para fazer diferente. E quando a gente pega no contexto geral do jogo, no final, um protagonista que poucos pensavam improváveis em relação ao Gabriel Martinelli, porque quando ele entra, todo mundo se pergunta por que o Gabriel Martinelli? Não poderia ser até mesmo o Neymar ali para fazer a função do meio de campo? Exato. Só que é justamente ele que faz o gol da virada no passe magistral do Bruno Guimarães. Quarta assistência do Bruno Guimarães. Boa noite, Melissa.
2: Boa noite você que tá ligado aqui na sociedade. Também minha voz tá um pouco complicada aqui, porque foram muitas emoções. Mas a gente falou, né, na sexta-feira sobre não temer o Japão e se impor diante do Japão, e foi o que o Brasil fez. Sentiu dificuldade sim, porque, como o Cássio falou, não é qualquer seleção que está ali. Uma obediência tática muito destacável, uma imponência ali na marcação que dificultou o jogo do Brasil mesmo. E é isso que outras seleções vão tentar fazer com uma seleção que tem um poder ofensivo muito importante. Todos os jogadores do meio para frente do Brasil são conhecidos mundialmente no futebol. Então, é isso que vai acontecer, é isso que vão tentar fazer. É importante a gente se adaptar o mais rápido possível a essa marcação, como fizeram com o nosso protagonista Vini, que estava muito marcado. Mas isso também abre espaço para outros jogadores brilharem com ele atraindo a marcação e tentando tirar ali, né, coelhos da cartola, como o gol que ele ia fazer, que seria absurdo. Mas destacar mesmo, primeiro, uma coisa que me incomodava muito na seleção nos últimos anos, que é o aspecto mental. E depois que tomou o gol e sentiu, o Brasil sentiu o gol.
1: Tá afobado,
2: no final,
1: né,
2: do primeiro tempo, começou a ficar nervoso e não conseguia encaixar o jogo, de fato. E eu pensei, a gente vai acabar sendo eliminado, porque eu já vi esse filme antes, do time não ter mental pra entender ali a necessidade do jogo e ser aguerrido nesse sentido de vamos arregaçar as mangas e virar o jogo. E o próprio Brasil queimou a minha língua nesse sentido, porque fez um segundo tempo que era aquilo que se esperava, né? Fez o primeiro gol no começo do jogo, e aí o futebol traz essas nuances, né? O vilão, o Casemiro, que se torna herói ali naquele empate. Mas como é importante surgirem novos protagonistas, como é importante a gente ter um zagueiro capaz de fazer aquele cruzamento. Quantas seleções têm um zagueiro capaz de fazer aquele cruzamento? Então, eu sempre defendi muito o Gabriel Magalhães em relação a isso. Pra mim, é um grande jogador. E a gente teve essa questão, e aí o Casemiro que aparece para cabecear, então não só de erros vive ele, mas surgiram novos protagonistas nessa jogada, que até então o Brasil só tinha feito gol com dois jogadores, ou Vini Júnior ou Matheus Cunha, e aí a gente tem o Casemiro e outros jogadores aparecendo. Uma das coisas que para mim dificultou ainda mais o jogo do Brasil e o Brasil chegar ao gol foi a falta de movimentação e não acelerar aquele passe para quebrar linhas. As linhas do Japão estavam muito bem postadas. O Brasil não tinha espaço. Então a gente precisava daquele passe que quebrasse linhas. Precisava de mais aproximação, uma movimentação maior. E em dados momentos os jogadores não se movimentavam. A gente olhava para o Brasil e via muitos jogadores parados esperando o passe. E acho que faltou muito isso no primeiro tempo e no segundo. Até ajustando o posicionamento do Rayan, que por hora no primeiro tempo chegou a jogar um pouco mais entrando por dentro, né? A gente viu o Danilo, por exemplo, muitas vezes na ponta onde o Rayan deveria estar, a gente imaginava. Então houve um ajuste também de posicionamento do Rayan, e no segundo tempo a gente foi ajustando aquilo que era necessário até ter o domínio completo do jogo, e isso é muito importante. A gente não sofreu com o Japão atrás, principalmente no segundo tempo, então isso demonstra também que o gol saiu a partir de uma falha, né, do Danilo ali, que poderia pensar em outra opção de passe, mas também não viu o jogador do Japão ali, do problema do Casemiro, e como é importante que o nosso meio campo funcione, que é outro aspecto que eu queria destacar, porque hoje não foi um bom jogo do Paquetá, ele também acabou sentindo, na verdade ele sente no comecinho do jogo ali, né, primeiro que ele cai, ele já coloca a mão na coxa, e acho que ele foi ali jogando meio que no sacrifício, por assim dizer, mas não foi um bom jogo dele. O Casemiro teve esse erro, e o Bruno Guimarães era o único do meio que estava tentou o jogo todo, de fato. Então, como é importante também que o nosso meio funcione, que a gente tire essa jogada ali, que o Bruno Guimarães já com sua quarta assistência sabe fazer isso. Então foi um passe absurdo, né?
1: Todo mundo esperava o chute.
2: Exatamente. E até a narração, né? Narrações falavam, né? Bruno Guimarães com a expectativa de que ele chutasse, e ele deu aquele passe muito bom para o Gabriel Martinelli. Então o nosso meio funcionando também no segundo tempo, que já melhorou essa questão. Então a capacidade do Brasil de se reinventar, de ser resiliente diante de um resultado ruim, e de ter mental para virar esse jogo, me agradou muito. O Ancelotti, como o Brenner mencionou, né, ele é realmente absurdo, sabe jogar competições de tiro curto e que precisam de definição. O Brasil precisa vencer, e ele falou isso. O Brasil precisa vencer, não precisa jogar bem, e hoje jogou bem até, não foi um jogo ruim do Brasil, mas o importante é o resultado, e ele sabe fazer isso. Então brilha a estrela dele quando ele escolhe o Martinelli, e a gente até se pergunta, vai entrar onde? Aí entende que ele vai entrar no lugar do Cunha. Muita gente não conhece o Martinelli jogando nesse ponto do campo, desse jeito, e ele vai e faz um gol. Então brilha também a estrela do nosso técnico, mas eu saio com pensamentos positivos da capacidade que esse time teve de resiliência mesmo, de entender o tamanho do jogo e se agigantarem diante disso. O Rayan, que no primeiro tempo ficou meio apagado por não ter sido tão acionado, no segundo já teve muito mais a bola, e é crucial para o segundo gol, o gol da virada, sair. Dois meninos ali, né? O Endo que recebe a bola, tá marcado, é desarmado, o Rayan recupera a bola, então essa pressão pós-perda, e aí vem o passe do Bruno Guimarães. Então, gol de Martinelli, e aí outros protagonistas surgindo. A gente falou também na sexta-feira sobre a importância de ter banco, e a gente vê que várias seleções de primeira prateleira não tem, e o Brasil tem jogadores que podem sair do banco e definir, como o Martinelli definiu hoje.
1: E o Endrick, por exemplo, ele não pode ser tão tão visto pelas quantidades de finalizações, mas ele foi muito importante no ataque também.
2: Exatamente.
1: Tomou bolas, principalmente.
2: Ele faz peso, né, na área, ele atrai marcação também, ele se movimenta bem e isso dá um respiro pro Brasil. Ele consegue achar espaços, atacar espaços. É um jogador que faz isso. Então a gente tem um bom plantel e tem um bom treinador. Nos faltou tempo, nos faltou organização, mas acho que o Brasil cada vez mais toma corpo de time, né? E foi o que a Ancelotti falou depois do jogo da Escócia, finalmente somos um time e a gente vai ganhando corpo. O que fica de lição mesmo é que os nossos erros, principalmente no mata-mata de Copa, eles podem ser cruciais. A gente conseguiu virar hoje, que bom, mas pode ser que um próximo erro não seja perdoado dessa forma, que a gente não consiga virar. Então, redobrar a atenção e continuo chamando a atenção para esse meio campo, porque quando ele não funciona, acontecem coisas como essa. A gente tem duas Copas saindo por conta disso, de contra-ataques. Quando o nosso meio não funciona, a gente dificulta o começo das jogadas, né? Dificulta iniciar jogadas de ataque, achar passes. Essa movimentação faltou muito também no meio campo. Então, esse setor é extremamente importante e foi de lá que saiu, dos pés do Bruno Guimarães, o passe para o nosso gol da virada. Então, é importante que esse setor seja aprimorado. O Casemiro saiu sentindo, eu não sei se ele vai poder continuar, mas é algo a se pensar. Mas de forma geral, destacar que foi um grande jogo mental do Brasil e que o time parece estar muito fechado, parece estar unido ali por esse objetivo. Isso também é importante. Então, no geral, no saldo, eu fiquei feliz com o que eu vi hoje, de forma geral, no jogo, que eu pude ver, né? Porque na maior parte do tempo eu estava totalmente desesperada, mas quando a gente analisa friamente, foi um jogo bom e a gente sofreu para fazer gol, mas não sofreu atrás. A gente não foi dominado em momento nenhum, muito pelo contrário. Então, essa imposição que eu espero também para os próximos jogos.
1: Daqui a pouquinho a gente vai ouvir Carlo Ancelotti, Casemiro também, Gabriel Magalhães, 7 horas e 29 minutos, estouradaço, bate-bola, volta já já.
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0: Sentiu o pênalti Neymar que aqueceu.

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3: 7:34 na Bahia.
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3: Bate bola tá de volta e para trazer as informações do trânsito da capital baiana. Daqui a pouquinho a gente vai então com as informações da Renato Falcone. Pois não, Cássio.
5: Só trazer a informação da Copa que tá rolando, Alemanha e Paraguai. O jogo terminou no tempo normal 1-1, gol de Enciso para o Paraguai e Kai Havertz para a Alemanha, e acabou de começar a prorrogação. Vamos ter 30 minutos, a primeira prorrogação do mata-mata da Copa.
3: Alô, João Vitor, eu achava que a seleção da Alemanha ia vencer tranquilo esse jogo aí, viu?
6: Não sendo eu.
3: Pelo que apresentou o Paraguai na fase de grupos, né? E eu até pensando assim, eu falo, olha, é melhor a Alemanha passar, porque o nível da França pode ser, né, um nível de dificuldade maior. Então, segue aí, bola rolando, prorrogação do jogo, 1-1, Alemanha e Paraguai. Vamos colocar o torcedor para falar aqui rapidamente, nesse segundo bloco do Bate-Bola. 996561025, será que o torcedor gostou da atuação da seleção brasileira? Mas tá valendo a classificação, né, torcedor? Valeu os 2-1. Ah, agora sim, vamos com o trânsito? Vamos então, antes, rapidinho com as informações do trânsito da capital baiana.
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3: É com você, Renata.
7: Oi, Brenner. Olha, chego com informações agora de um acidente na BR-324, sentido centro, na região de Valéria, e já deixa trânsito lento por lá. Inclusive, quem sai agora de Cajazeiras 11 e quer chegar no acesso norte não deve pegar a Avenida 2 de Julho, porque você pega a BR no sentido norte, dá a volta e aí cai justamente nesse trecho de congestionamento. Melhor deixar para pegar a via regional e acessar a BR-324 a partir do Trevo, com a Estrada do Derba também. Quem está em Valéria também vale a pena desviar em direção à Estrada do Derba para não pegar esse trecho de congestionamento e aí vai seguir tranquilo em direção ao acesso norte. 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Volto contigo, Brenner, volto contigo, pessoal. Bom resto de programa.
3: Valeu, Renata, trazendo as informações do trânsito aqui na Rádio Sociedade da Bahia, no Bate-Bola. 996561025, vamos colocar o torcedor para falar. Fala, torcedor.
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8: Boa noite, Brenner.
3: Boa.
8: Beto.
3: Me conte.
8: Quero mandar um abraço aqui para Bodaia.
3: Bodaia.
8: O nome dele não é Bodaia, é Boidaia. Torcedor apaixonado do Bahia. Um abraço aí pra bancada aí.
3: Valeu.
8: E o próximo jogo do Brasil é 3-0. Tamo junto e misturado.
3: Que assim seja. Domingão, 5 da tarde. Brasil e Noruega ou Brasil e Costa do Marfim. Mais um.
9: Boa noite, Brenner.
3: Boa. Quem
9: fala é Silvanilton, de 7 de abril.
3: Fala aí, papai.
9: Brenner, tira uma dúvida pra mim. A obra do CT do Bahia. Já começou as obras do CT do Bahia?
3: Já sim.
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3: Já sim, a previsão de entrega é final de 2027. A previsão de entrega, a gente sabe que pode acontecer para mais. Provavelmente para mais. Para menos, eu acho muito difícil. Caso, quando o Gabriel Martinelli entra, eu confesso que me causa espanto. Mas em campo, a gente percebe que, não sei se, eu acredito que essa tenha sido a ideia do Ancelotti, de atrair um pouco da marcação do adversário, porque toda vez que o Vinícius Júnior tocava na bola pelo lado esquerdo de ataque, tinham três japoneses em cima dele, colocando o Gabriel Martinelli, outro velocista também, você atrai a marcação e podendo até dividir um pouco disso com o Vinícius Júnior, não sei se você entendeu da mesma forma.
5: Quando o Martinelli entra, ele acaba entrando no lugar do Matheus Cunha. Eu até lamento a saída do Matheus Cunha, porque por mais que ele tivesse irregular, eu tenho uma certa confiança nele. Até pela versatilidade. Mas ele, de fato, a gente enxerga o Martinelli, que é o Martinelli que vai jogar no lado, que joga o Vini Júnior, ou o Martinelli que vai ser colocado na direita, onde está o Rayan. E o Ancelotti está enxergando um Martinelli que joga ali meio que com um 8 ou um 10. Um cara que se aproxima por dentro. Né? E claro, pisa na área, tem vocação ofensiva, mas ele se aproxima vindo de trás, não de lado de campo. E foi assim que ele aproveitou, porque era assim que estava sendo também aproveitado o Matheus Cunha. E foi importante demais que o Martinelli fizesse essa função, porque a seleção brasileira estava precisando de um pouco de circulação mais qualificada ali na entrada da área, que o Matheus não estava conseguindo fazer porque não estava tendo movimentação. Nossa movimentação melhorou muito no segundo tempo, e a entrada do Martinelli melhorou ainda mais a nossa movimentação, porque a gente começou a gerar espaço a partir da bola de um lado, bola do outro, e com essa vocação ofensiva ele aparece dentro da área para receber aquele passe, né? Então isso também é um pouco a cara do Matheus Cunha. Então acho que o Martinelli, ele foi fundamental na dinâmica que permitiu que o Brasil tivesse sempre uma segunda bola e sempre sabendo o que fazer com a bola para gerar a situação de jogo, não apenas o que aconteceu no primeiro tempo, que muitas vezes o Brasil tinha a bola, mas não gerava a situação de jogo, ficou mesmo encaixotado na marcação do Japão, não estava simples passar pela linha defensiva da equipe japonesa. Acho que o Martinelli, quando ele entra, tem esse gás, tem essa característica de ser um jogador veloz e é muito inteligente também. Sabe dar um passe, sabe construir ali por dentro também. Eu acho que isso o Ancelotti já percebe no Martinelli, um jogador que pode fazer funções ali mais próximas de um jogador de meio campo.
3: Tá aí então a análise do Cássio na entrada do Gabriel Martinelli. Galera perguntando aqui sobre Tony Silva. Tony Silva tá de férias, mas volta amanhã, tá? Coroa, volta amanhã. Abraçando aqui a galera em nosso canal do YouTube, youtube.com/Rádio Sociedade da Bahia. Agora sim, viu, Anderson? Pontualmente, 7 horas e 40 minutos, o Bate-Bola volta daqui a pouquinho.

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11: 7h46 a Bahia.
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11: Momento tenso na Copa do Mundo porque a Alemanha fez o seu segundo gol, só que o lance está no VAR porque é uma possível falta em cima do goleiro paraguaio. Para mim, muito falta, hein, Melissa?
13: Para mim, falta também. É delicado o goleiro ali na pequena área.
11: Não, é falta.
14: Quando a Alemanha é falta. Bem claro. Eu não achei falta.
11: Não achou não, Cássio?
14: Não.
11: É, o juizão tá ali na...
14: O goleiro vai na direção do cara, pô.
11: Saiu agora da cabine, vai ali falar no microfone, soltar o inglês.
13: Cara de chateado ele.
15: E agora?
11: E agora?
14: Ele foi chamado no Vasco, ele vai anular, mas eu não anularia esse gol,
11: não. No, no speak English. Ele deu amarelo pra alguém do Paraguai por reclamação.
13: O inglês de Breno é igual o Wilton Pereira Sampaio.
11: É. Será? O Wilton Pereira Sampaio vai apitar o jogo hoje, né? Holanda e Marrocos? Né?
13: É, é muito bem na Copa, tá?
11: Até então, sim, né? Fez uma abertura maravilhosa com... Anulou o gol da Alemanha, segue 1-1 na prorrogação. Primeiro tempo da prorrogação já tá perto do fim, mas ele deve dar um acréscimo generoso aí por conta da análise no VAR. Vamos ouvir o Carlo Ancelotti? Ele vai começar falando, fazer uma análise breve aí sobre o jogo entre Brasil e Japão.
16: Acho que até agora este jogo era o jogo mais completo. Tivemos mais problema na primeira parte, a buscar oportunidades, porque o Japão estava muito bem fechado atrás, mas buscamos soluções na segunda parte, ponendo mais cruzamento e mais presença na área. Então, eu acho que é uma evolução, porque se não tivermos problema a buscar espaço, a buscar espaço em nosso jogo, aqui tivemos o problema e lo solucionamos muito bem na segunda parte.
11: O Ancelotti também falou sobre o porquê não utilizou o Neymar no jogo de hoje.
16: E as derrotas são só do treinador. Dicho isto, falei com Neymar que se não se empatava o jogo até o minuto 60, ia meter a ele. Estávamos pensando na prórroga de meter a ele, porque está bem, está bem. Pero el feito que marcamos, Neymar no entró, estaba todo claro con él.
11: Eu vi uma possibilidade dele colocar o Neymar quando ele tira o Paquetá. E aí ele vem com o Martinelli, algo que a gente já comentou aqui, o Cássio falou sobre isso também. Mas Melissa, você viu alguma abertura, algo no jogo que poderia ali introduzir o Neymar no jogo? Para mim, ele fez certo em segurar.
13: Para mim também, acho que o Copa do Mundo já traz uma intensidade muito grande, o Brasil ali precisando virar o jogo, acho que não era o cenário, o melhor cenário possível, até porque uma perda de bola ali, ceder um novo contra-ataque podia ser fatal, e também haveria uma possibilidade da prorrogação. Então, se o Neymar entra na faixa ali de 30 minutos de jogo, ele ia jogar 15, na verdade 50 do jogo ali, 20 no caso, até 50 do jogo ali, mais a prorrogação. Então a gente não sabe se ele teria também físico para isso, né? Para o final do jogo, mais 30 minutos de prorrogação. Então acho que fez bem o Ancelotti em ter cautela, todos devemos ter cautela, muita gente tem Neymar como ídolo, quer vê-lo em campo, mas a prioridade é o Brasil e o time. E eu falei aqui na sexta-feira, nem todos os jogos vão se desenhar um cenário adequado para que o Neymar entre, para que ele contribua da melhor forma possível, porque a gente também tem que pensar que é um jogador que ficou um mês sem jogar, que jogou 15 minutos no último jogo e deu um passe importante, mas também perdeu algumas bolas. Então o ritmo de jogo ainda não está adequado e tudo isso contribui, né, para que se torne um pouco perigoso, posso dizer assim, é a entrada do Neymar em qualquer circunstância. Então, acho que também concordei com essa decisão do Ancelotti.
11: Tá aí, então, em relação ao Ancelotti não ter utilizado o Neymar, pra você também fez a forma correta, Cássio?
14: Eu vou dizer, Brenner, Mel, que em um momento eu cheguei a pensar, eu falei, eu preciso do brilho do Neymar. E esse momento foi cedo, tá? Empatou o jogo, né? Tipo,
11: eu cheguei a falar ali cerca de 15 do segundo tempo, que eu falei, precisa de um cara pra quebrar linhas, velho.
14: Mas tá dando pra perceber que um dos pontos que mais estavam nos dando vantagem era justamente a nossa capacidade de recuperar a bola após perda. Era o que tava facilitando a nossa pressão. O segundo tempo todo, nosso jogo foi dentro do campo do Japão, né? O jogo do Brasil foi todo dentro do campo do Japão. Essa imposição, ela precisou muito de uma parte física notável, assim, para que você tivesse dinâmica, se tivesse explosão. Então, em determinado momento, Neymar, que eu, pô, preciso de um jogador como Neymar, virou não agora, né? E aí até o Ancelotti falou que estava preparando para a prorrogação. Acho que prorrogação talvez fosse o caso, você, né, dar ali 15 minutos, 30, para que o jogador pudesse ter uma janela menor de tempo e de repente já ficar para os pênaltis, onde ele é muito bom também. Agora, foi muito rápido para eu achar que tinha que ser Neymar no segundo tempo. Logo depois eu percebi que não era o caso e estou com o Ancelotti, com vocês também. É, não era jogo para Neymar naquele momento, não.
13: Acho que é porque também tem a questão da confiança, né, que a gente falou. A gente confia, por exemplo, em Vini, a gente confia no Matheus Cunha porque eles já entregaram nessa Copa. O Matheus Cunha tinha saído, o Vini estava muito bem marcado, então ele não estava achando tanto espaço quanto em outros jogos. E aí a gente para e pensa, qual é o jogador que eu confio aqui, né, para decidir, como o Neymar já decidiu em outras ocasiões, decidiu em 2022 e acabou não dando certo, mas existe essa questão, né? A gente sabe o que ele já fez, então acho natural mesmo, mas são dinâmicas de jogo, né? Porque quando um jogador entra, pode ser que seja 6 por meia dúzia, mas pode ser que mude completamente a forma do Brasil jogar. E nesse sentido, a imposição ali do Brasil também, às vezes a gente pensa que só quem não tem a bola precisa estar bem fisicamente, precisa se desprender fisicamente, mas quem tem a bola fazendo pressão, como o Brasil estava fazendo, e perdendo a bola e recuperando a bola, isso também exige muito fisicamente dos jogadores, essa movimentação de tentar encontrar espaços exige, e eu não sei se ele estaria pronto ali para atender.
11: Eu também não tô nessa aí não, mas chegou um momento do jogo que o Brasil estava cruzando tantas bolas na área que eu achei, rapaz, é um jogo para Igor Thiago. Sim. Só que me parece que o Igor Thiago agora é o último da fila, só que também, né, venhamos e convenhamos, ele teve a chance de ouro, estrear numa Copa do Mundo, onde o Ancelotti não tinha testado aquele estilo de formação, e ele não aproveitou da forma possível.
13: É louco como as coisas acontecem numa Copa do Mundo, né, porque ele foi pro final da fila, e o
11: assim como o Luiz Henrique também, eu acho, que foi pro fim da fila.
13: O Ancelotti estava se amarrando um pouco para utilizar ainda, que até me surpreendeu que ele colocou ainda que cedo hoje. Sim. Foi a primeira substituição que ele fez, então, e até a gente estava perdendo. Então me surpreendeu ele ter confiado no Endrick porque ele estava meio receoso, mas o Rayan também entrou numa oportunidade ali que talvez fosse literalmente para dar oportunidade contra a Escócia ali quando o Rafinha sai machucado e ele não escolhe o Luiz Henrique, escolhe o Rayan, e o Rayan tomou a titularidade, o Luiz Henrique já foi pro final. Então na Copa é tudo muito assim. O Igor Thiago teve a oportunidade depois dos amistosos, que eu até falei, né, que eu achei que os outros se credenciaram mais do que ele para ser titulares, e ele assumiu a titularidade e acabou não correspondendo e já foi pro final da fila, assim como o Ibanez começa como titular na lateral direita e nunca mais volta. Então tudo é muito mutável na Copa do Mundo, mas esses erros podem ser cruciais, né? Porque
11: teve um momento, Cássio e Melissa, também, que eu achei que o Luiz Henrique poderia entrar no jogo no lugar do Rayan, porque o Rayan não ia pro embate do X1, né? Como a gente chama. Eu acho que o Luiz Henrique tem essa característica, só que acabou que deu certo.
14: O Rayan jogou 90 minutos, em algum momento sim, parecia até cansado, ou pouca potência para ele ter esse X1. Mas o segundo tempo dele eu achei muito bom. Talvez o Ancelotti disse assim, pô, agora que ele encaixou um jogo, não vou mexer, a não ser que seja uma parte de questão física. E outra, né? Prorrogação, você ia precisar fazer trocas.
11: Então, ganha mais uma também, né?
14: Inclusive, a entrada do Neymar podia ser no lugar ou do Bruno Guimarães, ou até mesmo do próprio Rayan, que da linha ofensiva você não ia tirar o Vini Júnior. Né?
11: Não tem como.
14: E o Endrick tinha acabado de entrar no segundo tempo. Então, é uma decisão que não é fácil, mas o Rayan ele se impôs, do ponto de vista físico, tático. O comportamento dele foi muito importante para que o Brasil abrisse os lados. Muita jogada saiu por ali, vale destacar, inclusive o lance que origina o segundo gol é ele que dá o bote ali. Então acho que esse comportamento tático do Rayan, ele pode até realmente não ter um para um tão elaborado, tão refinado quanto o Luiz Henrique, mas o Rayan taticamente tem um comportamento muito, muito disciplinado, que ajuda muito na engrenagem como um todo. Então você vê aquele cara bate, volta, ele sai às vezes para poder dar espaço pro Danilo, enfim, e eu acredito que e a pressão que a gente fala aqui, que é muito bom você dar uma pressão pós-perda, ele é excelente nisso. Então eu acredito que o Rayan, ele pode até faltar recursos técnicos com a bola no pé em relação ao Luiz Henrique, mas o conjunto da das ferramentas ali do Rayan atender mais a proposta de Ancelotti nesse momento.
11: E taticamente isso, tem funcionado.
13: Isso tem muito a ver também com a forma como o Ancelotti ajusta o time sem precisar trocar peças, né? Ele ajustou o posicionamento do Rayan do primeiro pro segundo tempo.
11: No meio de campo também.
13: No meio de campo também. E o time passou a jogar mais com o Rayan, que como o Cássio falou no começo, né? Tava acionando muito o Vinícius. E em dado momento até negando passes ali ao Douglas Santos, que tava pelo mesmo lado. Acontecia isso, do Vinícius ter que voltar muito para receber o passe e o Douglas estava ali, porque é natural, é o líder técnico desse time, é o Vinícius, ele é o artilheiro, então se procura esse jogador, assim como se procurou o Neymar por muito tempo, e enfim, acho que isso é natural, mas tava meio um jogo previsível e muito voltado pro Vinícius, e o Rayan no primeiro tempo não conseguiu aproveitar tanto e nem ter tanto a bola. Então, no segundo tempo, o jogo do Brasil muda muito nessa perspectiva, a gente roda mais a bola, toca mais a bola, tem mais movimentação, o Rayan consegue ficar mais com a bola, faz esse papel tático importantíssimo, exerce essa pressão pós-perda também, é mais acionado, ajusta mais o posicionamento. Então tudo isso fez com que ele tivesse tempos distintos. Eu nem acho que ele jogou mal no primeiro tempo. Eu acho que no primeiro tempo a gente tinha um Brasil meio burocrático assim pra atacar de
11: fato. E a gente sentia falta de outro jogador como o Vini que fosse pra cima.
13: Exato, né? Que fosse pra cima. E eu esperava isso do Rayan porque ele tem esse X1. Só que eu acho que aí também é uma questão de medo mesmo, precaução, de errar, né? de precaução, de talvez nem não estar com tanta confiança assim de partir pra cima. Mas ele também é um menino novo, é um menino que chegou na seleção há pouco, ele não participou do ciclo. Então acho que tem tudo isso envolvido, que ele não foi tanto pra esse X1, mas modificou do primeiro pro segundo tempo, e acho que isso é importante, um importante aspecto do Ancelotti, né? Até a não substituição do Casemiro também tem a ver com isso. Ele consegue fazer esses ajustes, identificando que o time precisa melhorar, e assim o Brasil melhorou. E o Ancelotti, ele não costuma demorar para fazer substituições, né? Tanto que fez no intervalo, por exemplo, não sei se o Paquetá obrigou ele a fazer isso porque sentiu ou se ele estava pensando, mas pelo menos a gente entende, até nas paradas técnicas, por exemplo, no jogo contra o Marrocos mesmo isso aconteceu muito, o Brasil muda, o Brasil ajusta durante o jogo, e numa Copa do Mundo para mim é crucial.
11: Pois é, meus amigos, 7:59, daqui a pouco a gente fala mais de seleção brasileira e também vamos falar de Bahia e Vitória no próximo bloco. O Bate-Bola volta já já.
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3: 8:04 na Bahia.
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3: Bate-bola tá de volta e acompanhando aqui, tá? Alemanha 1, Paraguai também 1, segundo tempo de prorrogação. Daqui a pouquinho vai... O caminho tá sendo os pênaltis até o momento, né? Quem sabe ali o Paraguai, né? Seria uma zebra, Melissa?
5: Acho que seria
3: a primeira, uma zebra. Seria logo uma zebra de cara aí no começo desse mata-mata de Copa do Mundo. Melissa, falando de Bahia e Vitória, agora mais precisamente do Vitória, Pochettino pode ser o nome da vez na toca do Leão com a saída de Neres?
5: Exatamente, o Neres se encaminhando para ir pro Fortaleza, o zagueiro Richelli também tá de saída do Vitória, e na ausência desses dois, o Fábio Mota já confirmou que nessa janela o Vitória vai trazer um zagueiro, e o Pochettino vindo do Fortaleza para o Vitória, praticamente, certo? Tem também o lateral Fabiano, que estava no Ceará no ano passado.
3: Essa é uma posição inegociável que o Vitória tem que ir no
5: mercado. O Natan não está apto, né? Não vai conseguir ajudar o Vitória.
3: Acho muito difícil voltar essa temporada, né?
5: Provavelmente não. O Claudinho tá de saída também, provavelmente pra Série B. Tem dois times da Série B, de acordo com o Fábio Mota, disputando. O Claudinho ainda tem disputa. E ele vai escolher o seu destino, mas deve ir pra Série B, deve sair do Vitória. Então, chegadas e saídas, né? Natural nessa intertemporada. É como se a gente estivesse vivendo uma pré-temporada novamente. O Vitória também renovou com o Oswaldo o contrato, ia até o meio desse ano, né? Agora, na verdade, final da Copa do Nordeste. E ele renovou o contrato para jogar até o final do ano. E ano que vem, a pretensão dele é se aposentar, de fato, e ir para um cargo na diretoria do Vitória, né? Ali no departamento de futebol do Vitória. Então, deve continuar no Vitória de uma outra forma. E outra novidade também é que a CBF marcou

0: o confronto contra o Botafogo, jogo atrasado do Vitória contra o Botafogo pelo Campeonato Brasileiro, que deve ser no dia 23 de julho, uma quinta-feira, às 19h30, lá no Nilton Santos. O Vitória iria jogar contra o Vasco no dia 22, mas esse jogo deve ser antecipado para o dia 17 de julho, porque o Vasco no dia 22 vai jogar a Sul-Americana, muito provavelmente. Então a CBF encontrou essa brecha aí para também colocar o jogo atrasado contra o Botafogo. Então provavelmente dia 17, Vasco, Vitória e Vasco, né, no Barradão, e dia 23, Botafogo e Vitória no Rio de Janeiro. Acho que as novidades sobre o Vitória são essas.
1: É, esse jogo Vitória e Vasco, praticamente, dia próximo ali é o Bahia e Chapecoense também, né? Jogo que o Bahia vai tem atrasado no Campeonato Brasileiro, que será no dia 17 de julho. Cássio, como é que você avalia a chegada aí, possível? Ainda não é oficial, mas é muito próximo de um acerto do Pochettino, também do Wallace, né, que já foi apresentado.
2: Os envolvidos não falam que é uma troca, mas né, sugere que seja, e que troca fantástica pro Vitória, né?
1: Demais.
2: Você mandar Neres e trazer Pochettino, você talvez, claro, precise olhar para o sistema defensivo a título de reposição, número, mas o torcedor Vitória não contava com o Neres, não tinha segurança no Neres, o próprio Jair Ventura. E o Pochettino é um jogador que deve ser utilizado em diversas funções diferentes, dentro do esquema. É um jogador que tem qualidade para construção, para finalização. Então acho que vai agregar muito ao Vitória. E claro que a expectativa do torcedor Vitória é essa confirmação chegar logo. O Wallace, eu acho que é um craque do ponto de vista de qualidade embarcada. Mas é um jogador que já tem um tempo que não consegue traduzir essa qualidade, né, em campo. Muito lento, é algo que o Vitória precisa trabalhar nele, porque o Vitória se notabiliza para o meio campo pegador, né? Tem o Baralhas, que tem o Martínez, que tem o Zé Vitor. São jogadores que, mesmo o Zé Vitor Grandalhão, é um cara que tem uma movimentação grande. O Wallace não tem essa movimentação, tem refino técnico, tem um porte físico importante, mas ele não tem a dinâmica que se espera um jogador de cabeça de área. Já há algum tempo, ele parece ter uma rotação muito abaixo em relação a outros atletas do futebol brasileiro da Série A. Esse é um ponto importante para se observar, junto com a questão também disciplinar, comportamental do Wallace, que no Cruzeiro teve problemas com companheiros, se atribuiu a ele montagem com críticas a Rafael, goleiro. Então existe um potencial grande do Wallace trazer agito para um ambiente que aparentemente está bem organizado, que é o conforto do vestiário do Vitória. Mas tecnicamente é um jogador assim, acima da média. E talvez, se o Vitória já conseguiu isso outras vezes, seja aqui um ponto de recuperação para ele. Como aconteceu com o Alejandro, por exemplo, o próprio Lucas Esteves. São jogadores de outra faixa etária, o próprio Wagner Leonardo, mas que chegaram e voltaram a performar em alto nível. E isso o Vitória já soube fazer, e pode ser que a passagem do Wallace seja marcada por isso também. Mas eu me empolgo muito mais com a troca do Pochettino pelo Neres. Acho que aí é algo que o torcedor Vitória com certeza vai sorrir de canto a canto de boca.
1: E na acredito verdade, que briga por titularidade, né, meu?
0: Com certeza. Se o Nery só tivesse saindo, a torcida já ia comemorar, com todo respeito. Mas realmente é um jogador que hoje não agrega, principalmente porque o setor defensivo do Vitória tem uma segurança ali com o Luan Cândido e o Kaká, que quando não pode contar com esses jogadores, acaba se perdendo um pouco, já tem o Camutanga machucado, enfim. Então acaba trazendo preocupação mesmo, e das poucas vezes que o Neres foi utilizado pelo Jair Ventura, ele acabou falhando. Então a torcida realmente não é um jogador que não é bem visto pela torcida do Vitória, então ele sair já seria muito positivo nesse sentido, mas a vinda do Pochettino é muito positiva também, pensando no retrospecto ali do Emmanuel Martínez e o jogador que ele se tornou pro Vitória, também vindo do Fortaleza. É um setor que está bem fortalecido, o meio campo do Vitória é protagonista do time hoje, com o Baralhas, com o Emmanuel Martínez, o Zé Vitor, enfim, tem competições boas, por assim dizer, né? Tem o Kaique Gonçalves, o Ronald também tá de saída, vai pro Criciúma. Então, o Vitória traz, como o Cássio falou, numa perspectiva numérica, né? Pra ter essa reposição, porque por hora o Ronald precisou entrar e também acabou destoando um pouco do time. Então, eu vejo com bons olhos as movimentações do Vitória. Ainda não temos nomes sobre o zagueiro que vai vir, mas o mínimo que se espera é que seja um zagueiro mais qualificado do que o Neres pra fazer essa reposição aí quando for necessário. Ou, quem sabe, brigar por titularidade, por que não? O fato é que...
1: O Edu tá machucado ainda, né?
0: O Edu tá machucado, foi uma lesão grave, inclusive. Então, Vitória sofreu esse ano um pouco com lesões de jogadores importantes ali, né? Acho que o Nathan é a principal. Mas o Vitória, de forma geral, esse ano, nessa janela do meio do ano, o torcedor pensa em muito menos ajustes para fazer do que no ano passado. Então, finalmente é um ano de Série A que, em termos de elenco, o torcedor pode estar meramente satisfeito com o trabalho ali do departamento de futebol do Vitória, porque nos outros anos foi muito difícil, assim, a perspectiva que o Vitória tinha para montar um time de Série A, que realmente não acompanhava o nível de Série A e o Vitória sofreu no campeonato, o que não quer dizer que o Vitória esteja seguro no campeonato, porque está um ponto da zona de rebaixamento, mas esse primeiro jogo contra o Vasco, por exemplo, já pode dizer muita coisa, porque o Vitória pode abrir 4 pontos da zona, o Vasco é o primeiro time dentro da zona, está um ponto atrás do Vitória, então pode abrir, mas quando foi esse mesmo cenário contra o Santos, o Vitória perdeu. Então, cautela nesse momento, né? Mas, pelo menos em termos de elenco e trabalho técnico do Jair Ventura, que é bem visto pela torcida, a torcida se encontra um pouco mais tranquila do que no mesmo cenário do ano passado, que a perspectiva era apenas ruim.
1: Senhoras e senhores, teremos as primeiras definições por pênaltis na Copa do Mundo 2026. De um lado, Paraguai, do outro lado, Alemanha. 1-1 foi o placar no tempo normal e regulamentar. Então, a decisão para a vaga nas oitavas de final, para quem pode enfrentar uma França ou Suécia, que se encaram amanhã, vai sair uma decisão por pênaltis. Agora, falando ainda de negociação, né, mercado da bola, o nome da vez no Bahia é o Gabriel Peck. E os valores assustam até mesmo aos torcedores, né? Em relação a salários, eu tive a informação de que não é 2 milhões de reais. Isso aí pode tirar de cogitação. Agora, os valores da transação, eu ainda não tive uma confirmação. Mas são valores que até então assustam. Se falam de 80 milhões de reais pelo Gabriel Peck, jogador de 25 anos, que está no Los Angeles Galaxy, dos Estados Unidos. Ele que, em 3 temporadas no time dos Estados Unidos, ele atuou em 101 partidas, marcou 43 gols, deu 27 assistências, são 70 participações em gols em 101 jogos. E o Cruzeiro, que chegou a fazer uma oferta de 50 milhões de reais, e se fala que o Bahia pode contratar o jogador por 80 milhões de reais, e veio de fontes que geralmente acertam. Mas a gente sabe que, em relação a valores com o Bahia, é algo que fica ali a 7 chaves, porque ninguém sabe. Mas seria uma boa contratação, Cássio, mesmo com esse valor tão alto?
2: Seria. Eu não vou me apegar ao valor, não. Acho que é um valor muito alto. Mas, primeiro, a gente não sabe o contexto. Se o valor é esse, o contexto, e vai ficar difícil saber também, isso não é muito comum. Agora sim, investimento alto, é caro, só que o que eu estou olhando, Brené, é para dentro de campo. Estou vendo o Bahia ter saídas, o Gabriel Xavier, o Gilberto.
1: O Marcos Felipe talvez também não fique.
2: Marcos Felipe talvez acabe saindo também. E o Bahia precisa de reposição.
1: E quando você olha, Cássio, perdão, quando você olha Ademir, Kiki, Eric Pulga, quando a gente olha os nossos pontos no Bahia, eles não têm 15 gols na temporada.
2: O Gabriel Peck, ele tem qualidade para finalizar, qualidade para dar um passe, é dinâmico num contra um, pode fazer uma função por dentro construindo também. Então, jogador versátil. E, para mim, chega para vestir camisa de titular e jogar, caso se confirme, evidentemente. Mas, lógico que a gente olha um valor que está sendo especulado e assusta, né? Se falando de 80 e tantos milhões de reais. Mas pro Grupo City, talvez não seja essa a questão agora, seja manter o time vivo na luta pela vaga direta na Libertadores, tem que ser um dos 4 primeiros.
1: Pois é, daqui a pouquinho vamos iniciar aí a disputa por pênaltis entre Alemanha e Paraguai. Inclusive, falando sobre Cruzeiro, né, que estava envolvido em uma possível negociação com o Gabriel Peck, Cruzeiro já foi atrás de uma possível reposição em relação, caso perca aí essa briga com o Bahia. O Elinho, atacante do Toluca do México, inclusive foi um pedido do Arthur Jorge, jogador que foi contratado por lá por 15 milhões de euros, tá? 996561025, vamos ouvir o torcedor.
3: Boa noite, Brenner, boa noite. Cássio Cardoso, boa noite, boa. Jovem. Eu vi assim, roupa de homem não dá em menino. Amistoso é amistoso, quando vale, parceiro. E eu avisei, vem cá, pai, que certamente ele não tinha vaga pra Luiz Henrique na direita não, pra acabar com o Chile Japão, não.
1: É, a gente pensou.
3: Valeu, um grande abraço pra vocês. É Brandão de Camaçari. Comente aí, Caio, por favor.
1: Ele chamou de Caio, mas Cássio até já comentou, a gente falou sobre isso, né, Cássio?
2: Sim.
1: Sobre o Luiz Henrique, porque parece ter perdido um pouco de espaço.
2: A questão pra mim muito tática, muito mais tática do que técnica.
1: Pois é.
4: Boa noite, bancada da Sociedade.
1: Boa noite.
4: Gonçalves. Agora o Japão conhece o Brasil. Estava falando que não conhecia o Brasil, né?
1: Aí.
4: Agora conhece. E outra coisa, o Bahia contratando Gabriel. Gabriel Pex. Sei lá, com que era do Vasco, né? Boa contratação. Eu queria que vocês comentassem aí, por favor.
1: A gente acabou de falar, inclusive, não é um anúncio ainda oficial, tá? A gente aguarda aí os próximos capítulos dessa possível negociação. Mais um.
5: Abraço, Brenner.
1: Fala, Max Chaves.
5: Rapaz, esse ataque do Paraguai é formado de Everaldo, Everaldinho, Everaldo Júnior e Everaldo Irmão. Os caras nenhum chuta pro gol, velho. Vamos lá, torcer pelo Paraguai nos pênaltis. Como diz Antônio da Silva, pênalti é refresco pros outros. Pênalti contra o time dos outros é refresco. E que o goleiro do Paraguai ganhe o jogo, que o cara for melhor em campo aí. Forte abraço.
1: Valeu, tomara que ele brilhe. Lembrando que hoje ainda teremos um jogo ainda de fase 16 avos. E o Havertz acaba de perder o primeiro pênalti, tá? A Alemanha acaba de perder o primeiro pênalti. O goleirão do Paraguai defendeu a primeira cobrança. Rapaz, será
0: é
1: que
0: tá? É muito bom como essa mística funciona Gil, no, né, futebol também, né? Quem faz o gol no jogo acaba perdendo o pênalti.
1: É verdade, vai
0: disputa.
1: Do céu ao inferno. É verdade, Melissa, que ele fez o gol do empate.
2: Mas Paraguai perdeu um gol de cabeça também.
1: Rapaz, goleirão foi buscar, deu um tapa bonito na bola. Lembrando que ainda hoje teremos às 10 da noite Holanda e Marrocos, né, que se enfrentam hoje ainda pela fase 16 avos. Lembrando que o adversário do Brasil sai amanhã às 2 da tarde no jogo entre Noruega e Costa do Marfim. Tem algum adversário preferido para você, Cássio?
2: Se pudesse escolher? Não é simples, nenhum dos dois, mas se eu pudesse escolher, escolheria a Costa do Marfim.
0: Eu acho que a Costa do Marfim daria menos trabalho ofensivamente.
1: Mas seria isso aí que a gente viu hoje contra o Japão.
0: Isso. Dificultaria nosso jogo ofensivo, mas também traria menos perigo pra gente. E a Noruega o contrário, né? O jogo seria mais aberto, mas o ataque muito qualificado. Aí você tem um Haaland, tem um Odegaard.
2: Tá encaixada.
0: Então dá um pouco de medinho ali do ataque deles, mas o nosso ataque também teria mais espaço para trabalhar. Então, eu sinceramente não sei o que eu prefiro.
1: Maurício fez o gol do Paraguai, tá? De pênalti. Maurício é aquele mesmo do Palmeiras.
2: Palmeiras.
1: Isso aí, 1-0 ali pro Paraguai.
2: Em cima de Neuer, tá?
1: Só isso.
2: Que foi na bola.
1: Eu tava até falando com o Melissa isso antes do programa começar, sobre qual adversário se eu pudesse escolher. A questão da Noruega é que o Brasil acho que teria mais espaço para jogar, mas aí tem esse viés aí, né?
2: Rapaz, eu...
1: O Haaland lá, meu irmão.
2: Eu acho difícil que Costa do Marfim, mesmo tendo a mesma proposta, seja tão organizado na marcação quanto foi o Japão.
1: Ah, sim.
0: Também acho. Difícil. Acho que a Costa do Marfim tá organizada, mas o Japão... Cara, tinha momentos que você pensava, a gente nunca vai fazer gol. Porque as linhas estão muito bem postadas e você não encontra espaço. Onde você olhava, parecia que tinha mais jogadores do Japão do que do Brasil.
1: E o momento que a gente teve de jogada individual, que parece que deu certo, que faltou ali a trave, um detalhe para ser um gol antológico, foi a jogada do Vinícius Júnior, que ele dá uma canetada no japonês, depois vem três para cima dele, um cai, né? E aí aquele chute, o goleiro toca na bola, o Suzuki, e ainda a bola toca na cara. Seria um gol maravilhoso.
0: Tiveram dois gols assim, né? Teve um outro também que a gente ficou naquelas, nem sabia se a bola tinha entrado ou não.
1: Ah, aquele lance de cabeça, né?
0: Nossa!
1: Foi no primeiro tempo ainda, não foi?
0: Acho que foi ainda no primeiro tempo. E poderia ter mudado também o cenário do jogo, né? Ter empatado ainda no primeiro
1: tempo. Se sair aquele gol do Vini, que seria bem mais cedo a virada, acho que o cenário do jogo poderia abrir para o Brasil fazer um 3 ou 4 gols. Porque o Japão teria que sair, se arriscar um pouco mais, até para tentar o empate, para levar o jogo para a prorrogação. Paraguai, Gustavo Gomes faz o segundo gol do Paraguai. A Alemanha fez um gol anterior. 8 horas e 21 minutos. Bate-bola, volta já.

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9: 8:26 na Bahia.
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9: Meus amigos, o Paraguai teve a bola da classificação, perdeu o pênalti agora nas alternadas. O Balbuena.
11: Não é alternada, não.
9: Não é não?
11: Não, esse aí é
12: tava
11: o quinto.
12: Tava dentro dos 5, exatamente.
9: Ah, dos 5 ainda? É, perdão.
12: A Alemanha tinha
9: perdeu.
12: Perdido 2 pênaltis.
11: A Alemanha, o Paraguai ficou com 4 match points. Se a Alemanha perde, ele fica. Aí a Alemanha fez. Se ele... Não, primeiro teve, não. Foram 3. Primeiro perdeu o 9 do Paraguai. Depois o jogador da Alemanha fez. E agora a Balbuena perdeu também. Vai, Jonathan, tá. Agora começa as alternadas.
12: E Noé, que não tinha pegado nenhum, pegou simplesmente o
11: Noé
12: último.
11: Noé pegou o último pênalti.
9: E o Orlando Gil, goleirão do Paraguai, pegou 2, tá?
11: Perdeu.
9: Opa, Jonathan tá isolou.
11: Agora outro match point pro Paraguai.
9: Vamos lá, hein, Paraguai. Lá. Quem vai pra cobrança agora, rapaz? Meu Deus do céu.
11: Rapaz, que loucura, velho.
12: Copa do Mundo. Que torneio especial.
11: Esse é.
9: Vamos lá, vamos lá.
11: Que loucura, isolou, velho, o pênalti. Vamos lá.
12: Gente.
9: Todas
12: cobrança
9: assim, Jonathan.
12: Terrível. Tá.
9: E a gente, a Copa mostrando que não tem jogo fácil, tá? Independente da seleção que você vai enfrentar. Alô, Cabo Verde!
12: Inclusive o Paraguai, que fez uma fase de grupos ruim, né?
9: Vai esse reggae aí.
11: É.
9: Quem é esse aí que vai te cobrar? Número 13 do Paraguai. Avaí ele pra bola. Atenção. Atenção. Gol. Gol.
11: Paraguai na praia.
9: Gol. Paraguai. Alemanha. Paraguai agora espera França ou Suécia.
12: E agora podemos dizer que por mais 4 anos.
9: Quebrou todos os bolões da vida.
12: Todo mundo tenta, mas só o Brasil é penta.
9: Só o Brasil é penta, papai. Respeita a seleção brasileira. A Alemanha aqui poderia chegar, né?
11: Maldição do 7-1, sabia? Depois do 7-1, a Alemanha.
13: É o primeiro mata-mata.
11: Participa do primeiro mata-mata, já foi eliminado.
12: Sai numa fase que nem existe. Inventaram agora, vocês estão saindo.
9: E Paraguai, na fase de grupos, não jogou bola, viu?
12: Não jogou bola.
9: E assim, eu falava, rapaz, eu falei pro João Vitor do nosso marketing aqui, eu falei, João, aí é 5-0 a Alemanha, rapaz, 4-0.
12: E começou dando 7-1, né? Você quis trazer esse número de volta pra sua vida, cara? Veio a galope a resposta aí.
9: Esquece
12: essa história, esquece esse 7-1.
9: Paraguai classificado, assim também como o Brasil. Lembrando que o Paraguai aguarda agora França ou Suécia, que se encaram amanhã.
12: Só, né? É engraçado o Paraguai, meu Deus.
9: Irmão, tirou...
12: Ainda que eu ande pelo Vale da Sombra da Morte, o Paraguai é isso.
9: Teve uma corrente nas redes sociais de todo mundo torcendo pro Paraguai, chegar à final e pro Brasil chegar à final do outro lado, né? Pra ser uma final sul-americana, entre aspas, mais tranquila. E o Paraguai, pela primeira parte dela, já foi feita.
12: Ele ganhou um tetracampeão.
11: Lembrando a frase de Carlo Ancelotti, né? A Copa do Mundo não é quando começa, é quando termina. Sabe por quê? O Paraguai começou tomando 4-1, a Alemanha começou dando 7-1.
12: Exatamente.
9: Copa do Mundo, papá. Agora vamos para a redação com Antônia Fernanda com o resumo do dia. Boa noite, Fernanda. Antônia.
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15: Boa noite, Brenner, bancada e ouvintes do Bate-Bola. Olha só, no programa Balanço Geral de hoje, o apresentador Noel Tavares recebeu o advogado criminalista Bruno Moura. O especialista esclareceu dúvidas acerca do procedimento da audiência de custódia, como ela funciona, qual a sua finalidade no sistema de justiça e quais os direitos e garantias assegurados. Já no Conexão Sociedade, a apresentadora Jéssica Smetak conversou com o pediatra Matheus Mendonça sobre o aumento das doenças respiratórias com a chegada do inverno. E, gente, teve seleção em campo, viu? Antes da goleada do Brasil sobre o Japão, a equipe do Esporte Mais comandou a Copa Sociedade com todos os bastidores da partida. Agora, no Bate-Bola, a bancada traz a repercussão dessa vitória. Será que o Hexa vem aí? Fique por dentro desse e de mais detalhes no nosso site sociedadeonline.com, ao longo da nossa programação e também nas nossas redes sociais. Até amanhã. Volto com vocês aí no estúdio.
9: Valeu, valeu, Antônio. Agora vamos ouvir o Man of the Match, porque o Casemiro foi escolhido o melhor jogador da partida.
11: Postadinha de barra.
9: Eu também achei, né? E falou justamente, né? Vai começar falando sobre o jogo em que o Brasil venceu de virada e um dos gols foi dele.
16: Um jogo mental, né? Um jogo principalmente de uma equipe que jogou com um bloco muito baixo e conseguiu fazer um gol... Conseguiu fazer um gol contra nós e logo depois ficava jogando no bloco baixo. A gente tinha que tentar abrir ali o espaço da linha, as linhas de 5 atrás. Acho que a equipe está de parabéns, principalmente por esse aspecto mental, essa tranquilidade, essa calma que nós tivemos, que eu sabia que a oportunidade ia chegar. Então, a equipe está de parabéns, principalmente por essa tranquilidade dentro do jogo. Bom, acho que todo o mérito ali também, não só meu, mas também do Gabi, que colocou a bola perfeita ali para cabecear. Então acho que quando se marca todos, e quando se sofre todos. Então, todos estão de parabéns. Quando eu falo tranquilidade, é ter essa paciência com a bola. Ter essa paciência com a bola, gente. Essa sim é a tranquilidade, né? Essa paciência de rodar de lado a lado, tentar fazer eles movimentar, tentar fazer a linha de 5 deles movimentar, né? Mas claro, é um turbilhão ali de emoções ali dentro do campo, né? Mas acho que conseguimos fazer ali. Tivemos oportunidades para fazer outros momentos ali. Eu acho que do Vini teve uma. Eu até mesmo tive uma outra de cabeça também. Acho que a gente conseguiu ali, a gente conseguiu penetrar. Acho que a gente, todo momento, tivemos o Japão lá bem dentro da área deles, acho que conseguimos pressionar. Mas quando eu falo essa paciência, né, essa calma, essa movimentação de bola, né, esse é a paciência no futebol que a gente fala.
9: Tá aí o Casemiro, ele que falou também na zona mista que não preocupava tanto a questão de uma possível lesão, porque ele saiu sentindo muito ali, botou a mão ali na virilha, né? E a gente sabe que virilha é algo que preocupa. Ele vai seguir falando com a gente.
16: Cada vez o futebol hoje está mais difícil, né? Principalmente você joga contra a seleção do Japão e é um jogo extremamente difícil, porque já não tem mais aqueles que nós falamos no mundo do futebol, na gíria do futebol, aquele bobo, né? Eu acho que todas as equipes já te complicam, todas as equipes já são sempre muito difíceis. Mas eu gosto de valorizar o grupo. Eu gosto de valorizar o grupo, principalmente dos jogadores que vem entrando. Hoje foi o Endrick, o Martinelli, o Rayan, que vem substituindo o Rafinha. Vem entrando bem. Então acho que esse é o importante, não, depois o Fabinho também ali. Acho que esse é o mais importante, valorizar o grupo. Acho que esse é sempre importante para ganhar títulos. Eu acho que volta a falar, o aspecto da tranquilidade do jogo, né? Da circular a bola. Acho que a gente saberia que ia ter oportunidade. A gente sabia que ia ter oportunidade, principalmente ali no que eles iam baixar a intensidade. Eles estavam com o bloco muito baixo. A gente tinha que ter essa calma também do contra-ataque deles, mas do aspecto do primeiro gol, eu gosto de valorizar sempre os mínimos detalhes. E o Gabi colocou o cruzamento, acho que perfeito para mim fazer o gol. Então, acho que eu gosto de valorizar sempre esses detalhes.
9: Tá aí o Casimiro, ele que foi escolhido como melhor jogador da partida. Daqui a pouco a gente vai ouvir também o Gabriel Magalhães, que ficou autor da assistência do gol do Casimiro. Lembrando que o Paraguai avançou da Alemanha e agora espera a França ou Suécia, que se enfrentam amanhã. O Canadá, que avançou ontem vencendo a África, foi a abertura da fase de mata-mata, venceu a África por 1-0 e espera o vencedor de Holanda e Marrocos, que se enfrentam hoje à noite, ainda às 10 da noite, valendo vaga nas oitavas de final. Ainda nessa fase de 16 avos, teremos Portugal e Croácia, que o vencedor encara Espanha ou Áustria, né? E tá muito pra Espanha, a não ser que tenha mais uma zebra aí, numa possível vaga para as oitavas. Estados Unidos e Bósnia, quem vencer encara o vencedor de Bélgica e Senegal. Jogo duro pro que a Bélgica tá apresentando. Como a gente já sabe, o Brasil venceu o Japão por 2-1, espera Costa do Marfim, Noruega, se enfrenta amanhã. México e Equador, quem vencer encara Inglaterra ou República do Congo. Acredito que da Inglaterra aí, acho que essa zebra é mais difícil. Argentina e Cabo Verde. Essa zebra aqui, negócio difícil não, meu irmão. É vozinha fechando o gol, igual às 47 vamos do segundo último. Tempo,
12: vamos,
9: tá?
12: Vamos acreditar.
9: E quem avançar, hein, cara, Austrália ou Egito, o Salah tá machucado, tá? Acho que o Salah ainda é dúvida pra esse jogo. Outro jogo de mata-mata, Suíça e Argélia, quem avançar, hein, cara, Colômbia ou Gana. E a Colômbia pode estar aí no caminho da Argentina, numa possível quartas de final.
12: Que era pra ser Portugal, tenho que falar, e simplesmente impediram o mundo do futebol de acompanhar Messi e Cristiano Ronaldo se enfrentando em sua última Copa.
9: Roberto Martínez, né?
12: Sim.
9: Ele tá fazendo com acho que a melhor geração de Portugal que ele fez com a melhor geração da Bélgica. Nada.
12: Cara,
9: o time não joga.
12: Como olha, o jogo Bruno Fernandes, João Neves. Pra mim é o melhor meio do mundo, tá? Pra mim é o melhor só meio que do mundo.
9: Na prática não tá.
12: Na prática, os jogadores não rendem, o time não joga bem. Contra a Colômbia, mereceu muito perder. A Colômbia foi muito melhor no jogo, fez um gol com um impedimento que me irrita muito. Porque a ponta da chuteira do cara tava impedindo.
9: Rapaz, surreal, impedimento semiautomático.
12: Tipo, impedimento semiautomático realmente é muito complicado, porque eu não consigo ver que tipo de vantagem o jogador teve com a ponta da chuteira. Mas enfim, foi anulado o gol e o fato é que a Colômbia merecia passar e Portugal ia passar a vergonha ali de ter os mesmos 4 pontos do Congo.
9: Congo, que venceu
12: o jogo. Que inclusive empatou com o próprio Portugal. Então, fase de grupos pra mim terrível de Portugal, joga mal. E me atrapalhou, porque eu queria ver Portugal e Argentina. Seria também uma possibilidade da Argentina sair, porque desejo tudo de pior. Então, assim, me atrapalhou,
9: todo
12: cara.
9: Amor
12: tô
9: possível.
12: Chateada, não tô feliz.
9: Todo amor possível de Melissa pra Argentina. Mais um torcedor falando com a gente.
13: Boa noite, Rádio Sociedade.
9: Boa.
13: Tô ouvindo um comentário de vocês aí. Meu amigo, aí, Neymar tem que ser esquecido nessa seleção. Pode escrever o que eu tô lhe dizendo. Neymar foi primeiro por causa do patrocinador. Todo mundo viu isso e Ancelotti não precisava passar por isso. E segundo que Neymar não tem condições de jogar nessa seleção, não. Você tá vendo jogos pegados, jogos difíceis. Neymar não tem minutagem para isso, não. Porque a gente tem que olhar o momento. Neymar foi um grande jogador, hoje não é mais um grande jogador. Então esqueça Neymar. Neymar e Ancelotti. Pode escrever o que eu tô dizendo. Ancelotti não vai botar ele em jogo nenhum. Porque agora a tendência dos jogos está mais dura. Ele entrou naquele jogo que já estava definido o placar. Viu? Forte abraço, comenta aí. Esse negócio da imprensa querer Neymar, esqueça Neymar. Neymar é um ex-jogador em atividade. Um abraço.
9: Isso aí, vocês é claro, é uma opinião imprensa. Sua. Vocês da imprensa é muita gente. Agora, isso é claro que é uma opinião sua. Eu acho que em algum momento ainda, é claro, a gente projeta o Brasil chegando à final, né? Amém. Mas, por exemplo, num possível jogo contra a Noruega ou Costa do Marfim, no segundo tempo você precisa de um jogador para ter uma qualidade de passe até no meio de campo, ou até no ataque, se for possível. Claro que não vai ser aquele Neymar de antigamente, que vai pro X1, que vai ter aquela velocidade, mas eu acho que é um cara que pode ser útil ainda também, Melissa.
12: É, acho que o grande questionamento é físico, de fato.
9: E também porque o Ancelotti achou o time, né?
12: Exato, Ancelotti achou o time pela primeira vez, inclusive, em 16 jogos. Ele repete uma escalação, isso é importante, porque, como eu disse, o time tá ganhando corpo de time mesmo. É... Tem jogadores no banco que pedem passagem ali, como hoje o Martinelli já entrou numa função que Neymar poderia fazer e faz gol. Então vai se criando uma circunstância difícil para o Neymar entrar de fato. É, o Brasil também não tem um caminho tão fácil assim, apesar da gente ter ficado em primeiro. Copa do Mundo, na verdade, não tem jogo muito fácil não no mata-mata. Mas a gente pega a Noruega ou Costa do Marfim, depois a gente pega o Inglaterra ali, que enfim... e na semi pode pegar a Argentina se passar, então até na final pode encontrar a Espanha, pode encontrar a França, então não é um caminho fácil, os jogos exigem realmente muito fisicamente.
9: Se vier a Espanha, eu não tenho medo não.
12: Mas acho que é isso, o Neymar tecnicamente pra mim não, é inquestionável como ele pode contribuir de fato, mas fisicamente acho que o que pesa muito é a gente não saber como ele tá. Porque ele jogou 15 minutos, a gente viu que ele tá sem ritmo, e aí é muito complicado também pegar ritmo em meio a um mata-mata. Então, o torcedor não sabe exatamente o que esperar, qual Neymar esperar, então entendo essa insegurança, mas acho que um jogador com o talento, com a qualidade que ele tem também não é descartável. Então, eu confio muito mais na capacidade do Ancelotti de fazer essa leitura. Certeza. De quando ele colocar o Neymar, quando ele pode colocar o Neymar. E colocando o Neymar, eu vendo o Neymar em campo, eu não consigo não acreditar, não olhar para aquela imagem e pensar, pô, ele vai decidir ou ele vai tirar um coelho da cartola, porque esse é um Neymar que eu conheço. Se ele não é mais esse jogador, a gente pode descobrir que sim, talvez ele não contribua, mas eu acho que não dá pra ter um jogador como ele sendo descartável numa seleção.
9: E se tem uma coisa que o Ancelotti conseguiu resgatar de boa parte dos brasileiros, foi a esperança de que esse título pode vir nessa Copa do Mundo. 8 horas e 40 minutos, o Bate-Bola volta daqui a pouquinho.
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0: 8 horas e 44 minutos na Bahia. Segundo tempo do bate-bola. Vamos ouvir o Gabriel Magalhães voltando aqui no bate-bola da Rádio Sociedade da Bahia. Gabriel Magalhães foi protagonista hoje. Deu assistência do primeiro gol, gol de empate, gol do Casemiro. Fala aí, Gabriel.
1: Não, acho que a equipe está de parabéns como nos colocamos dentro de campo hoje. É, obviamente, a gente enfrentou uma grande equipe, mas ali no primeiro tempo acabamos sofrendo um gol, mas sabemos que tínhamos a possibilidade de virar o jogo, né? Então, era nós ter um pouco de calma, né? Ali no terço final, e foi o que aconteceu e conseguimos fazer os gols. Como eu falei, a equipe, no primeiro tempo, a gente teve a posse de bola, mas acabamos sofrendo um gol, que faz parte. Acho que a gente teve tranquilidade, né? Principalmente a volta no segundo tempo, e conseguimos fazer os dois gols. Mas a equipe também criamos muito no segundo tempo, tivemos mais oportunidades, né? E com certeza os jogadores também que entraram fizeram toda a diferença. A gente acaba de terminar um grande jogo. A gente, com certeza, vamos descansar agora e durante a semana vamos pensar. Sabemos que não é jogo fácil nessa competição, né? E são duas grandes seleções, mas como eu falei, agora a gente precisa descansar e ver o que precisamos melhorar. Com certeza a equipe está de parabéns pela vitória de hoje e seguimos com os pés no chão.
0: Pegando o gancho, o Gabriel Magalhães falou de descanso. A CBF divulgou que amanhã a seleção treina pela manhã, né, com 15 minutos ali aberto para a imprensa, aqueles 15 minutos iniciais, e depois os jogadores recebem folga até o início ali da tarde de quarta-feira, onde provavelmente deve treinar novamente, visando o jogo das oitavas de final contra Costa do Marfim ou Noruega. A definição sai amanhã. Mas Cássio, se tem um setor do campo que a gente não tem dúvidas em relação, dúvidas e questionamentos, podemos dizer assim, questionamentos eu até tenho em relação ao Marquinhos, que pra mim não passa 100% de confiança como passa o Marquinhos, mas a dupla de zaga encaixou, né?
2: Assim, o jogo de hoje, Brenner, ele é difícil para a gente avaliar a dupla de zaga no nível de exigência que a gente deve ter. Por exemplo, se a gente pegar a Noruega, eu acho que a gente vai ter um nível de exigência bem grande para o sistema defensivo. Hoje o Japão, e é uma estratégia eficiente, exigiu pouco, por opção também, do sistema defensivo. Eu acho que o comportamento do sistema defensivo foi bom. Eu concordo com você. Gabriel Magalhães, ele ainda apresentou uma faceta fundamental para o jogo, que foi quase que um jogador de construção.
0: Aqui na grande área,
2: né? Exato, e deu assistência pro gol de empate, que foi o gol fundamental para a gente manter o equilíbrio. Mas a questão da consistência do nosso sistema defensivo, eu fico inseguro para elogiar ou para dizer, estamos tranquilos com isso, porque eu acho que o Japão, de maneira voluntária, não quis forçar o sistema defensivo brasileiro. E de certa forma, chegou pouco o Japão, mas cabeceou uma bola por cima, no escanteio, chutou de fora da área e fez o gol, e no segundo tempo ainda conseguiu uma finalização, passou embaixo da perna, Casemiro desviado, e o Alisson defendeu os dois tempos, com pouquíssimo tempo de posse de bola. Teve um momento que o Brasil estava com mais de 63% de posse de bola. Então então a defesa está ruim? Não estou dizendo isso, eu estou dizendo que para a gente ter um pouquinho de parcimônia para avaliar a defesa nesse aspecto da consistência. Agora, vamos lá, né? É o atual capitão bicampeão da Champions, o atual campeão da Premier League, titularíssimo
0: e finalista,
2: da Champions. Rapaz, os caras têm credenciais para estarem ali. Eu tenho muito mais dúvidas e inseguranças nas laterais do que nesse. A despeito do Douglas Santos, está ok.
0: Tá fazendo aquele feijão com arroz,
2: né? Arroz, né? Como a gente gosta de dizer aqui na Bahia, não fede nem cheiro, mas está mantendo ali um jogo em que ele não atrapalha, né? Não tem brilho, mas ele faz as coisas direitinho. No caso do Danilo, oscila muito, é inteligentíssimo, mas oscila muito, e hoje cometeu um erro grave. Eu tenho mais dúvida na lateral do que no miolo do
0: zaga. Melissa, quando a gente pega Casemiro e Paquetá, que saíram ali sentindo dores, o Casemiro, e ambos os jogadores falaram na zona mista, não deram entrevista assim falando sobre o assunto, mas chegaram a falar que não preocupa. Mas se de fato preocupar, pro jogo de domingo, no lugar do Casemiro, obviamente, é o Fabinho. Mas no lugar do Paquetá, quem seria esse cara?
3: Seria o meu meio campo, que desde o primeiro programa estou falando, o sonho em ver esse meio campo, que é Fabinho, Danilo e, no caso, Bruno Guimarães. Eu falava Paquetá antes, mas no caso vai ser Bruno Guimarães se o Paquetá precisar sair. Mas eu preciso ver o Danilo sendo titular, porque eu ainda acho que ele é a melhor opção ali entre os volantes. Na verdade, o Bruno tá se credenciando muito, né? Quatro assistências. Tá jogando muito bem. Pra mim, hoje foi o melhor em campo do Brasil. Mas eu acho que o Danilo tem muito a acrescentar. Então, pra mim, entraria ele além do Fabinho. E só um adendo sobre a zaga, né? Sim. Me preocupa em um aspecto que nos dois jogos de maior exigência que a gente teve, que foi Marrocos e o Japão, a gente toma gols, né? Dois gols, que se a gente for olhar todos os jogos da fase de grupos e todas as seleções, a gente saiu da fase de grupos com um gol só sofrido. Somos uma das melhores defesas do campeonato, com certeza. Mas um nível de exigência maior e a gente toma dois gols da mesma forma. No primeiro jogo contra Marrocos, Paquetá perde a bola, Casemiro não faz a falta, meio campo não faz a falta ali, deixa o contra-ataque seguir e os nossos dois zagueiros, o jogador passa entre os nossos dois zagueiros. Então existe ali uma falha da zaga, por assim dizer, que se ajustou muito no segundo tempo. Depois a gente não é exigido em nenhum nível contra o Haiti e contra a Escócia, e hoje mais uma falha de perda de bola, contra-ataque e etc. Então, nesse sentido, eu me preocupo mais com o meio campo, na verdade com a perda da posse de bola no ataque, que foi o que acabou acontecendo, do que especificamente com os nossos zagueiros. E sendo justa, porque eu também questiono um pouco o Marquinhos, mas hoje, por exemplo, ele segurou um piano em relação ao Danilo. Muitas vezes ele vinha fechar ali aquela lateral e tava jogando ali pelos dois, né? Porque muitas vezes ele que ficou encarregado dessa função, que é natural, tá? O zagueiro vem fechar, mas como o Danilo subiu mais em alguns momentos, o que até eu nem esperava dele, mas ele até partiu pra cima em algum momento do jogo. Então, o Marquinhos fez essa cobertura e foi bem no jogo de hoje, né? A gente não teve tanta exigência em relação a tantas finalizações e ter um volume de jogo no ataque por parte do Japão. Mas foi um bom jogo do Marquinhos, de forma geral, acho que ele faz uma boa Copa. Me causa essa insegurança, sabe a insegurança que muita gente tem com o Alisson? De tipo, ele não vai fazer aquela defesa. Eu tenho um pouco de insegurança com o Marquinhos, mas a verdade é que nas duas Copas que ele disputou, ele não falhou. Ele não foi o responsável pela nossa eliminação. Então, tô tentando dar esse benefício pra ele do que ele apresentou em Copas do Mundo até aqui. Mas acho que o Brasil, com essa perda de bola e esse espaço pra contra-ataques dos adversários, me preocupa mais do que em si a dupla de zaga. E como o Cássio falou, também me preocupo mais com as laterais. Porque hoje, por exemplo, poderíamos tirar o Danilo, mas quem a gente colocaria ia ter que ser um teste, porque o Ibanez foi reprovado. Poderia usar o Ederson ali.
0: Muito nervoso.
3: Que a gente não viu ainda por essa seleção como lateral direito. Então, é uma preocupação muito grande se o Danilo realmente não passar essa segurança maior, que até então ele estava bem, ele não estava falhando, mas a gente sabe que fisicamente ele sente um pouco, ele não consegue subir e voltar, ele não consegue ajudar tanto o ataque, e dentro disso a substituição dele me preocupa muito, porque a gente não tem esse cara ainda definido.
0: O Danilo teve um momento do jogo que ele fez até uma jogada de linha de fundo que eu acabei me surpreendendo, mas felizmente deu tudo certo, o Brasil avançou para as oitavas. Vamos agora com o direto da redação com Ananias Serra Negra. Boa noite, Ananias.
4: Olá, Brenner, muito boa noite para você e também para quem acompanha a programação da Rádio Sociedade da Bahia. A partir de agora, confira os destaques desta segunda-feira. O número de roubos a ônibus teve uma queda de 76,92% na Bahia durante o mês de junho. Segundo dados da Secretaria de Segurança Pública, foram registradas 12 ocorrências neste ano contra 52 casos contabilizados em junho de 2025. O período marcado pelos festejos juninos costumam registrar um aumento de circulação de passageiros em Salvador e também em toda a região metropolitana. Para a Polícia Civil, o resultado está relacionado ao avanço das investigações e ao monitoramento de grupos suspeitos de envolvimento nesses tipos de crimes. Já a Polícia Militar da Bahia destaca que o reforço do policiamento ostensivo contribuiu para reduzir as ocorrências nos locais de maior circulação. E o programa Desenrola Brasil ganhou novas modalidades de crédito voltadas para quem mantém as contas em dia. Entre as novidades está o Desenrola Adimplentes, criado para atender trabalhadores informais que não possuem dívidas em atraso e poderão acessar novas opções de crédito. Outra medida anunciada é o FIES Empreendedor, uma linha de crédito destinada a estudantes que já quitaram financiamento estudantil e desejam investir em atividades profissionais ou no próprio negócio. A ampliação do programa foi anunciada hoje pelo governo federal. E as linhas de ônibus que haviam sido remanejadas para o piso térreo da estação da Lapa voltam a operar na plataforma G, no subsolo do terminal, a partir de amanhã. A mudança marca o fim de mais uma etapa das intervenções realizadas na estação e restabelece a operação original de 10 linhas que, durante o período das obras, atenderam os passageiros no térreo. Entre elas estão as linhas que seguem para os bairros do Nordeste de Amaralina, IAPI, Palmiúdo e Caixa d'Água, além de outras que também retomam a plataforma de origem. Direto da redação, Anania Serra Negra para a Rádio Sociedade da Bahia, 97.9 FM. 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
0: Pois é, estamos de volta aqui para o encerramento do Bate-Bola. Vamos colocar aqui só um áudio do torcedor antes da gente se despedir. Fala aí, torcedor. Boa.
5: Vocês estão muito otimistas dizer que o Brasil vai ganhar título. Isso, meu irmão. Agora o Neymar tem um lugar nesse time, com certeza, entendeu? Você viu o meio de campo de Paquetá, Casemiro, os caras estão nada de parar, né, amigo?
0: Tenha certeza, você que está ouvindo o Bate-Bola, que eu não queria encerrar o programa com essa mensagem, mas infelizmente ele mandou o áudio e a gente tem que ouvir e respeitar, é claro, a opinião ali. Boa noite, Mel, até a próxima.
3: Boa noite, sigam otimistas, é só isso que a gente pode fazer. Agora o Hexa vem e
6: amém.
3: Ninguém pelo menos pode ser penta, então por mais 4 anos você vai ter que me aturar sendo totalmente soberba, porque eu sou brasileira e você, se não é, sempre é feliz.
0: Respeite, papai. Boa noite, Cássio.
2: Boa noite, Brenner. Boa noite mesmo para toda a nossa audiência. Grande abraço para a nossa equipe. Até a próxima.
0: Até a próxima. Lembrando que tem mais um jogo de mata-mata hoje às 10 da noite. Daqui a pouquinho, daqui a 1 hora e 4 minutos, Holanda e Marrocos. Valeu, até a próxima. Até amanhã.
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0: Está no ar a Voz do Brasil. As notícias do governo federal que movimentaram o país no dia de hoje.
1: Boa noite.
2: Boa noite para você que nos acompanha em todo o país.
1: Segunda-feira, 29 de junho de 2026.
2: Vamos ao destaque do dia. Apoio a bons pagadores.
1: Desenrola adimplentes. Permite substituir empréstimos mais caros por financiamentos com juros menores.
2: A iniciativa busca reduzir o peso das parcelas do orçamento, prevenindo o endividamento. Pablo Mundinho.
3: A ideia é substituir juros de até 12% por juros no máximo de 1,99% ao mês.
1: E ainda, incentivo também para quem está em dia com o FIES, o Fundo de Financiamento Estudantil.
2: Após se formar, o estudante poderá receber crédito para montar seu próprio negócio.
1: É o FIES empreendedor. Graziele Bezerra.
4: O governo do Brasil estima que em um universo de 500 mil